0: distritos de Buzi, Xibabava e Machanga, na província de Sofala, interrompido no início deste ano. Para o efeito, mais de 14.300 idosos em situação de vulnerabilidade recebem subsídios referentes ao mês de fevereiro. O facto foi avançado pelo delegado do Instituto Nacional de Ação Social em Sofala, Ricardo Aroni.
1: Temos duas vertentes. Temos um programa de subsídio social básico e temos outro programa que é apoio social direto pós-emergência. E os parceiros, que é o Banco Mundial, houve esse cuidado para poder exatamente entrar nesse distrito e fazer assistência social. Nesta ordem de ideia, a nível do distrito de Buzi, essas atividades estão sendo implementadas diretamente com a delegação de Inas de Muxungue, enquanto para o distrito de Machanga, tanto como de Xibabava, está sendo implementado com o nosso parceiro, que é a PMA, que também subcontratou o Conselho Cristão de Moçambique e que está fazendo essas atividades.
0: Delegado do Instituto Nacional de Ação Social em Sofala, Ricardo Aroni. No estrangeiro, o governo espanhol prevê mobilizar 309 milhões de euros para responder à crise migratória e humanitária em Ceuta. O facto foi avançado esta terça-feira pelo primeiro vice-presidente do governo e ministro da Economia, Carlos Cuerpo, numa conferência de imprensa em Madrid. Carlos Cuerpo afirma que o apoio para a cidade de Ceuta visa, entre outros fins, devolver a tranquilidade, confiança e normalidade ao enclave. O tempo. As cidades de Maputo e Tete podem chegar esta quarta-feira aos 35 graus centígrados de temperatura máxima, seguidas de Xaxai e Nampula com 31 graus, Quelimane 30, Chimoio 29, Inhambane, Beira e Pemba 28, Vilanculo 27 e Lixinga 25 graus centígrados de temperatura máxima. Apresentamos as notícias próximas às 3 horas.
2: O nosso gás natural não deve ser apenas exportado. Deve também alimentar fábricas, criar indústria e gerar emprego. O nosso grafite não deve ser apenas minério. Deve tornar-se parte de baterias e de novas cadeias industriais no país e em África. Queremos que o algodão moçambicano se transforme em vestuário produzido por mãos moçambicanas e que os nossos produtos agrícolas atravessem fronteiras, levando consigo uma enorme marca de qualidade e confiança made in Moçambique. Esperamos exportar mais produtos transformados, atrair mais investimento produtivo, criar empresas mais competitivas e desenvolver Moçambique, aproveitando plenamente as oportunidades da Zona de Comércio Livre Continental de África. E esta visão inspira a agenda econômica do nosso governo.
3: Presidente da República, Daniel Chapo.

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4: Sarmento Zacarias Madjeca, voluntário, estou na área de banco de dados. 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Não importa se é o pequeno, se é amendoim que a pessoa vende, se é banana, se é água. Tem aquela pessoa que também vai sair no beco, esqueceu água. Então aqueles 5 meticais vai valer a pena, vai fazer Moçambique avançar. 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E também temos de apoio, porque tem essas 23 que têm refeição diária aqui na ACM. 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
6: Caro Nubente, a família continua a ser a primeira escola da vida. No entanto, as rápidas transformações sociais, econômicas e tecnológicas têm trazido novos desafios para pais e encarregados de educação. Como educar numa época marcada pela internet, pelas redes sociais e pelas mudanças constantes? É sobre esta reflexão que conversamos hoje com o Dr. Isaú Menezes. Doutor, olá, bem-vindo mais uma vez à Antena Nacional.
7: Olá, Berta. Muito obrigado pelo convite e é sempre um prazer estar aqui para dois dedos de conversa, como se costuma dizer.
6: E é sempre agradável recebê-lo. Doutor Isaú, quais são os maiores desafios que as famílias enfrentam atualmente? São muitos.
7: São muitos desafios, mas para mim, de tantos desafios que as famílias têm, portanto, desafio de alimentar bem as crianças, desafio de protegê-las contra violações, contra todos os malefícios da sociedade, tem o desafio de educá-la bem. E nesse processo de educá-la bem, tem um grande desafio, que é de orientar a criança no processo da sua comunicação com o mundo, de modo particular, através das novas tecnologias.
6: Doutor Isaú estava a dizer que, além de toda a responsabilidade que a família tem, temos que saber bem educar a criança. E como é que vamos equilibrar autoridade, diálogo e afeto na educação dos filhos, nesta mesma pessoa?
7: Um dos segredos é não dar muito espaço às crianças para fazerem o que bem entenderem. Então, a terapia ocupacional tem aqui um papel de grande importância. Por isso, temos que desenhar e planificar as atividades, desenhar e planificar o tempo de ocupação das nossas crianças. Das tantas às tantas, está na escola. Das tantas às tantas, está em casa, a conversar com a família, a alimentar-se. Das tantas às tantas, está nas atividades recreativas ou desportivas. Das tantas às tantas, essa criança está a descansar. Se conseguirmos planificar bem a ocupação destas crianças, ela terá pouco tempo para gastar tempo e energia nas redes sociais para consumir o que é nocivo para o seu desenvolvimento e o desenvolvimento da sua personalidade.
6: Estamos no programa Nova Vida, Novo Lar, e muitos dos nubentes ainda são pais de primeira viagem. Que impacto a tecnologia tem na convivência familiar para esses pais que ainda estão a pensar em ter filhos?
7: O impacto é bom se for bem usado,
6: uhum.
7: E é mal se for mal usado. Vamos explicar. Se eles usarem as tecnologias para cada vez estarem mais juntos, os dois, antes de terem os filhos, o efeito é bom. Mas se usarem as tecnologias para cada um deles estar longe do outro e perto do mundo, porque vai estar cada um na sua página no Facebook, cada um no WhatsApp, etc, etc, aí é prejudicial. Portanto, aqui o mais importante é saberem que, uma vez que se juntaram, como se diz na Bíblia, se fizeram de dois em um, não é?
6: É isso.
7: Eles têm que ocupar a maior parte do tempo juntos. Aliás, eu sempre costumo dizer isso. Quando duas pessoas decidem se juntar pelo matrimônio, definitivamente tem que saber e tem que aceitar que o seu melhor amigo é o seu parceiro. A minha melhor amiga tem que ser minha esposa. O melhor amigo da minha esposa tenho que ser eu. Se isso for verdade, porque não basta pensar, nem basta dizer, é preciso realizar. Se isso for verdade, então está um bom ponto de partida para termos aqui um bom lar. É só gerirmos como é que este estar junto físico se transforma quando é momento de estar juntos nas tecnologias.
6: Doutor Isaú, hoje em dia, por causa do corre-corre, esta procura incessante de pão, as famílias pouco conversam, sobretudo os casais. Hoje estamos a conversar aqui com os nubentes. Então, o que se dizer também se esse casal passa a ter filhos? Então, qual é a importância da comunicação entre pais e filhos? Podemos ter, ainda com esta questão das tecnologias, podemos ter uma comunicação melhor com os nossos filhos?
7: A nossa capacidade de prever resultados, a nossa capacidade de prevenir maus resultados, a nossa capacidade de planificar a ocupação dos tempos, meu tempo como marido, o tempo da minha esposa, em suma, o nosso tempo, nós os dois, e depois o tempo dos nossos rebentos. Tudo isso é muito importante para podermos conduzir melhor o crescimento das nossas crianças. Portanto, nós estamos juntos. Repara, Berta, uma simples chamada tem uma importância super. Seu marido está no serviço.
6: Uhum.
7: Ou minha esposa está no serviço.
6: Uhum.
7: Uma chamadinha. Alô, amor, como estás? Tudo bem? O serviço está a correr bem? Comeste alguma coisa? Pronto, beijo, beijo. É muito importante. Eu faço questão de todos os dias ligar para a minha esposa. Depois de estarmos juntos em casa, despedimos, não sei o que. Passadas 2, 3, 4 horas, estou a ligar.
5: Saudades.
7: Isso é saudade. Mas ela também tem que saber que alguém não consegue viver, alguém que não consegue viver sem ela. Isso lhe dá importância.
6: É fortalecimento.
7: Exatamente. Isso fortalece a relação dos dois. E se isso for correspondido, portanto, eu faço isso, ela também faz isso. Não temos como, temos que estar bem. E se nós estivermos bem, teremos que transportar esse estar bem para os nossos filhos. Logo, estaremos a criar condições para termos um lar feliz. O lar feliz não é só aquele que tem os dois muito contentes, bem divertidos.
6: Isso.
7: É, o lar feliz é aquele que os pais estão contentes, mas os filhos também estão contentes e todos juntos fazem uma harmonia. Uma refeição à volta da mesa, toda a família a conversar em grandes gargalhadas. Isso é uma terapia terrível. Quem tem os seus problemas esquece. Nós precisamos fazer isso.
6: Apesar das pressões do dia a dia e que acabamos tendo muitas dificuldades, mas mesmo assim, como podemos criar um fortalecimento nos laços familiares?
7: Primeiro, a conversa. O diálogo.
6: Isso.
7: Ultimamente, quando a gente fala de diálogo, essa palavra foi muito politizada, não? Quando a fala do diálogo, pensa logo que houve problemas. Não, podemos dialogar sem problema nenhum, não é? E em segundo lugar, a partilha de bons momentos. Mas também, se houver maus momentos, podemos partilhar esses momentos no sentido de procurarmos juntos as soluções para ultrapassar. Portanto, para mim, a relação social aberta dentro da família, o diálogo pai-mãe, o diálogo pais-filhos, filhos-pai, é muito importante para alcançar aquilo que é o bem-estar do lar, aquilo que é a harmonia na família.
6: Muito obrigada, doutor Isaú. Educar nunca foi uma tarefa simples, apesar de que o doutor Isaú nos chamava a atenção para sabermos criar muito bem os nossos filhos. Mas continua a ser uma das missões mais importantes da sociedade. Famílias fortes ajudam a construir comunidades mais saudáveis. Investir no diálogo, no respeito e na presença é investir no futuro dos nossos filhos e do nosso país. No BIND fica muito bem.

Renovamos os votos de uma ótima sintonia à nossa emissão, continuação de um bom descanso para si que só agora juntou-se a nós. 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Não perca logo depois o programa A Mulher. Continue ligado a nós e obrigada pela preferência.

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Olá, bem-vindo a mais uma edição do A Mulher para este nono mês do ano de 2026. Este é o espaço que a mulher tem para se expressar. E expressa-se de várias formas. Para tornar possível esta verdade, hoje, a partir do emissor provincial de Maputo, Mônica Novella junta-se a nós para uma conversa sobre a inserção da mulher no mercado de trabalho. Na verdade, é uma conversa que visa trazer vários assuntos inerentes à vida da mulher. O FUNAI, Fundo Nacional de Energia, lançou esta terça-feira a apresentação e validação da Política de Gênero e Inclusão Social de Gênero, com o objetivo de incluir a mulher nos projetos do FUNAI. São estes os temas que vão corporizar esta edição, tornada possível por Ângela Mondlane na produção e apresentação e Moussa Giga Libo na sonorização. Para já, receba as nossas cordiais saudações em forma de música na voz da cantora moçambicana Assa Matusse.

0: 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Palavras da Assa nesta bela prestação musical. Agradecemos pelo carinho da sua audiência, caro ouvinte, neste espaço que é mais seu do que nosso. A mulher continua a ser o centro das atenções em todo o país, se não em todo o mundo. A prova disso é que o FUNAI, Fundo Nacional de Energia, lançou esta terça-feira a apresentação e validação da política de gênero e inclusão social com o objetivo de incluir a mulher nos projetos do FUNAI. A coordenadora do gênero e inclusão social do FUNAI explica as razões da estratégia do gênero.
1: Eu chamo Anabela Aguilar Manhatsavi, sou a coordenadora de gênero e inclusão social do FUNAI. Hoje estamos aqui para partilhar esta política de gênero e inclusão social com os nossos parceiros de cooperação e validar também esta estratégia. Por que a estratégia de gênero e inclusão social no FUNAI? Nós sentimos que estamos a fazer atividades, mas não de forma sistemática. E trouxemos hoje esta política, temos aqui a orientação da política e a responsabilidade interna. E são todos os membros do Conselho Técnico envolvidos na implementação desta atividade. Em relação aos nossos investidores, os nossos parceiros de cooperação, a necessidade de abraçar esta política de gênero e inclusão social, porque é com esta que vamos nos identificar nas nossas comunidades. É lá onde o FUNAI tem as suas atividades. Falamos da inclusão de jovens, inclusão de mulheres, inclusão e oportunidade nas comunidades. Esta política olha para a inclusão também de pessoas com deficiência. Nós, no passado, trabalhávamos com estas atividades do FUNAI, mas não olhávamos, porque não tínhamos um instrumento orientador. Hoje contamos com a parceria da Inabel, que foi o parceiro que nos ajudou na implementação desta política. Esperamos que todos sejamos chamados para a responsabilização desta política. Não basta só ter um documento aprovado, nós precisamos ir implementar e termos resultados que possam nos ajudar a garantir a integração e a inclusão de todos os intervenientes de cadeia de valores. Na verdade, nós temos um plano que vai ser agora discutido, após a validação. Hoje é a validação. Amanhã vamos dar a continuidade, este trabalho vai até sexta-feira. O objetivo desta política é elaborarmos um plano de ação. O plano de ação é que vai determinar. Nós já temos um parceiro que vai nos ajudar, mobilizamos recursos para tal e com isto vai nos ajudar também a definir aquilo que são as metas. Não queria correr agora a dizer qual é que seria a meta, mas temos uma previsão de eletrificar, à medida que vamos eletrificar as comunidades, olharmos para as questões de gênero a partir do levantamento de dados. Não basta só termos uma política bonita, arriscada, mas precisamos de ir lá ao terreno, ir lá fazer um levantamento, ver como é que vamos incluir todos os estratos sociais, não deixar nenhuma camada desfavorecida fora deste processo.
0: A ideia é dar oportunidades à mulher e a todas as camadas desfavorecidas dentro das comunidades. Para já, vamos ao encontro da Mônica Novella, no emissor provincial de Maputo, para trazer-nos uma conversa com uma mulher empreendedora sobre a vida da mulher no seu todo.
2: Saudações, estimado ouvinte. Hoje, em debate, vamos falar da mulher no mercado de trabalho, dificuldades e oportunidades, desafios como desemprego, salários baixos e conciliação entre o trabalho e a família. Para esta conversa, estamos com a senhora Ana Samuel, ela que é empreendedora, que tem ajudado várias mulheres a se erguer. Senhora Ana, como está hoje a participação da mulher no mercado de trabalho?
3: Muito obrigado pela confiança, obrigado por ter me dado esse espaço para falar de mulher, é a área que eu gosto. Eu gostaria de dizer que a mulher neste momento, ela está lutando para sobressair como sempre quis, mas as dificuldades são várias, né? Que mesmo tendo um estudo não vamos conseguir eliminar. Mas está minimamente. A nossa preocupação agora da mulher é trabalhar mesmo para construir a sua família, os seus filhos, essas coisas todas. Mas no meio desse desafio, nós temos tanto desafio neste momento, porque aquele filho que tu preparas, que é para amanhã ser um doutor, ser um juiz, alguma coisa assim, mas os nossos filhos estão ficando, sucumbindo por causa dos vochongos e por causa da droga também. É o primeiro apelo esse que a mulher tem neste momento. Mas eu continuaria a dizer que nós, as mulheres, somos de facto empenhados em recuperar os nossos lares, os nossos negócios. O que nós precisamos, de facto, é que alguém levante estas mulheres.
2: De facto, é um desafio que a mulher tem, em que pensa que está a educar o seu filho, mas depara-se com estas dificuldades da vida, do nosso dia a dia. Senhora Ana, quais são as maiores dificuldades que a mulher enfrenta para conseguir manter um emprego?
3: Nós, como mulher, temos muitas dificuldades, sim, senhora, porque a mulher é aquela chamada com muitos papéis na sociedade, mãe, esposa e várias coisas, tem que estar em frente de alguma coisa, tem que estar em frente da igreja, tem que estar em frente de tudo isso. Mas isso tudo requer que a pessoa tenha condições de fazer alguma coisa. Nós queríamos pedir que, de facto, a mulher seja olhada nesta sociedade como uma mulher que tem muita vontade de fazer algumas coisas, mas essa mulher tem dificuldade porque não tem pernas para andar. Esta mulher precisa de estar no mercado, mas esta mulher tem dificuldade de ter algum para poder trabalhar. Não há abertura possível. Vamos falando nos apoios, nos próprios nossos pais, por exemplo. A pessoa fica na expectativa porque dizem que ali vamos ser ajudados, não sei quando. Tu vais para lá, não consegue. Imagina essa mulher como é que ela fica. Porque ficou tanto tempo na expectativa, vai pensar que eu vou ser ajudada. Mas essa mulher não está a ser ajudada. Então, é um bocadinho complicado o desafio que a mulher leva, mas mesmo assim, não tira o mérito. Algumas mulheres vão à luta, porque a vontade que a gente tem nos nossos corações, essa vontade é que nos cria algo para você poder fazer alguma coisa. Eu conheço algumas mulheres que vão aos Pamaninhos comprar as calamidades por 50, 25. Ela vem revender a 75, não sei o quê. Amanhã já não vai comprar 3 vestidos, compra um bocadinho mais. Mas para isso acontecer, é preciso que haja princípio. Então eu queria pedir mesmo, de facto, a quem de direito, para virarmos os nossos canais para as mulheres. E eu falo como empreendedora. Não imagino, minhas irmãs, de onde é que eu passei para ser aquilo que eu sou. Mas até hoje eu tenho dificuldade. Há dias que eu chego à minha casa e não tenho energia. Eu digo, meu Deus, o que será de mim? Mas como nós somos mulheres, de facto, com cabeça no lugar, sabemos o que queremos, nós vamos à luta. E eu continuo a dizer à mulher, não desanima, um dia isto vai ter sucesso nas nossas vidas.
2: E como ultrapassar esta dificuldade? De facto, é um calcanhar de Aquiles. A mulher, dia e noite, trabalha, mas o seu rendimento continua sendo baixo. Há casos em que, mesmo aquela mulher que está numa instituição, chega-se a pensar que ela ganha pouco em relação ao homem. Como ultrapassar esta dificuldade?
3: Ultrapassarmos esta dificuldade, eu tenho a esperança que as coisas vão acontecer, é o governo olhar para esta mulher, é o governo tentar rever mais uma vez o salário, as oportunidades, a melhor linguagem, são as oportunidades, retifico o salário, as oportunidades para a mulher, porque a mulher é aquela mulher que é sabido, quando tem filhos, são abandonados por um pai, a mãe é que fica responsabilizada. E se essa mulher não trabalha, como responsabilizada de uma criança que já está numa formação, por exemplo, que tem que ir à escola todos os dias, já está na universidade, precisa de transporte, precisa de não sei de quê, as propinas são várias, então nós não temos capacidade. Então pedimos nós para que esta mulher seja olhada em bons olhos e pedimos também intervenção de quem de direito, por exemplo. Há mulheres que fazem trabalho e não são pagos, vão para lá, fazem queixa, talvez é um assunto que tem que entrar no tribunal. O tribunal não olha para esses processos. Os processos são olhados. É verdade que dizem que os tribunais têm muitos processos, mas devia haver um consenso. Quando uma mulher amar uma capelana chega, entra, pede o favor, porque alguma coisa não está bem. Então eu queria que também olhassem muito para essa parte, de verem a solução desta mulher, como fazer. Posso falar agora de mulher doméstica também. Mulher doméstica, nós que admitimos, e aqueles que ainda não admitiram, e elas que são admitidas, há um problema por aqui. As mulheres às vezes sofrem aquela discriminação. Você está na mesma casa, você é minha trabalhadora, não come a mesma comida que eu como, e não pagamos o salário mínimo de facto, mas que tratássemos bem essas pessoas. E elas também, daquelas que vão trabalhar conosco, mas todos os dias está a contar a cebola da casa da senhora, um pedaço disto, uma cabeça do alho, ou então metade do... Então essas cozinhas todas, é preciso que haja um comum acordo, haver uma educação física sobre trabalhadora doméstica, com nós mesmos que somos as patroas dessa individualidade. Então, é muita coisa que precisamos de rever para a mulher, para que a mulher tenha posse de ser aquilo que é. A mulher tem poder para fazer algumas coisas. Eu não conheço nenhuma mulher que, dado ser meticais, saiba beber uma cerveja. Duvido muito que haja muito, sabendo que o seu filho não tem pão em casa. Tudo por nada nós corremos para os nossos filhos. É mais fácil, hein, tu ficares com a tua mãe que ficar com o seu pai. A ordem de um padrasto não tem muito poder que a ordem de uma madrasta. Meu pai pode me abandonar a mim, porque a minha madrasta não me quer, mas a minha mãe não pode abandonar porque o meu padrasto não me quer. Veja só quem fica com mais responsabilidade. Então, esta mulher merece, precisa de ser ajudada. Penso, por favor, que nós sejamos mulheres que somos olhadas e dado valor, porque nós merecemos.
2: A mulher precisa de ser ajudada. De que forma eu posso ajudar a outra mulher a levantar?
3: É nos unir, mas essa mulher deve aparecer, deve estar colaborando com as outras mulheres. Porque a pessoa, quando se fecha, fica sozinha, as mágoas acabam ficando com ela

0: Porque eu não vou dar aula com uma máquina industrial, mas posso dar aula com aquelas máquinas domésticas, uma máquina muito simples. Mas neste momento não tenho possibilidade. Hein? Há muita coisa que a mulher pode fazer, mas nós temos que criar aquilo que se diz. Por exemplo, criarmos uma união. União, o que, é que seria? Mais ou menos tipo uma cooperativa, né? Talvez não seja uma cooperativa, porque às vezes outras coisas a gente tem medo, porque as pessoas têm que ter a licença disto e daquilo, não sei o quê, você junta a pessoa, as coisas às vezes não dá. Mas eu acho que uma coisa assim, tipo cooperativa, uma associação, mas também essas mulheres vão aderir. Agora, lá está. Mesmo corte e costura, é preciso que tenha muitas fitas métricas, tenha muitas réguas, e tenha linhas, tenha essas máquinas todas. Não falta vontade de dar aula. Eu, se tivesse isso, eu ponho-me em disponibilidade de dar essa aula e tenho espaço para dar essa aula. Mas há material que eu não tenho, não posso ajudar mais. Eu tenho testemunho disso. Eu tenho um jovem, se vocês forem a ver aqui, podem chorar, mas hoje o menino é aquilo que ele é. Nunca me esquece, mamãe, essa mãe. Foram duas pessoas que eu dei aula ali na minha empresa, no Fomento. E hoje são pessoas do sucesso. Mas várias, né? Falo daqueles que são decentes, que estão já a usufruir o trabalho delas. É preciso que nos usemos e as pessoas já por cima. Não tenha vergonha, minha irmã. Aparece, diga que sou isso. E digo mais, né? Há muita abertura nos departamentos das mulheres para nós podermos nos entregar e para sermos ajudados. Com um pouco de sorte, as pessoas são ajudadas. Penso que aí tem que haver entrega nos nossos corações. E digo, força, mulher, chora, acorda, levanta a cabeça. Conheço mulheres com as calamidades que já compraram caro. Conheço mulheres por vender peixe, andam aí com carros de luxo que vocês não imaginam.
1: O que, que a mulher deve fazer para correr atrás das oportunidades que o país oferece? Ou que a nossa província oferece, Maputo?
0: Falar da mulher, estamos a falar de uma pessoa muito especiosa, porque a mulher é que toma conta de uma família, a mulher é que toma conta dos futuros ministros e presidente desta nação. Então, esta mulher merece muito mais. O que eu gostaria de pedir é que tomasse a peito, quando se fala da mulher, que se tomasse a peito a falando desta menina. E peço que as mulheres devem se integrar nos seus bairros, apresentar nas ações sociais, que é para poderem saber gritar na companhia das outras mulheres. É o que eu peço, que as mulheres devem ter a aproximação de chegarem perto das estruturas de segurança social, em todos esses sítios. É lá onde nós temos que clamar. E eu quero dizer que amo muito esta sociedade moçambicana. Vamos continuar a trabalhar e eu tenho esperança que um dia alguém vai me aproximar e eu estou com mãos abertas para ajudar. Aquilo que eu puder ajudar, eu vou ajudar. Não com dinheiro, porque dinheiro eu não tenho, mas inteligência e dizer, faça isto para amanhã sair. Eu tenho capacidade de dizer isso. Muito obrigada pela confiança, mulher moçambicana.
2: Vamos continuar a trabalhar. É o apelo deixado aqui pela senhora Ana Samuel, empreendedora, convidando as outras mulheres a se unirem como forma de ultrapassar as dificuldades do dia a dia. Estiveram na companhia da Mônica Novella, a partir da Matola.
3: Obrigada, Mônica Novella, por nos ter trazido esta brilhante conversa que certamente elucidou-nos sobre várias situações que ainda afetam a mulher. E por aqui fica mais uma edição do A Mulher. Agradecemos pelo carinho da sua audiência. Novo encontro fica marcado.

para de hoje a 8 dias. Receba as despedidas de Ângela Mulhane na produção e apresentação e Moussa Ghalibo na sonorização. Até para a semana.

0: Boa noite, as notícias apresentadas por Mohamed Djane. Moçambique e Portugal pretendem reforçar as relações de cooperação nas áreas de mobilidade de cidadãos, investimento, educação, cultura e criação de oportunidades para as novas gerações. A pretensão foi manifestada esta terça-feira em Maputo pelo secretário-geral do Partido Socialista, José Luís Carneiro, após uma audiência com o presidente da República, Daniel Chapo.
1: O encontro com o senhor presidente da República foi da maior importância para reiterarmos o nosso compromisso com a defesa das nossas relações de cooperação em termos de língua, de cultura, mas também de investimento e de criação de oportunidades de vida para as mais jovens gerações. Podemos passar em revista as questões da mobilidade dos cidadãos, dos investidores e dos estudantes, mas também o modo como olhamos para a comunidade dos países de língua portuguesa em termos futuros, para a inserção empresarial e económica, na medida em que faz a ponte com a Europa, com a África, com a América e faz também a ponte com a Ásia.
0: No encontro, José Luís Carneiro reiterou o compromisso dos deputados socialistas na Assembleia da República Portuguesa com os propósitos de desenvolvimento de Moçambique. Mais de 5 milhões de pessoas de 52 distritos do país poderão enfrentar crise de água entre outubro e dezembro deste ano, devido à seca decorrente do fenômeno climático El Niño. É um alerta lançado pelo Diretor Nacional de Gestão de Recursos Hídricos na terceira sessão do Conselho Técnico de Gestão e Redução do Risco de Desastres, que avaliou esta terça-feira a preparação do país para responder a possíveis efeitos do fenômeno. Agostinho Vilangulos explica que o levantamento feito pelas autoridades identificou 106 distritos em risco, dos quais 52 críticos.
2: Neste momento temos alguma reserva de água, em média estamos com cerca de 70% de nível de armazenamento a nível nacional. Na região sul temos armazenado cerca de 9 mil milhões de metros cúbicos e na região centro temos cerca de 33 mil milhões de metros cúbicos armazenados. Foi nesta senda que nós fizemos o mapeamento e do mapeamento que nós fizemos, identificamos cerca de 106 distritos a nível nacional que vão ser impactados pela escassez de água, mas desse consideramos cerca de 52 distritos mais críticos.
0: Agostinho Vilangulos diz que para mitigar o impacto da seca são necessários 37 milhões de dólares para reabilitar 59 pequenas barragens e 20 reservatórios escavados, para além de investimentos no abastecimento de água e saneamento. Estão concluídas as obras de construção da primeira estação de tratamento de lamas fecais no bairro Francisco Manhanga, na cidade de Tete. A infraestrutura vai beneficiar cerca de 600 mil pessoas. Pretende-se, com a ação, solucionar os principais problemas de saneamento do meio, como refere a secretária de Estado em Tete, Cristina Mafumo.
3: A nossa cidade de Tete é aquela que realmente a rede de saneamento do meio está obsoleta. Era um grande desafio. Junto deste projeto também, o Conselho Municipal conseguiu um financiamento para melhorar ainda mais o saneamento de meio.
0: A construção da estação de tratamento de lamas fecais na cidade de Tete foi financiada pelo Banco Mundial em cerca de 9 milhões de dólares norte-americanos, o correspondente a pouco mais de 580 milhões de meticais. Foi retomado o pagamento do subsídio social básico nos distritos de Buze, Xibabava e Machanga, na província de Sofala, interrompido no início deste ano. Para o efeito, mais de 14.300 idosos em situação de vulnerabilidade recebem subsídios referentes ao mês de fevereiro. O facto foi avançado pelo delegado do Instituto Nacional de Ação Social em Sofala, Ricardo Arone.
4: Temos duas vertentes. Temos um programa de subsídio social básico e temos outro programa que é apoio social direto pós-emergência. E os parceiros, que é o Banco Mundial, houve esse cuidado para poder exatamente entrar nesse distrito e fazer assistência social. Nesta ordem de ideia, a nível do distrito de Buze, essas atividades estão sendo implementadas diretamente com a delegação de Inas de Muxungue, enquanto para o distrito de Machanga, tanto como de Xibabava, está sendo implementado com o nosso parceiro, que é a PMA, que também subcontratou o Conselho Cristão de Moçambique e que está fazendo essas atividades.
0: Delegado do Instituto Nacional de Ação Social em Sofala, Ricardo Arone. No estrangeiro, o governo espanhol prevê mobilizar 309 milhões de euros para responder à crise migratória e humanitária em Ceuta. O facto foi avançado esta terça-feira pelo primeiro vice-presidente do governo e ministro da Economia, Carlos Cuerpo, numa conferência de imprensa em Madrid. Carlos Cuerpo afirma que o apoio para a cidade de Ceuta visa, entre outros fins, devolver a tranquilidade, confiança e normalidade ao enclave. O tempo. As cidades de Maputo e Tete podem chegar esta quarta-feira aos 35 graus centígrados de temperatura máxima, seguidas de Xaxai e Nampula com 31 graus, Quelimane 30, Chimoio 29, Inhambane, Beira e Pemba 28, Vilanculo 27 e Lixinga 25 graus centígrados de temperatura máxima. Próximo bloco noticioso, às 4 horas. 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
9: Continuação de uma ótima escuta à nossa emissão. Neste momento, desejamos igualmente um bom descanso depois da atualização das notícias. Nós vamos seguir musicalmente. Esperamos que o ouvinte esteja bem, esteja a gostar da nossa emissão. Vamos continuar a selecionar música a condizer com a hora, para que tenha um bom e merecido descanso.

0: Vamos namorar. Namorar é tipo sorte, sorte, sorte. Vamos combinar. Vamos lá durar.
1: Continuaremos a trazer música variada e, como prometemos, vamos trazendo música para ajudá-lo no relaxamento. A música faz muito bem à alma, então por que não ouvir música boa nesta hora dedicada ao descanso?

Estamos a preencher esta hora com música variada e a falar de alguma coisa boa para ajudá-lo a repousar completamente e a acordar completamente, passa a repetição, renovado. Então continue a ouvir música e tenha um bom descanso.

Música boa, música para acompanhar o seu descanso. Estamos perto das horas que habitualmente alguns despertam, outros nem por isso, outros estão a terminar a sua hora laboral. Nós queremos já agora desejar um bom regresso a casa e depois um bom descanso para si que está já no finzinho do seu descanso. Para despertar para mais um dia, esperamos que tenha descansado muito bem e tenha gostado, ou esteja a gostar da nossa emissão. Queremos que o ouvinte esteja bem e acorde bem disposto para mais um dia de trabalho. Continuação de uma ótima escuta, vamos ouvir mais música.

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0: São 4 horas em toda a República de Moçambique.
1: Bom dia, as notícias apresentadas por Mohamed Jani. Moçambique e Portugal pretendem reforçar as relações de cooperação nas áreas de mobilidade de cidadãos, investimento, educação, cultura e criação de oportunidades para as novas gerações. A pretensão foi manifestada esta terça-feira em Maputo pelo secretário-geral do Partido Socialista, José Luís Carneiro, após uma audiência com o presidente da República, Daniel Chapo.
2: O encontro com o senhor presidente da República foi da maior importância para reiterarmos o nosso compromisso com a defesa das nossas relações de cooperação, em termos de língua, de cultura, mas também de investimento e de criação de oportunidades de vida para as mais jovens gerações. Podemos passar em revista as questões da mobilidade dos cidadãos, dos investidores e dos estudantes, mas também o modo como olhamos para a comunidade dos países de língua portuguesa em termos futuros, para a inserção empresarial e económica, na medida em que faz a ponte com a Europa, com a África, com a América e faz também a ponte com a Ásia.
1: No encontro, José Luís Carneiro reiterou o compromisso dos deputados socialistas na Assembleia da República Portuguesa com os propósitos de desenvolvimento de Moçambique. Mais de 5 milhões de pessoas de 52 distritos do país poderão enfrentar crise de água entre outubro e dezembro deste ano devido à seca decorrente do fenômeno climático El Niño. É um alerta lançado pelo Diretor Nacional de Gestão de Recursos Hídricos na terceira sessão do Conselho Técnico de Gestão e Redução do Risco de Desastres, que avaliou esta terça-feira a preparação do país para responder a possíveis efeitos do fenômeno. Agostinho Vilangulos explica que o levantamento feito pelas autoridades identificou 106 distritos em risco, dos quais 52 críticos.
3: Neste momento temos alguma reserva de água. Em média estamos com cerca de 70% de nível de armazenamento a nível nacional. Na região sul temos armazenado cerca de 9 mil milhões de metros cúbicos e na região centro temos cerca de 33 mil milhões de metros cúbicos armazenados. Foi nesta senda que nós fizemos o mapeamento e do mapeamento que nós fizemos, identificamos cerca de 106 distritos a nível nacional que vão ser impactados pela escassez de água, mas desse consideramos cerca de 52 distritos mais críticos.
1: Agostinho Vilangulos diz que para mitigar o impacto da seca são necessários 37 milhões de dólares para reabilitar 59 pequenas barragens e 20 reservatórios escavados, para além de investimentos no abastecimento de água e saneamento. Estão concluídas as obras de construção da primeira estação de tratamento de lamas fecais no bairro Francisco Manhanga, na cidade de Tete. A infraestrutura vai beneficiar cerca de 600 mil pessoas. Pretende-se, com a ação, solucionar os principais problemas de saneamento do meio, como refere a secretária de Estado em Tete, Cristina Mafumo.
4: A nossa cidade de Tete é aquela que realmente a rede de saneamento do meio está obsoleta. Era um grande desafio. Junto deste projeto também, o Conselho Municipal conseguiu um financiamento para melhorar ainda mais o saneamento de meio.
1: A construção da estação de tratamento de lamas fecais na cidade de Tete foi financiada pelo Banco Mundial em cerca de 9 milhões de dólares norte-americanos, o correspondente a pouco mais de 580 milhões de meticais. Foi retomado o pagamento do subsídio social básico nos distritos de Buze, Xibabava e Machanga, na província de Sofala, interrompido no início deste ano. Para o efeito, mais de 14.300 idosos em situação de vulnerabilidade recebem subsídios referentes ao mês de fevereiro. O facto foi avançado pelo delegado do Instituto Nacional de Ação Social em Sofala, Ricardo Aroni.
5: Temos duas vertentes. Temos um programa de subsídio social básico e temos outro programa que é apoio social direto, pós-emergência. E os parceiros, que é o Banco Mundial, houve esse cuidado para poder exatamente entrar nesse distrito e fazer assistência social. Nesta World Day, a nível do distrito de Buze, essas atividades estão sendo implementadas diretamente com a delegação de Inas de Muxungue, enquanto para o distrito de Machanga, tanto como de Xibabava, está sendo implementado com o nosso parceiro, que é PMA, que também subcontratou o Conselho Cristão de Moçambique e que está fazendo essas atividades.
1: Delegado do Instituto Nacional de Ação Social em Sofala, Ricardo Arone. No estrangeiro, o governo espanhol prevê mobilizar 309 milhões de euros para responder à crise migratória e humanitária em Ceuta. O facto foi avançado esta terça-feira pelo primeiro vice-presidente do governo e ministro da Economia, Carlos Cuerpo, numa conferência de imprensa em Madrid. Carlos Cuerpo afirma que o apoio para a cidade de Ceuta visa, entre outros fins, devolver a tranquilidade, confiança e normalidade ao enclave. O tempo. As cidades de Maputo e Tete podem chegar esta quarta-feira aos 35 graus centígrados de temperatura máxima, seguidas de Xaxai e Nampula com 31 graus, Quelimane 30, Chimoio 29, Inhambane, Beira e Pemba 28, Vilanculo 27 e Lixinga 25 graus centígrados de temperatura máxima. Foram as notícias a esta hora, as próximas às 5 horas. 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
6: Depois das notícias, vamos dar seguimento com música variada. Queremos que o ouvinte levante bem disposto e levante alguém também que esteja eventualmente triste, que não tenha tido um descanso muito bom. Às vezes a vida nos surpreende, não é? A vida é realmente uma caixinha de surpresas. Onde menos esperamos, saem coisas surpreendentes que mudam completamente a nossa vida. Então, por mais que façamos planos, por mais que sonhemos e tentemos controlar o nosso futuro, há coisas que não estão nas nossas mãos, estão totalmente fora do nosso controle. O melhor a fazer é estarmos preparados. Precisamos de refletir, estamos bem dispostos, estarmos com a disposição em alta para seguirmos em frente com tudo o que a vida pode dar de bom e de melhor. Vamos ouvir mais música, estamos a caminho do fim do nosso encontro. Obrigada pela preferência.

Amigo ouvinte, continuação de uma boa escuta. Obrigado por estar aí desse lado a escutar a nossa emissão. Esta é a Antena Nacional da Rádio Moçambique. Se passou a noite em branco, não conseguiu dormir por conta de alguma enfermidade, nós queremos desejar rápidas melhoras. Se esteve com alguma preocupação, não deixe morrer a esperança que existe no seu coração. Não permita que as nuvens escuras que pairam nos seus pensamentos façam duvidar da possibilidade de seguir rumo aos seus planos. Queremos que o ouvinte tenha a esperança que dias melhores estão por chegar e que podem acontecer a qualquer momento coisas boas. Desperte e lute acreditando que tudo pode mudar e deixe simplesmente o resto acontecer. Continuação de uma boa escuta, se for o caso, de um bom descanso.

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Esta é a Antena Nacional da Rádio Moçambique, para si que está aí bem ligadinho a nós. Agradecemos pelo seu carinho de audiência. Desejamos a continuação de um bom descanso e, se for o caso, um bom despertar. Que hoje a felicidade o abraça forte, forte, muito forte mesmo, e faça morada no seu coração. E aplique isto em todas as manhãs, quando se levantar. Decida ser feliz, por favor. As coisas já estão muito complicadas, então, todas as manhãs, quando se levantar ou despertar, decida ser feliz. E insista nisso o dia todo. E assim será, porque algumas coisas que acontecem conosco dependem da nossa decisão. Então, tenha um feliz dia na companhia da Antena Nacional da Rádio Moçambique.

0: República diz que preservar o diálogo nacional inclusivo, a paz e a reconciliação é também uma forma de preservar a vida e o legado de Dom Januário Nyangumbe, bispo emérito de Pemba, que morreu a 23 de agosto corrente. Daniel Chapo falava esta terça-feira em Maputo, na missa de corpo presente e velório de Dom Januário, que considerou uma referência nacional pelo seu percurso ao servir a Deus e às comunidades, sobretudo as mais desfavorecidas.
1: Desde a sua juventude, serviu a Deus, mas sobretudo às comunidades favorecidas. Portanto, nós queríamos aproveitar esta ocasião para poder dizer que deixa-nos grandes valores, valores de solidariedade, de amor ao próximo e, sobretudo, de convivência pacífica, em comunhão entre irmãos moçambicanos.
0: O chefe do Estado considera que os valores de solidariedade, amor ao próximo e convivência pacífica deixados por Dom Januário devem continuar a orientar os moçambicanos. O porta-voz do governo explica que o presidente da República, Daniel Chapo, recuou da decisão de nomear Valdemar de Souza para o cargo de governador do Banco de Moçambique por ter considerado informações adicionais para inviabilizar a decisão tomada. Inocêncio Impissa fez este pronunciamento em Maputo durante a conferência de imprensa que marcou o fim da sessão do Conselho de Ministros desta terça-feira.
2: Razões subservientes significa que obteve alguma informação adicional, um dado adicional, que inviabilizasse a continuidade da nomeação que terá feito. É nesses termos que o Presidente da República deu. Agora, qual é a razão? O Presidente da República não partilhou com ninguém, e nem é obrigado a partilhar. Está dentro do seu poder discricionário de nomear e cessar qualquer entidade que julgar relevante para um determinado momento ou irrelevante para esse mesmo momento.
0: O presidente da República impôs esta quarta-feira Felisberto Diniz Navalha para o cargo de governador do Banco de Moçambique. Felisberto Diniz Navalha foi trabalhador do Banco de Moçambique entre os anos 1996 e 2022, onde exerceu várias funções técnicas e de gestão, destacando-se a de administrador e membro do Conselho de Administração e de diretor do Departamento de Estudos Econômicos. A presidente da Assembleia da República afirma que a retoma do projeto Mozambique LNG da Total Energies trouxe ganhos significativos para a população de Palma, na província de Cabo Delgado. Margarida Talapa chefiou a delegação da Assembleia da República, que visitou esta terça-feira a base logística de Afungi, onde são coordenadas as operações em terra da multinacional Total. A visita está inserida nas ações de fiscalização parlamentar da exploração dos recursos naturais e de acompanhamento dos grandes empreendimentos económicos implementados no país. Os parlamentares constataram no terreno que o projeto LNG está a alavancar a economia local com ganhos diretos para as famílias do distrito de Palma. A empresa Portos e Caminhos de Ferro de Moçambique está a apostar na digitalização dos sistemas ferroportuários, visando assegurar que o país se torne o principal ponto logístico da região austral de África. Para o efeito, está em curso a implementação de um projeto denominado Ecossistema Digital Integrado, que permite melhor gestão de operações, garantindo mais eficiência no transporte e desembaraço de carga. O facto foi avançado esta terça-feira na Feira Internacional de Maputo pela chefe do Gabinete Técnico da empresa CFE Sul, Wanda Augusto.
3: Esta migração para o mobile permite-nos ter a informação mais detalhada em tempo real e permite também que o cliente possa ter todos os dados que lhe permitem tomar decisões. Temos ali também o nosso STC, que é o Safe Train Control, é o sistema que está no nosso comando de circulações, instalado nas locomotivas. Este sistema permite que os comboios circulem em segurança.
0: Empresa Portos e Caminhos de Ferro de Moçambique aposta na digitalização dos sistemas ferroportuários, visando assegurar que o país se torne o principal ponto logístico da região austral de África. O Conselho de Ministros já aprovou esta terça-feira o regulamento para a cultura do algodão e revogou um decreto anterior. O regulamento estabelece as regras para o fomento, produção, comercialização, transporte, armazenamento, exportação e importação do algodão. A informação foi avançada pelo porta-voz do Conselho de Ministros, Inocêncio Impissa, em conferência de imprensa que marcou o final da reunião do governo.
2: Auguramos que se verifique uma recuperação significativa da produção, atingindo uma média de 60 mil toneladas por ano, o que poderá gerar receitas de exportação na ordem de 65 milhões de dólares, provenientes da venda da fibra e dos seus subprodutos. Prevê-se, com esta operação, ou esta alteração que se faz, o aumento das receitas em mais de 105 milhões de meticais, bem como a recuperação de cerca de 50% dos postos de trabalho no subsetor do algodão.
0: O Conselho de Ministros aprovou igualmente na sessão desta terça-feira a política pesqueira, documento que fortalece a cadeia de valor do setor das pescas e da aquacultura. Na atualidade internacional, o presidente do Parlamento e líder dos representantes do Irão ameaçou esta quarta-feira com uma resposta militar se as forças norte-americanas intensificarem o bloqueio naval aos portos iranianos. O pronunciamento de Mohammad Bagheer foi feito durante as conversações indiretas de paz com os Estados Unidos. O dirigente iraniano e antigo membro da Guarda Revolucionária observou que um bloqueio naval é considerado uma ação militar ao abrigo do direito internacional. O tempo. As cidades de Maputo e Tete podem chegar esta quarta-feira aos 35 graus centígrados de temperatura máxima, seguidas de Xaxai e Nampula, com 31 graus, Quelimane 30, Chimoio 29, Inhambane, Beira e Pemba 28, Vilanculo 27 e Lixinga 25 graus centígrados de temperatura máxima. Apresentamos as notícias às próximas, às 6 horas, no Jornal da Manhã.
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Lilo, como é o programa Evan Yuri Oxer? Para que eu até me lembre às 6 horas. Não, nem ralou, vai reclamar de porrinha, né? Riana, vou no Ocalani. O programa é o Limini, ou Samarela, só tem esse Nirocurera. No rádio, Samik, nem vamos.

Bom dia Moçambique, Jornal da Manhã, no seu receptor. Presidente da República, Daniel Chapo, recebe hoje na cidade de Beira, em Sofala, o seu homólogo da República do Zimbábue, Emmerson Mnangagwa, e que efetuou uma visita de trabalho a Moçambique. Durante a visita, os dois chefes de Estado vão lançar no distrito de Nhamatanda a primeira pedra para o projeto de aumento da capacidade do oleoduto Moçambique-Zimbábue, uma infraestrutura operada pela companhia do Pipeline Moçambique-Zimbábue. E no distrito de Anquaba, em Cabo Delgado, 100 casas construídas com material local e resiliente serão entregues até o final deste mês a igual número de famílias deslocadas e em situação de vulnerabilidade devido ao terrorismo. O Hospital Central de Nampula relata com preocupação a entrada massiva nos últimos dias de pessoas com mordedura canina, alguns que resultam em mortes. Retoma em Gaza o programa de recuperação de crianças vulneráveis vivendo na rua com vista à sua integração no seio familiar e na sociedade. A parte dos assuntos que vão marcar esta edição do Jornal da Manhã de quarta-feira, 2 de setembro de 2026. Sidónio Pires está na sonorização, Vitor África nas notícias, Ernesto Chauque na edição e apresentação. Votos de ótima escuta.

0: Acompanhe a seguir as notícias apresentadas por Vitor África. Bom dia.
1: Muito bom dia, Ernesto Chauqui, caro ouvinte. O presidente da República, Daniel Chapo, e o homólogo do Zimbábue, Emmerson Mnangagwa, procedem hoje no distrito de Nyamatanda, em Sofala, ao lançamento da primeira pedra do projeto de aumento da capacidade do oleoduto Moçambique-Zimbábue. Trata-se de uma infraestrutura que liga o Porto da Beira, em Moçambique, à zona de Firuca, no Zimbábue, constituindo uma infraestrutura estratégica para o abastecimento de combustíveis ao mercado zimbabuiano e com o potencial para servir outros países do Interland. O lançamento da primeira pedra do projeto está inserido na visita de trabalho que o chefe de Estado do Zimbábue efetua a Moçambique, devendo ser recebido na cidade da Beira pelo presidente da República, Daniel Chapo. E antes de deslocar-se à cidade da Beira, o presidente da República confere posse esta manhã ao economista Fulgeberto Diniz Navalha, no cargo de governador do Banco de Moçambique. Navalha, que foi trabalhador da instituição entre os anos 1996 e 2022, foi nomeado ontem pelo presidente da República, devendo suceder a Rogério Zandamela no cargo de governador do Banco Central. Em despacho separado, o presidente da República nomeou também Benedita Maria Guimino para o cargo de vice-governador do Banco de Moçambique, devendo, entretanto, tomar posse numa data a anunciar, de acordo com um comunicado recebido na nossa redação. E esta terça-feira, o porta-voz do governo, Inocêncio Impiça, esclareceu que o presidente da República recuou da decisão de nomear Valdemar de Souza para o cargo de governador do Banco de Moçambique, por ter considerado a CQE informações adicionais para inviabilizar a decisão tomada.
2: Para quem viu o comunicado, está lá indicado que este recuo foi por razões supervenientes. O Presidente da República tomou uma decisão diferente daquela que tinha tomado há menos de 24 horas. Razões supervenientes significa que obteve alguma informação adicional, um dado adicional, que inviabilizasse a continuidade da nomeação que terá feito. É nesses termos que o Presidente da República deu. Agora, qual é a razão? O Presidente da República não partilhou com ninguém e nem é obrigado a partilhar. Está dentro do seu poder discricionário de nomear e cessar qualquer entidade que julgar relevante para um determinado momento ou irrelevante para esse mesmo momento. Está certamente sob auspícios exclusivos do Presidente da República.
1: Inocêncio Impiça fez o pronunciamento durante a conferência de imprensa que marcou o fim da sessão do Conselho de Ministros. Na sessão de ontem, o Conselho de Ministros aprovou o regulamento para a cultura do algodão e revogou um decreto anterior. O regulamento estabelece regras para o fomento, produção, comercialização, transporte, armazenamento, exportação e importação do algodão. O Conselho de Ministros já aprovou igualmente, na sessão desta terça-feira, a política pesqueira, documento que fortalece a cadeia de valor do setor das pescas e da aquacultura. O chefe de Estado disse ontem que preservar o diálogo nacional inclusivo, a paz e a reconciliação é também uma forma de preservar a vida e o legado de Dom Januário Nyangumbi, bispo emérito de Pemba, que morreu a 23 de agosto. Findo, Daniel Chapo falava na cidade de Maputo, na missa de corpo presente e velório de Dom Januário, que considerou uma referência nacional pelo percurso ao servir a Deus e às comunidades.
3: Desde a sua juventude, serviu a Deus, mas sobretudo às comunidades favorecidas. Portanto, nós queríamos aproveitar esta ocasião para poder dizer que deixa-nos grandes valores, valores de solidariedade, de amor ao próximo e, sobretudo, de convivência pacífica, em comunhão, entre irmãos moçambicanos.
1: Presidente da República, Daniel Chapo. Os restos mortais de Dom Januário Machazi Nyangumbi, bispo emérito da Diocese de Pemba, vão enterrar esta manhã no cemitério de Lhangeni, na cidade de Maputo. Dom Januário Machazi Nyangumbi perdeu a vida aos 92 anos no passado dia 23 de agosto, vítima de doença no Hospital Central de Maputo. Antes da cerimônia de sepultura do clérigo, está prevista para as 9 horas uma missa exequial de corpo presente na C-Catedral de Maputo. A presidente da Assembleia da República, Margarida Talapa, afirma que a retoma do projeto Moçambique LNG da Total Energies trouxe ganhos significativos para a população de Palma, na província de Cabo Delgado. Margarida Talapa chefiou a delegação da Assembleia da República, que visitou esta terça-feira a base logística de Afungi, onde são coordenadas as operações em terra da multinacional Total. A visita está inserida nas ações de fiscalização parlamentar, de exploração dos recursos naturais e de acompanhamento dos grandes empreendimentos, assim que é, econômicos implementados no país. Os parlamentares constataram no terreno que o projeto LNG está a alavancar a economia local com ganhos diretos para as famílias do distrito de Palma. O Ministério do Trabalho, Gênero e Ação Social, em coordenação com a Assembleia da República, realizam hoje e amanhã, na sede do Parlamento, a 8ª sessão do Parlamento Infantil. A iniciativa enquadra-se no compromisso do Governo na promoção, proteção e defesa dos direitos da criança, criando espaços de participação e auscultação das crianças sobre suas necessidades, preocupações e prioridades. A sessão decorre sob o lema "O bem-estar da criança é nossa prioridade" e conta com participação de crianças delegadas provenientes de todas as províncias, proporcionando um espaço de partilha de experiências e diálogo entre crianças, membros do governo, do legislativo, sociedade civil e outros intervenientes, de acordo com a nota recebida na nossa redação. E no plano internacional, o presidente russo Vladimir Putin rejeitou negociar com alegados terroristas após o homólogo ucraniano ter alertado as companhias aéreas que os drones ucranianos tornarão extremamente perigoso o espaço aéreo russo enquanto a guerra continuar. Esta é uma notícia a desenvolver no bloco das 7. Para já, foram as notícias das 6 horas.

0: Previsão do estado do tempo com o meteorologista Zefanias Caseco. Bom dia.
1: Bom dia, estimados ouvintes da Rádio Moçambique. Previsão do estado de tempo para hoje, quarta-feira, 2 de setembro de 2026. Para a região sul do país, espera-se céu pouco nublado a limpo e vento de leste a nordeste foco moderado, soprando por vezes com rajadas. E para as regiões centro e norte, espera-se céu pouco nublado, localmente nublado, vento de sueste a leste foco moderado e possibilidade de chuvas fracas locais. Temperaturas máximas previstas em graus Celsius. Maputo e Tete com máximas de 35, Xaxá e Nampula 31, Quelimane 30, Chimoio 29, Inhambane, Beira e Pemba 28, Vilanculo 27 e, por último, Lixinga com máxima de 25. Hoje é tudo e muito obrigado pela atenção dispensada. Até a próxima.

0: Jornal da Manhã da Rádio Moçambique, no seu receptor, são 6 horas e 12 minutos. Iniciamos a viagem matinal pelo país e o mundo. Desta forma, o Presidente da República, Daniel Chapo, diz que preservar o diálogo nacional inclusivo, a paz e a reconciliação é também uma forma de preservar a vida. E o legado de Dom Januário Nyangumba, Bispo Emérito de Pemba, que morreu 23 de agosto corrente, último. Aderto Magalha.
1: Presidente da República falava esta terça-feira em Maputo, na missa de corpo presente e velório de Dom Januário, que considerou uma referência nacional pelo seu percurso ao servir a Deus e às comunidades, sobretudo as mais desfavorecidas.
2: É de muita tristeza, consternação, porque perdemos Dom Januário, que é, sem mais dúvidas, um homem que é uma referência nacional. Bispo emérito de Pemba, mas que deu toda a sua vida, como nós ouvimos durante a pregação, desde a sua juventude, serviu a Deus, mas sobretudo às comunidades favorecidas. Portanto, nós queríamos aproveitar esta ocasião para poder dizer que deixa-nos grandes valores, valores de solidariedade, de amor ao próximo e, sobretudo, de convivência pacífica, em comunhão entre irmãos moçambicanos.
1: O chefe do Estado considera que os valores de solidariedade, amor ao próximo e a convivência pacífica deixados por Dom Januário devem continuar a orientar os moçambicanos. No momento em que o país promove o diálogo nacional inclusivo, Daniel Chapo destaca a paz e a reconciliação como valores fundamentais para o desenvolvimento e defende a união dos cidadãos, independentemente da sua filiação política, religiosa ou origem étnica.
2: Temos dito ao povo moçambicano que a paz e a reconciliação são valores extremamente importantes para o nosso desenvolvimento. Daí que, para que nós possamos ter prosperidade, é extremamente importante preservar os valores que ele nos deixou. Os valores de paz, os valores de comunhão, os valores de solidariedade, os valores de amor ao próximo, para que todos nós possamos desenvolver o nosso país e possamos, sem mais dúvidas, com base nesta preservação de valores, continuar a trabalhar juntos como irmãos, independentemente da nossa afiliação religiosa, da nossa afiliação política, da nossa, portanto, origem étnica. Somos todos irmãos. Temos que nos unir, como ele nos ensinou durante toda a vida, para que possamos desenvolver o nosso país.
1: O chefe de Estado moçambicano falava esta terça-feira no velório de Dom Januário Nyangum, bispo emérito de Pemba, destacando o seu legado de paz, solidariedade e união, valores que defende serem preservados através do diálogo nacional inclusivo.
0: O Hospital Central de Nampula relata com preocupação a entrada massiva nos últimos dias de pessoas com mordedura canina, alguns que resultam em mortes. Jornalista Olívia Mateus.
3: De julho passado a esta parte, deram entrada no Hospital Central de Nampula 664 casos de mordedura canina, dos quais 2 resultaram em óbitos. O responsável do Departamento de Vigilância Epidemiológica no Hospital Central de Nampula, Carletos Agostinho, disse que a melhor medida de prevenção da raiva transmitida através de mordedura canina é a vacinação dos animais, bem como a toma da vacina antirrábica imediatamente após a pessoa ser mordida. Carletos Agostinho lança vigoroso apelo para que, em menos de 72 horas de ataque por animal raivoso, procurar imediatamente a unidade sanitária mais próxima para ser administrada a vacina contra a raiva.
4: Para a pessoa que for ferida, que for agredida pelos animais, a pessoa deve lavar a ferida com água e sabão, abundar, pelo menos 15 minutos, enquanto procura os cuidados médicos. Existem pessoas que começam com a vacinação antirrábica e os dias que nós mandamos voltar, não voltam naquela data. Isso é perigoso. Todo medicamento se altera, é perigoso. Já anula todo o tratamento. E nós aqui no Chá Central apenas vacinamos as primeiras doses, primeira e segunda doses, que é em simultâneo, e as terceiras doses de quarta e faz lá no centro.
3: Carletos Agostinho, responsável do Departamento de Vigilância Epidemiológica no Hospital Central de Nampula, e o aumento de casos de mordedura canina que dão entrada naquela maior unidade sanitária da região norte do país. Amos Mkalihe, em Moçambique, Nipuro Noma Lelea, Wanawana Nari, Olívio Mateus, Nampula, bom dia.
0: Autoridades em Sofala apertam o cerco à circulação ilegal de mototáxis. Ontem, mais de uma centena destes veículos, também conhecidos por chopelas, foram apreendidos na cidade da Beira devido a diversas irregularidades. Jorge John.
5: Foi mais uma operação desencadeada pela Polícia da República de Moçambique e Polícia Municipal com vista à prevenção da sinistralidade rodoviária. No topo da lista das irregularidades por detrás da apreensão dos mototáxis está essencialmente a falta de carta de condução, capacete e colete refletor. Durante a operação foram fiscalizadas cerca de 200 chopelas, tal como faz saber o porta-voz do Comando Provincial da PRM em Sofala. Honório Chimbo refere que a operação surge em resposta ao aumento dos acidentes com mototáxis e avisa que o reforço da fiscalização vai continuar.
6: Essa é uma atividade que vai continuar. Nos próximos dias, havemos de escalar outros pontos, não só a nível da cidade da Beira, mas em vários pontos da província de Sofala. Estamos virados para averiguar o estado mecânico das motorizadas, a documentação das mesmas, bem como as chapas de inscrição, o uso de colete refletor e de capacete por parte dos motociclistas e averiguar igualmente o número de passageiros que está sendo transportado em cada motorizada. Temos vindo a assistir um incremento de acidentes de viação envolvendo motociclistas. Isso para nós é motivo de preocupação. Não vamos aqui adiantar o número, porque o que nos preocupa mais do que os números de acidentes de viação que temos vindo a registrar é mesmo a gravidade com que os mesmos têm sido registrados. Portanto, onde haver um ou dois ou três feridos graves, para nós é motivo de preocupação e ainda uma preocupação maior quando temos registro de óbitos. Portanto, achando-se que há aqui a violação de um ou outro elemento que fiz menção, obviamente esse motociclista vai sim ser sancionado.
5: O porta-voz do Comando Provincial da PRM em Sofala, Honório Chimbo, e a intensificação do controle rodoviário, particularmente aos mototáxis. Avesere, mpole mpole na mautenda na enganhoca za kwenda. 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Jorge Johnny, na Beira.
0: Retoma em Gaza o programa de recuperação de crianças vulneráveis vivendo na rua com vista à sua integração no seio familiar e na sociedade. Bonifácio Novela.
7: Esta retoma acontece após a interrupção registrada devido às cheias que afetaram a província, sobretudo nas cidades de Choco e Xechai, que inviabilizaram o diagnóstico real da situação da criança vulnerável vivendo na rua. A informação foi dada a conhecer por Quirino Guni, da Direção Provincial do Gênero, Criança e Ação Social em Gaza, para quem o setor registra com muita preocupação a proliferação de crianças em mercados e outros centros comerciais. São crianças que passam a vida a pedirem esmola e a venderem diversos produtos, relegando o direito à escolaridade, o que coloca em risco a sua saúde e o futuro.
8: O trabalho que ainda continua, que nós registramos muita reclamação a nível da urbe, é a questão de crianças em situação de rua, que constatamos que esta atividade precisa de um projeto específico para trabalharmos nas comunidades para estancar este êxito rural das crianças em situação de rua. Há um levantamento de crianças específicas que encontrávamos para sessões de diagnóstico, de onde é que estão a sair essas crianças, quais foram as causas de abandono lá. Agora temos a nova loja recém-aberta, que é lá também onde se concentram essas crianças.
7: A fonte indicou que neste momento, após cheias, estão criadas as condições técnicas e humanas para a efetivação do plano de recuperação de crianças vivendo na rua para a sua integração às famílias efetivas ou acolhedoras.
8: Com as cheias que nós tivemos, tivemos esse rompimento, mas há um plano em andamento para atacar especificamente este grupo-alvo, para ver se nós podemos erradicar. Pretendemos levar essas crianças até aos seus locais, às famílias, ouvirmos um pouco da história, para ver se podemos criar um clima aqui de convivência, onde essas crianças podem ser reintegradas nas suas famílias.
7: Quirino Guni, técnico da Direção Provincial do Gênero, Criança e Ação Social em Gaza, e o plano de retoma do Programa de Recuperação e Inserção Social de Crianças de Rua, que deambulam pelas cidades à procura de sustento e abrigo. Vamakweru, Anfumu Kare Uelela Shakutu Etiliti Titaka Itashala Shkulkumba. Tivonile, Kuva Itlaisa Fuishaina Ambi Nitaurimi Itapona, da cidade de Xexai, Bonifácio Novela. Bom dia.
0: Às 6 horas e 22 minutos, alguns alfabetizadores em Quelimane, na Zambésia, queixam-se de insuficiência de livros para a educação de adultos e jovens, tal como nos conta Alex Felipe.
9: A preocupação foi manifestada esta terça-feira na abertura da semana de alfabetização. Os alfabetizadores afirmam que exercem atividades com manuais descontinuados há mais de 3 anos.
10: Fátima Lourenço Abrujado. Conseguimos nos adaptar assim, da nossa maneira, porque nós já estamos já, esse é o terceiro ano com mesmo os livros. Os alunos estão a reclamar, estamos aqui em classe, senhora professora. Nós não podemos falar que estamos na classe, os livros são os mesmos, como é que vamos mudar de classe?
11: É Américo Augusto, estou há 12 anos como alfabetizador. O subsídio ainda é muito magro. É do trabalho que nós realizamos, alfabetizar adulto não é tarefa fácil. E temos problemas ainda de material didático. Os próprios alunos também têm essa dificuldade de não receber esse material.
12: Chamo-me Alima Gulufo Manheta. O problema que nós temos, temos problema de livros, temos problema de quadro. São materiais necessários que nós precisamos para o nosso trabalho.
9: Por seu turno, a diretora do Serviço Distrital de Educação, Juventude e Tecnologia, Luísa Sanner, reconhece a preocupação. A nossa entrevistada diz ainda que o subsistema de alfabetização e educação de adultos e jovens enfrenta outros desafios a destacar, a desistência dos alfabetizandos.
13: Em termos de alfabetizadores, temos 80 em todo o distrito de Quelimane. Temos cerca de 39 centros alfabetizandos, nós temos 1.712. Desses 1.712, 1.395 são mulheres. Já abre-se sim a semana com o desafio de continuarmos cada vez mais a mobilizar, sensibilizar. Temos tido algumas dificuldades, sobretudo quando chega na época de cultivo. Muitas alfabetizadoras abandonam. Então, temos tido mesmo o desafio de continuar a mobilizar, sensibilizar, na medida que elas sim podem ir, mas, no entanto, depois voltarem e continuarem com as aulas de alfabetização e não apenas desistir, como tem se verificado em alguns pontos.
9: Luísa Sani, diretora do Serviço Distrital de Educação, Juventude e Tecnologia de Quelimane. Albonioa, Uiwana Noziva, Moçambique no Tamalela. De Quelimane, Alex Felipe.
0: Em Iambana aumenta o número de alunos que procuram os cursos profissionalizantes como forma de assegurar seu autoemprego. Armindo Massinga desenvolve a informação.
14: O aumento do número de alunos que aderem aos cursos profissionalizantes tem que ver com as oportunidades que estes possuem depois da sua formação. O Instituto Industrial e Comercial Eduardo Mongane de Inhambane é um dos estabelecimentos de ensino técnico cuja metade dos formandos matriculados neste ano concluíram o ensino secundário geral, mas que optaram por voltar à carteira com vista a aprender o saber fazer. E porque pretende-se que mais alunos adiram a este subsistema de ensino, Celso Rafael, diretor deste estabelecimento, disse que estão planificadas palestras nos campos que acolhem os Jogos Desportivos Escolares no âmbito da Semana Nacional do Ensino Técnico que arranca esta manhã.
15: O nosso ensino é profissionalizante, mas ao mesmo tempo confere o grau de técnico médio profissional. Portanto, são dentre essas e outras matérias que precisamos de partilhar com as comunidades, com os alunos, por forma a aproveitarem desta oportunidade que a província oferece e o Instituto, de forma particular, também oferece.
14: Por ocasião da Semana Nacional do Ensino Técnico Profissional, será exibida uma exposição das diversas especialidades desse subsistema de educação e alguns formandos falam do que vão apresentar.
16: Meu nome é Erika Olinda, eletricidade industrial. Estamos a fazer um circuito de iluminação, onde temos 3 botões de pressão e um candeeiro. Então, esses 3 botões de pressão, onde fazer acender esse candeeiro?
17: Não sente-se inferiorizada pelos colegas homens estando aqui?
16: Não me sinto inferiorizada.
18: É Félix Zaguinha Poça. Sim, aqui estamos a montar um esquema elétrico para exposição.
14: Formandos dos cursos regulares e de curta duração que esta manhã vão expor os seus produtos no quadro da Semana Nacional do Ensino Técnico Profissional, cuja cerimônia do lançamento será orientada pela Secretária de Estado da província de Inhambane no Instituto de Ciências de Saúde de Muelé. Aku Gonzalam Tiruyamanga, Zinanilisima, Humelela Nyamuhla Kaviki Gasgonzo Jamanga. So, Armindo Basinga, Pretendinha Ban, bom dia.

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A 6 horas e 30 minutos, resumo dos assuntos de destaque no Jornal da Manhã. Presidente da República, Daniel Chapo, recebe hoje na cidade da Beira, em Sofala, o seu homólogo da República do Zimbábue, Emmerson Mnangagwa, que efetua uma visita de trabalho a Moçambique. Durante a visita, os dois chefes de Estado vão lançar no distrito de Nhamatanda a primeira pedra para o projeto de aumento da capacidade do oleoduto Moçambique-Zimbábue, uma infraestrutura operada pela companhia de pipeline Moçambique-Zimbábue. No Malawi, 4 altos funcionários da Comissão Eleitoral daquele país, incluindo o antigo diretor daquele órgão, foram detidos em Lilongwe por alegadas graves acusações de abuso de poder e branqueamento de capitais.

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1: Bom dia, estimados ouvintes da Rádio Moçambique. Previsão do estado de tempo para hoje, quarta-feira, 2 de setembro de 2026. Para a região sul do país, espera-se céu pouco nublado a limpo e vento de leste a nordeste fraco moderado, soprando por vezes com rajadas. E para as regiões centro e norte, espera-se céu pouco nublado, localmente nublado, vento de sueste a leste fraco moderado e possibilidade de chuvas fracas locais. Temperaturas máximas previstas em graus Celsius. Maputo e Tete com máximas de 35, Xaxá e Nampula 31, Quelimane 30, Chimoio 29, Inhambane, Beira e Pemba 28, Vilanculo 27 e, por último, Lixinga com máxima de 25.

0: No café da manhã, hoje vamos discutir a estratégia de digitalização dos serviços da administração pública à luz do 12º Conselho Coordenador do Ministério da Administração Estatal e Função Pública, aqui de Cor, de hoje até sexta-feira, Mecaneta, província de Maputo. A nossa convidada é a Diretora Nacional de Planificação e Cooperação, Biza Novela. E o café será servido a partir do local do evento pelo jornalista Alberto Paulo. Amigo ouvinte, participe pelos números 2131-7777 e 8234-77 e também pela página do Facebook Jornal da Manhã RM.
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0: As províncias do Norte, nomeadamente Cabo Delgado, Nampula e Niassa, divulgam hoje as suas potencialidades económicas num seminário agendado para as 13 horas deste terceiro dia consecutivo da Feira Internacional de Maputo. Florencio Moussa.
2: A divulgação vai acontecer perante investidores nacionais e estrangeiros e se enquadra num esforço coletivo de busca ativa de investimentos para aquela região. Ontem, na mesma perspectiva, desta feita, as províncias de Maputo, Gaza e Inhambane, na zona sul do país, realizaram um exercício idêntico, onde arrolaram algumas potencialidades que consideram catalisadoras do desenvolvimento sustentável. Ainda ontem, o Fundo para o Fomento de Habitação anunciou a entrega até ao fim deste ano, em todo o país, de mais de 16 mil talhões, a igual número de jovens, no âmbito da implementação do projeto Terra Infraestruturada, lançado o ano passado pelo chefe do Estado, Daniel Chapo, no distrito de Vilanculo, na província de Inhambane. Com efeito, decorrem ações de demarcação de terra em locais considerados relativamente seguros para garantir que os jovens tenham um acesso a um talhão de forma condigna e a baixo custo para erguerem as suas habitações, segundo o presidente do Conselho de Administração do Fundo para o Fomento de Habitação. Amorim Pirim foi entrevistado pela Rádio Moçambique esta terça-feira, depois de assinatura de 2 memorandos de entendimento para a implementação do projeto Terra Infraestruturada nas províncias de Cabo Delgado e Gaza, à esteira da Feira Internacional de Maputo, que decorre em Recate, no distrito de Maracuene. No caso concreto de Cabo Delgado, o presidente do Fundo para o Fomento de Habitação explicou que a província vai merecer um tratamento privilegiado e justifica.
3: Queremos destacar mesmo o Cabo Delgado. Pelas características que os jovens, pela imposição de sofrimento que os jovens têm pelo terrorismo, que portanto, têm que deslocar, alguns já tinham casa, mas têm que fazer migração para outra zona, procurar terreno, então nós como queremos nos antecipar para que os jovens não querem sair do seu distrito, mas estão a ser impostos, mudem para um distrito que já tem alguma dignidade, se calhar melhor daquilo que eles tinham lá.
2: A província de Gaza, concretamente o distrito de Limpopo, foi também definida como uma das prioritárias na implementação do projeto Terra Infraestruturada.
3: Nós já temos provas concretas de entrega de alguns projetos, tanto em Matitwin, em Maputo. Vamos brevemente fazer entrega em Niassa, Mucuba, Nampula e depois Limpopo. Se calhar aproveitar a oportunidade para partilhar que em Limpopo já tem o empreiteiro adjudicado, já há mobilização em curso, já há trabalho foi feito com a população e está a bom ritmo em termos daquilo que é o cronograma desenhado. Partilhar também que nós somos solidários com a situação de Gaza, portanto, como província, de forma cíclica, sofre problemas de cheias.
2: O PCA do Fundo para o Fomento de Habitação, Amorim Pirim, e a assinatura de memorandos para a formalização de intenções das partes para a concretização do projeto Terra Infraestruturada, que prevê a demarcação à escala nacional de mais de 49 mil talhões, além de construção de 12 mil casas, entre várias infraestruturas sociais. Um outro acordo rubricado ainda no segundo dia da FACIM. Os signatários legalizaram intenções de parceria. O jornalista Din Kassam registrou o momento.
4: Moçambique e a província chinesa de Hunan reforçam cooperação económica com a assinatura de 11 acordos e intenções de parceria em áreas estratégicas como energia, infraestruturas, indústria, comunicação e desporto. O anúncio foi feito durante a Conferência de Parceria Económica e Comercial Hunan Moçambique, realizada no âmbito da Feira Internacional de Maputo, FACIM. O secretário de Estado do Comércio, António Grispos, diz que Moçambique vive um momento ideal para atrair investimento chinês, destacando os grandes projetos de gás e o potencial do país como porta de entrada para os mercados da África Austral.
5: Apostar em Moçambique neste momento em que nós estamos a convergir numa transformação digital da nossa economia, estamos também a transformar a nossa indústria com a adição do processamento, o melhor momento para se estar em Moçambique é agora.
4: A representante da Embaixada da China, Wu Jingjia, anunciou que a partir de dezembro a China deverá aplicar tarifa zero às importações de produtos dos países africanos com relações diplomáticas com Pequim, incluindo Moçambique. Os dois lados esperam que os acordos assinados se traduzam em negócios concretos que garantam mais produção e crescimento económico.
2: Há um esforço enorme em curso visando tirar proveito da realização da FACIM por parte dos diversos intervenientes. Lourenço Moussa, bom dia.
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0: As províncias norteñas do país, nomeadamente Cabo Delgado, Nampula e Niassa, divulgam hoje as suas potencialidades económicas num seminário agendado para as 13 horas deste terceiro dia consecutivo da Feira Internacional de Maputo. Às 6 horas e 39 minutos, o Executivo moçambicano aprovou esta terça-feira o regulamento para a cultura do algodão e revogou um decreto anterior de Leopoldo Agapito.
6: O regulamento estabelece as regras para o fomento, produção, comercialização, transporte, armazenamento, exportação e importação do algodão. Esta informação foi avançada nesta terça-feira em Maputo pelo porta-voz do Conselho de Ministros em conferência de imprensa que marcou o fim da reunião do governo. Inocêncio Mpisa disse que com a revisão o Executivo pretende melhorar o ambiente regulatório e promover maior transparência e disciplina entre os principais intervenientes da cadeia de valor do algodão.
7: Auguramos que se verifique uma recuperação significativa da produção, atingindo uma média de 60 mil toneladas por ano, o que poderá gerar receitas de exportação na ordem de 65 milhões de dólares, provenientes da venda da fibra e dos seus subprodutos. Prevê-se, com esta operação, ou esta alteração que se faz, o aumento das receitas em mais de 105 milhões de meticais, bem como a recuperação de cerca de 50% dos postos de trabalho no subsetor do algodão, ou reforçando de forma significativa tanto os cofres do Estado e o dinamismo da economia rural, podendo naturalmente servir para maior disponibilidade financeira nacional.
6: O Conselho de Ministros aprovou igualmente na sessão desta terça-feira a política pesqueira, documento que fortalece a cadeia de valor do setor das pescas e da aquacultura. Inocêncio Mpisa anotou que o governo pretende aumentar a oferta regular de produtos pesqueiros no mercado nacional e aumentar empregos e renda das famílias que vivem da pesca.
7: A pesca é uma atividade que é realizada por aproximadamente cerca de 400 mil famílias em Moçambique. E elas sobrevivem da pesca. Mas a pesca pode ser melhorada para garantir que ela não só continue a alimentar as famílias, mas também continue a produzir, portanto, a proteína animal na base do peixe para as populações, mas também é uma boa commodity para importação, para exportação, dizia. A nova política que é aprovada hoje, este instrumento que é aprovado nesta sessão, permite ou valoriza todos estes aspectos e garante que nos próximos tempos seja possível valorizar todos os elementos da cadeia da pesca para garantir que tenha uma melhor contribuição para o PIB nacional, mas acima de tudo para a saúde dos moçambicanos através da proteína animal produzida na base do peixe, mas também, e por que não, aumentar os cofres do Estado com uma melhor importação.
6: Porta-voz do Conselho de Ministros, Inocêncio Mpisa. O governo aprovou o decreto que cria o Instituto de Investigação em Biotecnologia e Águas e a resolução que aprova a Estratégia de Educação Pré-Escolar para o período 2027-2036. Ainda na sessão desta terça-feira, o Conselho de Ministros aprovou a resolução que autoriza o Ministro das Finanças e o da Transformação Digital a criarem uma equipa para negociar a implementação e operações do Sistema Integrado para a Administração Tributária.
0: Mais de 25 mil produtores filiados à União Provincial dos Camponeses, no NIASA, estão a ser capacitados em técnicas resilientes às mudanças climáticas, face à previsão da ocorrência do fenómeno El Niño na próxima campanha agrícola. Raimundo Matola.
8: Os treinamentos incluem a alocação de semente melhorada e de ciclo curto resiliente à escassez de chuva. Numa primeira fase, as capacitações estão a decorrer nos distritos da zona sul do Niassa, nomeadamente Mecanhelas, Coamba, Metarrica, Maua, Nipepe e Mandimba, regiões onde o fenômeno El Niño poderá atuar com mais intensidade. O presidente da União Provincial de Camponeses no Niassa diz que, face à imprevisibilidade das chuvas, os camponeses são aconselhados para, neste momento, aproveitar as zonas baixas para a produção de comida e a necessidade de criação de reservas alimentares.
9: Se calhar a maioria não tem essa informação, mas está a decorrer um trabalho de comunicar aos camponeses que teremos esses problemas nos próximos momentos, ou a campanha de 2026 a 2027. Por essa razão, nós estamos aqui para também divulgar essa informação. Quase todos os distritos está a passar essa informação, mas também estamos a comunicar aos produtores para ver se pudessem semear mais cedo aqueles que vão ter chuva, porque isso vai afetar esses distritos, alguns distritos não terão chuvas. Então, aqueles que vão ter chuva, estamos a comunicar para que eles pudessem semear mais cedo, porque se podemos ter chuva, depois terminar mais rápido. Olhando naquilo que é a capacidade do nosso apoio, com relação aos insumos, alguns distritos nós já conseguimos dar as sementes.
8: Salim Amin, presidente da União Provincial de Camponeses no Niassa, e as ações antecipadas face à possível ocorrência do fenômeno El Niño na próxima campanha agrícola. 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A partir de Lishinga, Raimundo Matola.
0: O Banco Mundial pretende transformar ainda este ano a cidade de Teto num polo estratégico de produção de hortícolas com o funcionamento do Centro de Produção de Fertilizantes Orgânicos, jornalista Ignacio Gamay.
10: A iniciativa está associada à Estação de Tratamento de Lamas Fecais, construída no Vale de Nhartanda, uma das principais zonas verdes da cidade de Teto, que aguarda pela inauguração. A infraestrutura permitirá transformar lamas fecais tratadas em fertilizantes orgânicos a serem utilizados pelos produtores, contribuindo para a melhoria da fertilidade dos solos e o aumento da produção. Para além da produção de fertilizantes, a estação terá capacidade de tratar e purificar parte da água, que poderá ser aproveitada para a irrigação dos campos agrícolas circundantes e para outros serviços públicos. A secretária de Estado na província de Tete considera que a infraestrutura constitui um verdadeiro balão de oxigênio para a economia da cidade, por poder contribuir para reduzir a dependência de produtos agrícolas provenientes de outras regiões. Cristina Mafumo defende que o aproveitamento integrado dos recursos disponíveis poderá dinamizar o rendimento das associações de produtores, gerar oportunidades de rendimento e reforçar a segurança alimentar das famílias.
11: Essa é uma questão do próprio Conselho Municipal, termos uma associação e darmos insumos, os nossos extensionistas poderem capacitar e teremos a nossa hortícola aqui na cidade de Tete em melhores condições de produção. Queremos apelar a todos os que abraçam esta atividade de coleta de resíduos sólidos nas residências, para que se juntem ao Conselho Municipal, para todos podermos crescer e para continuarmos a melhorar os indicadores de saneamento, garantindo assim a saúde da nossa população.
10: A aposta enquadra-se assim numa perspectiva de economia circular, em que os resíduos tratados são reaproveitados para produzir fertilizantes e água destinada à atividade agrícola na cidade de Tete. Onvera, Moçambique, Ndizi, Kulato, Choncho, Tianiti, Sunga, Ntendere, Tsiku, Lililonse. Ignacio Gamay, Cidade de Tete.
0: Mais de 400 famílias dos distritos de Machás, Mussoriz e Sussundenga, Manica, vão beneficiar este ano de 7 sistemas e 3 furos de abastecimento de água potável no âmbito de um programa implementado pela Cruz Vermelha de Moçambique, jornalista Lissam Xingoma.
12: O presidente da Cruz Vermelha de Moçambique, Emanica, Ricardo Simão, explicou que a organização está a trabalhar na perfuração e instalação dos sistemas de abastecimento de água nos 3 distritos, em parceria com a sua congênere da Suécia. Segundo a fonte, a água que vai jorrar dos sistemas será utilizada para o consumo das comunidades, irrigação de campos agrícolas e abeberamento de animais, contribuindo para melhorar as condições de vida e a produção das famílias beneficiárias. Além da componente de água potável, o programa contempla a distribuição de animais, sendo que mais de 1.000 caprinos e 2.000 galinhas já foram entregues às famílias dos três distritos.
13: Queremos ajudar as comunidades plantios de colocação de hortas para poderem se beneficiar. E não só algumas zonas que estão a fazer criação, concretamente em Machás, estamos a colocar bebedouros para os animais. Isso para os animais poderem também sobreviver. Fala-se muito do fenômeno El Niño, que pode criar problemas, então é uma das coisas que estamos a tratar.
12: O presidente da Cruz Vermelha de Moçambique e Manica, Ricardo Simão, destaca que a iniciativa representa uma aposta no fortalecimento da resiliência das comunidades perante os desafios relacionados ao acesso à água potável devido aos efeitos das mudanças climáticas. O Aterere, Ngati Dziwirirei Mapisa Pisa Emoto, da cidade de Chimoio, Lissamo Xingoma.
0: Vamos a Cabo Delgado, no distrito de Encoabe. 100 casas construídas com material local e resiliente serão entregues ainda este mês, a igual número de famílias deslocadas devido à situação do terrorismo. Sumali Gilberto desenvolve a informação.
14: As habitações estão a ser erguidas no centro de reassentamento da comunidade de Nacusa B, local que acolhe pouco mais de 160 famílias deslocadas de vários pontos da região por conta das ações inimigas. Em entrevista à Rádio Moçambique, o diretor do Serviço Distrital de Planeamento e Infraestruturas de Anguabe explicou que o projeto de melhoria do acesso a abrigo e a kits não alimentares implementado pela organização Ajuda e Ação está acima dos 80% de execução. Segundo Martins Egídio, além de garantir habitação às famílias previamente selecionadas entre as mais vulneráveis naquele centro de reassentamento de deslocados, a iniciativa assegura também o acesso a serviços básicos de água potável e cuidados de saúde.
15: Lá dizer que estão acolhidas 164 famílias. Dessas foram selecionadas aquelas famílias mais vulneráveis. Em termos de serviços básicos, está lá uma fonte de água, porque no nosso raio, cada fonte de água é para 300 habitantes, estando dentro do parâmetro. Em termos de atendimento de cuidados de saúde, muitos têm se deslocado aqui, outros vão para o Centro de Saúde de Engeva. E também têm-se feito brigadas móveis.
14: Martins Egídio apontou a construção destas habitações resilientes como um exemplo da adesão dos parceiros à estratégia do governo que visa transitar das ações humanitárias de emergência para respostas sustentáveis de desenvolvimento.
15: Nós, como distrito, temos desafiado os parceiros que devemos apostar mais no projeto de desenvolvimento. Em algum momento, outros parceiros só vêm para implementar. Então nós também aconselhamos alguns parceiros que vêm fazer aqui a planificação comunitária, aqui da base, procurar saber quais são as necessidades reais que uma certa comunidade precisa.
14: Martins Egídio, diretor do Serviço Distrital de Planeamento e Infraestruturas de Anguabe, e a previsão da entrega ainda este mês de 100 habitações a igual número de famílias deslocadas e vulneráveis devido ao terrorismo nesta região da província de Cabo Delgado. 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Somali Gilberto Mpimba, bom dia.
0: O Instituto Nacional de Ação Social está a assistir mais de 3 mil pessoas em situação de vulnerabilidade em consequência das cheias e inundações registradas no princípio deste ano. Os beneficiários recebem apoio no quadro dos programas do Instituto Nacional de Ação Social na província de Maputo.
16: Mais de 3 mil pessoas continuam a viver em extrema pobreza em alguns distritos da província de Maputo, na sequência das cheias e inundações registradas no início deste ano. As vítimas são, na sua maioria, idosos e pessoas com deficiência dos distritos de Magude, Manhissa, Marraquém, Matola e Boane, cuja situação social agravou-se com a ocorrência das cheias, estando a necessitar de ajuda de todo o tipo. E para minimizar o sofrimento dos concidadãos em situação de vulnerabilidade, o Instituto Nacional de Ação Social na província de Maputo está a desencadear uma ação de apoio no âmbito do Programa de Proteção Social Básico. Graça Wayene, do Instituto Nacional de Ação Social, explicou que o apoio em curso consiste no envio de valores monetários aos beneficiários através de carteiras móveis, numa intenção de incentivar a adesão ao mundo eletrónico digital.
17: E esses beneficiários têm uma assistência acumulada de 3 meses e que em cada mês recebem uma transferência monetária de 2.500. Então, sendo 3 meses, significa que recebem 7.500 meticais. Começamos a efetuar os pagamentos já ocorreram para os distritos de Magude, Manhissa e Maracuene, faltando os distritos da Matola e Boane para receber as suas transferências. E neste momento estamos já a organizar, porque já foram cadastrados, e logo que tivermos já a disponibilidade financeira, vamos entregar a estes beneficiários. E aqui haverá uma comunicação também aos governos locais.
16: Delegado Provincial do Instituto Nacional de Ação Social em Maputo, Graça Wayene, e o apoio às camadas vulneráveis, cuja situação social tenha se agravado por conta das cheias e inundações do início deste ano nesta região do país. Eu sou Stélio Manhissa, da cidade da Matola. Bom dia.
0: Esportivo no Jornal da Manhã e agora a destaque. Cumpre-se hoje a 4ª jornada nos Jogos Esportivos Escolares, com algumas seleções apuradas para as meias finais e no atletismo. Já há atletas que conquistaram medalhas. Venâncio Macambo, bom dia.
18: Exato, os jogos continuam a decorrer em diversos campos na cidade de Inhambane e Maxix. Assunto a conferir já a seguir. Para já, no Moçambola 2026, 2 jogos marcam o início da disputa da 19ª jornada, edição 2026. Baía de Pemba, Ferroviário de Lixinga e Ferroviário de Nacala recebem a Ação Desportiva de Pemba. São jogos marcados para esta tarde. Amanhã, no prosseguimento da ronda, joga a Associação Black Bulls, Xingal de Tete, Ferroviário de Maputo, União Desportiva de Songo, Machaquene, Ferroviário da Beira, Costa do Sol, Liga Desportiva de Sofala. Voltamos à nota de destaque nos jogos escolares. Disputa-se hoje a 4ª jornada com algumas seleções apuradas para as meias finais. A província de Sofala e Tete são as primeiras seleções apuradas para as meias finais em handball masculino. O detalhe com Nicolau Mucavel.
19: As duas províncias foram as primeiras a garantir a qualificação depois de vencer esta terça-feira Niassa e Maputo província respectivamente, somando 9 pontos cada nas séries A e B. Em partida da 4ª jornada, Sofala mostrou força e consistência ao derrotar Niassa por 36-21, enquanto Tete não deu espaço para a surpresa e bateu Maputo província por expressivos 36-19. No final do encontro, o capitão de Sofala considerou que a sua equipa realizou uma boa partida, embora tenha manifestado desagrado em relação à arbitragem.
20: Bernardo Romão, sim, como posso dizer, o jogo foi bom. Apesar de tivemos dificuldades, os árbitros não adotaram bem às vezes, mas o jogo foi bom.
19: Do lado de Tete, a satisfação tomou conta do grupo. O capitão da equipa promete continuar a trabalhar arduamente, tendo já lançado o desafio de levar o troféu para a província.
21: O nome de Ricardo Abílio Chachuana. Para mim não tenho muito a dizer, mas o jogo foi bom, sim. Tentamos poucos, todos nós somos bons, somos família e acredito que iremos chegar à final.
19: Nesta quarta-feira, Sofala volta à quadra para defrontar Nampula, enquanto Tete ficará de fora de

0: somando, por isso, 9 pontos em campo, mais os 3 ganhos na secretaria pela falta de comparência de Gaza, desqualificada por falsificação de idades. O capitão William Gambetta saúda a equipa pelo apuramento e coloca a conquista do título como meta.
1: Então, pessoal, muito obrigado aos meus colegas. O objetivo é vencer. Temos bom moral. Vamos vencer essa batalha.
0: No outro jogo de grupo, Manica deu um passo de gigante rumo ao apuramento, batendo o Tete por 3-7-1. Com o triunfo, Manica somou 9 pontos e pode selar as contas de apuramento esta quarta-feira, caso vença o duelo diante da Zambésia. Tete está com as contas complicadas, mas o capitão Alisson ainda acredita e até sabe o que a equipa precisa fazer para chegar às meias finais.
2: Está a nos faltar 2 jogos e nos 2 jogos somos obrigados a ganhar e eu tenho a fé que vamos ganhar os 2 jogos para sermos apurados.
0: Na Série A, Cabo Delgado e Inhambane estão bem encaminhados, mas atenção que Nampula está à espreita. Neste grupo, a última jornada vai ser determinante. Esta terça-feira, Inhambane despachou Maputo Cidade por 3-0, o mesmo resultado com que Cabo Delgado deu cabo de Niassa.
3: Maputo Província em Basquetebol já está nas meias finais. Confirma Felipe Jorge.
4: A seleção de Maputo Província em basquetebol feminino qualificou-se esta terça-feira para as meias-finais da 16ª edição dos Jogos Desportivos Escolares em Inhambane 2026, ao vencer Cabo Delgado por 48-15 pontos em desafio da terceira jornada da competição. Maputo Província não teve dificuldades de ultrapassar um adversário que quase não teve argumentos suficientes para contrariar o resultado. No fim da partida, a nossa reportagem ouviu a reação das representantes das duas formações.
5: Kelly Jorge Chelmo.
6: Como foi o jogo?
5: Foi um jogo. Primeiro começamos fracas, não tínhamos aquele moral, mas depois, com o apoio das nossas colegas, começamos a jogar bem, com aquela motivação das nossas colegas. E depois começou a aquecer já o jogo e foi um jogo muito bom.
4: Os outros jogos da terceira jornada em femininos forneceram os seguintes resultados. Maputo Cidade 49, Zambésia 32, Manica 19, Tete 16 e Nampula 34, Gaza 18.
3: Este é o Desportivo no Jornal da Manhã. Venas Macambo, né?
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9: Acerte o seu relógio, porque são neste momento 7 horas em todo o país.

0: Volta Vitor África para a apresentação das notícias.
1: O presidente da República, Daniel Champ, e o homólogo do Zimbábue, Emmerson Mnangagwa, procedem hoje no distrito de Nyamatanda, em Sofala, ao lançamento da primeira pedra do projeto de aumento de capacidade do oleoduto Moçambique-Zimbábue. Trata-se de uma infraestrutura que liga o Porto da Beira, em Moçambique, à zona de Firuca, no Zimbábue, constituindo uma infraestrutura estratégica para o abastecimento de combustíveis ao mercado zimbabuiano e com potencial para servir outros países do Interlando. O lançamento da primeira pedra do projeto está inserido na visita de trabalho que o chefe de Estado do Zimbábue efetua a Moçambique, devendo ser recebido na cidade da Beira pelo presidente da República, Daniel Champ. E antes de deslocar-se à cidade da Beira, o presidente da República confere posse dentro de instantes ao economista Fulgberto Diniz Navalha, no cargo de governador do Banco de Moçambique. Navalha, que foi trabalhador da instituição entre os anos 1996 e 2022, foi nomeado ontem pelo presidente da República, devendo suceder a Rogério Zandamela no cargo de governador do Banco Central. Em despacho separado, o presidente da República nomeou Benedita Maria Guimino para o cargo de vice-governador do Banco de Moçambique, devendo, entretanto, tomar posse numa data a anunciar, de acordo com um comunicado recebido na nossa redação. Entretanto, antes de Felisberto Diniz Navalha, o chefe de Estado tinha nomeado Valdemar Fernando de Sousa para o cargo de governador do Banco de Moçambique, uma decisão posteriormente revogada por razões supervenientes. Esta terça-feira, o porta-voz do governo, Inocêncio Impiça, esclareceu que

0: Presidente da República recuou da decisão por ter considerado informações adicionais.
1: O Presidente da República tomou uma decisão diferente daquela que tinha tomado há menos de 24 horas. Razões subservientes significa que obteve alguma informação adicional, um dado adicional, que inviabilizasse a continuidade da nomeação que terá feito. É nesses termos que o Presidente da República deu. Agora, qual é a razão? O Presidente da República não partilhou com ninguém e nem é obrigado a partilhar.
0: Nelson Simpisa fez este pronunciamento em Maputo durante a conferência de imprensa que marcou o fim da sessão do Conselho de Ministros. Na sessão de ontem, o Conselho de Ministros aprovou o Regulamento para a Cultura do Algodão e revogou o decreto anterior. O regulamento estabelece as regras para o fomento, produção e comercialização, transporte, armazenamento, exportação e importação do algodão. O Conselho de Ministros aprovou igualmente na sessão desta terça-feira a política pesqueira, documento que fortalece a cadeia de valor do setor das pescas e da aquacultura. Vão enterrar esta manhã, no cemitério de Lhangeni, na cidade de Maputo, os restos mortais de Dom Januário Machazi Nyangumbi, bispo emérito da Diocese de Pemba. Dom Januário Nyangumbi perdeu a vida aos 92 anos no passado dia 23 de agosto no Hospital Central de Maputo, vítima de doença. Antes da cerimônia de sepultamento do clérigo, está prevista para as 9 horas uma missa exequial do corpo presente na Sé Catedral de Maputo. Ontem foi realizado na cidade de Maputo, realizada sei que é a missa de corpo presente e velório de Dom Januário, que contou com participação do Presidente da República.
2: Desde a sua juventude, serviu a Deus, mas sobretudo às comunidades favorecidas. Portanto, nós queríamos aproveitar esta ocasião para poder dizer que deixa-nos grandes valores, valores de solidariedade, de amor ao próximo e, sobretudo, de convivência pacífica, em comunhão, entre irmãos moçambicanos.
0: Presidente da República, Daniel Chapo, enaltecendo a obra de Dom Januário Nyangumbi, bispo emérito de Pemba. As províncias da região norte do país divulgam hoje as suas potencialidades económicas, atividade inserida na agenda do terceiro dia da Feira Internacional de Maputo, FACIM. Ontem, Moçambique e a província chinesa de Hunan reforçaram a cooperação económica com a assinatura de 11 acordos e intenções de parcerias em áreas estratégicas como energia, indústria e infraestruturas. Jornalista Dini Kassam.
3: O secretário de Estado do Comércio, António Crispos, diz que Moçambique vive um momento ideal para atrair investimento chinês, destacando os grandes projetos de gás e o potencial do país como porta de entrada para os mercados da África Austral. A representante da Embaixada da China, Wu Jingjia, anunciou que a partir de dezembro a China deverá aplicar tarifa zero às importações de produtos dos países africanos com relações diplomáticas com Pequim, incluindo Moçambique. Os dois lados esperam que os acordos assinados se traduzam em negócios concretos que garantam mais produção e crescimento económico.
0: O Ministério do Trabalho, Gênero e Ação Social, em coordenação com a Assembleia da República, realizam hoje e amanhã a 8ª sessão do Parlamento Infantil Nacional. Trata-se de uma iniciativa que enquadra-se no compromisso do Governo na promoção, proteção e defesa dos direitos da criança, criando espaços de auscultação das crianças sobre suas necessidades, preocupações e prioridades, de acordo com o comunicado recebido na nossa redação. A sessão, a ter lugar na Assembleia da República, vai decorrer sob o lema: o bem-estar da criança é nossa prioridade. E no plano internacional, o presidente russo Vladimir Putin rejeitou negociar com alegados terroristas após o homólogo ucraniano ter alertado as companhias aéreas que os drones ucranianos tornarão extremamente perigoso o espaço aéreo russo enquanto a guerra continuar. Em conferência de imprensa transmitida pela agência de notícias russa TASS, Putin referiu que o pronunciamento de Volodymyr Zelensky constitui declaração de terrorismo de Estado. O tráfego aéreo de e para os aeroportos russos é regularmente interrompido pela aproximação de drones ucranianos, cujo número tem aumentado nos últimos meses, de acordo com a Lusa. Apresentamos as notícias no próximo bloco às 8 horas.
4: Temperaturas máximas para hoje com o meteorologista Zefanias Caseco.
5: Maputo e Tete com máximas de 35, Xaxai e Nampula 31, Quelimane 30, Chimoio 29, Inhambane, Beira e Pemba 28, Vilanculo 27, e, por último, Lixinga com máxima de 25.

0: 7 horas e 8 minutos, vamos espreitar ou abrir a nossa janela de repórter. Hoje queremos falar tanto dos transportadores semicoletivos de passageiros na Zambésia que queixam-se da concorrência desleal no terminal da Floresta em Quelimane. Hamilton António, bom dia.
1: Ora viva, muito bom dia, Ernesto Chaú, que de fato respondo aqui a partir da Terminal de Transportes da Floresta, uma das maiores terminais da cidade de Quelimane. Partem deste local para viaturas para diversos cantos da província da Zambésia, incluindo o distrito de Nicuadala, que dista cerca de 30 quilômetros da cidade de Quelimane. Muitos funcionários do distrito de Nicuadala residem na cidade de Quelimane e fazem este percurso diariamente, através de viaturas particulares. Neste processo, acabam recolhendo passageiros que se encontram aqui nesta terminal. É uma situação que desconforta bastante os transportadores semicoletivos de passageiros devidamente licenciados, porque sentem-se prejudicados, dado que estas viaturas particulares, maior parte delas pertencentes a funcionários do Estado que trabalham no distrito de Nicuadala, não são licenciadas. Para tentarmos perceber um pouco mais sobre isso, tenho aqui comigo o presidente da Associação Provincial dos Transportes Semicoletivos de Passageiros, Santos Ataíde. Descreva lá o que é que tem acontecido diariamente nesta terminal.
2: Muito bom dia, obrigado à Rádio Moçambique pela oportunidade que é nos concedida. Dizer que nós, neste momento, estamos numa situação de braços apertados com esses funcionários, porque o que tem acontecido toda a escalada desde manhã, eles estacionam suas viaturas, sobretudo de 5 lugares, e aí perturbam o ambiente de trabalho, sobretudo ao carregamento dos nossos transportadores. Assim sendo, nós estamos neste momento a fazer um trabalho de fiscalização encerrada, no sentido de desmotivarmos esses funcionários para não exercer essas atividades. Por uma razão que nós temos verificado, às vezes acontecem acidentes rodoviários, e os familiares de perecido nesses carros acabam aproximando a associação para saber se o familiar tomou um carro que é de transporte semicoletivo ou não. E nós, por não conhecermos aonde este concidadão subiu também este carro, e ficamos em apuros. E quando fomos a fazer uma investigação profunda, temos encontrado a resposta em que a contrapartida subiu um carro particular. Assim torna-nos difícil nós resolvemos essas questões. O que está a acontecer é alarmante para nós e é muito preocupante. Estamos a trabalhar nesse sentido para estancarmos esta onda de carregamento desordenada, sobretudo com esses funcionários que fazem essa atividade.
1: Mas esta fiscalização que vocês têm estado a fazer está a resultar?
2: Bem, essa fiscalização está a resultar, sim, porque nós, efetivamente, quando encontramos este cidadão a carregar, bloqueamos a viatura, sobretudo até podemos retirar a própria viatura, assim como as chaves da viatura, para responsabilizarmos criminalmente por o ato que tem cometido sobre esses funcionários que têm feito essas atividades na nossa paragem, assim como no parque de carregamento de transporte semicoletivo de passageiros a nível da província da Zambésia.
1: Quero deixar ficar algum apelo, sobretudo para os passageiros que têm optado por subir essas viaturas?
2: Bem, o apelo é sempre aquele que nós temos dado aos nossos concidadãos, que subam carros efetivamente licenciados, identificados, para, no caso de qualquer situação de sinistro, nós conseguimos localizá-los e os seus familiares para efetivamente fazermos devida entrega sobre a situação que possa vir a acontecer na via pública. Então pedimos a todos que aproximem as paragens, mas que sobam os transportes licenciados para fazerem a sua viagem com digna e seguramente.
1: Fica então este apelo do presidente da Associação Provincial dos Transportadores Semicoletivos de Passageiros, dado a este fenómeno que acontece aqui na Terminal de Transportes Semicoletivos de Passageiros da Floresta. Ainda esta manhã testemunhamos duas situações de recolha indevida de passageiros por estas viaturas particulares, sobretudo pertencentes a funcionários que trabalham no distrito de Nicuadala, um distrito que dista cerca de 30 quilômetros da cidade de Quelimane. É tudo por ora, Ernesto Chaúque, a partir aqui da Terminal dos Transportes Semicoletivos de Passageiros da Floresta em Quelimane. Receba as despedidas de Hamilton António. Bom dia.
0: Bom dia, 7 horas e 13 minutos. Vamos aos nossos correspondentes. 4 altos funcionários da Comissão Eleitoral do Malawi, incluindo o antigo diretor daquele órgão, foram detidos em Lilongwe por alegadas graves acusações de abuso de poder e branqueamento de capitais. Correspondente Sérgio Sixpence.
3: Os indivíduos envolvidos ocupam posições de destaque dentro do órgão eleitoral, o que sublinha a gravidade das acusações. Entre os detidos, juntamente com o antigo diretor da Comissão Eleitoral, André Mpesi, estão Jacinto Chicapa, diretor de Recursos Humanos e Administração, Kumbo Alfred, diretor financeiro, e André Kamkwalala, diretor adjunto de eleições. As detenções, de acordo com o comunicado da polícia malawiana, evidenciam um esforço conjunto das autoridades para lidar com a alegada má conduta nos mais altos escalões da Comissão Eleitoral. Estas ações sinalizam um compromisso reforçado com a integridade e a responsabilização, particularmente nas instituições fundamentais para os processos democráticos. As acusações específicas que abrangem o abuso de poder e o branqueamento de capitais contra André Mpesi enquadram-se em disposições legais rigorosas concebidas para dissuadir e punir a má gestão financeira e a exploração de cargos públicos para benefício próprio. As agências de aplicação da lei, incluindo a Polícia de Lilongwe, estão a investigar ativamente estas alegações, o que demonstra uma abordagem robusta e proativa no combate aos crimes de colarinho branco. Analistas afirmam que esta postura da polícia na investigação e detenção de funcionários de um órgão tão crucial como a Comissão Eleitoral do Malawi envia uma mensagem clara sobre a firme determinação do governo em fazer cumprir as leis anticorrupção. O foco em instituições-chave, como os casos de abuso de poder na Comissão Eleitoral do Malawi, realça a importância estratégica de garantir uma conduta ética a todos os níveis de governação, reforçando o compromisso do governo com a transparência. Sérgio Sixpence, em Blantyre.
0: Na África do Sul, a Comissão Eleitoral garante que não deu mais tempo ao ANC para apresentar aos candidatos às eleições de novembro. Este posicionamento contraria o partido que afirmou estar a finalizar o processo em coordenação com a Comissão Eleitoral. Eduardo Figurão.
4: A Comissão Eleitoral Sul-Africana reiterou esta terça-feira que as inscrições terminaram na passada sexta-feira e que nenhum partido terá direito a tempo extra. O Congresso Nacional Africano, liderado por Cyril Ramaphosa, queixou-se de problemas informáticos de última hora. O partido alega que as falhas afetaram várias forças políticas, mas a verdade é que o ANC não conseguiu submeter as listas de todos os candidatos em municípios fundamentais da província do Cabo Oriental. O caso está a provocar uma profunda crise interna. No Cabo Oriental, o processo já estava envolto em contestação judicial com suspeitas de listas adulteradas e irregularidades na seleção de vereadores. Dirigentes locais do ANC apontam o dedo a tentativas coordenadas de desestabilização por parte de facções rivais e do partido ex-presidente Jacob Zuma, Umkhonto weSizwe. Ainda assim, a porta-voz do ANC, Mahenge Bengu, desvaloriza o cenário. Diz tratar-se de um problema meramente administrativo que será resolvido diretamente com as autoridades eleitorais. Esta não é uma situação inédita. Em 2021, o ANC também falhou o prazo em quase uma centena de municípios, mas, na altura, a comissão acabou por reabrir o processo antes da votação. Desta vez, ao que tudo indica, as regras eleitorais não prevêem exceções para atrasos. Por outro lado, a Comissão Eleitoral garante que a plataforma esteve sempre operacional. O organismo recorda que o portal na internet abriu muito antes do previsto, a 21 de junho, o que deu tempo mais do que suficiente a todos os candidatos. A comissão esclarece ainda que as queixas e os diferendos sobre o processo vão ser discutidos formalmente no Comitê de Ligação Política Nacional, o órgão que reúne todos os partidos com representação parlamentar. Rádio Moçambique, Eduardo Figurão, Joanesburgo.
0: A Universidade de Agricultura de Sukaine, em Marukuru, na Tanzânia, vai colocar em 80 hospitais nacionais a tecnologia de uso de ratos treinados para o diagnóstico da tuberculose nos pacientes. Monteiro Bonifácio.
5: A tecnologia cujos resultados da investigação mostram a eficácia levaram a um número crescente de hospitais a buscar parcerias com a universidade para utilizar os ratos no diagnóstico da tuberculose. O vice-reitor da Universidade da Agricultura de Socoine, Rafael Tibunda, disse que o uso de ratos no diagnóstico da tuberculose surgiu após avanços significativos alcançados por pesquisadores daquela instituição acadêmica no uso desses animais para detectar minas terrestres. Segundo Rafael Tibunda, o uso de ratos vem complementar o método convencional do diagnóstico da tuberculose, que envolve a coleta de escarro dos pacientes e sua análise através de um microscópio, que já mostram limitações no fornecimento de resultados. Tibunda explicou que as amostras do escarro, com resultado negativo no microscópio, serão apresentadas aos ratos treinados para um diagnóstico adicional. O método tradicional é o uso de microscópio. Os resultados negativos dos pacientes suspeitos de terem a tuberculose, nós submetemos aos exames com os ratos. Se os ratos detectarem a possível presença da bactéria da tuberculose no escarro, a amostra é enviada de volta ao hospital para um exame mais aprofundado, utilizando outro método especializado com maior capacidade de detecção do que o microscópio. O vice-reitor da Universidade da Agricultura de Socoine afirmou que a iniciativa demonstra como a pesquisa e a inovação universitárias podem ser transformadas em soluções práticas para enfrentar os desafios da população da Tanzânia, especialmente no setor de saúde. Entre os anos 2016 e 2021, aquela instituição já treinou um rato em desminagem que, enviado em Camboja, localizou 71 minas terrestres e 38 outros artefatos explosivos não detonados, feitos que levaram-no à atribuição de uma medalha de ouro, tornando-se no primeiro rato com essa honra. De Dar Islam Monteiro Bonifácio.
0: Acompanhe o noticiário econômico a seguir com a jornalista Ana Vinila.

Bom dia. A taxa de juro de referência para o crédito no país vai manter-se em 15,50% este setembro, pelo quinto mês consecutivo. A cifra representa o mesmo nível de agosto, depois de três cortes de 10 pontos base realizados pela Associação Moçambicana de Bancos em janeiro, março e abril. Os dados constam de um relatório do Banco de Moçambique. A China reitera que vai aplicar tarifas zero às importações de produtos dos países africanos com os quais mantém relações diplomáticas, incluindo Moçambique, a partir de dezembro. O compromisso foi renovado pelo representante da Embaixada da China, Hu Jixing, na assinatura de 11 acordos com Moçambique, um ato que teve lugar ontem em Ricalta, distrito de Marraquene, província de Maputo. Os acordos visam reforçar a cooperação econômica em diversos domínios de desenvolvimento mútuo, com destaque para energia, infraestruturas, indústria, comunicação e desporto. Antes do término do noticiário econômico, saiba os preços das principais moedas internacionais. No mercado cambial, esta quarta-feira, o rand pode ser adquirido a 3,92 meticais e vendido a 4 meticais. E o dólar norte-americano custa 63,30 meticais à compra e 64,54 meticais à venda. Já o euro custa 73,37 meticais à compra e 74,83 meticais à venda. Uma vez mais, bom dia.

0: Às 7h20, 3 minutos, o porta-voz do governo, Inocêncio Impiça, disse que o presidente da República, Daniel Chapo, usou razões supervenientes para recuar da decisão de nomear Waldemar de Souza para o cargo de governador do Banco de Moçambique. Inocêncio Impiça fez este pronunciamento em Maputo durante a conferência de imprensa que marcou o final da sessão do Conselho de Ministros esta terça-feira.
1: Para quem viu o comunicado, está lá indicado que este recuo foi por razões supervenientes. O Presidente da República tomou uma decisão diferente daquela que tinha tomado há menos de 24 horas. Razões supervenientes significa que obteve alguma informação adicional, um dado adicional, que inviabilizasse a continuidade da nomeação que terá feito. É nesses termos que o Presidente da República deu. Agora, qual é a razão? O Presidente da República não partilhou com ninguém e nem é obrigado a partilhar. Está dentro do seu poder discricionário de nomear e cessar qualquer entidade que julgar relevante para um determinado momento ou irrelevante para esse mesmo momento. Está certamente sob auspícios exclusivos do Presidente da República.
0: E o comentador residente da Rádio Moçambique, Delso Alfazema, espera que os novos dirigentes do Banco de Moçambique trabalhem para a estabilidade do metical do mercado nacional.
2: A reforçar o poder de compra dos moçambicanos, também olhar para a questão da gestão e a questão da transparência na gestão financeira, sobretudo focada nessa questão que tem a ver com a gestão de fundo soberano. Temos desafios relacionados também com a disponibilidade de moeda estrangeira, que tem sido uma preocupação dos investidores. Esta questão da transação em termos de comércio internacional é muito importante que esta nova gestão venha a priorizar isto com maior ênfase. E depois temos a questão do setor bancário, que é um setor leonino, que sempre quer maximizar os ganhos, mas é preciso que esta maximização de ganhos seja dentro de uma plataforma transparente, onde as regras são cumpridas.
0: Comentador residente da Rádio Moçambique, Delso Alfazema, reagindo à nomeação pelo Presidente da República de novos dirigentes do Banco de Moçambique. Cultural no Jornal da Manhã, candidaturas para o Concurso Nacional de Literatura, já ultrapassa 300 originais. Gelson Alexandre.
3: Bom dia. Faltam poucos dias para o encerramento do prazo de submissão de candidaturas à primeira edição do Concurso Nacional de Literatura, uma iniciativa presidencial lançada pelo chefe de Estado Daniel Francisco Chapo. O certame, que tem como tema central os 50 anos da independência nacional, já ultrapassou a marca de 300 candidaturas submetidas. A garantia foi dada por Lucílio Manjate, da Comissão de Trabalho do Concurso, que assegura estarem a ser recebidas obras de todas as províncias do país, bem como da diáspora.
4: Bem, o Concurso Nacional de Literatura, ele foi lançado por Sua Excelência o Presidente da República, Daniel Francisco Chapo, no dia 6 de dezembro de 2025, por ocasião de uma visita que ele fez à Associação de Escritores Moçambicanos. Então, depois desse ato do lançamento desta iniciativa presidencial, o Ministério da Educação e Cultura, que é quem cabeça, quem tutela, digamos assim, esta iniciativa, em coordenação com a Associação de Escritores Moçambicanos, criaram uma comissão de trabalho do Concurso Nacional de Literatura, que tinha ou que tem como função criar o regulamento, constituir o júri, acompanhar o processo de submissão de candidaturas e organizar a cerimónia de premiação. Neste momento, como deve imaginar, esta comissão de trabalho, depois de ter criado o regulamento, já criou o júri e estamos agora a acompanhar o processo de submissão de originais ao concurso. Bem, o maior objetivo da criação deste concurso é valorizar a história e a cultura do nosso país. Por um lado, valorizar também os fazedores das letras, os escritores, o trabalho do escritor, e criar novos públicos leitores, portanto, contribuir para o gosto pela leitura, pela literatura, contribuir para a valorização do nosso legado histórico, cultural, do conhecimento que os moçambicanos foram construindo ao longo destes 50 anos, porque é preciso lembrar que o tema de fundo deste concurso, desta primeira edição, são os 50 anos da independência nacional.
3: Para garantir total lisura, a organização avança que os trabalhos concorrem sob pseudônimo e alerta que ferramentas tecnológicas de inteligência artificial serão utilizadas para detectar e banir plágios. As propostas devem ser entregues até ao dia 11 de setembro, seja através da plataforma digital do Ministério da Educação e Cultura ou de forma física nas sedes provinciais da cultura e na Associação dos Escritores Moçambicanos. Por aqui termina o Cultural no Jornal da Manhã de hoje. Bom dia.

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0: Café da manhã, e agora queremos falar dos desafios da digitalização dos serviços da administração pública à luz do 12º Conselho Coordenador do Ministério da Administração Estatal e Função Pública. Nossa convidada é a Diretora Nacional de Planificação e Cooperação, Bisa Novela, e a moderação é do jornalista Alberto Paulo. Bom dia.
1: Muito bom dia, Ernesto Saúque, estimado ouvinte. Aqui em Macaneta, o local deste evento, já estamos com a Diretora Nacional de Planificação e Cooperação, Bisa Novela. Diretora, bom dia. O 2º Conselho Coordenador acontece num contexto em que o Ministério busca inovar e modernizar os serviços. Há para já 5 iniciativas em carteira: a Secretaria Virtual, o Portal do Funcionário, o Portal do Cidadão, em perspectiva, e também a Escola de Governação. Bom dia.
2: Muito bom dia. Eu gostaria de forma extensiva de cumprimentar a todos que acompanham este programa de Café da Manhã, onde o Ministério da Administração Estatal e Função Pública terá a oportunidade de partilhar a informação inerente à realização do 10º Conselho Coordenador do nosso setor. Gostaria, de forma muito resumida, de referir que o Ministério da Administração Estatal e Função Pública é o setor responsável pela organização e funcionamento da administração pública, organização territorial, toponímia e nomes geográficos, bem como pela gestão estratégica dos recursos humanos do Estado. É neste contexto que vai decorrer o 12º Conselho Coordenador, sob lema pela profissionalização, digitalização da administração pública para a prestação de serviços de qualidade. O nosso Conselho Coordenador adotou este lema tendo em conta os desafios da profissionalização e digitalização da administração pública e nós, como Ministério responsável pela gestão estratégica de recursos humanos do Estado, estamos a desencadear algumas atividades para fazer face a este desiderato. A título de exemplo, poderei referir-me aqui à questão da concepção de uma plataforma digital que deverá passar a orientar aquilo que será o processo de recrutamento e seleção dos funcionários ou dos cidadãos que queiram aderir à função pública. Este será um dos aspectos a ser debatidos durante o nosso Conselho Coordenador.
1: E mesmo nesse aspecto, o que vai acontecer exatamente?
2: O que vai acontecer com a implementação deste sistema eletrónico de seleção e recrutamento é que irá permitir que o cidadão, em vez de submeter de forma física aquilo que são os processos para o concurso, a sua candidatura, o seu currículo, será concebida uma plataforma onde de forma eletrónica o cidadão poderá aceder e concorrer. De igual modo, esta plataforma irá fazer a seleção, as avaliações, todo aquele procedimento que era feito de forma manual. Importa também referir que, para o efeito, foi aprovada uma metodologia do processo de recrutamento e seleção de pessoal, por forma a delinear quais são as diretrizes a se ter em conta neste processo. Está a decorrer, neste momento, o mapeamento das necessidades das admissões a nível dos vários setores, assim como a nível provincial, a composição do júri que irá trabalhar na seleção destes funcionários, mas dizer que esta composição de júri ela já vem determinada por um decreto ou por um instrumento legal que define quais são os setores que fazem parte deste júri, tratando-se de uma seleção que vai ser de forma globalizada, não direcionada a um setor específico.
1: O processo de contratação será gerido num só pacote a partir daí?
2: Com certeza, com certeza. O processo de recrutamento será feito de forma integral, será gerido pelo Ministério da Administração Estatal e Função Pública, em coordenação com os vários setores. Será feito um levantamento sobre as necessidades de cada um dos setores, às províncias o que é que necessitam em termos de recrutamento ou de pessoal para reforçar as suas instituições. E o Ministério irá trabalhar neste processo da seleção e irá afetar aos funcionários em função das necessidades de cada um dos setores. Dizer que esta plataforma irá consubstanciar aquilo que é a modernização dos nossos serviços e irá demandar vários aspectos, a título de exemplo, a capacitação do próprio Ministério da Administração Estatal em Função Pública, deverá estar dotado de capacidades técnicas, mesmo em termos de recursos materiais. É necessário uma sala de operações para ter lá o sistema que irá permitir realizar estes processos de concurso e seleção de funcionários. É um desafio enorme para o nosso Ministério, mas temos a certeza que aquilo que é a capacidade que nós temos, iremos fazer face a este desafio.
1: Diretora, estas reformas acontecem numa altura em que o Ministério busca igualmente introduzir novos mecanismos no processo de gestão de recursos humanos. Há indicação, diretora, neste momento, da necessidade de devolvermos a palavra aos estúdios centrais da Rádio Moçambique. Ernesto Saúque, bom dia uma vez mais.
0: Muito bem, Alberto Paulo, vamos a esta breve pausa no café da manhã para estabelecermos o contacto ou a ligação com a Presidência da República, onde o estadista moçambicano Daniel Chapo confere posse. Esta manhã, o economista Felisberto Diniz navalha o cargo de governador do Banco Central. Na cobertura, Jeremias Mondlane, bom dia. Dizíamos que o Presidente da República, Daniel Chapo, confere posse esta manhã ao economista moçambicano Diniz Navalha para o cargo de governador do Banco Central. E na cobertura do evento está o jornalista Jeremias Mondlane. Bom dia. Não temos esta ligação com a Presidência da República para testemunhar a cerimónia de tomada de posse do novo governador do Banco Central, que toma posse esta manhã na Presidência da República. Jeremias Mondlane, bom dia.
3: República de Moçambique, aqui presentes. Senhor Governador do Banco de Moçambique, empossado. Senhor Governador do Banco de Moçambique, cessante, senhores membros do Conselho Consultivo da Presidência da República, senhores administradores do Banco de Moçambique, distintos convidados, caros amigos da comunicação social, minhas senhoras e meus senhores. Acabamos de testemunhar a tomada de posse do novo governador do Banco de Moçambique, que ao prestar juramento assumiu perante o Estado e o povo moçambicano a elevada responsabilidade de dirigir uma instituição a qual confiamos a defesa da estabilidade monetária e financeira, a preservação do valor da nossa moeda, o metical e a supervisão de um sistema financeiro que deve servir cada vez melhor à nossa economia e ao povo moçambicano, incluindo, portanto, a inclusão financeira. Por isso, felicitamos ao recém-empossado pela confiança que nele depositamos. Desejamos-lhe êxitos de altas funções que passa a desempenhar. Senhor Governador, chega a esta responsabilidade com um ativo importante. Conhece profundamente o Banco de Moçambique e a complexidade da missão que lhe é confiada. O Senhor Governador, Felisberto Diniz Navalha, dedicou 28 anos da sua vida profissional ao banco, onde exerceu várias funções técnicas e de gestão sénior, destacando-se a de diretores de estudos económicos e estatísticas, administrador e membro do Conselho de Administração. Foi igualmente consultor na Autoridade Tributária e docente na Faculdade de Economia da Universidade Eduardo Mondlane. Este é, pois, um regresso a uma casa que bem conhece e que agora é chamado a servi-la no mais alto nível da sua liderança. Minhas senhoras e meus senhores. O Banco de Moçambique, criado em 1975, tem uma história que se confunde em muitos aspectos com a história econômica do nosso país. É uma instituição fundamental da nossa arquitetura econômica e financeira. Sem estabilidade financeira, é difícil planificar. Sem confiança, é difícil investir. Sem investimento, é difícil produzir. E sem produto, não podemos criar a escala do que necessitamos de emprego, rendimento e prosperidade para o povo moçambicano. Mas não há estabilidade verdadeiramente sustentável numa economia que produz aquém das suas potencialidades, que possui uma base de exportações pouco diversificada e permanece vulnerável aos choques externos. É entre estas duas exigências, uma que é preservar a estabilidade e transformar a economia, que devemos compreender a missão do Banco de Moçambique no novo ciclo que hoje iniciamos. Distinguimos, portanto, a questão relacionada com a necessidade não só do crescimento económico, mas do desenvolvimento. Distintos convidados, esta cerimónia assinala também o encerramento de um importante ciclo. Durante 10 anos, o Dr. Rogério Zandamela esteve à frente do Banco de Moçambique num período extraordinariamente exigente. Desde as pressões cambiais, inflacionárias, de 2016 aos ciclones Idai, Kenneth, Fred, passado pela pandemia da Covid-19, pela ruptura das cadeias internacionais de abastecimento e pelos efeitos econômicos dos conflitos internacionais, a Rússia-Ucrânia, hoje Médio Oriente e a escassez de combustíveis ao nível do mundo. O país e o Banco de Moçambique foram confrontados com sucessivos choques, mas graças à liderança do Dr. Rogério Zandamela, nós conseguimos suportar estas todas as adversidades internas e externas. Queremos, por isso, reconhecer o patriotismo, a dedicação, o profissionalismo e o sentido de responsabilidade do Dr. Rogério Zandamela. Muito obrigado, Sr. Governador.
4: Amo-lhe saúde, sucesso na nova etapa da sua vida, junto aos colegas, amigos, familiares e, sobretudo, junto à sua família nuclear. Minhas senhoras e meus senhores, como já dissemos, hoje encerramos um ciclo, mas sobretudo iniciamos outro ciclo. O Governo definiu como uma das suas grandes prioridades estratégicas a construção das bases para a independência económica. Independência económica não significa isolamento. Queremos um Moçambique aberto ao investimento externo, ao comércio interno e externo, a tecnologia e a cooperação internacional, mas progressivamente mais capaz de produzir aquilo que consome, transformar aquilo que produz, acrescentar valor aos seus recursos, exportar mais e gerar emprego, principalmente para as mulheres e os jovens, que são a maioria do povo moçambicano. É por isso que apostamos na industrialização, nas cadeias de valor, na diversificação da base produtiva na nossa economia, nas infraestruturas, no capital humano, na melhoria do ambiente de negócios, na economia azul, na digitalização, nos corredores de desenvolvimento e numa nova arquitetura de financiamento ao desenvolvimento, principalmente a agricultura, que é a base do nosso desenvolvimento. Estamos, portanto, a colocar pedra sobre pedra os alicerces da independência económica. Mas nenhuma transformação económica sustentável será possível sem estabilidade macroeconómica e financeira. É aqui que o Banco de Moçambique assume particular importância na nossa economia. Senhor Governador, a missão que hoje lhe confiamos deve ser compreendida neste novo contexto nacional. E porque queremos fazer diferente para alcançarmos resultados diferentes no sentido positivo, decidimos proceder neste momento à renovação da liderança do Banco de Moçambique com a nomeação de um novo governador. Fazemo-lo com a expectativa de que, trabalhando com rigor, competência, integridade e sentido de Estado, possa imprimir um novo dinamismo à instituição e contribuir para a preservação da estabilidade macroeconómica, para o aprofundamento do sistema financeiro e para a criação de condições cada vez mais favoráveis ao financiamento da nossa economia e para o desenvolvimento do nosso país. Queremos estabilidade, mas queremos igualmente que os benefícios dessa estabilidade sejam sentidos na economia real da República de Moçambique. O desafio não é escolher entre estabilidade e crescimento. O desafio é contribuir no quadro das atribuições do Banco de Moçambique para que a estabilidade seja uma plataforma sólida para o investimento interno e externo, para a produção e para um crescimento econômico sustentável e inclusivo. Queremos uma inflação baixa, estável. Sabemos que a inflação corrói o poder de compra do povo moçambicano e penaliza, sobretudo, aqueles que possuem menores rendimentos, que é a maioria do povo moçambicano. Como tem sido reconhecido pelo próprio Banco de Moçambique, a inflação baixa e estável constitui um bem público, porque favorece o crescimento econômico e bem-estar do povo moçambicano. Queremos igualmente uma moeda nacional estável e credível, um sistema bancário sólido e instituições financeiras responsáveis. Mas queremos também uma economia que cresça, produza, exporta, crie emprego e oportunidades para os nossos jovens e mulheres, que é a maioria da população, como já fizemos referência. É neste equilíbrio que reside um dos grandes desafios da nossa liderança do Banco de Moçambique. Estabilidade macroeconómica por um lado, crescimento e desenvolvimento por outro lado. Minhas senhoras, meus senhores, um dos desafios da nossa liderança é aprofundar o funcionamento do mercado cambial. Temos ouvido as preocupações dos agentes económicos relativamente ao acesso às divisas necessárias para financiar matérias-primas, equipamentos e outras operações indispensáveis, ou melhor, indispensáveis à nossa economia. Essas preocupações devem merecer a vossa atenção. Devemos identificar com rigor, responsabilidade e transparência os constrangimentos e procurar soluções sustentáveis na nossa economia. Mas a resposta estrutural à questão das divisas não reside apenas na política cambial. Ou por outra, não é apenas a responsabilidade do Banco Central. A resposta fundamental é produzir mais e exportar mais, diversificar as nossas exportações, transformar localmente os nossos recursos e atrair investimento produtivo. A transformação estrutural da economia é também uma resposta estrutural dos nossos desafios cambiais. Daí que é extremamente importante quem dirige a política monetária, quem dirige a política financeira e quem dirige a política fiscal conversar permanentemente, porque todos fazem parte do Estado moçambicano e da economia moçambicana. Um segundo desafio tem a ver com o crescimento da dívida pública interna. O financiamento das necessidades do Estado através do mercado doméstico é um instrumento legítimo, mas o seu recurso crescente e persistente deve ser acompanhado com prudência, porque pode pressionar as taxas de juros e liquidez e os recursos disponíveis para financiar o setor produtivo. A política fiscal, como já fiz referência, o financiamento interno, a liquidez e a política monetária estão profundamente interligados em qualquer economia do mundo. Daí que, repito, quem dirige a política monetária, quem dirige a política fiscal e quem dirige a política financeira devem permanentemente conversar, porque todos nós fazemos parte do mesmo Estado e da mesma economia. A disciplina fiscal não começa apenas na decisão de gastar ou de contrair dívida. Começa também de forma como gerimos os recursos públicos que já possuímos. Não devemos recorrer ao endividamento sem antes assegurarmos que a liquidez disponível no conjunto do Estado está a ser gerida de forma integrada, como já fiz referência, eficiente e racional. Desafiamos, por isso, o Governo, em particular o Ministério das Finanças, em articulação com o Banco Central e o Sistema Financeiro Nacional, a aperfeiçoar os mecanismos de gestão de liquidez pública, reduzindo necessidades evitáveis de financiamento e, consequentemente, o custo de endividamento interno. Antes de discutirmos quanto o Estado precisa de se endividar, precisamos de saber quanto dinheiro público temos, onde se encontra, quando será necessário e como ser utilizado de forma mais eficiente e responsável. Precisamos, por isso, de continuar a aprofundar a coordenação entre a política fiscal, a política monetária e financeira. O Estado deve financiar as suas necessidades, mas as empresas devem também precisar de financiamento. A agricultura, a indústria, o turismo, transporte e logística, as pequenas e médias empresas, os jovens e as mulheres, empreendedores precisam de financiamento para o crescimento da economia moçambicana e o desenvolvimento do nosso país. Precisamos, portanto, de assegurar que o desenvolvimento do mercado da dívida pública não produza um efeito de compressão de financiamento destinado à economia produtiva. Esta é uma responsabilidade que exige disciplina fiscal, prudência monetária, desenvolvimento dos mercados financeiros e permanente diálogo institucional, como já fiz de referência. Minhas senhoras e meus senhores, uma terceira questão fundamental é o crédito à economia. Não compete ao Banco Central determinar a quem os bancos comerciais devem emprestar, mas compete-lhe contribuir para um sistema financeiro sólido, competitivo, transparente, íntegro, moderno e eficiente. Devemos perguntar como podemos acelerar a industrialização se as nossas empresas não conseguem financiar máquinas e equipamento, portanto, a sua importação. Como podemos desenvolver cadeias de valor se o produtor não consegue financiar a produção? Estas e outras questões ultrapassam o Banco de Moçambique, envolve o Governo, a Banca Comercial, o Banco de Desenvolvimento, que acabamos de criar, os mercados de capitais e todo o sistema financeiro nacional. A política monetária não é uma peneira, ou melhor, panaceia para todos os problemas económicos, como fizemos referência. O crescimento duradouro exige igualmente reformas estruturais da nossa economia, de forma coordenada, melhoria do ambiente de negócios, de forma coordenada, e diversificação da nossa economia. Porque só assim é que vamos ter mais exportações e menos importações no que toca à nossa balança de pagamentos. Por isso, Sr. Governador, o Banco de Moçambique queremos deve estar preparado para as profundas transformações tecnológicas do sistema financeiro mundial, a digitalização dos pagamentos, os fitness, ou melhor, e as crescentes exigências da cibersegurança estão a transformar rapidamente a atividade financeira através do fintech. Devemos promover a inovação sem comprometer a estabilidade, estimular a concorrência e sem enfraquecer a supervisão, que é extremamente importante, e usar a tecnologia para aprofundar a inclusão financeira. O sistema financeiro não pode ser uma realidade apenas dos grandes centros urbanos. Tem de chegar ao produtor rural da economia moçambicana. A pequena empresa, a mulher empreendedora, ao jovem que pretende transformar uma ideia numa empresa. O Banco de Moçambique deve conhecer não apenas os indicadores macroeconômicos, mas a economia que existe por detrás dos números. deve dialogar com o Moçambique real e trabalhar com base na economia real. Minhas senhoras e meus senhores, há um princípio institucional fundamental. O Banco de Moçambique deve exercer as suas funções com independência, rigor técnico e sentido de responsabilidade. A credibilidade da política monetária depende, sobretudo, da confiança em qualquer parte do mundo, da independência operacional e da transparência na comunicação. Mas independência do Banco Central não significa isolamento institucional. Repito, a independência do Banco Central não significa isolamento institucional. E coordenação com o governo não significa subordinação da política monetária à política fiscal nem financeira. Precisamos de instituições fortes que respeitem os seus mandatos, dialoguem entre si e compreendam que, embora desempenhem funções diferentes, servem o mesmo país, o mesmo Estado e o mesmo povo. Precisamos de uma política fiscal responsável, uma política monetária credível, um sistema financeiro sólido e reformas estruturais que aumentem a capacidade produtiva da nossa economia. Porque só assim

0: responsabilidade, a integridade e, sobretudo, o profissionalismo. Escute a economia. Dialogue com o governo, com o setor financeiro, com o setor privado, com as academias e comunique-se com clareza com os cidadãos. Porque a confiança também se constrói através da previsibilidade, da transparência e da integridade pessoal e institucional. Preserve aquilo que foi conquistado durante os 10 anos. Corrija aquilo que precisa de ser corrigido. Modernize aquilo que precisa de ser modernizado e prepare o Banco de Moçambique para servir uma economia que está determinada a transformar-se com as várias reformas que estamos a levar a cabo. O país conta consigo e toda a equipa do Banco de Moçambique. Minhas senhoras e meus senhores, estamos conscientes de que o caminho para a independência económica será longo e não existem atalhos. Teremos de produzir mais, poupar mais, investir mais, exportar mais, gerir prudentemente os nossos recursos. O Banco de Moçambique tem um papel fundamental neste percurso, porque a estabilidade que procuramos não é a estabilidade da imobilidade, é a estabilidade que gera confiança, permite investir, permite fazer poupança e produzir e acompanha a transformação de Moçambique. Por isso, minhas senhoras, meus senhores, nesta parte da nossa intervenção, dirigimos-nos à família do recém-empossado aqui presente. O exercício de altas funções públicas exige dedicação e sacrifício que são também partilhados pelas famílias. Por isso, queremos apelar à esposa para que continue a ser o seu porto seguro e a proporcionar ao empossado a serenidade necessária para esta missão de alta responsabilidade para o Estado e o povo moçambicano. Senhor Governador, nunca perca de vista que por detrás dos indicadores das taxas de juros, das reservas e decisões da política monetária estão famílias, empresas, trabalhadores e aspirações de milhões de moçambicanos. É por eles e para eles que as nossas instituições existem e nós existimos. Com estas palavras, convido a todos presentes a erguerem as taças para brindarmos a saúde do empossado, da sua família e de todos os presentes. Ao sucesso da nova liderança do Banco de Moçambique, eu cumprimento com determinação e sentido de Estado, sobretudo, da nobre missão que lhe é confiada. Brindamos a estabilidade, a transformação da nossa economia e a construção da independência económica de Moçambique. Muito obrigado pela atenção. Parabéns, doutora Rogério Zandamela, pelo excelente trabalho que fez ao longo dos 10 anos no nosso Banco Central. Vamos trabalhar. Muito obrigado.
1: Acompanhamos a momentos a intervenção do Presidente da República, Daniel Francisco Chapo, aqui na cerimónia de tomada de posse do economista Felisberto Navalha, que é o novo governador do Banco de Moçambique. De referir que Felisberto Navalha é economista mestre em economia do desenvolvimento e doutorado em economia pela Universidade Católica de Moçambique, em parceria com a Faculdade de Economia da Universidade do Porto, em Portugal. É tudo que podíamos referir a esta altura. Voltaremos em outros momentos com mais incidências sobre esta tomada de posse do novo governador do Banco de Moçambique. De referir que o Presidente da República disse que este é o regresso de Felisberto Navalha ao

0: casa que bem conhece e que pediu para garantir a estabilidade do Metical perante os choques externos. Mas também fez uma vénia ao antigo governador do Banco de Moçambique, reconhecer os feitos de Rogério Zanamela, por ter assegurado que o país atravessasse as adversidades em tempos de catástrofes naturais. Essas seriam as primeiras indicações sobre esta cerimónia. Voltamos à antena, assim que se justificar, a trabalhar para si nesta manhã de quarta-feira, nos cuidados técnicos, Pedro Chimane e Jeremias Mondano, a partir da Presidência da República.
1: Bom trabalho, Jeremias Mondano, nesta cerimónia, na transmissão, tanto a cerimónia tomada de posse do novo governador do Banco Central. E vamos às notícias, Vítor África.
2: O Presidente da República conferiu posse há instantes ao economista Felisberto Navalha, no cargo de governador do Banco de Moçambique. Navalha, que foi trabalhador do Banco de Moçambique entre os anos 1996 e 2022, foi nomeado ontem pelo Presidente da República e vai suceder no cargo a Rogério Zanamela. Em despacho separado, o Presidente da República nomeou Benedita Maria Guimino para o cargo de Vice-Governador do Banco Central, devendo, entretanto, tomar posse numa data a anunciar. E dentro de instantes, o Presidente da República parte a Sofala. O chefe de Estado e homólogo do Zimbábue procedem hoje no distrito de Nyamatanda ao lançamento da primeira pedra do projeto de aumento da capacidade do oleoduto Moçambique-Zimbábue. Trata-se de uma infraestrutura que liga o Porto da Beira em Moçambique à zona de Firuque, no Zimbábue, constituindo uma infraestrutura estratégica para o abastecimento de combustíveis ao mercado zimbabuiano e com potencial para servir outros países do Interlando. O lançamento da primeira pedra do projeto está inserido na visita de trabalho que o chefe do Estado do Zimbábue efetua a Moçambique, devendo ser recebido na cidade da Beira esta manhã pelo Presidente da República, Daniel Chapo. O Conselho de Ministros já aprovou esta terça-feira o regulamento para a cultura do algodão e revogou um decreto anterior. O regulamento estabelece as regras para o fomento, produção, comercialização, transporte, armazenamento, exportação e importação do algodão e prevê-se um aumento de receitas em mais de 105 milhões de meticais, segundo o porta-voz do governo, Inocêncio Impissa.
3: Auguramos que se verifica uma recuperação significativa da produção, atingindo uma média de 60 mil toneladas por ano, o que poderá gerar receitas de exportação na ordem de 65 milhões de dólares, provenientes da venda da fibra e dos seus subprodutos. Prevê-se, com esta operação, ou esta alteração que se faz, o aumento das receitas em mais de 105 milhões de meticais, bem como a recuperação de cerca de 50% dos postos de trabalho no subsetor do algodão, ou reforçando de forma significativa tanto os cofres do Estado e o dinamismo da economia rural, podendo naturalmente servir para maior disponibilidade financeira nacional.
2: O Conselho de Ministros aprovou igualmente na sessão desta terça-feira a política pesqueira, documento que fortalece a cadeia de valor do setor das pescas e da aquacultura. Vão enterrar esta manhã no cemitério de Ilhanguene, na cidade de Maputo, os restos mortais de Dom Januário Machazi Nyangumbi, bispo emérito da Diocese de Pemba. Dom Januário Nyangumbi perdeu a vida aos 92 anos no passado dia 23 de agosto no Hospital Central de Maputo, vítima de doença. Antes da cerimônia de sepultamento do clérigo, está prevista uma missa Ezequiel às 9 horas, de corpo presente na Sé Catedral de Maputo. O Ministério do Trabalho, Gênero e Ação Social, em coordenação com a Assembleia da República, realizam hoje e amanhã a 8ª sessão do Parlamento Infantil Nacional. Trata-se de uma iniciativa que enquadra-se no compromisso do Governo na promoção, proteção e defesa dos direitos da criança, criando espaços de auscultação das crianças sobre as suas necessidades, preocupações e prioridades. A sessão terá lugar na Assembleia da República e vai decorrer sob o lema "O bem-estar da criança é a nossa prioridade". E no plano internacional, o presidente russo Vladimir Putin rejeitou negociar com aliados terroristas após o homólogo ucraniano ter alertado as companhias aéreas que os drones ucranianos tornarão extremamente perigoso o espaço aéreo russo enquanto a guerra continuar. Em conferência de imprensa transmitida pela agência de notícias russa TASS, Putin revelou que o pronunciamento de Volodymyr Zelensky constitui declaração de terrorismo de Estado. O tráfego aéreo de e para os aeroportos russos é regularmente interrompido pela aproximação de drones ucranianos, cujo número tem aumentado nos últimos meses, de acordo com a Lusa. Apresentamos as notícias no próximo bloco às 9 horas.

A ponto final desta edição do Jornal da Manhã, dissemos que o Presidente da República, Daniel Chapo, recebe na cidade de Beira, província de Sofala, o seu homólogo do Zimbábue, Emmerson Mnangagwa. Os dois chefes de Estado vão lançar no distrito de Nyamatanda a primeira pedra para o projeto de aumento da capacidade do oleoduto Moçambique. Zimbábue, no distrito de Anquabe, em Cabo Delgado, 100 casas construídas com material local e resiliente serão entregues ainda este mês a igual número de famílias deslocadas e em situação de vulnerabilidade devido ao terrorismo. No café da manhã falamos da estratégia de digitalização dos serviços da administração pública à luz do 12º Conselho Coordenador do Ministério da Administração Estatal e Função Pública, que decorre de hoje até sexta-feira em Macaneta, na província de Maputo. Nossa convidada foi a Diretora Nacional de Planificação e Cooperação, Biza Novela. A moderação foi do jornalista Alberto Paulo. E sobre o café da manhã, as nossas sinceras desculpas é pelo fato de esta rubrica não ter ido até o fim, por ter coincidido com a transmissão em direto da cerimónia de tomada de posse de Felisberto Navalha no cargo de governador do Banco Central.

0: Em nome de uma vasta equipa que tornou possível esta transmissão, despedem-se Sidónio Pires, que esteve na sonorização, Vitor África nas notícias, Ernesto Chauque na edição e apresentação. Obrigado pela preferência. Bom dia. Um abraço do tamanho de Moçambique.
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0: Aí vai uma coisa nove horas quando com ganhos portugueses, seja com os generais como a Porto.
1: Notícias apresentadas por Orlando Ngoven. Muito bom dia.
2: Bom dia, Albertina Pasquale, ouvinte. O presidente da República afirma que a estabilidade macroeconômica e financeira do país é fundamental para o alcance da independência econômica. Neste sentido, Daniel Chapo exorta o governador do Banco de Moçambique a consolidar a estabilidade macroeconômica e financeira para o alcance das metas estabelecidas pelo governo.
3: Nenhuma transformação econômica sustentável será possível sem estabilidade macroeconômica e financeira. É aqui que o Banco de Moçambique assume particular importância na nossa economia. Decidimos proceder neste momento à renovação da liderança do Banco de Moçambique com a nomeação de um novo governador. Fazemo-lo com a expectativa de que, trabalhando com rigor, competência, integridade e sentido de Estado, possa imprimir um novo dinamismo à instituição e contribuir para a preservação da estabilidade macroeconómica, para o aprofundamento do sistema financeiro e para a criação de condições cada vez mais favoráveis ao financiamento da nossa economia e para o desenvolvimento do nosso país.
2: O presidente da República falava esta manhã, após empossar o economista Felisberto Diniz Navalha para o cargo de governador do Banco de Moçambique. Na mesma ocasião, o chefe de Estado enalteceu o desempenho do governador cessante, Rogério Zandamela, por ter dirigido a instituição com rigor durante os 10 anos que esteve no cargo. O presidente da República, Daniel Chapo, e o homólogo do Zimbábue, Emmerson Mnangagwa, procedem hoje no distrito de Nyamatanda, em Sofala, ao lançamento da primeira pedra do projeto de aumento de capacidade do oleoduto Moçambique-Zimbábue. Trata-se de uma infraestrutura que liga o Porto da Beira, em Moçambique, à zona de Firuka, no Zimbábue, constituindo uma ferramenta estratégica para o abastecimento de combustíveis ao mercado zimbabuiano e com potencial para servir outros países do Interland. O lançamento da primeira pedra do projeto está inserido na visita de trabalho que o chefe de Estado do Zimbábue efetua a Moçambique, devendo ser recebido na cidade da Beira pelo presidente da República, Daniel Chapo. O Ministério do Trabalho, Gênero e Ação Social, em coordenação com a Assembleia da República, realizam hoje e amanhã a 8ª sessão do Parlamento Infantil. Em direto do Parlamento, a jornalista de Palmo e Meio, Kiara Manjate. Bom dia.
4: Muito bom dia, Tio Orlando Gouveia. Inicia dentro de instantes a cerimónia de abertura da 8ª sessão do Parlamento Infantil Nacional. A cerimónia de abertura desta sessão será orientada pelo presidente do Parlamento Infantil, Elias Caetano. A Rádio Moçambique apurou que a cerimónia se contará com a presença de membros do governo.

0: governo a destacar a ministra do Trabalho, Gênero e Ação Social, ministra da Educação e Cultura. Neste momento, os pequenos deputados já ocuparam os seus lugares e estão trajados com algumas das cores da nossa bandeira. Destacar que a presidente da Assembleia da República, Titia Margarida Talapa, é a convidada de honra desta sessão. Do Parlamento para a Rádio Moçambique, Kiara Manjate.
1: Bom trabalho, Kiara Manjate. O ministro da Economia, Basílio Muhato, preside esta manhã na Feira Internacional de Maputo uma sessão de diálogo sobre perspectivas de desenvolvimento industrial em Moçambique. O detalhe com o jornalista Fernando Damas em Recaca, no distrito de Marraquene. Bom dia.
2: Bom dia. O encontro vai abordar sobre mecanismos de financiamento para o desenvolvimento da indústria, competitividade, capital humano e logística, procedimentos e tarifas no contexto da globalização. Ainda hoje, o Ministério dos Recursos Minerais e Energia vai refletir sobre as perspectivas da área de minas, energia e conteúdo local. Já no período da tarde, a agenda da Feira Internacional de Maputo será marcada pela realização de seminário de divulgação das potencialidades e oportunidades de investimento das províncias da região norte do país. Neste terceiro dia da FACI, espera-se que o fluxo dos cidadãos visitantes aumente, uma vez que, nesta altura, as pessoas já começaram a fluir aos pavilhões. Fernando Damas, Henrique Cádia.
1: Vão a enterrar esta manhã no cemitério de Lianguene, na cidade de Maputo, os restos mortais de Dom Januário Machaz Nhangumbi, bispo emérito da Diocese de Pemba. Dom Januário Machaz Nhangumbi perdeu a vida aos 92 anos, a 23 de agosto, no Hospital Central de Maputo, vítima de doença. Antes da cerimônia de sepultamento do clérigo, está prevista, sim, para as 9 horas de hoje, uma missa exequial de corpo presente na Sé Catedral de Maputo. Atualidade internacional: 11 pessoas morreram e mais de 50 ficaram feridas em novos bombardeamentos norte-americanos contra o Irão. De acordo com a agência oficial iraniana IRNA, os ataques ocorreram entre a madrugada de terça-feira e hoje em várias zonas do sul do país. Em resposta, o Irã lançou mísseis e drones contra bases e interesses norte-americanos no Golfo, reivindicando ataques na Jordânia, Iraque e Bahrein. A escalada militar provocou também a subida dos preços do petróleo e do gás nos mercados internacionais. Foram as notícias das 9 às próximas às 10 horas.

0: momentos iniciais desta cerimónia de abertura da oitava sessão do Parlamento Infantil, que decorre aqui na capital moçambicana. Hoje é um dia especial. A Rádio Moçambique movimentou jornalistas de Paulo Romeu para transmitir esta cerimónia. Kiara Manjate, Janifa Esperança e Chelsea Marite são jornalistas de Paulo Romeu, destacados para garantir a cobertura de esta cerimónia sobre a coordenação de Coutinho Zita. Vamos transmitir esta cerimónia 2 dias aqui em Parlamento Infantil, numa altura que os deputados de Paulo Meio já ocuparam os seus lugares. Vejo também aqui na plenária, membros do Executivo Moçambicano. Bom dia.
1: Bom dia, tio Cláudio Duane, é isso mesmo, nos encontramos na Assembleia da República. Vamos aqui descrever como é que está a ser esta oitava sessão do Parlamento Infantil, que decorre sobre o lema "O bem-estar da criança é a nossa prioridade". Me encontro aqui ao lado da minha colega Jennifer Esperança. Olá, Jennifer, bom dia.
2: Olá, Kiara Manjate. Olá, tio Cláudio Duane. Desse lado, Jennifer Esperança. O ambiente ainda está bem calmo, com meninos trajados de camisetas vermelhas e chapéus da mesma cor. E também tem aqui meninos de amarelo, com vestidos de amarelo e bonés da mesma cor. Cada província é representada por uma cor e cada cor representa Moçambique.
1: Exatamente, Jennifer. Nos encontramos no plenário da Assembleia da República. Vamos ter a oportunidade de ouvir os nossos amigos deputados. Vamos ouvir as suas inquietações, os seus problemas, tudo o que eles consideram prioridade para este ano e para os próximos anos. Lembrando que são 114 parlamentares, os nossos amigos deputados, e temos a presença de 136 convidados.
2: Lembrando.
0: Numa altura que vamos receber a indicação que está a intervir o presidente do Parlamento Infantil, vamos acompanhar.
3: Infantil Nacional, convido, peço neste momento ao secretariado para fazer a verificação do quórum.

0: São momentos especiais desta oitava sessão do Parlamento Infantil Nacional. O bem-estar da criança é nossa prioridade. É o lema deste Parlamento Infantil. O presidente deste órgão está em entrevista. Vamos ouvir.
1: Senhora Presidente da Assembleia da República, Titia Margarida Adamujita Lapa, Sua Excelência Ministra do Trabalho, Gênero e Ação Social, Titia Ivete Alani, senhores membros do Governo, titios, Sua Excelência Secretário de Estado da cidade de Maputo, senhor representante do Fundo das Nações Unidas para a Criança, UNICEF, Titia Mary Louise Eagleton, senhor representante da sociedade civil, titio Moreira Junguiça, titias e titios convidados à sessão solene de abertura do oitavo Parlamento Infantil, meninas e meninos convidados do oitavo Parlamento Infantil. Comunico que estão na sala de sessões 114 deputados do Parlamento Infantil, pelo que declaro haver condições para iniciarmos com os nossos trabalhos.

0: O nosso presidente, Elias Caetano, presidente do Parlamento Infantil, no dia de hoje, na sessão de hoje, vamos poder ouvir vários órgãos do governo. Vamos poder ouvir o Titio Razak Manique, presidente do Conselho Municipal de Maputo. Vamos também ouvir a intervenção da representante do Unicef em Moçambique, Mary Louise Ingleton. Quem também vai intervir na sessão de hoje é o representante da sociedade civil, o Titio Moreira Xunguissa. Jennifer, temos mais intervenções para o dia de hoje.
1: É exatamente isso, Guiara. Contamos também com a intervenção da titia ministra do Trabalho, Gênero e Ação Social, Ivete Alani. Contamos também com o representante da sociedade civil, Moreira Xunguissa. Contamos também com a sua excelência, Margarida da Lapa, presidente da Assembleia da República.
0: Exatamente, como eu disse antes, estávamos aqui a ouvir o discurso de abertura do nosso presidente, Elias Caetano, presidente do Parlamento Infantil. O ambiente aqui neste plenário da Assembleia está mesmo calmo. Meninos e meninas trajados de cores que representam a cor da nossa bandeira. Temos aqui vermelho que combina com a camiseta da Rádio Moçambique, por sinal. Hoje vou usar branco, mas amanhã, o último dia, eu vou usar vermelho porque eu quero mesmo combinar com os meus amigos deputados. Para o dia de hoje temos mais. Temos mais, vamos aqui ouvir as preocupações dos nossos amiguinhos, as suas prioridades. Vamos também ter a oportunidade de ouvir os nossos, de conversar e entrevistar os nossos amigos deputados e, quem sabe, o nosso presidente, que muito bem nos representa, que muito bem representa todas as províncias do nosso país. Quantos deputados temos, Jennifer? São 114 parlamentares que representam as 11 províncias do nosso Moçambique. Lembramos que estamos a comemorar esta sessão sob o lema:
1: O bem-estar da criança é a nossa prioridade.
0: serão 2 dias de sessões. O plenário está com um ambiente agitado e alegre. Parece que vamos daqui a pouquinho ouvir as intervenções de alguns dos ministros. Estamos aqui em um ambiente de palmas, de felicitações. Acredito que é muita alegria por parte de amigos deputados poderem se reencontrar depois de anos, não é mesmo? Este ano e os anos passados tivemos o presidente Quino Caetano como presidente, sei que é. Não é mesmo, tio Cláudio?
2: É verdade, mesmo nesta renovação do Parlamento Infantil Nacional, dentro de instantes que já teremos intervenções aqui na sala, intervenções que vão, obviamente, marcar esta cerimónia de abertura da oitava sessão do Parlamento Infantil Nacional. 2 dias as crianças moçambicanas vão estar a discutir aquilo que são algumas das suas preocupações, vão apresentar preocupações, vão também expor aquilo que podem ser as possíveis soluções para a questão que preocupa a criança moçambicana. Numa altura que está em palavra o presidente do Parlamento Infantil.
3: Para a primeira parte desta manhã, temos a seguinte agenda de trabalhos. Cumprimentos de boas-vindas de Sua Excelência, Secretário de Estado da cidade de Maputo, o Titio Vicente Joaquim Imed. Seguir-se-á a intervenção da representante do Fundo das Nações Unidas para a Infância, Titia Mary Louise Eagleton. Depois teremos a intervenção do representante da sociedade civil, Titio Moreira Xunguissa. De seguida, temos a intervenção de Sua Excelência, Ministra do Trabalho, Gênero e Ação Social, Titia Ivete Alani. Depois teremos um momento cultural. Depois do momento cultural, vai seguir a intervenção de Sua Excelência, Presidente da Assembleia da República, Titia Margarida da Mujita Lapa, e depois teremos o intervalo. Nesta cena, tenho a honra de convidar Sua Excelência, Secretário de Estado da cidade de Maputo, o Titio Vicente Joaquim Imed, para usar da palavra. Titio Vicente Imed, tenha a palavra.
0: Neste momento, o Titio Vicente Joaquim, secretário de Estado, está a aproximar-se ao pódio para poder fazer a sua intervenção. Vamos aqui ouvir o nosso presidente. Ele já passou a palavra para o nosso secretário, o nosso Titio Vicente Joaquim, secretário de Estado.
4: Querida Adamquita Lapa, presidente da Assembleia da República, Suas Excelências deputados da Assembleia da República, Excelência Ivete Alane, Ministra do Trabalho, Gênero e Ação Social, Sua Excelência Ministro da Saúde, querido menino Elijas de Franco Caetano, Presidente do Parlamento Infantil, estimados membros do Parlamento Infantil, Sr. Moreira Xunguiça, Sra. Mary Lois, representante do UNICEF, caros convidados, minhas senhoras, meus senhores, todo o protocolo observado. Permita-me que, em nome do Conselho de Serviços de Representação do Estado, na cidade de Maputo e em meu próprio, saúde e dê boas-vindas a todas as crianças e adolescentes provenientes dos diferentes pontos do nosso país que aqui se encontram e reúnem no 8º Parlamento Infantil, uma importante plataforma de participação e diálogo que coloca as crianças no centro das atenções e das decisões que dizem respeito ao seu presente e ao seu futuro, para fazer ouvir as suas vozes, partilhar as suas experiências e contribuir com ideias para a construção de uma sociedade cada vez mais amiga da criança. Saudamos de forma particular a Vossa Excelência Doutora Margarida Adamutita Lapa, Presidente da Assembleia da República, e Doutora Ivete Alane, Ministra do Trabalho, Gênero e Ação Social, que nos honram com a vossa presença neste evento. Senhoras, meus senhores, esta 8ª edição decorre sob o lema "O bem-estar da criança é a nossa prioridade", um lema que reveste-se de particular importância e traduz o compromisso coletivo de continuarmos a trabalhar para que cada criança moçambicana cresça num ambiente seguro, saudável, inclusivo e livre de todas as formas de violência, abuso, exploração e discriminação. A criança não deve ser vista apenas como o futuro da nação. A criança é, acima de tudo, parte integrante do nosso presente. Por isso, garantir os seus direitos e deveres, promover o seu bem-estar e assegurar a sua participação ativa na sociedade constitui uma responsabilidade de todos nós. É neste espírito que acolhemos o Parlamento Infantil, enquanto espaço onde as nossas crianças podem exercer o seu direito à participação, expressar livremente as suas opiniões e contribuir para a identificação de soluções para que os desafios que afetam a sua vida cotidiana. Para o Conselho dos Serviços de Representação do Estado na cidade de Maputo, este Parlamento não é apenas um exercício de simulação política, mas sim uma plataforma real e vibrante de expressão e direito de participação. Aqui cada criança traz na bagagem as realidades, os sonhos, as inquietações e esperanças das suas comunidades, transformando a sua vivência numa força motriz de mudança e advocacia social. Por isso, apelamos para que debatam com coragem, respeito e empatia, lembrando-se sempre de que representam milhões de outras crianças que acreditam no vosso potencial. Que cada criança, que cada discurso proferido e cada proposta apresentada nesta tribuna sirvam de inspiração e ecoem fortemente nos corações dos decisores adultos. Terminamos a nossa intervenção reiterando as nossas boas-vindas à cidade de Maputo, a todos vocês. Desfrutem de tudo de bom que esta cidade dispõe. Maputo, cidade pela convergência econômica, inclusão, inovação e progresso social. Muito obrigado pela atenção dispensada.
1: Estivemos agora a acompanhar a intervenção do tio Vicente Joaquim, que é o secretário do Estado da cidade de Maputo. Ele identificou o lema "Bem-estar da criança é nossa prioridade". Falou de trabalhar para que a criança cresça em um ambiente saudável e que a criança não é só importante para o futuro, mas como também para o presente.
0: É isso mesmo, Jennifer. Esse lema tem tudo. O bem-estar da criança é a nossa prioridade. Uma prioridade não apenas para crianças, mas também para os seus pais.
5: Ministro do Trabalho, Ação Social e Gênero, prezado Elias Caetano, do Parlamento Infantil Nacional, membros do governo, distintos participantes, distintos convidados, queridas crianças e adolescentes parlamentares, os verdadeiros danos dessa sala hoje. Estou muito feliz por estar aqui convosco. Esta sala é o coração da democracia moçambicana e hoje ela é vossa. O lema que vos guia diz tudo. O bem-estar da criança é nossa prioridade. Hoje, amanhã e sempre. E eu quero que saiam daqui com uma certeza. Isto não é só uma frase bonita. É uma promessa. Deixa-me sublinhar uma coisa muito importante. Vocês têm direitos. E esses direitos não são um favor que os adultos vos fazem. São vossos. Pertencem-vos. Estava escrito na Convenção sobre os Direitos da Criança e há uma coisa extraordinária sobre esta convenção. De todos os acordos das Nações Unidas, este é o que foi aceito por mais países do mundo, no mundo inteiro. Quase todos os países da Terra dizem sim. Isso mostra-nos uma coisa poderosa. Existe um consenso mundial de que proteger e promover os direitos das crianças é a prioridade mais importante de qualquer governo. Aqui em Moçambique, esses mesmos direitos estão no nosso Plano Nacional de Ação para a Criança e na versão amiga das crianças do Programa Quinquenal do Governo. E vocês sabem quais são esses direitos. Vamos dizê-los juntos. Eu pergunto, e vocês respondem bem alto, sim? Ok. Vocês têm o direito à educação. A que vocês têm direito? Oh, obrigada. Vocês têm o direito à saúde, ok? Que vocês têm direito? Vocês têm o direito à proteção. A que vocês têm direito? E vocês têm o direito a serem ouvidos. A que vocês têm direito? Alguma vez, assim ouvidos, sim? Estava a ouvir isto, são vossas vozes. E essas vozes são agora a prioridade de todos. Sua Excelência, Presidente da República, a Sua Excelência, Ministra e todas as ministras, da Assembleia da República, das Nações Unidas, e do ICEF e de cada adulta nesta sala. E todos nós temos a responsabilidade não só a vos ouvir, mas também de agir. E há mais direito que quero que levam para casa. O direito de vigiar, de perguntar aos adultos, estão a cumprir as promessas? Vocês podem e devem acompanhar os programas que são feitos para vocês e ter uma palavra a dizer sobre a forma como são pensados e postos em prática. Façam-nos perguntas difíceis. Peçam-nos contas. Nós estamos aqui para vos responder. Porque, no fim, vocês têm o direito de escolher o vosso próprio futuro. Este Parlamento é o lugar onde este futuro começa, com as suas vozes. Diga-nos que o futuro querem para vocês e para as crianças de Moçambique. E nós, os adultos, temos o dever de tornar possível. Este Parlamento é vosso, esta voz é vossa, usem-na. Hoje, amanhã e sempre. Muito obrigada, animado.
0: Aqui a representante do UNICEF em Moçambique, a Mary Louise Ingleton, ela deixou algumas palavras que têm tudo a ver com o tema de hoje. O bem-estar da criança é a nossa prioridade. A Ditia Mary Louise, representante do UNICEF, repito, deixou a sua intervenção. Ela falou que nós, as crianças, temos direitos e um dos direitos principais é o direito à educação, Jennifer. Neste momento vamos acompanhar o Titio Moreira Xanguiça, representante da sociedade civil, ele que dirige-se ao pódio com o seu saxofone. Será que vamos ouvir aqui um pouquinho de música? Vamos ouvir.
6: Bom dia, meninas. Bom dia, meninos.
7: Bom dia.
6: Com a permissão, Sua Excelência, Presidente da Assembleia da República, Margarida Talapa, permissão do menino Elias de Franco Caetano, com a permissão de Sua Excelência Ministra do Trabalho, Gênero e Ação Social, Iveta Alane, estou tão nervoso. É mais fácil, sabem o que é isto? Como é que se chama isto? Não, guitarra, não? Guitarra, não é guitarra?
7: Não.
6: Bata?
7: Não.
6: Quem quer tocar saxofone aqui? Ninguém quer? Olha, eu chamo Moreira Xonguiça, nasci a 13 de fevereiro de 1977, na República de Moçambique, no, na província de Maputo, localidade de Maputo, bairro da Pula Nascimento A, quarteirão 24, célula D. Quer mais detalhes? Este é no endereço dos meus pais. Então, eu queria dizer que sinto-me honrado de estar aqui e vejo que o nosso país está representado do Rovuma ao Maputo, do Zumba ao Índico, e 50% da população moçambicana é feita de vós, as nossas crianças. É ou não é? Vocês são a reflexão do país inteiro. É ou não é? Agora, posso-vos pedir um favor? Podem dar uma salva de palmas para todas as crianças que não estão aqui? Muito forte! Mais forte! Vocês acham que as vossas palmas foram ouvidas em Moeda, em Gurue, em Namicopo, em Mutarare, em Xaxai? Acham que foram ouvidas pelas outras crianças? Acham que foram ouvidas pelas outras crianças? Posso pedir mais uma salva de palmas para todas as crianças? Muito, muito obrigado por esta oportunidade. Eu só posso dizer que a responsabilidade é vossa. É ou não é? Quem vai determinar o futuro dos próximos 50 anos deste país são vocês, ou não é? Nós não queremos violência neste país. Queremos? Nós não queremos violência, não queremos violência. Eu vou repetir, nós não queremos violência neste país. É verdade ou não? Nós queremos prosperidade, não é isso? Queremos educação, queremos saúde, queremos usar a tecnologia de maneira positiva, é ou não é? E a responsabilidade é de quem? Não. A responsabilidade é de quem? Mais forte? Infelizmente, a responsabilidade é vossa. Felizmente, a responsabilidade é vossa. Porque os mais velhos já fizeram a parte deles. Libertaram este país, não é isso? Criaram uma estrutura de diálogo. Vocês aqui podem debater todos os assuntos deste país. Não se esqueçam da cultura, está bem? Prometem que vão falar da cultura também? É importante. Porque o primeiro aspecto da cultura de uma nação são as pessoas, os seus valores, os seus ideais. O que é que eu quero dizer? O primeiro aspecto da cultura de uma nação não é a música, não é a pintura, não é a escultura, não é a poesia. São os nossos valores. Aonde é que nascemos? Somos filhos de quem? Quem era nosso avô? Qual é a nossa religião? Quais são os nossos hábitos e costumes? É ou não é? Não há compromisso quanto a isso. Não podemos vender esses aspectos. Concordam? Esses aspectos não podem ser deturpados. A partir daí, nós vamos ter uma nação sã e eficaz. Está bem? Assim sendo, chamo Moreira Xonguiça e eu quero mais uma salva de palmas para todas as crianças que estão no resto do país.
3: Muito obrigado, titio Moreira Xunguiza. Vamos aquecer. Aqueceu. Soprou. Chuva. Trovoada, chuvisco. Bom, neste momento, para descontrairmos um pouco, mexermos um pouco o esqueleto, tenho a honra de convidar para o momento cultural o agrupamento Pétalas Amarelas. Maninhos e maninhas, podem entrar.
1: Tivemos primeiro a intervenção do titio Moreira Xunguiça, que é o representante da sociedade civil. Ele falou de que as crianças representam 50% da população e que é uma honra poder estar aqui no meio de tantas crianças. Falou também que, deixou ficar que nós não queremos violência, queremos desenvolvimento. E não podemos esquecer a cultura. Nossa cultura não é sobre a poesia, não é sobre a música, nem sequer a escultura, mas sim sobre nós, sobre os nossos valores.
0: Exatamente, Jennifer. Neste plenário temos várias coisas bonitas, inclusive as Pétalas Amarelas. Vamos acompanhar agora Pétalas Amarelas neste momento cultural.
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0: isto é... Palmas carinhosas. Os manos disseram que são de Nampula, não é? Então, só para lhes mostrar que estamos todos juntos, vamos lá. Alô, Ana Olote Porera. Alô, Ana Olote Porera. Alô, Ana Olote Porera. Alô, Ana Olote Porera. Muito obrigado mais uma vez, maninhos. Neste momento, com semente de alegria e gratidão, queria convidar a nossa mãe, que organizou essa sessão com muita entrega, dedicação, abnegação e por cuidar de nós como Parlamento Infantil. Uma forte salva de palmas à nossa mãe, Ivete Alane, Ministra do Trabalho, Gênero e Ação Social.
1: Uma saudação calorosa a ti, Ivete Alane, a titia Ministra do Trabalho, Gênero e Ação Social. Neste momento ela está no pódio, vamos ouvir.

0: Muito obrigada, bom dia. Querido Lídia Caetano, presidente do Parlamento Infantil, Sua Excelência Margarida da Mujita Lapa, presidente da Assembleia da República, caros excelências deputados da Assembleia da República aqui presentes, senhores membros do Conselho de Ministros, meus pares, estimados membros da sociedade civil, corpo diplomático, caros convidados, queridas meninas e meninos, bom dia. É com muita alegria que, em nome do Governo de Moçambique e do Ministério do Trabalho, Gênero e Ação Social, participamos nesta 8ª sessão do Parlamento Infantil. Começo por dirigir uma saudação muito carinhosa a vocês, meninas e meninos, que vieram das diferentes províncias do nosso país e estão aqui a representar todas as crianças moçambicanas. Alguns de vocês viajaram de muitos quilómetros para chegar até aqui. Trazem as vossas experiências, das vossas escolas, das vossas famílias, das vossas comunidades. Trazem também os vossos sonhos, preocupações e as propostas de muitas outras crianças que não puderam estar aqui. Portanto, vocês representam a todas elas. Quero saudar de forma muito calorosa, especial, a Sua Excelência a Doutora Margarida Talapa, Presidente da Assembleia da República, e através de Vossa Excelência a toda a Assembleia da República, pelo acolhimento desta 8ª Sessão Nacional do Parlamento Infantil, nesta que é a Casa do Povo. Quero pedir aos meninos aquelas palmas carinhosas para a nossa Presidente e a Assembleia da República. Muito obrigada. A realização deste Parlamento é o resultado de um esforço conjunto do Governo, através do Ministério do Trabalho, Gênero e Ação Social e da Assembleia da República, contando igualmente com a participação e apoio de várias instituições, organizações da sociedade civil, parceiros de cooperação, agências das Nações Unidas, famílias, escolas e comunidades. A todos que asseguraram a realização desta sessão, o nosso muito obrigada. Queridas meninas e meninos, o Parlamento Infantil é um dos mais importantes espaços de participação das crianças no nosso país. É aqui onde vocês, crianças, têm a oportunidade de dizer com a vossa própria voz aquilo que vos preocupa, aquilo que gostariam que mudasse e aquilo que acreditam que podemos fazer melhor. Mas este Parlamento não começa aqui hoje. Para chegarmos a esta sessão nacional, houve debates, sessões ao nível distrital e provincial. A Comissão Permanente esteve reunida e decidiu quais são os temas e o programa desta sessão. Muitas crianças participaram, apresentaram as suas preocupações e ajudaram a escolher os assuntos que serão debatidos durante estes 2 dias. Vocês estão aqui não apenas em vosso nome, mas em nome de todas as crianças. E isso é uma grande honra, mas também é uma grande responsabilidade. Nesta sala nós temos 114 crianças delegadas que foram eleitas em todas as províncias, 164 meninas e 50 rapazes. Temos também aqui nesta sala 136 crianças da cidade e província de Maputo na qualidade de convidadas a esta sessão. Portanto, as crianças que aqui estão provêm das escolas primárias, secundárias, centros de acolhimento às crianças e de diferentes comunidades. Então, eu vou chamar província por província e, quando eu chamar, vão se levantar para se identificarem. Está bem, meninos? Ok, vamos começar do Rovuma ao Maputo. Vamos começar com a província do Niassa. Muito obrigada. A província de Cabo Delgado. Muito obrigada. Província de Nampula. Muito obrigada. Província da Zambézia. Obrigada, Zambézia. Província de Tete. Muito obrigada. Província de Sofala. A vossa terra é Mandau. Obrigada, Sofala. Província de Manica. Obrigada. Província de Inhambane. Muito, muito obrigada. Província de Gaza. Muito obrigada. Província de Maputo. Muito obrigada. E cidade de Maputo. Muito obrigada. Eu vou pedir os convidados, os meninos também, para se levantarem. Os meninos convidados, por favor. Todos os meninos estão ali de vermelho. Vamos a isso. Muito obrigada. Então, uma salva de palmas a todos vocês. Muito obrigada. Queridas meninas e meninos, minhas senhoras e meus senhores, esta sessão realiza sob o lema "O bem-estar da criança é a nossa prioridade". Quando dizemos que o bem-estar da criança é a prioridade, estamos a falar de todos os direitos que a criança tem. Estamos também a falar do direito de vocês serem ouvidas nas decisões que dizem respeito às vossas vidas. Porque não basta que os adultos decidam tudo e depois apenas vos informem. Há assuntos sobre os quais precisamos de ouvir primeiro aquilo que as crianças pensam e este Parlamento oferece-nos esta oportunidade. Durante estes dois dias, vocês irão discutir os desafios que afetam as crianças moçambicanas. Alguns são problemas que conhecemos, como a violência contra crianças, uniões prematuras, o trabalho infantil, a desnutrição, as dificuldades de acesso à educação e à saúde. Outros são desafios que estão a tornar-se cada vez mais presentes nas nossas vidas, como os efeitos das mudanças climáticas e os riscos no ambiente digital. Hoje, muitas crianças estudam, brincam, aprendem e conversam através da internet. Queremos que este espaço seja também seguro para vocês. Esta sessão também será uma oportunidade para olharmos para aquilo que aconteceu desde a 7ª sessão do Parlamento Infantil. Por isso, durante estes dois dias, esperamos que vocês participem de forma ativa, livre, responsável e construtiva. Façam perguntas. Estas perguntas vão nos ajudar a nós, adultos e dirigentes, a perceber onde ainda precisamos de fazer melhor. Apresentem as vossas experiências, digam-nos aquilo que vos preocupa, escutem também aquilo que as outras crianças têm para dizer. É muito importante, acima de tudo, proporem soluções, porque também queremos ouvir as vossas ideias, porque as vossas ideias são muito, muito, muito valiosas. Porque vocês têm o direito de participar, mas a responsabilidade de garantir a vossa proteção e os vossos direitos pertencem, em primeiro lugar, às famílias, à sociedade e ao Estado. No final destes dois dias, esperamos que consigam transformar os vossos debates em constatações e recomendações claras e concretas. Queremos também que aproveitem estes dois dias para aprender, fazer novas amizades e descobertas, escutar realidades diferentes das vossas vidas, partilhar experiências e brincar muito. Por isso, desejamos uma excelente 8ª sessão do Parlamento Infantil, que tenham debates ricos, perguntas e propostas concretas. E que no final dos dois dias possamos dizer: as crianças falaram, nós ouvimos, agora temos de continuar a agir. Muito obrigada a Santa Sana Kanimambos e como Kwambiko Shukuru, Tatenda, Ndinotambalelane, Kanimambo, muitíssimo obrigada.
1: Palavras estas da Iveta Lane, titia ministra do Género, Trabalho e Ação Social. Ela também nos destacou aqui que existem 114 parlamentares, como dissemos no início desta sessão, das quais 64 são meninas e 50 rapazes. Temos também 136 crianças da cidade de Maputo como convidadas. Elas que vêm de escolas primárias e centros de acolhimento e estão trajadas de vermelho. Então, aqui no Parlamento, no plenário, há um destaque: camisas vermelhas para os convidados e amarelas para os parlamentares, Jennifer.
2: É exatamente isso que era. A titia Ivete Alani também deixou ficar os direitos da criança e disse que os direitos também importam. Cada criança que está aqui nesta sala representa também as que não estão. E que a Assembleia da República não serve somente para os adultos, mas também para as crianças, que podem explicar na primeira pessoa os seus direitos.
1: O ambiente aqui no plenário da Assembleia da República está quentíssimo. Esta 8ª sessão do Parlamento Infantil Nacional, que decorre sob o lema "O bem-estar da criança é a nossa prioridade". A titia Ivete Alane destacou problemas que nós, como crianças, como adolescentes e como jovens, enfrentamos, como a violência, por exemplo, o casamento prematuro e o trabalho infantil. Existem muitos outros problemas que serão debatidos durante estes 2 dias. Neste momento, conseguimos notar a presença dos meninos da OCM, Organização Continuadores de Moçambique, que preenchem esta Assembleia da República com gritos de alegria, com canções. Vamos tentar ouvir o que esta canção tenta nos transmitir.

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1: 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O amigo ouvinte vai gostar de quando está ligado à Antena Nacional da Rádio Moçambique, que transmite a partir dos estúdios em Maputo, num dia em que o Ministério do Trabalho, Género e Ação Social, em coordenação com a Assembleia da República, realizam a 8ª sessão do Parlamento Infantil Nacional. Hoje também o Presidente da República, Daniel Chapo, e o homólogo do Zimbábue, procedem no distrito de Nhamatanda, em Sofala, ao lançamento da primeira pedra do projeto de aumento da capacidade do oleoduto Moçambique-Zimbábue. No país, 10 horas.

0: Ouvindo-se a sua atenção às notícias a esta hora, apresentadas por Orlando Ngoven. Bom dia.
1: Bom dia, Ivan Obadia, e ouvinte. O presidente da República afirma que a estabilidade macroeconómica e financeira do país é fundamental para o alcance da independência econômica. Daniel Chapo exige, por isso, que o governador do Banco de Moçambique consolide a estabilidade macroeconómica e financeira para o alcance das metas estabelecidas pelo governo.
2: Nenhuma transformação econômica sustentável será possível sem estabilidade macroeconómica e financeira. É aqui que o Banco de Moçambique assume particular importância na nossa economia. Decidimos proceder neste momento à renovação da liderança do Banco de Moçambique com a nomeação de um novo governador. Fazemo-lo com a expectativa de que, trabalhando com rigor, competência, integridade e sentido de Estado, possa imprimir um novo dinamismo à instituição e contribuir para a preservação da estabilidade macroeconómica, para o aprofundamento do sistema financeiro e para a criação de condições cada vez mais favoráveis ao financiamento da nossa economia e para o desenvolvimento do nosso país.
1: O presidente da República falava esta manhã na tomada de posse do economista Felisberto Diniz Navalha para o cargo de governador do Banco de Moçambique. Na mesma ocasião, o chefe de Estado enalteceu o desempenho do governador cessante, Rogério Zandamela, por ter dirigido a instituição com rigor durante os 10 anos que esteve no cargo. Ainda hoje, o presidente da República, Daniel Chapo, e o homólogo do Zimbábue, Emmerson Mnangagwa, procedem no distrito de Nyamatanda, em Sofala, ao lançamento da primeira pedra do projeto de aumento da capacidade do oleoduto Moçambique-Zimbábue. Trata-se de uma infraestrutura que liga o Porto da Beira, em Moçambique, à zona de Feruca, no Zimbábue, constituindo uma ferramenta estratégica para o abastecimento de combustíveis ao mercado zimbabuiano e com potencial para servir outros países do Interland. O lançamento da primeira pedra do projeto está inserido na visita de trabalho que o presidente do Zimbábue efetua a Moçambique, devendo ser recebido na cidade da Beira pelo presidente da República, Daniel Chapo. O Ministério do Trabalho, Gênero e Ação Social, em coordenação com a Assembleia da República, realiza hoje e amanhã a 8ª sessão do Parlamento Infantil Nacional em direto da Assembleia da República, a jornalista de Palmo e Meio, Kiara Majate. Bom dia.
3: Mais uma vez, bom dia, Titi Orlando Gonvina. A ministra do Trabalho, Gênero e Ação Social, Ivete Alana, assegura que o governo vai continuar a aprovar políticas que promovam o bem-estar da criança. A ministra falava em instantes aqui na Assembleia da República, onde decorre a 8ª sessão ordinária do Parlamento Infantil. O Fundo das Nações Unidas para a Infância, UNICEF, assegurou também que o organismo vai continuar a apoiar iniciativas em prol da criança, apostando na educação. O organismo das Nações Unidas entende que promover o bem-estar da criança é garantir o futuro do país. Neste momento decorre um momento cultural que marca a cerimónia de abertura da 8ª sessão ordinária do Parlamento Infantil, que decorre sob o lema "O bem-estar da criança é a nossa".

0: prioridade. Do Parlamento Infantil até a Rádio Moçambique, Kiara Manjate.
1: Moçambique apresenta esta manhã na Feira Internacional de Maputo oportunidades de investimento e negócios no setor do café. O detalhe com o jornalista Fernando Damas, em Ricatla, no distrito de Marraquene. Bom dia.
2: Bom dia. O evento vai discutir sobre o percurso da elaboração da proposta da Estratégia Nacional de Café 2027-2036 e a participação do setor privado na produção desta cultura. Um programa do Ministério da Agricultura, Ambiente e Pescas aponta ainda que neste seminário será apresentada a experiência do café Chimanimani em Manica no cultivo desta cultura. O documento aponta ainda que neste encontro será apresentado o contributo da FAO e da cooperação italiana no desenvolvimento agrícola em Manica. Fernando Damas, Henrique Acha.
1: O governo diz que está a trabalhar na criação de condições para a operacionalização da Escola de Governação, entidade recentemente criada visando melhorar a qualidade dos serviços públicos. A Escola de Governação, que extingue os institutos de formação em administração pública e autárquica para capacitar funcionários públicos em várias categorias, criando bases para o pleno exercício das funções. A diretora nacional de Planificação e Cooperação no Ministério da Administração Estatal e Função Pública, Bisa Novela, diz que a nova instituição vai dar resposta aos desafios do setor.
3: Há situações de corrupção, há situações de má prestação de serviço por parte dos funcionários, de alguns funcionários e agentes do Estado. Vezes sem conta tem sido por causa da falta deste preparo, em alguns casos.
1: Bisa Novela falava hoje em Macaneta, província de Maputo, no quadro do 12º Conselho Coordenador do Ministério da Administração Estatal e Função Pública. Atualidade internacional, 11 pessoas morreram e mais de 50 ficaram feridas em novos bombardeamentos norte-americanos contra o Irã. De acordo com a agência oficial iraniana IRNA, os ataques ocorreram entre a madrugada de terça-feira e hoje em várias zonas do sul do país. Em resposta, o Irã lançou mísseis e drones contra bases e interesses norte-americanos no Golfo, reivindicando ataques na Jordânia, Iraque e Beirute. Foram as notícias das 10 às próximas às 11 horas.

0: Reunimos uma vez mais neste Centro Internacional de Feiras e Exposições de Recalcha, não apenas para inaugurar uma feira, mas para celebrar aqui Moçambique, nosso país, que é capaz de produzir, criar, inovar e projetar o nosso belo país para o mundo, principalmente através das exportações que nós vimos aqui as empresas a serem premiadas. É por isso que hoje afirmamos com convicção que o Facim já não é apenas um espaço onde se expõem produtos, mas um espaço onde se constrói o futuro econômico do nosso país. Aqui, Moçambique apresenta-se ao mundo não apenas como um país de oportunidades, mas como um parceiro credível para produzir, investir, transformar e crescer.
1: Presidente da República, Daniel Chapo.
2: São neste momento 10 horas e 8 minutos em Moçambique.
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2: E nós retomamos à Casa do Povo, onde decorre a 8ª sessão do Parlamento Infantil Nacional. Mais uma vez, Cláudio Duane, muito bom dia.
3: Bom dia. Neste momento conseguimos ouvir a intervenção da Presidente do Parlamento Infantil, a titia Marta Lapa.
4: País, queridas crianças, o Parlamento Infantil constitui uma das mais belas expressões da participação das crianças na vida da nação moçambicana. Ao longo das suas diferentes edições, este fórum tem vindo a consolidar-se como um importante espaço onde meninas e meninos provenientes de todas as províncias do nosso país apresentam as suas preocupações, formulam propostas, fiscalizam o cumprimento das recomendações e aprendem deste cedo que a cidadania não começa quando se atinge a maioridade. Ela inicia quando aprendemos que temos direitos, mas também deveres. Quando percebemos que a nossa voz pode contribuir para mudar a realidade. Quando aprendemos a ouvir ao outro e a procurar soluções para o bem de todos. É precisamente por isso que o Parlamento Infantil é muito mais do que uma reunião de crianças. É uma escola de democracia, de cidadania, de liderança, de diálogo e tolerância. É, sobretudo, uma ponte entre o presente e o futuro. As recomendações do Parlamento Infantil têm contribuído para colocar no centro da agenda pública questões que afetam diretamente a vida das crianças, estimulando as instituições do Estado, as famílias, as comunidades, as escolas e as organizações da sociedade civil a reforçarem a sua intervenção. Por isso, queremos saudar e valorizar o caminho já percorrido. Mas queremos igualmente dizer-vos que o verdadeiro valor de uma recomendação não está apenas na beleza das palavras que a compõem. Está na capacidade de transformar vidas. É neste contexto que o debate sobre o grato cumprimento das recomendações do 7º Parlamento Infantil assume particular importância nesta 8ª sessão. Excelências, queridas meninas e queridos meninos, falar das crianças é falar do futuro. Mas é também falar do presente. Moçambique é um país jovem e essa juventude da nossa população constitui uma enorme riqueza, mas também uma enorme responsabilidade. Cada criança que abandona a escola é uma promessa que se enfraquece. Cada criança vítima de violência é uma ferida aberta no tecido da nossa sociedade. Cada criança submetida ao trabalho infantil é uma infância roubada. Cada menina forçada a uma união prematura é um sonho interrompido. Cada criança que cresce sem alimentação adequada, sem cuidado de saúde, sem proteção e sem afeto, é uma alerta à nossa consciência coletiva. E cada criança que encontra uma escola, um livro, um professor, uma família protetora, um espaço seguro e uma oportunidade para desenvolver o seu talento, representa uma semente de esperança plantada no futuro desta pérola do íntimo. Por isso, a situação das crianças afetadas pelo terrorismo deve continuar a merecer a nossa atenção, solidariedade e ação, criando condições para que possam recuperar a sua infância, reconstruir os seus sonhos e voltar a acreditar no futuro. É neste espírito que saudamos as ações do nosso governo, sob liderança do nosso querido presidente, Daniel Francisco Chapo, que tem vindo a desenvolver em prol da criança, com particular destaque para as políticas e programas orientados para educação, saúde, nutrição, proteção social, apoio psicossocial, combate à violência, prevenção das uniões prematuras, proteção contra o trabalho infantil e promoção dos direitos da criança. Bem-aja o nosso pai da nação moçambicana. Saudamos igualmente os esforços de todas as instituições públicas, organizações da sociedade civil, parceiros de cooperação, líderes comunitários, religiosos, professores, pais encarregados de educação, que diariamente trabalham para que nenhuma criança seja deixada para trás. Queridas crianças, o presidente da República de Moçambique, Sua Excelência Daniel Francisco Chapo, tem reiterado que a proteção da criança constitui um compromisso do Estado e de toda a sociedade moçambicana. Por esta ocasião, no Dia Internacional da Criança, o chefe de Estado dirigiu-vos palavras particularmente bonitas e profundas, afirmando, passamos a citar, vocês são o presente vivo e o futuro promissor de Moçambique. São as nossas flores que nunca murcham. Fim da citação. O presidente da República, Daniel Francisco Chapo, tem igualmente defendido que a promoção e a proteção integral dos direitos da criança constitui um dever constitucional, legal, ético, sublinhando a necessidade de um sistema de justiça mais célere e humanizado, orientado pelo superior interesse da criança moçambicana. Esta visão deve inspirar a todos nós, porque proteger a criança é proteger a nossa nação. Investir na criança é investir no capital humano. Educar uma criança é preparar uma geração. Garantir que a criança cresça segura, saudável e feliz é construir as bases de uma sociedade mais justa, pacífica e próspera. Queridas crianças, a Assembleia da República, enquanto órgão de representação do povo moçambicano, reafirma o seu compromisso inabalável para com as crianças moçambicanas. Este compromisso não se esgota na aprovação de leis que protegem a infância, na ratificação de instrumentos internacionais de direitos da criança ou na fiscalização das políticas públicas que dizem respeito. Vive, sobretudo, na abertura permanente desta casa às vozes das crianças. Por isso, cada sessão do Parlamento Infantil é para nós muito mais do que um evento. É compromisso solene de que nenhuma decisão sobre o futuro das nossas crianças será tomada sem que, de alguma forma, a sua voz tenha ecoado entre estas paredes. Distintos convidados, queridas crianças, queridos membros do Parlamento Infantil, durante esses dois dias, esta casa será inteiramente vossa. Que aqui reine o diálogo e floresça a tolerância. Que aqui se escute a voz de todas as crianças moçambicanas, as que vivem nas cidades, nas zonas rurais, as que vivem nas ilhas e nas fronteiras, as que vivem em todos os distritos do nosso país. As meninas, os meninos de todas as províncias, distritos, postos administrativos e localidades do nosso belo Moçambique. Aproveitem, meninos, discutir a vida do vosso futuro. Que cada recomendação produzida nesta sessão seja uma semente lançada no solo da ação. Em nome da Assembleia da República, desejo a todos uma excelente oitava sessão do Parlamento Infantil, marcada por debates profundos, propostas construtivas e compromissos concretos. Que os trabalhos decorram no ambiente de respeito, fraternidade, aprendizagem e verdadeira participação. E que no final destes dois dias, cada um de nós possa sair daqui com uma certeza renovada. Proteger a criança é proteger o futuro de Moçambique. Educar a criança é preparar Moçambique. Ouvir a criança é respeitar Moçambique. É investir na criança é construir o Moçambique do amanhã. As nossas queridas crianças, desejamos boa sessão e que nunca deixem de sonhar, porque são os vossos sonhos que começam a desenhar o rosto de Moçambique que queremos construir. Asante sana, non shukuru, kanimambo a todos.
5: É garantir educação, é proteger a criança, é proteger a nação, neste caso. Garantir a educação é salvar uma geração. Que a nossa voz pode contribuir para a realidade
3: do nosso país, exatamente. Pois aqui estamos, existem diferentes deputados de Palma e Meio, assim que é, a representar as 11 províncias do nosso país. Neste momento, podemos acompanhar e observar o presidente com a sua boa energia, o presidente do Parlamento Infantil, Elijas Caetano, que está com uma canção muito alegre para dirigir assim que é a sua intervenção, para abrir assim que é esta sessão. Vamos aqui ouvir esta canção, pois é de muita alegria, Jennifer.
5: Exatamente, Kiara. Amigo ouvinte, vamos agora acompanhar o discurso de Elijas Caetano.
6: Que me dava banho, banho dele quente. Isto é de repente eu estava na sessão. A hora H já estava a chegar. O momento da abertura estava a se aproximar. De repente olhei para os manos e comecei a chorar. Ai, idade, só estava a azar. Ai, idade, Zébito, a idade. Titia Margarida Talapa, presidente da Assembleia da República. Titia Ivete Alane, ministra do Trabalho, Gênero e Ação Social. Deputados, titios deputados da Assembleia da República, titios membros do governo, distintos convidados, minhas queridas colegas, meus queridos colegas deputados do Palmo e Meio, queridas crianças de Moçambique, distintos membros da Comissão Permanente Nacional, é com... É com muita alegria que, em nome do Parlamento Infantil e de todas as crianças que representamos, vos dou as boas-vindas à 8ª Sessão Nacional do Parlamento Infantil. Hoje, estamos aqui, crianças vindas de diferentes partes do nosso país. Viemos de lugares diferentes, falamos línguas diferentes, temos histórias diferentes. Mas há uma coisa que nos une. Todos queremos crescer felizes, protegidos, saudáveis e com oportunidades para realizar os nossos sonhos. E é por isso que existe o Parlamento Infantil. Este é o nosso espaço para falar. É o nosso espaço para perguntar. É o nosso espaço para dizer aos adultos aquilo que está bem, aquilo que ainda não está bem e aquilo que nós achamos que pode ser feito melhor. Mas é também um espaço para ouvir uns aos outros e procurar soluções juntos. Titias e titios, quando uma criança fala, é importante escutá-la. Às vezes, pensamos que, por sermos crianças, ainda não entendemos os problemas, mas somos nós que vivemos muitos desses problemas todos os dias. E nós dizemos sempre, nada sobre nós sem? Nada sobre nós? Sem nós. Sabemos o que significa caminhar uma longa distância até chegar à escola. Sabemos o que significa chegar a uma sala de aula onde faltam carteiras ou livros. Sabemos o que acontece quando uma criança deixa de estudar para trabalhar. Sabemos como é triste ver uma menina obrigada a casar enquanto deveria continuar a estudar, deveria continuar a brincar e, acima de tudo, deveria continuar a sonhar. E há crianças que sabem, infelizmente, o que é viver com fome. Sofrer violência dentro ou fora da própria casa ou até mesmo na comunidade. Por isso, quando falamos, não estamos apenas a repetir aquilo que os adultos nos disseram. Estamos a falar da nossa vida e da vida de outras crianças. O lema desta sessão já diz: o bem-estar da criança é nossa prioridade. Nós gostamos deste lema, até porque fomos nós que participamos da criação do mesmo. Nós é que sugerimos este lema. Mas há algo que nós devemos ressaltar aqui. Queremos que ele não fique apenas escrito nos cartazes e nos discursos bonitos. Queremos sentir essa prioridade na nossa vida. Quando uma criança consegue ir à escola, isso é prioridade. Quando uma criança doente consegue chegar ao hospital, ao centro de saúde, isso é prioridade. Quando uma menina é protegida contra uma união prematura, isso é prioridade. Quando uma criança é retirada do trabalho infantil, volta para a sua escola, volta para a sua família, isso é prioridade. Quando uma criança vítima de violência encontra alguém que a escuta e a protege, isso também é prioridade. Queridas manas e queridos manos, durante esta sessão vamos falar de muitos assuntos que preocupam a nós, crianças desse Grande Moçambique. Vamos falar da educação, da saúde e da nutrição, da violência contra as crianças, das uniões prematuras, do trabalho infantil, do tráfico de crianças, da gravidez precoce. Vamos falar das crianças que procuram grandes distâncias para chegar à escola ou à unidade sanitária. Vamos falar das mudanças climáticas e como os ciclones, as cheias e as secas afetam as nossas famílias e as nossas escolas. E também precisamos falar dos perigos que nós, crianças, enfrentamos dentro da internet ou das redes sociais. Mas não queremos passar estes dias apenas a dizer há aquele problema, há aquele problema. Queremos também perguntar o que podemos fazer para mudar esta situação. E queremos apresentar as nossas ideias, porque participar não significa apenas reclamar. Participar significa também pensar, propor e ajudar todos os titios a encontrar soluções. Titias e titios, nós sabemos que o governo, a nossa família, os professores, a comunidade e muitas organizações trabalham todos os dias para melhorar a vida das crianças. Reconhecemos este trabalho, mas também sabemos que ainda há muito por fazer. E é por isso que queremos conversar com os titios com sinceridade. Talvez algumas perguntas que vamos fazer sejam difíceis. Talvez alguns problemas não possam ser resolvidos imediatamente. Mas esperamos que nenhuma pergunta deixe de ser respondida, porque é uma pergunta difícil. Queremos ouvir dos adultos: isto já conseguimos fazer, isto ainda não conseguimos, aqui, até aqui, vamos fazer isto seguir. Para nós, também isso é sinônimo de respeito. Queridos deputados e queridas deputadas do Palmo e Meio, temos uma responsabilidade muito importante. Nós não viemos aqui a falar por nós próprios. Cada um de nós representa outras crianças que ficaram nas suas províncias, nos seus distritos, nas suas escolas e comunidades. Algumas delas gostariam de estar nesta sala, mas não tiveram essa oportunidade. Então, acima de tudo, devemos nos considerar sortudos, porque somos nós os representantes das crianças do nosso belo Moçambique. Nós não estamos aqui para falar por nós, mas estamos aqui para falar em nome daquela criança que deixamos em nossa comunidade, em nosso distrito, em nossa província. Devemos perguntar o que estão a viver as crianças da minha comunidade, o que elas gostariam que eu dissesse aqui, que mudança podemos propor para a mudança de suas vidas. Vamos aproveitar estes dias para falar com liberdade, mas acima de tudo, com respeito. Vamos ouvir quem pensa diferente de nós, vamos aprender uns com os outros e vamos, acima de tudo, fazer novas amizades. E vamos mostrar que as crianças também conseguem debater assuntos sérios, apresentar ideias e contribuir para a construção de um Moçambique melhor. Também queremos assumir os nossos compromissos. Queremos estudar, queremos respeitar uns aos outros, queremos dizer não à violência entre crianças, queremos apoiar um amigo ou uma amiga que esteja a passar por dificuldades. Queremos denunciar quando uma criança estiver em perigo e queremos participar cada vez mais das nossas vidas, das nossas casas, das nossas comunidades e das nossas escolas. Mas há uma coisa que queremos dizer aos adultos. Nós, crianças, podemos participar e ajudar, mas precisamos que todos os titios também façam parte. Precisamos que nos protejam, que nos escutem, que criem condições para estudarmos, que nos garantam acesso à saúde e tomem decisões pensando bem naquilo que é melhor para nós, as crianças de Moçambique. Porque nós não somos apenas o futuro deste país, nós também fazemos parte do presente da construção deste país. As nossas opiniões contam hoje, os nossos direitos devem ser respeitados hoje e os nossos sonhos começam a ser construídos hoje. Minhas queridas manas e meus queridos manos, façamos desta sessão do Parlamento Infantil que as crianças de Moçambique possam sentir-se verdadeiramente orgulhosas e, acima de tudo, representadas. No final destes dias, queremos sair daqui com recomendações claras e, quando voltarmos a reunirmos daqui a 12 anos, queremos poder perguntar o que mudou desde a última vez que nós falamos. Porque a nossa voz deve trazer ou produzir resultados. A todas as crianças presentes, desejo uma excelente sessão. Vamos falar, perguntar, escutar e propor. E, acima de tudo, não devemos ter medo de usar a nossa voz para defender os nossos direitos e de todas as crianças de Moçambique. Mas sem esquecer que um deputado de pano e meio deve comportar-se com respeito. Agradecemos a todas as titias e a todos os titios que tornaram possível esta sessão e que aceitaram estar aqui para nos ouvir. E aos meus colegas deputados do Palmo e Meio, meus pares, digo, esta é a nossa casa. Esta é a nossa voz. Esta é a nossa oportunidade. Então, vamos aproveitá-la.

0: temos aqui a intervenção do nosso presidente, Elijas Caetano, presidente do Parlamento Infantil. Na sua intervenção, ele deixou palavras muito bonitas, Jennifer.
1: É verdade, Kiara. Ele disse que viemos de lugares diferentes, falamos diferentes, temos histórias diferentes, mas há algo que nos une, que é o Parlamento Infantil, que é o espaço para dizer aos adultos o que está errado, o que queremos melhorar, porque não se fala de nós sem nós.
0: Exatamente, mas acima de tudo, partilhar as soluções. Mostrou também a sua empatia por pessoas, crianças, já sei que é adolescentes e jovens que passam por situações difíceis como uniões prematuras, o trabalho infantil e que passam por situações difíceis causadas por mudanças climáticas. Ele falou aqui também que durante estas sessões vão se discutir estes temas e também a presença das crianças nas redes sociais. Um assunto que nos diz muito respeito, Fer. Ele também ressaltou aqui o lema que vai estar presente nas duas sessões: o bem-estar da criança é a nossa prioridade. O lema, os direitos e as leis não devem parar apenas no papel, não devem ficar apenas no papel. É uma das frases que ele não deixou passar aqui no seu discurso.
1: É verdade, cara. Ele disse que o lema não deve estar somente nos cartazes.
0: Exatamente, não deve estar somente nos cartazes. O seu grito de animação ainda continua? Vamos tentar ouvir só um pouquinho, Jennifer.
2: Viva a criança moçambicana!
3: Viva!
2: Viva o Parlamento Infantil!
3: Viva!
2: E viva Moçambique!
3: Viva!
2: Isto é. Meninas e meninos deputados do Parlamento Infantil, caros convidados, minhas senhoras e meus senhores, terminamos a primeira parte dos nossos trabalhos para esta manhã. Agradecemos a todos que nos honraram com a sua presença na cerimônia solene de abertura da 8ª sessão do Parlamento Infantil. De seguida, vamos observar um intervalo de 15 minutos. Regressamos à sala quando forem 10 e 45.
0: 10h55 minutos, o Parlamento estará aberto de volta e com o seu espaço, assim que é aberto para os 114 parlamentares de diferentes províncias do nosso país. Estão também presentes 136 crianças convidadas das escolas primárias e centros de acolhimento que vão também poder participar desta sessão. O nosso presidente, o Elijas Caetano, presidente do Parlamento Infantil, destacou que os deputados aqui presentes não falarão por si, falarão a representar as suas províncias, as crianças das suas províncias, crianças estas que passam por situações muito difíceis. O objetivo desta sessão é encontrar soluções, não apenas discutir problemas. Vamos aqui continuar a ouvir um pouquinho desta canção.
2: Mas no fim é tudo aquilo que nós queríamos. O quê? Nós estamos felizes pela paz. Paz, Moçambique. Paz, Moçambique.
0: Neste momento faremos um pequeno intervalo, assim que os trabalhos retomarem, nós também estaremos aqui de volta neste plenário da Assembleia da República. Lembrar que esta é a 8ª sessão do Parlamento Infantil Nacional, que decorre sobre o lema "O bem-estar da criança é a nossa prioridade". São 140 parlamentares que representam as 11 províncias do nosso país, das quais 50 são rapazes e 64 raparigas. E temos também a presença de 136 convidados. Rádio Moçambique presente no Parlamento Infantil. Olá, tio Ivan Obadias.
4: Olá, Kiara. Retomaremos certamente daqui a mais um pouco. Neste momento, o relógio marca 10 horas e 38 minutos. Até já.
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0: Dá lugar à informação que é atualizada a seguir por Orlando Ngoven. Mais uma vez, bom dia.
1: Bom dia. O presidente da República afirma que a estabilidade macroeconómica e financeira do país é fundamental para o alcance da independência econômica. Daniel Chapo exige, por isso, que o governador do Banco de Moçambique consolide a estabilidade macroeconómica e financeira para o alcance das metas estabelecidas pelo governo.
2: Nenhuma transformação econômica sustentável será possível sem estabilidade macroeconómica e financeira. É aqui que o Banco de Moçambique assume particular importância na nossa economia. Decidimos proceder neste momento à renovação da liderança do Banco de Moçambique com a nomeação de um novo governador. Fazemo-lo com a expectativa de que, trabalhando com rigor, competência, integridade e sentido de Estado, possa imprimir um novo dinamismo à instituição e contribuir para a preservação da estabilidade macroeconómica, para o aprofundamento do sistema financeiro e para a criação de condições cada vez mais favoráveis ao financiamento da nossa economia e para o desenvolvimento do nosso país.
1: O presidente da República falava hoje na tomada de posse do economista Felisberto Diniz Navalha para o cargo de governador do Banco de Moçambique. Na mesma ocasião, o chefe de Estado enalteceu o desempenho do governador cessante, Rogério Zandamela, por ter dirigido a instituição com rigor durante os 10 anos que esteve no cargo. O presidente da República, Daniel Chapo, e o homólogo do Zimbábue, Emmerson Mnangagwa, procedem hoje no distrito de Nyamatanda, em Sofala, ao lançamento da primeira pedra do projeto de aumento de capacidade do oleoduto Moçambique-Zimbábue. Esta é uma informação a conferirmos os desenvolvimentos nos outros espaços noticiosos da Rádio Moçambique. Para já vamos ao Parlamento. O presidente do Parlamento Infantil desafia os membros deste órgão a tirarem proveito dos trabalhos da 8ª sessão da instituição que hoje arrancou na cidade de Maputo. Em direto da Assembleia da República, a jornalista de Palma e Meio, Kiara Manjate. Bom dia. Voltaremos ao Parlamento daqui a pouco. Passemos para a Ricaquia, onde decorre então a 61ª Feira Internacional de Maputo. Mais de 1000 postos de emprego foram criados desde o ano passado no quadro da primeira edição da Cimeira do Turismo de Moçambique, lançada em 2025. O detalhe com o jornalista Fernando Damas, a partir de Ricaquia, distrito de Maracuene. Bom dia.
3: Bom dia. A iniciativa, que já vai na sua segunda edição, a realizar-se em novembro próximo em Vilanculos, província de Inhambane, mobilizou um investimento de mais de 100 milhões de dólares, mais de 6 mil milhões de meticais. O secretário de Estado do Turismo, Fredson Bacar, entrevistado pela Rádio Moçambique, no quadro da realização da edição 61 da Feira Internacional de Maputo, disse que a Cimeira está a contribuir para o aumento de instâncias turísticas de qualidade na ilha de Santa Carolina, província de Inhambane. Fernando Damas, Ricaquia.
1: Voltemos ao Parlamento. O presidente do Parlamento Infantil desafia os membros deste órgão a tirarem proveito dos trabalhos da 8ª sessão da instituição que hoje arrancou na cidade de Maputo, em direto da Assembleia da República. A jornalista de Palmo e Meio, Kiara Manjate. Bom dia. De novo, não temos este contacto. Subiu para 315 o número de casos de sarampo na província de Teta. A doença já afeta 4 comunidades de 4 distritos da província Orlando Cananecas.
4: O surto de sarampo eclodiu em julho passado no distrito de Mutarara e continua a alastrar-se pela província de Teta. Dados das autoridades

0: Saúde indicam que, atualmente, estão contabilizados 315 casos, dos quais 55 registados nos últimos 3 dias nos distritos de Mudarara, Doa e Marará. Entretanto, no distrito de Macanga foram igualmente confirmados casos de sarampo na localidade de Cambeza. Embora a situação ainda não tenha atingido o nível de surto, as autoridades locais estão a intensificar as medidas de prevenção com o objetivo de travar a propagação da doença para outras comunidades. Da cidade de Tete, Orlando Canenecas.
1: Atualidade internacional, 11 pessoas morreram e mais de 50 ficaram feridas em novos bombardeamentos norte-americanos contra o Irã, de acordo com a agência oficial iraniana IRNA. Os ataques ocorreram entre a madrugada de terça-feira e hoje em várias zonas do sul do país. Em resposta, o Irã lançou mísseis e drones contra bases e interesses norte-americanos no Golfo, reivindicando ataques na Jordânia, Iraque e Bahrein. A escalada militar provocou também a subida dos preços do petróleo e do gás nos mercados internacionais. Foram as notícias das 11 às próximas às 12 horas e 30 minutos no Jornal da Tarde.

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1: Precisamente 11 horas e 55 minutos em toda a República de Moçambique. 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Para a cidade de Ardores em FM, estamos em 89.1 MHz. Bem-vindo à rádio, cá estamos então para dar seguimento com as nossas atividades. Nós vamos até muito bem perto das 14 horas e 50 minutos com a seguinte programação. Quando forem 12 horas, irá conhecer os tópicos do jornal do Niassa. Seguir-se ao espaço reservado ao programa Uma Data na História. Música moçambicana até 12h30, altura em que teremos o Jornal da Tarde em cadeia nacional. Às 13 horas, o Jornal do Niassa. Informações de utilidade pública, os nossos compromissos comerciais e também a nossa palavra amiga. Até quando forem 14 horas, altura em que teremos o noticiário em cadeia nacional. Logo após as notícias em cadeia nacional, vamos trazer mais propostas em termos de música. Até quando forem 14 horas e 50 minutos, altura em que vamos ceder o espaço aos nossos colegas em língua sinais. Convosco nos próximos tempos, Sampaio Vitor na cabine de locução, acompanhado tecnicamente por Odêncio Salvador. Votos de uma ótima manhã e ótima recepção aos nossos trabalhos.

0: 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São neste preciso momento 12 horas.
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0: Vamos já seguir conhecer os tópicos do Jornal do Niassa.
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3: Estimado ouvinte, receba as nossas cordiais saudações. A Associação dos Médicos Tradicionais do Niassa neutralizou de janeiro a esta parte 29 cidadãos envolvidos na vandalização de túmulos e retirada de cruzes nas sepulturas. Mais de 25 mil produtores filiados na União Provincial de Camponeses no Niassa estão a ser capacitados em técnicas resilientes às mudanças climáticas, face à previsão de ocorrência de fenômenos El Niño na próxima campanha agrícola. A província do Niassa registra de forma preocupante a redução de número de alfabetizandos inscritos nesta modalidade de ensino e aprendizagem. Estas e outras notícias serão desenvolvidas no Jornal Provincial às 13 horas.
0: 12 horas e 2 minutos em Moçambique. Conhecemos então os tópicos do Jornal do Niassa. Ouvinte é o nosso especial convidado, quando forem 13 horas, a estar a par destas e outras notas que marcam a atualidade provincial. Já a seguir, vamos ficar com o programa Uma Data na História.
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5: 2 de setembro de 1870. O imperador Napoleão III é capturado na Guerra Franco-Prussiana, selando o fim do Segundo Império Francês.

Considerada como um dos pontos de viragem mais dramáticos da geopolítica europeia do século XIX, a Guerra Franco-Prussiana atingiu o seu clímax nos primeiros dias de setembro de 1870. O confronto opôs o Império Francês, liderado por Napoleão III, à coligação de Estados Alemães, liderada pelo Reino da Prússia e pelo chanceler Otto von Bismarck. O momento decisivo desenrolou-se em redor da fortaleza de Sedan, junto à fronteira com a Bélgica. Cercado pelas forças prussianas superiores, em tática e artilharia, e sem margem de manobra para romper o cerco, o exército francês sofreu uma derrota esmagadora. Perante o desastre militar, no campo de batalha, o próprio imperador, Napoleão III, tomou a decisão de se render pessoalmente, entregando a sua espada ao inimigo. A notícia da captura do soberano caiu como uma bomba em Paris. A humilhação da derrota e a queda do imperador geraram vagas de revolta popular na capital francesa. Apenas 2 dias após a rendição em Sedan, a 4 de setembro de 1870, a monarquia foi formalmente derrubada e proclamada a Terceira República Francesa, pondo fim definitivo ao Segundo Império.

As consequências desta data estenderam-se muito para além da França. A vitória prussiana removeu o último grande obstáculo, a unificação alemã, culminando meses mais tarde na criação do Império Alemão no Palácio de Versalhes, alterando profundamente o equilíbrio de poder em toda a Europa. A queda e captura de Napoleão III demonstraram a fragilidade de um regime imperial desfasado da realidade militar e tecnológica da época, abrindo o caminho a uma nova era de repúblicas e hegemonias no continente europeu. Ainda nesta data, mas já em 1945, assinalava-se o fim definitivo da Segunda Guerra Mundial com a assinatura da rendição do Japão.

marcha para a Segunda Guerra Mundial encontrou raízes profundas na Grande Depressão Económica de 1929 e na ascensão de Adolf Hitler ao poder na Alemanha em 1933. Apoiado pelo regime fascista de Benito Mussolini em Itália e pelo expansionismo nipónico no Japão, o Eixo moldou uma política de agressão e de previsão do Tratado de Versalhes. Perante a inação inicial das potências ocidentais, sob a política de apaziguamento, a invasão da Polónia a 1 de setembro de 1939 acabou por precipitar a declaração de guerra da França e da Grã-Bretanha, incendiando a Europa. O conflito global acelerou-se com a entrada da União Soviética em 1941 e o envolvimento direto dos Estados Unidos após o ataque a Pearl Harbor. Após anos de duras campanhas, a guerra na Europa fechou o ciclo com a capitulação alemã a 7 de maio de 1945. No entanto, no Teatro do Pacífico, o confronto persistiu até agosto, culminando no lançamento de bombas atômicas sobre Hiroshima e Nagasaki. O impacto devastador das armas nucleares mergulhou o Japão num estado de choque definitivo, forçando o imperador a depor as armas. Ainda nesta data, mas já em 1945, assinalava-se o fim definitivo da Segunda Guerra Mundial com a assinatura da capitulação incondicional do Japão a bordo do Curaçado Missouri. Encerravam-se assim 6 anos de um conflito planetário sem precedentes, estimado em cerca de 50 milhões de vítimas mortais, incluindo o extermínio sistemático de mais de 5 milhões de judeus nos campos de concentração nazis.

0: Em uma data na história, recordamos a captura do imperador Napoleão III e a derrota francesa na Batalha de Sedan, a 2 de setembro de 1870, e o fim definitivo da Segunda Guerra Mundial com a rendição do Japão, a 2 de setembro de 1945. A redação do texto foi de Alberto Mazanga. A sonorização esteve a cargo de Moussa Giga Libo e a locução de Albertina Pascoal.
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0: temas das crianças são denunciados. Eu falo especificadamente da famosa linha Fala Criança, a linha 116. Na província da Zambésia, a linha 116, ela tem o privilégio de acolher e de serem denunciados vários casos lá dentro da linha Fala Criança, com diferentes problemas que afetam a criança, o trabalho infantil, as uniões prematuras, até problemas que têm a ver com o material escolar. Então, aquelas crianças, depois a linha Fala Criança organiza um histórico e submete a UINAS e, por exemplo, para certos casos, a Procuradoria Provincial. Então, casos quando vão nestas instituições governamentais, os casos congelam. É possível levar três anos, dois meses, onde isso condiciona muito e acumula vários problemas e no final do dia aqueles problemas não são resolvidos. Então, eu só queria puxar um pouco a atenção para este lado, para podermos também apoiar a linha Fala Criança e também para podermos organizar os nossos serviços de atendimentos para sermos mais eficazes, de modo de sanar o problema da linha Fala Criança, atendendo e considerando que já tem um sítio onde as crianças já ligam e já denunciam com muita frequência. O meu muito obrigado. Estava na companhia de Frei Orlando Pedro Macacica, presidente do Parlamento Infantil da cidade de Quelimane, proveniente da província de Zambésia.
1: Muito obrigado, Manin. Palmas carinhosas da província de Zambésia. Manos, antes queria exortar que é melhor coordenar entre os deputados do Palmo e Meio. Quem vai fazer a questão, para evitar que extrapolem o limite do tempo. Muita gente.
2: Neste ambiente de debates e de questões, termina assim a transmissão do primeiro dia de trabalhos aqui na Assembleia da República. Esta que é a 8ª sessão do Parlamento Infantil, que decorre sobre o lema "O bem-estar da criança é a nossa prioridade". Voltamos amanhã com mais novidades daqui do plenário da Assembleia da República. Despede-se esta equipa composta pelo titio Felipe Nhamate, o titio do nosso coraçãozinho, Cunhuzita, a nossa amiguinha Jennifer Esperança, a nossa mana Chelsea Maíto, o titio jornalista Cláudio Duane e Kiara Manjate. Voltamos para amanhã? Voltamos amanhã, se é que é. Amiguinho, fica ligado, o debate de hoje, a sessão de hoje continua, mas iremos transmitir a se é que é no dia da manhã. Até lá.
3: Muito obrigado, Kiara. São neste momento 12 horas e 29 minutos em Moçambique. Daqui a mais um pouco em cadeia nacional, o Jornal da Tarde.

0: Boa tarde, estimado ouvinte, presidente da República Daniel Chapo e seu homólogo do Zimbábue Emerson Mnangagwa lançam no distrito de Nyamatanda, em Sofala, a primeira pedra do projeto de aumento da capacidade do oleoduto Moçambique-Zimbábue. Atos administrativos retomam em outubro próximo, abrangendo mais de 7 mil funcionários públicos. Fora de portas, novos bombardeamentos norte-americanos contra o Irão fazem 18 mortos e 68 feridos. Destaques do Jornal da Tarde, quarta-feira, 2 de setembro de 2026. Uma edição que vai trazer as emoções da maior montra de negócios do país, a Facim, e do Festival Nacional de Jogos Desportivos Escolares. A sonorização é de Bernardo Salomão e Matias Vilanculo encarrega-se pela edição e apresentação. Renovados votos de ótima audição. A missão de assistência militar da União Europeia em Moçambique garante que vai continuar a trabalhar em coordenação com as autoridades moçambicanas para a manutenção da prontidão operacional e reforço das capacidades das Forças Armadas de Defesa de Moçambique. A missão da União Europeia assinalou ontem o segundo ano de atividade no país, dando continuidade à parceria entre a União Europeia e Moçambique no domínio da segurança e defesa iniciada em 2021, com a missão de treino da União Europeia em Moçambique. O órgão refere em comunicado que, em 2 anos, foram realizados mais de 70 programas envolvendo perto de 2 mil militares moçambicanos em áreas como liderança, logística, assessoria jurídica e de gênero, cooperação civil-militar, saúde e engenharia militar, contra terrorismo e comunicações. De acordo com o documento, as atividades realizadas incluem a formação, mentoria e assessoria adaptadas às necessidades identificadas nos diferentes níveis das FADM. Presidente da República, Daniel Chapo, dizia que o presidente da República, Daniel Chapo, recebeu hoje na cidade da Beira, em Sofala, o seu homólogo do Zimbábue, Emerson Mnangagwa, que efetua uma visita de trabalho ao nosso país. Os dois chefes de Estado vão proceder ao lançamento da primeira pedra para o projeto de aumento da capacidade do oleoduto Moçambique-Zimbábue, uma infraestrutura que visa ampliar o transporte de combustíveis pelo corredor da Beira e reforçar a cooperação econômica e energética entre os dois países. A qualquer momento, vamos nos conectar com Layton Sifa, que está a par do que está a acontecer em Nyamatanda. Antes da deslocação a Sofala, o presidente da República conferiu posse na manhã de hoje ao economista Felisberto Navalha, novo governador do Banco de Moçambique. Navalha regressa a uma casa que bem conhece, onde trabalhou entre 1996 e 2022. E sucede no cargo Rogério Zandamela, que dirigiu os destinos do Banco Central durante 10 anos. Jeremias Mongane e a súmula do discurso do chefe de Estado no ato de posse.
1: O presidente da República diz que a estabilidade macroeconómica e financeira do país é fundamental para o alcance da independência económica. Daniel Chapo exige, por isso, que o governador do Banco de Moçambique consolide a estabilidade macroeconómica e financeira para o alcance das metas estabelecidas pelo governo. O chefe de Estado falava hoje na tomada de posse do economista Felisberto Navalha para o cargo de governador do Banco de Moçambique.
2: Decidimos proceder neste momento à renovação da liderança do Banco de Moçambique com a nomeação de um novo governador. Fazemo-lo com a expectativa de que, trabalhando com rigor, competência, integridade e sentido de Estado, possa imprimir um novo dinamismo à instituição e contribuir para a preservação da estabilidade macroeconómica, para o aprofundamento do sistema financeiro e para a criação de condições cada vez mais favoráveis ao financiamento da nossa economia e para o desenvolvimento do nosso país.
1: O presidente da República destaca que a renovação do Banco de Moçambique, através de uma nova liderança, visa imprimir uma nova dinâmica na instituição, com foco no equilíbrio entre a estabilidade macroeconómica, crescimento e desenvolvimento.
2: Como podemos desenvolver cadeias de valor se o produtor não consegue financiar a produção? Estas e outras questões ultrapassam o Banco de Moçambique, envolve o governo, a banca comercial, o Banco de Desenvolvimento, que acabamos de criar, os mercados de capitais e todo o sistema financeiro nacional.
1: O novo governador do Banco de Moçambique, Felisberto Navalha, diz que a instituição vai igualmente apostar na inovação tecnológica, visando aumentar a taxa de inclusão financeira no país.
3: Nós temos uma taxa de inclusão ainda bastante modesta. Há muita gente fora do sistema financeiro formal e sabemos que no discurso foi dito que a independência económica é aquilo que o país procura. De aí que com a inclusão financeira consegue-se a inclusão económica. Então, um dos desafios que eu quero abraçar aqui de viva voz é tudo fazer através da inovação tecnológica para que tenhamos rapidamente níveis de inclusão financeira mais credíveis, próximos de países como Quênia, como Uganda, como Tanzânia, que estão a usar esses mecanismos tecnológicos, que é para tentar rapidamente alargar aquilo que é a inclusão financeira, sobretudo para as zonas rurais.
1: Na mesma ocasião, o chefe de Estado enalteceu o desempenho do governador cessante, Rogério Zandamela, por ter dirigido a instituição com rigor durante os 10 anos em que esteve no cargo.
0: Boa tarde, Jeremias Ngonhamo. Esta nota da tomada de posse do novo governador do Banco de Moçambique, Felisberto Navalha. Anunciávamos há momentos que o presidente da República recebeu hoje na cidade de Beira, em Sofala, o seu homólogo do Zimbábue, Emmerson Mnangagwa, que efetua uma visita de trabalho ao nosso país. Em linha para o desenvolvimento desta notícia está Layton Sifa, a partir de Nyamatanda, em São Paulo. Boa tarde.
4: Chefe Lanculo, saudação também para este mato 20. Os presidentes de Moçambique, Daniel Chapo, e do Zimbábue, Emmerson Mnangagwa, já se encontram aqui no distrito de Nyamatanda para esta cerimónia de lançamento da primeira pedra do aumento da capacidade do oleoduto. É uma iniciativa da Companhia de Pipeline Moçambique e Zimbábue que visa ampliar a capacidade de 3 milhões de metros cúbicos para 5 milhões de metros cúbicos por ano. O projeto que prevê a construção de duas estações de bombagem, uma aqui no distrito de Nyamatanda, em Sofala, e outra no posto administrativo de Misica, no distrito de Manica, na província do mesmo nome, visa a responder à crescente procura regional por infraestrutura de transporte de combustível fiável e o reforço do papel estratégico do corredor da Beira na ligação entre o porto da Beira e os países do Interland. Neste momento, os dois presidentes recebem explicações sobre o projeto para depois orientar o ato simbólico do lançamento da primeira pedra e depois haverá então o encerramento da placa comemorativa. Depois teremos o momento mais alto desta cerimónia, que é do discurso. Primeiro teremos o discurso do presidente do Zimbábue, Emmerson Mnangagwa, e depois teremos o discurso oficial do presidente da República, Daniel Chapo. Nós voltamos daqui a pouco com mais incidências em torno desta cerimónia. Layton Sifa, a partir de Nyamatanda. Boa tarde.
0: Layton Sifa, com estas notas, dando conta da presença dos dois chefes de Estado de Moçambique e do Zimbábue já em Nyamatanda para este lançamento do oleoduto Moçambique-Zimbábue. Seguimos com o Jornal da Tarde. Acompanhe adiante a absolvição da diretora do gabinete da governadora de Gaza, Dora Arthur, que havia sido detida por causa do desvio de donativos destinados às vítimas das cheias. A decisão é do Tribunal Judicial Provincial de Gaza por insuficiência de provas. Ministério da Administração Estatal e Função Pública está reunido em Macaneta, província de Maputo, no seu 12º Conselho Coordenador. No discurso de abertura, o ministro Inocêncio Impissa exigiu ações concretas para tornar a administração pública mais próxima, proativa, moderna e que responda aos anseios do cidadão. Alberto Paulo.
5: O ministro da Administração Estatal e Função Pública, Inocêncio Impissa, diz que a humanização dos serviços públicos passa pela celeridade na tramitação processual e introdução de mecanismos inovadores para facilitar o acesso aos serviços do Estado. É neste contexto que o Ministério da Administração Estatal e Função Pública busca iniciativas digitais na gestão e no atendimento público. Destas iniciativas, Inocêncio Impissa destaca o Portal do Funcionário, o Portal do Cidadão e a Escola de Governação em fase de introdução.
6: O Ministério da Administração Estatal e Função Pública deve, por isso, assumir plenamente o seu papel de liderança na construção de uma administração pública integrada, moderna e orientada para o cidadão. É nosso dever criar pontes entre diferentes níveis da administração pública e garantir que as políticas e estratégias nacionais tenham tradução efetiva no território, junto à nossa população.
5: Inocêncio Impissa, ministro da Administração Estatal e Função Pública, o governante falava na Macaneta, província de Maputo, na abertura do 12º Conselho Coordenador deste Ministério. O encontro decorre numa altura em que o governo prepara a retoma dos atos administrativos. A diretora nacional de Planificação e Cooperação, Biza Novella, referiu que o processo vai arrancar em outubro próximo, devendo abranger numa primeira fase pouco mais de 7 mil funcionários, cujo expediente foi interrompido em 2022.
7: Estes é que serão priorizados no sentido de regularizar, completar a operacionalização e, em segunda instância, se passará aos novos atos administrativos, que estes serão retomados, começando pela progressão, em que serão priorizados os funcionários e agentes de Estado que estão nos níveis salariais de 1 a 11.
5: Biza Novella, diretora nacional de Planificação e Cooperação no Ministério da Administração Estatal e Função Pública, o 12º Conselho Coordenador deste Ministério decorre sob o lema pela profissionalização e digitalização da administração pública para a prestação de serviços de qualidade. Rádio Moçambique, Alberto Paulo, em Macaneta.
0: Atos administrativos interrompidos em 2022 retomam próximo mês, devendo abranger mais de 7 mil funcionários públicos. Informação retirada hoje na abertura do 12º Conselho Coordenador do Ministério da Administração Estatal e Função Pública, que tem lugar em Macaneta, província de Maputo. Parlamento Infantil, reunido na sua 8ª sessão, na sede da Assembleia da República, para em 2 dias discutir os problemas que afetam as crianças e buscar possíveis soluções. Na cobertura dos trabalhos da sessão está a jornalista de Palma e Meio, Kiara Manjate.
8: Boa tarde. O presidente do Parlamento Infantil disse que a 8ª sessão deste órgão não deve servir apenas para apontar problemas, mas também para encontrar soluções. Elijas Caetano disse na abertura da 8ª sessão do Parlamento Infantil que os pequenos deputados querem ser parte da solução dos problemas que preocupam as crianças.
9: Não queremos passar estes dias apenas a dizer há aquele problema, há aquele problema. Queremos também perguntar: o que podemos fazer para mudar esta situação? E queremos apresentar as nossas ideias, porque participar não significa apenas reclamar. Participar significa também pensar, propor.
8: E a presidente da Assembleia da República, Titia Margarida Talapa, encorajou os pequenos deputados a colocarem abertamente as suas preocupações e assegurou que as inquietações serão tomadas em conta.
10: Por isso, cada sessão do Parlamento Infantil é para nós muito mais do que um evento. É compromisso solene de que nenhuma decisão sobre o futuro das nossas crianças será tomada sem que, de alguma forma, a sua voz tenha ecoado entre estas paredes.
8: A ministra do Trabalho, Gênero e Ação Social, Titi Iveta Lane, disse que o governo vai continuar a aprovar políticas que promovam o bem-estar da criança.
11: Quando dizemos que o bem-estar da criança é a prioridade, estamos a falar de todos os direitos que a criança tem. Estamos também a falar do direito de vocês serem ouvidas nas decisões que dizem respeito às vossas vidas.
8: A representante do Fundo das Nações Unidas para a Infância, UNICEF, em Moçambique, Mary Luce Ingleton, disse que as crianças devem fazer parte dos programas concebidos para elas.
12: Vocês podem e devem acompanhar os programas que são feitos para vocês e ter uma palavra a dizer sobre a forma como são pensados e postos em prática. Façam-nos perguntas difíceis. Peçam-nos contas.
8: O primeiro dia dos trabalhos da 8ª sessão do Parlamento Infantil está a ser marcado por debate sobre o grau do cumprimento das recomendações da 7ª sessão deste órgão. Do Parlamento para a Rádio Moçambique, Kiara Manjate.
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0: A 61ª edição da FACIM cumpre hoje o seu terceiro dia de exposição. A região norte do país divulga esta tarde as suas potencialidades para a atração de investimentos para Cabo Delgado, Nampula e Niassa. Em direto para Ricaica e Marraquene, para as incidências da Feira Internacional de Maputo, por Domingos Macalane.
14: Muito boa tarde. A Feira Internacional de Maputo, FACIM 2026, entrou hoje para o seu terceiro dia de atividades. O evento reúne mais de 2.900 empresas, entre nacionais e estrangeiras. As empresas nacionais aprimoram estratégias para a conquista do mercado internacional nos 29 países que estão inscritos na maior montra de negócios no país. O nosso colega Florencio Moussa percorreu parte dos 14 pavilhões aqui instalados e traz mais detalhes.
15: Alguns expositores entrevistados pela Rádio Moçambique afirmam ter já estabelecido parcerias.
16: Fizemos a tola, pude já fechar bons negócios com várias entidades, tanto nacionais assim como estrangeiras.
17: Com o Pedro Castigo Tomás, pessoas estão a gostar dos nossos produtos. Também já temos algumas pessoas, já estão muito interessadas com o nosso produto.
18: Maíra Rajés, sendo que estamos no pavilhão de recursos minerais e energia, é o pavilhão onde tem as grandes empresas, é onde tem os grandes projetos. As empresas sempre querem saber como é que podem fazer parte destes projetos, como é que podem prover serviço.
15: Os primeiros resultados da participação de alguns expositores na Feira Internacional de Maputo.
14: Aqui na Feira Internacional de Maputo, o ambiente é colorido, animado e cheio de vida, atraindo muitos visitantes. Os estandes estão repletos de produtos típicos que encantam quem passa por aqui.
19: Estou aqui um pouco como turista, para ver a todas as companhias de primeira vez.
15: Qual é a impressão que tem?
19: É muito grande. Não sabia que há tantas empresas em Moçambique.
20: Pelo menos o pavilhão que visitamos até esta parte mostra alguns sinais de que estamos mesmo na era da transformação digital. É a primeira vez que eu cá estou e este é o primeiro pavilhão que visito. Vir cá, perceber o que o mercado está a oferecer, que parcerias é que a gente pode estabelecer.
14: Atento ao movimento dos visitantes, está o Ministério da Agricultura e Pescas, que exibe para os visitantes a iniciativa presidencial Uma Família, Uma Horta. O técnico da Direção Nacional de Extensão Agrária, Manuel Canas, explica que é possível promover nos quintais das famílias moçambicanas uma produção integrada.
21: Esta iniciativa é no âmbito do mandato do Presidente da República, que é um quintal produtivo, tudo integrado. Aqui temos onde integramos os animais que podemos ter dentro do quintal, são galinhas. Aproveitamos os excrementos da galinha para fertilizar os nossos vasos caseiros. Produzimos, como estão a ver, em garrafas PETs, em baldes e mesmo até em plásticos.
14: A 61ª edição da Feira Internacional de Maputo está também a servir para a consolidação de projetos turísticos. Neste contexto, já é certa a realização em novembro próximo na cidade de Vilanculé, em Inhambane, e da 2ª edição da Cimeira de Turismo de Moçambique, que está a permitir a criação de mais empregos. Fernando Damas.
22: Mais de 1.000 postos de emprego foram criados do ano passado a esta parte, no quadro da 1ª edição da Cimeira de Turismo de Moçambique. Moçambique Tourism Summit, lançada no ano passado. O secretário de Estado do Turismo, Fredson Bacar, disse que a iniciativa está a contribuir para o aumento de instâncias turísticas de qualidade.
23: To invest $102 million.
24: Investiu mais de US$ 102 milhões norte-americanos em Vilanculos, na Ilha de Santa Carolina. A iniciativa está a criar mais de 1.000 postos de trabalho durante a fase de construção.
23: Darem castrachas, me respeito.
22: Fredson Bacar, secretário de Estado do Turismo, e os resultados da Cimeira do Turismo de Moçambique.
14: Ainda em novembro, tem lugar em Gaza a Conferência Internacional de Investimento Rostino Mbotela.
1: O governo da província de Gaza convida os investidores nacionais e estrangeiros a participar na segunda edição da Conferência Internacional de Investimentos a ter lugar em finais de novembro na Praia do Bilénio. O governador de Gaza, Alfeu Kuna, deu o convite esta terça-feira em recado ao distrito de Marraquém durante a cerimônia de pré-lançamento do evento.
2: Gaza é o que acabamos de ver, lançamos as nossas potencialidades, tem sido uma província que é rotulada como uma das mais pobres do país. Convidamos o nosso setor empresarial para olharmos muito para a nossa província.
1: Por seu turno, os investidores prometem abraçar a iniciativa de investir na província de Gaza e dizem que a conferência de 2 dias vai servir também para a apreciação de alguns projetos de investimento.
14: Do lado exterior do recinto da Feira Internacional de Maputo, o negócio informal conheceu uma nova dinâmica. Os vendedores relatam ganhos com o movimento intenso de expositores e visitantes. Gildo Máquina.
3: A nossa reportagem ouviu alguns vendedores de produtos diversos e mototaxistas que complementam os serviços que dinamizam a FACIM 2026.
4: José Estrolli Augusto, de Tori Tori. Não posso mentir, compram. Que ele, para mim, consegue qualquer coisa.
23: Carlos, o serviço táxi está sendo normal. Eu cheguei aqui, consegui transportar alguém para nós, taxistas. Também é mais uma oportunidade para todos nós.
3: Vendedores informais e praticantes do serviço de táxi mota sobre o decurso da edição 61 da FACIM.
14: E assim vai a 61ª edição da Feira Internacional de Maputo, que decorre aqui em Recalha, no distrito de Marraquém, província de Maputo, de onde vos falou Domingos Macalani.
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0: Daqui a pouco acompanhe as emoções dos jogos escolares. Para já, Tribunal Judicial Provincial de Gaza absolve a antiga diretora do gabinete do governador da província, detida com outros 4 funcionários do Estado, indiciados no desvio de donativos das vítimas das cheias deste ano. Horácio Dengo.
25: Os 5 funcionários do Estado em Gaza estiveram detidos durante 6 meses, enquanto decorria a investigação para se apurar a verdade sobre o seu alegado envolvimento no desvio de apoios destinados às vítimas das enxurradas. O Tribunal Judicial da Província de Gaza decidiu pela absolvição da antiga diretora do gabinete do governador, Dora Arthur, por não ter encontrado provas do seu envolvimento neste caso. Já os outros 4 funcionários, o tribunal decidiu que vão esperar pelo julgamento em liberdade, mediante o pagamento de cauções, cujos valores variam de 50 a 75 mil meticais. A deliberação foi tomada esta terça-feira em sessão pelo Tribunal Judicial da Província de Gaza, mas sem permissão da gravação pelos órgãos de comunicação social. E a sociedade civil em Gaza considera a decisão tomada esta terça-feira pelo Tribunal de acertada, tal como disseram Felipe Manjano do Fonga e Carlos Mula da Liga dos Direitos Humanos na província.
26: Decisões do tribunal são independentes. Feliz ou infelizmente, nós concordamos e não concordamos. A lei toma a decisão, o juiz toma a decisão de acordo com a lei e de acordo com a sua consciência.
27: O que se pode dizer, o tribunal restituiu os direitos humanos destes reclusos. O que foi feito hoje devia ter sido feito no início, porque a prisão é uma exceção. Que regra? As instituições investigarem para prender, não para prender para depois investigar.
25: Membros da sociedade civil em Gaza reagindo à decisão tomada pelo Tribunal Judicial da província sobre a detenção de 5 funcionários do Estado na cidade de Xechai por alegado envolvimento no desvio de donativos das vítimas das cheias deste ano. Horácio Dengo, em Xechai.
0: Governantes, religiosos e familiares despediram-se hoje de Dom Januário Nyangumbi, bispo emérito da Diocese de Pemba, que faleceu a 23 de agosto, vítima de doença. Paulino News.
28: Boa tarde. No velório realizado na Sé Catedral de Maputo, o ministro da Justiça, Assuntos Constitucionais e Religiosos, Mateus Sais, descreveu Dom Januário como um homem que, em tempos difíceis da construção do novo Moçambique, dedicou-se a servir a Deus, à Igreja e ao próximo.
29: Ao longo de décadas de serviço pastoral, Dom Januário distinguiu-se pela fé, pela sua humildade, perseverança e dedicação às comunidades que lhe foram confiadas. Foi pastor próximo do seu povo partilhando as suas alegrias e sofrimentos e procurando fazer da Igreja uma presença de esperança, de reconciliação, de solidariedade e de paz.
28: O antigo presidente da República, Joaquim Chissano, diz que a Igreja Católica deve celebrar o legado de Dom Januário com a certeza de que cumpriu com excelência a sua missão na Terra.
5: A Igreja está com confiança, certamente, de que Deus vai receber o seu pastor, porque ele desempenhou bem a sua missão. Como dizia um dos bispos, não precisamos de chorar, porque sabemos que ele viveu bem e cumpriu bem a sua missão.
28: Já o antigo presidente da República, Filipe Nyusi, considera que o país perdeu um bispo fiel à palavra de Deus e que viveu a transformação da Igreja.
6: O Dom Januário é amigo, trabalhou diretamente com meu pai em momentos muito difíceis e decidiram escrever. O meu pai escreveu um livro onde o prefácio foi feito pelo Dom Januário. Quando é um homem da humanidade, é um homem de bem e é um momento difícil, mas é um momento de reflexão para todos os irmãos e irmãs em Cristo.
28: A Conferência Episcopal de Moçambique diz que para Dom Januário Nyangumba, servir a Igreja foi a realização de um sonho.
7: Dom Januário exerceu o seu ministério sacerdotal e episcopal com zelo, alegria, dedicação e gratidão a Deus por tão grande dom. Mas também, como devota de Nossa Senhora, guardava maravilhas da missão no seu coração.
28: Dom Januário Machaz Nyangumba, natural de Pande, em Iambane, foi ordenado sacerdote em dezembro de 1962 e passou a bispo em 1975. Os restos mortais do bispo emérito de Pemba, o último dos bispos da primeira geração de Moçambique, foram a enterrar no cemitério de Lhangene, em Maputo.
0: 12 horas e 57 minutos, 16º Festival Nacional de Jogos Esportivos Escolares na Ordem do Dia, as emoções e os resultados por Fernando Chilovane.
8: A penúltima jornada da fase regular dos Jogos Desportivos Escolares em Iambane 2026, no que as modalidades coletivas respeita, Manica assegura o apuramento para as meias finais do torneio de handball masculino. A turma da Cabeça do Velho venceu esta manhã em Iambane por 41-38.
9: Pinto Gêmeos, o jogo foi meio difícil, mas deu para valer.
10: Qual foi o segredo da vitória?
9: Qual é o segredo? Estar unidos, né?
8: No handball feminino, Inhambane adiou o apuramento ao empatar com Manica por 15-15, enquanto Maputo Província vencia a Zambésia por 30-14. No basquetebol masculino, Inhambane está na mão de cima. É a primeira equipa a atingir Chapa 100. Venceu Niassa por 112-48, apurando-se para as meias finais ao cabo de 3 jogos, 3 vitórias. Ainda esta manhã, Tete 61, Manica 56 e Nampula 61, Gueza 41. No basquete feminino, Sofala bateu Inhambane por 34-32 e reacendeu a chama das meias finais a uma jornada do fim da primeira fase de competições. No futebol masculino, Nampula e Zambésia empataram um golo, resultado que apura as duas equipas para as meias finais. Gueza falhou o acesso ao perder com Manica por 1-0. No atletismo, Tete reforçou o quadro de medalhas, mais 6, das quais 3 de ouro por Vanilla da Graça nos 1.500 metros femininos, 4 minutos 56 segundos e 81 centésimos. Zefania Celestino, 4 minutos 16 segundos e 51 centésimos, na mesma prova em masculinos. E Telma Gilberto, nos 80 metros femininos, em 10 segundos e 64 centésimos. Nos 80 masculinos, Crispino Afonso, de Maputo Província, 9 segundos e 91 centésimos, é medalha de ouro.
0: Na atualidade internacional, 18 pessoas morreram e 68 ficaram feridas em novos bombardeamentos norte-americanos contra o Irão. De acordo com a agência oficial iraniana IRNA, os ataques ocorreram entre a madrugada de terça-feira e hoje em várias zonas do sul do país. Em resposta, o Irão lançou mísseis e drones contra bases e interesses norte-americanos no Golfo, reivindicando ataques na Jordânia, Iraque e Bahrein. É o fim do Jornal da Tarde. Próximo serviço alargado de informação às 19 horas e 30 minutos no Jornal da Noite. Bernardo Salomão na sonorização e Matias Vilanculo na edição e apresentação. Despedem-se desejando ao ouvinte uma boa tarde.

0: Estimado ouvinte, receba as nossas cordiais saudações. Está a começar o Jornal Provincial de Niassa, desta quarta-feira, o segundo dia do mês de agosto de 2026. A Associação dos Médicos Tradicionais de Niassa neutralizou de janeiro a esta parte 29 cidadãos envolvidos na vandalização de túmulos e retirada de cruzes nas sepulturas. Mais de 25 mil produtores filiados na União Provincial de Camponeses no Niassa estão a ser capacitados em técnicas resilientes às mudanças climáticas face à previsão de ocorrência do fenômeno El Niño na próxima campanha agrícola. A província do Niassa registra de forma preocupante a redução do número de alfabetizandos inscritos nesta modalidade de ensino e aprendizagem. O desenvolvimento destes e outros será ao longo deste jornal, que conta com Maria Fazenda na edição e apresentação e Adolfo Sadiq na sonorização. Bem-vindo! A Polícia da República de Moçambique, no Niassa, exorta a população da cidade de Lixinga para se distanciar de atos de vandalização de túmulos que se registram nos últimos dias na urbe. Este fenômeno, considerado imoral, afeta os cemitérios familiares de Nomba, Chuaula e Namakula, na cidade de Lixinga, onde indivíduos desconhecidos retiram cruzes e outros materiais e destroem as campas. Para desencorajar esta prática, decorrem campanhas de sensibilização das comunidades num trabalho coordenado entre a PRM, o setor de saúde e líderes comunitários. O porta-voz da PRM, Nuniassa, Nelson de Souza, considera a destruição de campas de um ato desumano e convida a sociedade para ser vigilante e denunciar indivíduos de conduta duvidosa nas comunidades.
1: E lamentar, na verdade, que até que os mortos não têm o sossego. Isso é preocupante para as autoridades, assim como para a comunidade no seu. Da vez que foi neutralizado um nacional, ele teria dito que geralmente vandaliza-se os túmulos para tirar as cruzes para vender no ferro velho.
0: Porta-voz da PRM no Niassa, Nelson de Souza, e a vandalização de campas nos cemitérios familiares de Nomba, Chuaula e Namakula, na cidade de Lixinga. Enquanto isso, a Associação dos Médicos Tradicionais do Niassa está desempenhando o seu papel com vista a neutralizar os supostos autores de vandalização de túmulos e encaminhá-los às autoridades competentes para a sua responsabilização. Sampaio Vitor.
2: A Associação dos Médicos Tradicionais no Niassa neutralizou de janeiro a esta parte 29 cidadãos envolvidos na vandalização de túmulos e retirada de cruzes. Trata-se de indivíduos com idades compreendidas entre 18 a 40 anos que praticam estes atos para fins supostamente supersticiosos. O presidente da Associação dos Médicos Tradicionais do Niassa, Sanudia Shaibu, apontou os distritos de Metarica, Mekula, Mecanhelas, Mandimba e Lixinga como regiões que mais casos reportam. A fonte pediu aos líderes comunitários e religiosos na vigilância e combate a esta prática, porquanto coloca em causa a dignidade social.
3: Nós estamos firmes também trabalhar com o governo, pegar esses bandidos falsos, porque outros estão a se fazer como drogados. Então, esses drogados, eu é que preciso, com a minha cúpula, trabalharmos junto com o governo, pegarmos aqueles bandidos, todos os bandidos, para acabar com essa corrupção.
2: Presidente da Associação dos Médicos Tradicionais de Moçambique no Niassa, Sanudia Shaibu, preocupado com a vandalização de túmulos e retirada de cruzes nas sepulturas em alguns distritos da província.
0: Ouvinte, continua a escuta do Jornal Provincial. Camponeses associados

0: estão a beneficiar de capacitações com vista a se precaverem dos efeitos do fenômeno El Niño, igualmente aumentar a sua produção e produtividade. Mais detalhes da notícia com o jornalista Raimundo Matola.
1: Mais de 25 mini-produtores filiares na União Provincial de Camponeses, no Niassa, estão a ser capacitados em técnicas resilientes às mudanças climáticas face à previsão da ocorrência do fenômeno El Niño na próxima campanha agrícola. Os treinamentos incluem a alocação de semente melhorada e de ciclo curto resiliente à escassez de chuva. Numa primeira fase, as capacitações estão a decorrer nos distritos da zona sul do Niassa, nomeadamente Mecanhelas, Coamba, Mitarrica, Maua, Nipepe e Mandimba, regiões onde o fenômeno El Niño poderá atuar com mais intensidade. O presidente da União Provincial de Camponeses, no Niassa, diz que face à imprevisibilidade das chuvas, os camponeses são aconselhados para, neste momento, aproveitar as zonas baixas para a produção de comida e a necessidade de criação de reservas alimentares.
2: Se calhar a maioria não tem essa informação, mas está a decorrer um trabalho de comunicar aos camponeses que teremos esses problemas nos próximos momentos, ou a campanha de 2026 a 2027. Por essa razão, nós estamos aqui para também divulgar essa informação. Quase todos os distritos estão a passar essa informação, mas também estamos a comunicar aos produtores para ver se pudessem semear mais cedo aqueles que vão ter chuva, porque isso vai afetar esses distritos. Alguns distritos não terão chuvas. Então, aqueles que vão ter chuva, estamos a comunicar para que eles podemos semear mais cedo, porque se podemos ter chuva, depois terminar mais rápido. Olhando naquilo que é a capacidade do nosso apoio com relação aos insumos, alguns distritos nós já conseguimos dar as sementes.
1: Salim Amin, presidente da União Provincial de Camponeses, no Niassa, e as ações antecipadas face à possível ocorrência do fenômeno El Niño na próxima campanha agrícola.
0: A província do Niassa registra de forma preocupante a redução do número de alfabetizandos inscritos nesta modalidade de ensino-aprendizagem. Abdu Zacarias, quantos se inscreveram este ano?
3: No presente ano, foram inscritos cerca de 10 mil alfabetizandos contra pouco mais de 15 mil do ano passado. Os dados foram partilhados esta terça-feira na cidade de Lixing, no ato de lançamento da Semana Internacional de Alfabetização, que culmina as comemorações a 8 de setembro corrente. Na ocasião, o cônjuge da governadora do Niassa, Manuel da Cruz, apontou como desafio do governo continuar a mobilizar fundos para a melhoria das condições de ensino-aprendizagem.
4: Um cidadão alfabetizado compreende melhor os avisos ecológicos, práticas de agricultura sustentável e protege a nossa biodiversidade para as próximas gerações. O conhecimento escrito transmite técnicas que ajudam as nossas comunidades a enfrentar as mudanças climáticas.
3: Em mensagem, os alfabetizandos levaram a iniciativa do governo na implementação dos centros de alfabetização e educação de adultos como forma de garantir a inclusão no direito de acesso à educação.
5: Chamo-me Ibrahim Mustafa, eu pertenço à Escola de Xulucuto, estou no sexto ano. Queria aprender a ler e a escrever, por isso que voltei à escola.
6: De Laura Supento, estou na alfabetização de 3 de fevereiro, estou na segunda classe. Que eu, quando era criança, não gostava de estudar, agora que cresci, estou a ver que não está a ficar assim sem estudar.
3: Alfabetizandos da província do Niassa, enaltecendo o papel do governo e parceiros de cooperação na criação de condições de ensino, aprendizagem para esta camada social.
0: Hoje, o terceiro dia da FACIM, edição 61, em que o governo procura investidores na área de recursos minerais. Mais detalhes com o jornalista Fernando Damas.
7: O Conselho do Serviço de Representação do Estado no Niassa está a fazer da edição 61 da Feira Internacional de Maputo, de momento de procura de parcerias para a exploração sustentável de recursos minerais existentes na província. O facto foi tornado público pelo secretário de Estado na província do Niassa, Silva Livone, que aponta o ouro, grafite, pedras preciosas e não preciosas, granada, safiras, turmalinas, rubi, calcário, rochas ornamentais, granito, areias pesadas, entre outras. Silva Livone defendeu que as empresas interessadas em firmar parcerias devem incluir nos seus projetos iniciativas que beneficiem as comunidades locais.
8: Nós gostaríamos de, nesta feira, encontrarmos parceiros sérios que vão explorar de forma sustentável estes nossos recursos, mas, acima de tudo, que estes recursos, estas parcerias, beneficiem a nossa população.
7: O dirigente aponta igualmente a área de conservação como uma das potencialidades da província do Niassa que deve merecer as atenções de possíveis investidores.
8: Podem vir, esta é a época de pico da caça desportiva, então qualquer um turista, qualquer estrangeiro, podem vir a Niassa. A província está segura. Pode haver tanto movimentação de terroristas na reserva especial do Niassa, mas não na província do Niassa, do lado de Cabo Delgado. Isso sempre aconteceu.
7: Feijões, produtos florestais, minerais, entre outros, são parte das potencialidades expostas no stand do Niassa nesta edição da FACIM. Fernando Damas, Recaixa, Maputo.
0: De Maputo, vamos à província de Inhambane, onde decorre o Nacional de Jogos Desportivos Escolares. Mércio João descreve o decurso do evento que entrou no seu quarto dia, com o objetivo de conhecer novos talentos nas várias modalidades desportivas.
9: Niassa define esta tarde o seu apuramento aos oitavos de final na modalidade de voleibol masculino no torneio inserido na 16ª edição do Festival Nacional dos Jogos Desportivos Escolares. Para que a passagem aos oitavos seja possível, a seleção niassense tem a obrigação de vencer o conjunto da cidade de Maputo esta tarde. Com motivação em alta, os atletas treinados pelo professor Adam Tigita acreditam que a vitória será certa.
10: Um bom resultado. Que os colegas vão vencer mesmo.
11: O que é que as pessoas de Niassa devem esperar de vocês?
10: O que eles devem esperar de nós? Bom resultado mesmo, que é vitória. Eu acredito que vamos ganhar mesmo.
12: Vamos fazer de tudo para não perdermos, vamos fazer de tudo para ganharmos mesmo.
9: Atletas de voleibol masculino de Niassa e a projeção da partida que pode conduzir aos oitavos de final diante de Maputo Cidade no torneio inserido nos Jogos Desportivos Escolares Inhambane 2026. Ainda esta tarde jogam para a quarta jornada, mas sem impactos e chances para qualificar-se aos oitavos de final. As seleções de handebol de Niassa ante as de Cabo Delgado, mesmo adversário para a modalidade de basquetebol. O futebol está de folga hoje. No xadrez, Niassa perdeu diante de Maputo Província por 2-0, enquanto que a ginástica movimenta a corrida com uma corda e passagem dupla em 30 segundos. Nesta modalidade, há ainda provas relativas à corrida com duas cordas e desta feta em 2 minutos, a provas que vão contar com a participação de Niassa. Mércio João, a partir de Maxixe, província de Inhambane, na cobertura dos Jogos Desportivos Escolares.
0: Uma das universidades de agricultura sediada na Tanzânia vai introduzir em 80 hospitais nacionais a tecnologia do uso de ratos para o diagnóstico da tuberculose em pacientes. Os detalhes da notícia com o jornalista Monteiro Bonifácio.
13: A Universidade de Agricultura de Sokoine, em Morogoro, na Tanzânia, vai colocar em 80 hospitais nacionais a tecnologia do uso de ratos treinados para o diagnóstico da tuberculose nos pacientes. A tecnologia, cujos resultados da investigação mostram a eficácia, levaram a um número crescente de hospitais a buscar parcerias com a universidade para utilizar os ratos no diagnóstico da tuberculose. O vice-reitor da Universidade de Agricultura de Sokoine, Rafael Chibunda, disse que o uso de ratos no diagnóstico da tuberculose surgiu após avanços significativos alcançados por pesquisadores daquela instituição acadêmica no uso desses animais para detectar minas terrestres. Segundo Rafael Chibunda, o uso de ratos vem complementar o método convencional do diagnóstico da tuberculose, que envolve a coleta de escarro dos pacientes e sua análise através de um microscópio, que já mostram limitações no fornecimento de resultados. Chibunda explicou que as amostras do escarro com resultado negativo no microscópio, serão apresentadas aos ratos treinados para um diagnóstico adicional. O método tradicional é o uso do microscópio. Os resultados negativos dos pacientes suspeitos de terem a tuberculose, nós submetemos aos exames com os ratos. Se os ratos detectarem a possível presença da bactéria da tuberculose no escarro, a amostra é enviada de volta ao hospital para um exame mais aprofundado, utilizando outro método especializado com maior capacidade de detecção do que o microscópio. O vice-reitor da Universidade da Agricultura de Sokoine afirmou que a iniciativa demonstra como a pesquisa e a inovação universitárias podem ser transformadas em soluções práticas para enfrentar os desafios da população da Tanzânia, especialmente no setor de saúde. Entre os anos 2016 e 2021, aquela instituição já treinou um rato em desminagem que, enviado em Camboja, localizou 71 minas terrestres e 38 outros artefatos explosivos não detonados, feitos que levaram-no à atribuição de uma medalha de ouro, tornando-se no primeiro rato com essa honra. De Dar Islam Monteiro Bonifácio.
0: Com esta notícia, ouvinte, o Jornal Provincial do Niassa termina por aqui. A edição e apresentação foi de Maria Fazenda e Adolfo Sadiq encarregou-se nos cuidados técnicos. Gratos pela atenção dispensada. Saudações.
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São 13 horas e 18 minutos em Moçambique. Estivemos a transmitir o Jornal do Niassa. Votos renovados de uma ótima tarde na companhia amiga da Rádio Moçambique, estúdios em.

0: para poder ultrapassar aquilo que são os desafios que o partido enfrenta. E também desempenho em termos governamentais, não seria surpresa que ele fosse, por unanimidade, o único candidato e que tivesse o apoio a 100% dos membros do partido. Mas isso não obsta, tanto que o Congresso é um órgão soberano, a possibilidade de quem estiver interessado levantar a mão e se juntar os requisitos e participar. Mas aí está, é aquilo que eu disse. Poderia ser uma espécie de um suicídio político, porque esta pessoa iria sair não só derrotada e profundamente derrotada, mas também talvez sem condições para nos próximos pleitos voltar a cometer a mesma ousadia.
1: Dércio, para fechar, gostaria de ter a sua opinião sobre esta decisão da Comissão Política em endossar Daniel Chapo como candidato à presidência da Frelimo no próximo Congresso, tendo em conta as transformações que poderão ser introduzidas pelo diálogo nacional, inclusive.
0: Não, olha, o partido vai ter também que se ajustar a essa realidade. E nós até agora não há nada fechado em termos daquilo que são os resultados do diálogo político, as políticas, as reformas em si, ainda não sabemos em concreto, mas claramente que até o Congresso teremos mais detalhes nesse sentido e provavelmente a Frelimo também irá se ajustar a essa realidade. E se não tivermos até lá o desfecho daquilo que serão os frutos das reformas que poderão ocorrer no âmbito do diálogo político, a Frelimo também

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São 13 horas e 34 minutos em Moçambique. Dentro de alguns instantes, iremos estabelecer a conexão com os nossos colegas a partir da Facine. Continuação de uma ótima tarde na nossa companhia.

0: produtos que poderão, então, que serão, que esta companhia tem estado a operar no mercado. Este oleoduto poderá então transportar os produtos como o gasóleo, gasolina, combustível de aviação. Com esta capacidade, para já neste momento estão em 3 milhões de metros cúbicos. Do resto, a população também daqui do distrito de Nhamatanda correu para testemunhar esta cerimónia, que conta então com a presença dos dois presidentes, presidente da República de Moçambique, Daniel Chapo, e também do presidente do Zimbábue, Emerson Mnangagwa. Neste momento decorre a atuação de grupos culturais também para apresentar esta cerimónia de lançamento da primeira pedra para o aumento da capacidade do oleoduto entre Moçambique e Zimbábue. Do resto, dizer que o oleoduto entre o Porto da Beira até a região de Feruca, no vizinho de Zimbábue, com uma extensão de 294 quilómetros, como já fizemos referência, transporta gasóleo, gasolina e combustível de aviação. Esta, como tivemos a oportunidade de acompanhar a intervenção do governador de Sofala, Lourenço Bulha, que destacou que este empreendimento vai também reduzir aquilo que é a circulação de caminhões de transporte de combustíveis, que algumas vezes tem estado a expor as comunidades em caso de acidentes. Por isso que com o aumento desta capacidade vai reduzir aquilo que é a circulação de caminhões de combustíveis, e como também o congestionamento ao nível do Porto da Beira. Por isso que esta é uma cerimónia importante e também vai contribuir de grande maneira aquilo que é a elevação das economias dos dois países, entre Moçambique e Zimbábue. Destacar que esta cerimónia ou esta o lançamento desta primeira pedra para o aumento da capacidade do oleoduto reforça também aquilo que é o papel que desempenha o Corredor da Beira, naquilo que é ao nível da região austral de África, sobretudo neste projeto de transporte de combustíveis do Porto da Beira, não só para o Zimbábue, também para os países do Interland. Como se sabe que esta companhia Pipeline Moçambique-Zimbábue tem armazenado os seus produtos no Zimbábue, depois fornece alguns países, com destaque para Malawi e a República Democrática do Congo. Dentro de alguns instantes, vamos ter então a oportunidade aqui de acompanhar uma apresentação de um vídeo institucional sobre o projeto de expansão da capacidade do oleoduto. Depois teremos alguns momentos de entrega de algumas lembranças entre os dois estadistas, e depois teremos a intervenção do Ministro dos Transportes e Logística, João Matulombe. Depois teremos um breve discurso do Presidente da República, obviamente para convidar o Presidente do Zimbábue, e depois teremos o discurso oficial a ser então preferido pelo Presidente da República, Daniel Chapo, que está de visita à província de Sofala desta manhã. Este é o programa para esta cerimónia de lançamento do aumento da capacidade do oleoduto, que decorre aqui na vila de Nhamatanda. Estamos a 100 quilómetros da capital provincial de Sofala. Continua esta cerimónia aqui na vila de Nhamatanda. Daqui a pouco vamos então ter a exibição do vídeo institucional, que vai retratar o projeto de expansão da capacidade de oleoduto entre Moçambique e Zimbábue. Vamos acompanhar dentro de alguns instantes aqui na vila de Nhamatanda. Vamos acompanhar este momento da exibição do vídeo institucional, que vai então retratar este projeto do aumento da capacidade do oleoduto entre Moçambique e Zimbábue. Vamos acompanhar. Enquanto exibe-se este filme aqui ao nível deste local que acolhe esta cerimónia do lançamento da primeira pedra, dizer que Os dois chefes de Estado chegaram aqui na vila de Nhamatanta por volta das 12 horas e depois foram recebidos então pela população e houve uma breve intervenção do presidente da República de Moçambique e também do Zimbábue. E depois os dois estadistas seguiram para uma tenda onde receberam explicações sobre este projeto de aumento de capacidade de oleoduto e depois houve algumas conversações entre os dois presidentes de Moçambique e do Zimbábue e, por fim, estamos nesta tenda onde decorre-se esta cerimónia, o momento mais alto desta cerimónia, que é então das intervenções. Daqui a pouco teremos o discurso do Ministro dos Transportes e Logística. Como disse, vamos acompanhar alguns momentos deste vídeo institucional que retrata sobre este projeto de oleoduto entre Moçambique e Zimbábue.
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0: Este então foi o vídeo institucional no âmbito desta cerimónia de lançamento da primeira pedra para aumento da capacidade do oleoduto, uma cerimónia que decorre aqui na vila de Nhamatanda, na província de Sofala. Daqui a pouco vamos acompanhar alguns mais outros momentos desta cerimónia de lançamento da primeira pedra para aumento da capacidade. Dizer que este projeto, numa primeira fase, terá então tem então, o seu término para próximo ano, a construção destas duas estações de bombagem, como fizemos referência, uma aqui na vila de Nhamatanda e outra no posto administrativo de Messica, no distrito de Manica, na província do mesmo nome. Então, estas obras terão praticamente a duração de um ano, e daí que a partir do próximo ano a capacidade do aumento de oleoduto entre Moçambique e Zimbábue vai passar dos atuais 3 milhões de metros cúbicos para 5 milhões de metros cúbicos. Vamos também acompanhar alguns momentos. Haverá aqui a entrega de algumas lembranças entre os dois estadistas. Vamos acompanhar.
2: Para assegurar o transporte sustentável, que vai até 2050 sem paragem. E no dia a dia, durante 365 dias. É mesmo simbólico a nossa lembrança em nome da CPMZ, como das comunidades onde o nosso pipeline passa. Muito obrigada por estarem conosco e compartilharmos este momento histórico na história da CPMZ. Obrigada, Excelências.
0: Entrega de algumas lembranças aqui aos dois estadistas presentes nesta cerimónia. Falamos então do presidente da República, Daniel Chapo, República de Moçambique, Daniel Chapo, e do Zimbábue, Emmerson Mnangagwa. São alguns presentes que simbolizam então aquilo que é o compromisso desta empresa para com as comunidades onde passa este oleoduto entre Moçambique e Zimbábue, como fizemos referência, é uma extensão de aproximadamente 300 km do Porto da Beira até à região de Feruca, na República do Zimbábue. Como dissemos que este projeto é um projeto importante para Moçambique, que vai reforçar a infraestrutura estratégica e apoia o corredor da Beira e contribui para a atividade económica e comercial ao nível da região. Já para o Zimbábue, vai proporcionar maior capacidade e resiliência à cadeia de abastecimento de combustível do país através da rota Beira a Harar, e também reforça o papel de Harar como uma importante plataforma de distribuição de combustível para os países do Interland. Vamos neste momento acompanhar a intervenção do Ministro dos Transportes e Logística, João Matlombe, que já está no pódio, e vamos acompanhar.
3: Presidente Mnangagwa, oiê! Zimbábue, oiê! Moçambique, oiê! Muito obrigado, Sua Excelência Daniel Francisco Chapo, Presidente da República de Moçambique, Sua Excelência Emmerson Dabuso Mnangagwa, Presidente da República do Zimbábue, distintos convidados, a todo o protocolo observado, é com elevada honra e profundo sentido de responsabilidade que, em nome do setor de transportes e logística, e em meu nome próprio, saúdo todos os presentes nesta cerimónia solene de lançamento da primeira pedra do projeto de aumento da capacidade de bombagem da companhia de pipeline Moçambique-Zimbábue. Dirijo uma saudação especial à Vossa Excelência Presidente da República de Moçambique, Daniel Francisco Chapo, e Presidente da República do Zimbábue, Emmerson Dambuso Mnangagwa, cuja presença conjunta nesta cerimónia constitui a mais eloquente expressão de amizade e de parceria estratégica que une os nossos dois povos. Estamos hoje reunidos neste distrito de Nhamatanda para testemunhar mais um marco na já longa história de cooperação entre Moçambique e Zimbábue, uma história feita de proximidade, de confiança mútua e de projetos como este, que atravessam fronteiras, unem povos, irmãos, em torno de um destino comum, que é o desenvolvimento e prosperidade dos nossos povos. Excelências, minhas senhoras, meus senhores, é com enorme satisfação que, em nome do Ministério de Transportes e Logística, tenho a honra de convidar a Sua Excelência, Presidente da República, para poder se dirigir a esta plateia.
0: Ministro dos Transportes e Logística, João Matlombe, aqui a convidar o Presidente da República de Moçambique, Daniel Chapo, para uma breve intervenção, uma intervenção que apenas vai convidar o Presidente do Zimbábue, Emmerson Mnangagwa, para o seu discurso por ocasião desta cerimónia do lançamento do aumento da capacidade do oleoduto. Vamos acompanhar.
4: Mais velho. Eu, apesar de ser mais alto, sou o mais novo. Desejar boas-vindas a Moçambique, a este país irmão, mais concretamente aqui no distrito de Nhamatanda, província de Sofala, onde juntos realizamos o lançamento da primeira pedra para o aumento da capacidade do oleoduto que transporta combustíveis do Porto da Beira para arar e alimentar os combustíveis aos nossos irmãos do Zimbábue. Dois povos irmãos, o povo moçambicano e o povo do Zimbábue. Quero, mais uma vez, agradecer a si, Sua Excelência Presidente, agradecer a sua comitiva e a todos que estão aqui presentes. E neste momento, para mim, como irmão mais novo, é uma honra e um privilégio convidar o mais velho para poder fazer o discurso por ocasião deste lançamento da primeira pedra do aumento da capacidade de oleoduto. Welcome, my brother, to Mozambique. It's my honor and privilege to invite you to do your speech. Thanks so much. Welcome.
0: Presidente da República de Moçambique, Daniel Chapo, a convidar o seu homólogo do Zimbábue para o discurso, para o seu discurso no âmbito desta cerimónia do aumento da capacidade, do lançamento da primeira pedra para o aumento da capacidade do oleoduto entre Moçambique e Zimbábue. Vamos acompanhar o discurso do presidente do Zimbábue, Emmerson Mnangagwa, que já se encontra no pódio no âmbito desta cerimónia que decorre aqui na vila de Nyamatanda, na província de Sofala. Vamos acompanhar o discurso do presidente do Zimbábue, Emmerson Mnangagwa.
5: Of the Republic of Mozambique, Honorable Maria Manuela dos Santos Lucas.
6: Sua Excelência, Ministra dos Negócios Estrangeiros,
5: Ministro of Foreign Affairs, International Trade, of the Republic of Zimbabwe, Professor Murira.
6: Ministro dos Negócios Estrangeiros de Zimbabwe.
5: Honorable Ministers.
6: Caros Ministros.
5: Senior Government Officials.
6: Caros Oficiais de Governo.
5: Distinguished Guests, Ladies and Gentlemen.
6: Minhas Senhoras e Meus Senhores.
5: I wish to express my gratitude to you, Your Excellency, and dear younger brother, Daniel Chapo, the people and government of Mozambique, for inviting me to witness this important event.
6: Gostaria de agradecer a Sua Excelência, meu irmão mais novo, Sua Excelência Daniel Francisco Chapo, pelo convite para estar cá neste evento.
5: Your gesture is a testament the excellent long-standing relations between our two sister republics and a shared commitment to further strengthen bilateral cooperation.
6: O seu gesto é testemunho da excelente relação e duradoura entre os dois países e também da forte relação bilateral entre os dois povos.
5: I also wish to thank you, my dear young brother, for the warm reception and gracious hospitality according to me and my delegation, since arrival here.
6: Também
5: feel at home.
6: Também gostaria de agradecer ao meu irmão mais novo pela calorosa recepção demonstrada a mim e à minha delegação. Sentimos-nos em casa.
5: Today,

0: cooperation between our two republics.
1: É um privilégio estar aqui no lançamento deste trabalho de alto impacto que mostra os laços industriais entre Moçambique e Zimbábue. E vamos trabalhar juntos neste sentido. E também reflete o inquebrável laço da nossa relação de solidariedade e cooperação econômica entre os dois povos.
0: Today's event places a new layer on the foundations set by our forebears, which must see accelerated development, modernization, industrialization, and an improved quality of life for our people.
1: O evento de hoje traça um marco importante do nosso relacionamento criado pelos nossos antecessores. Nós estamos a trabalhar para acelerar o desenvolvimento, modernização, industrialização e melhoria da qualidade de vida do nosso povo.
0: Your Excellency, this project is of strategic importance, as it will increase the capacity and efficiency of the Beira-Feruca fuel pipeline, an economic artery connecting the port of Beira to Zimbabwe through our regional transport and trade networks.
1: Este projeto é de estratégica importância porque vai aumentar a capacidade e a eficiência do gasoduto de Feruca-Beira e também vai aumentar a conexão entre o porto da Beira e Zimbábue através do nosso transporte regional e a nossa rede de comércio.
0: The raised pumping capacity envisaged from this infrastructure upon completion from approximately 3 million to 5 million cubic meters per year will have far-reaching benefits to the economies of our countries and the region.
1: O aumento da capacidade que está sendo criado com este projeto vai ajudar a terminar e aumentar a nossa capacidade de 3 a 5 milhões de metros cúbicos por ano e também vai ter benefícios econômicos para os nossos países e também para a nossa região.
0: Energy self-sufficiency of our region, along with enhanced efficiency and reliability of this critical fuel supply route, is of great importance, more so in times of supply chain disruptions occasioned by geopolitical tensions and conflicts.
1: A autossuficiência energética da nossa região vai aumentar a nossa eficiência, a nossa confiabilidade para o fornecimento de combustível da nossa rota. E é muito importante para evitar disrupções que podem ocorrer na cadeia de fornecimento por causa de tensões geopolíticas que podem acontecer, assim como conflitos.
0: My government has placed energy security at the center of Zimbabwe's ongoing economic transformation, industrialization and modernization.
1: O meu governo colocou a segurança energética no centro da sua governação.
0: Secure and efficient fuel supply is essential for the sustained growth, production and productivity of our agriculture, our mining, our manufacturing, transport and construction sectors.
1: O fornecimento de energia, a eficiência energética é muito importante para o crescimento sustentável, produção e produtividade no setor da agricultura, mineração, fabrico, transporte e também no setor de construção.
0: As such, this expanded capacity will contribute to the growth of our economy, which continues to generate increased demand for reliable, secure and sustainable energy supplies. We welcome the prospects of this initiative, which will go a long way to ease bottlenecks along the fuel supply chain, including strengthening our positions as reliable trading and logistics partners in this region.
1: Bem, o aumento desta capacidade vai contribuir para o crescimento econômico do nosso país, vai aumentar as fontes de energias confiáveis e sustentáveis. E nós saudamos efusivamente a esta iniciativa, que vai ser uma caminhada muito longa, por forma a aumentarmos a cadeia de fornecimento de combustível, incluindo o fortalecimento da nossa posição como parceiro comercial para logística

0: dentro do nosso dos nossos territórios e da nossa região.
1: It also underscores the pivotal role of the Beira Corridor as the lifeblood for regional commerce. The new infrastructure will thus guarantee that this corridor remains a central enabler for the speedy realization of the SADC integration and nationalization agenda, and indeed the African continent as a whole.
0: Este marco também vai ser preponderante para o corredor da Beira como o pulmão regional para o comércio. Esta nova infraestrutura vai garantir que o corredor mantenha-se muito importante para acelerar as realizações da SADC, incluindo a questão da industrialização e integração regional, e também vai ajudar o nosso continente no geral.
1: We recognize that growth of this magnitude carries an obligation. To this end, I am certain that as Mozambique expands, this vital petroleum and infrastructure, contractors will ensure that the highest standards of safety and environmental protection are adhered to at every phase of construction and operation. Communities, ecosystems, and the water resources along this corridor should be protected for posterity. Zimbabwe is ready and committed to work with Mozambique to promote, share, and shoulder this responsibility for collective socio-economic development.
0: Nós reconhecemos a magnitude deste projeto. E, para terminar, quero dizer que tenho certeza que, à medida em que Moçambique vai expandir esta infraestrutura importante para a área do petróleo, os empreiteiros vão garantir os mais altos padrões de segurança para garantir que o ecossistema hídrico e as comunidades também sejam protegidas e que os nossos recursos sejam guardados para a prosperidade. Zimbábue mantém-se seguro, que vai trabalhar com Moçambique para promover um ombro seguro para a responsabilidade coletiva na área social e econômica.
1: Your Excellency and my dear brother, distinguished guests, in concluding, I wish to reiterate that the laying of this first stone marks an important milestone in the enduring cooperation between Zimbabwe and Mozambique. This relationship is rooted in our shared rich liberation history and heritage, and stands as testament of what neighbors can achieve by working together.
0: Excelências, caros convidados, para concluir, gostaria de reiterar a total disponibilidade de Zimbábue através do lançamento desta primeira parte. Pedra, digo que é muito importante para a cooperação entre Moçambique e Zimbábue. As nossas relações são enraizadas no nosso movimento histórico de libertação dos nossos países e somos unidos pelo nosso patrimônio cultural, que é um testemunho de que a nossa vizinhança pode melhorar e que podemos atingir muito mais trabalhando juntos.
1: Your Excellency, dear brother, be assured that my administration is always ready to implement and bring to fruition the various aspects of our cooperation for the benefit of our two economies and peoples.
0: Sua Excelência, meu irmão, quero garantir que a minha administração vai se manter preparada para implementar e trazer benefícios frutíferos para os dois países no que concerne a cooperação deste projeto e também para o benefício do nosso povo e das nossas duas economias.
1: Long live the friendship and solidarity between Zimbabwe and Mozambique. Long live the regional cooperation and continental integration. Long live cooperation. Muito obrigado.
0: Longa vida, amizade e solidariedade entre o povo de Zimbábue e Moçambique. Longa vida à cooperação regional e continental e integração regional. Muito obrigado.
2: Acompanhamos o discurso do presidente da República do Zimbábue, Emmerson Mnangagwa, que destaca aqui as relações de cooperação e amizade entre os dois países. Destaca que este projeto do lançamento da primeira pedra para o aumento da capacidade do oleoduto vai então cimentar as relações de cooperação e amizade entre os dois países. E neste momento vamos acompanhar o discurso oficial desta cerimônia, o discurso do presidente da República de Moçambique, Daniel Chapo.
3: Meu irmão mais velho, senhor antigo primeiro-ministro da República de Moçambique, Dr. Adriano Maliane, que nos honra aqui com a sua presença. Senhor Ministro de Negócios Estrangeiros e Cooperação da República do Zimbábue, Senhor Ministro de Transportes e Logística da República de Moçambique, Senhor Ministro de Energia da República do Zimbábue, Senhora Procuradora-Geral Adjunta da República do Zimbábue, Senhores Representantes das Missões Diplomáticas de Moçambique no estrangeiro, falo aqui sobretudo Senhora Embaixadora nosso da República de Moçambique no Zimbábue e Emirados Árabes Unidos, Senhor Embaixador da República de Malawi, acreditado em Moçambique, Senhora Embaixadora, nos honro aqui com sua presença, Senhores Membros do Conselho Consultivo da Presidência da República de Moçambique, aqui presentes, Senhores Conselheiros, incluindo assessores, Senhor Secretário de Estado nas províncias de Sofala e Manica, aqui presentes, senhores governadores das províncias de Sofala e Manica, aqui presentes, senhor presidente, senhora presidente da Assembleia Provincial de Sofala, aqui presente, senhor primeiro secretário, ou melhor, começando pela província, primeiro secretário do Comitê Provincial de Sofala, aqui presente, primeiro secretário do Comitê Distrital de Nhamatanda, senhor administrador do Distrito de Nhamatanda, senhor presidente do Conselho Autárquico de Nhamatanda, quero saudar aqui o Conselho, primeiro, senhor presidente do Conselho de Administração da Companhia Pipeline Mozambique Zimbábue e os administradores aqui presentes, executivos e não executivos, senhor Administrador Delegado da Companhia Pipeline Moçambique-Zimbábue, senhor Presidente do Conselho de Administração dos Caminhos de Ferro de Moçambique, Engenheiro Langa, aqui presente, e toda a equipa, caros dirigentes de instituições públicas e privadas, senhor Administrador do Distrito de Nhamatanda, como aqui já dissemos, senhor Presidente do Conselho Municipal, senhor Chefe dos Postos Administrativos de Tica e Xiluv, aqui presentes, distintos representantes do setor empresarial, parceiros de desenvolvimento da província de Sofala e das províncias também de Manica, caros representantes das confissões religiosas, que nos honraram aqui com as orações que abençoaram este nosso encontro entre dois povos irmãos, caros empresários do setor privado das províncias de Manica e Sofala, incluindo dos dois países, Zimbábue e Moçambique, aqui presentes, caros amigos da comunicação social, minhas senhoras e meus senhores. Ao iniciar as minhas palavras de apreço, apraz-me dirigir, sobretudo, ao meu irmão mais velho, Sua Excelência Emmerson Dambuzo Mnangagwa, Presidente da República do Zimbábue, aqui presente, cuja presença entre nós confere esta cerimônia um significado que ultrapassa a dimensão económica e infraestrutural do projeto que hoje iniciamos. Receba, Senhor Presidente, meu irmão, em nome do povo e do Governo da República de Moçambique, a nossa fraterna saudação e o nosso profundo reconhecimento por ter aceito partilhar conosco este momento muito especial para os nossos dois países e os nossos dois povos. A sua presença, Senhor Presidente Emmerson Dambuzo Mnangagwa, bem como da distinta delegação que está presente, que o acompanha, é a reafirmação de uma longa história de solidariedade entre os nossos dois povos, fraternidade e luta partilhada pela liberdade dos nossos povos, pela independência nacional. Moçambique e Zimbábue não são apenas países vizinhos. Somos povos unidos pela mesma história. Nas fronteiras falamos a mesma língua, temos a mesma cultura, e até mesmo os apelidos. As nossas relações foram forjadas nas lutas de libertação nacional e consolidadas nos sacrifícios que os povos da nossa região fizeram, uns pelos outros, para que hoje possamos viver em estados independentes e soberanos. Por isso, nosso futuro deve continuar a encontrar-se agora na construção do desenvolvimento comum e partilhado. Ontem, estivemos unidos na luta pela liberdade, pelas nossas independências. Moçambique conquistou a sua independência a 25 de junho de 1975 e continuou a lutar pela liberdade dos países irmãos. 5 anos depois, Zimbábue alcançou a sua independência graças ao apoio do país irmão Moçambique. Por isso, hoje estamos unidos na construção da prosperidade dos nossos países e os nossos povos irmãos. Senhor Presidente, é precisamente neste contexto que devemos compreender o ato que hoje realizamos aqui em Nhamatanda, no Corredor da Beira. Estamos aqui para lançar a primeira pedra que acabamos de fazer do projeto do aumento da capacidade da bombagem, sobretudo da Companhia de Pipeline Moçambique e Zimbábue, uma infraestrutura estratégica que há várias décadas, 40 anos, 4 décadas, liga o Porto da Beira ao Zimbábue e constitui uma das expressões mais concretas da cooperação económica entre os nossos dois países e povos. Mas a pedra que hoje lançamos em Nhamatanda não ficará apenas nos alicerces desta infraestrutura. Queremos que ela seja também uma pedra nos alicerces de uma África Austral mais unida, mais integrada, mais conectada, mais competitiva e economicamente mais forte. A Companhia de Pipeline Moçambique Zimbábue representa uma história singular da visão, resiliência e cooperação. O oleoduto Beira Feruca começou a operar em 1965 e a sua história atravessou profundas transformações políticas na nossa região. Com a independência do Zimbábue, como fiz aqui referência, em 1980, nasceu a Companhia de Pipeline Moçambique-Zimbábue. E em 1982, depois de uma profunda reabilitação, o combustível voltou a circular entre o Porto da Beira e Feruca. Desde então, esta infraestrutura tem assegurado o transporte de produtos petrolíferos entre os nossos países. Este oleoduto transporta combustível, mas transporta também cooperação, confiança e interdependência entre os nossos países e povos. É por isso uma verdadeira artéria econômica que liga Moçambique ao Zimbábue, o que contribui para a segurança energética da nossa região. Minhas senhoras e meus senhores, as nossas economias estão a mudar, a economia do mundo está a mudar. O crescimento das cidades e a expansão da indústria, da mineração, da agricultura, dos transportes, da logística, do comércio, aumentam as necessidades energéticas dos nossos países e exigem infraestruturas capazes de antecipar o futuro. A primeira fase do processo de expansão permitiu elevar a capacidade do oleoduto dos anteriores 2 milhões para 3 milhões de metros cúbicos de combustível por ano. A fase que hoje iniciamos representa um novo salto para este grande projeto, com a construção de novas estações de bombagem em Nhamatanda, na província de Sofala, em Messica, na província de Manica. Pretendemos elevar a capacidade instalada do oleoduto para 5 milhões de metros cúbicos por ano. Estamos, portanto, a preparar esta infraestrutura não apenas para responder às necessidades de hoje, mas, sobretudo, às necessidades económicas das próximas décadas e das próximas gerações. É esta expansão que está a ser acompanhada do lado do Zimbábue pelo aumento da capacidade do oleoduto Feruca-Harare. Isto significa que não estamos perante investimentos isolados. Estamos perante uma visão coordenada de integração logística e energética entre os nossos dois países e os dois povos. Excelência, distintos convidados, minhas senhoras, meus senhores. Este projeto obriga-nos igualmente a olhar para uma das maiores vantagens estratégicas de Moçambique, a nossa localização geográfica e a condição de porta natural de acesso ao mar para vários países irmãos no interior da África Austral. Mas a geografia por si só não produz desenvolvimento. A geografia torna-se riqueza quando construímos infraestruturas capazes de transformá-la em vantagem econômica. É por isso que, como Governo da República de Moçambique, continuaremos a investir na modernização dos nossos portos, dos nossos caminhos de ferro, estradas, oleodutos, sistemas energéticos e postos fronteiriços. O Corredor da Beira ocupa um lugar estratégico nesta visão dos alicerces para a independência económica. Não é apenas uma entrada, nem apenas uma estrada, ou uma linha férrea, ou um porto, ou um oleoduto. É um sistema económico integrado que liga o Oceano Índico ao interior da África Austral. É uma plataforma através da qual circulam pessoas, mercadorias, energia, combustíveis, investimentos e oportunidades de negócio para o setor privado moçambicano e zimbabuano. E não só ao nível do mundo. Por isso, queremos transformar progressivamente os corredores moçambicanos de simples corredores de trânsito em verdadeiros corredores de desenvolvimento. A industrialização, o comércio, a integração regional, essas é que são as nossas visões. Queremos que ao longo dos nossos corredores surjam indústrias, centros logísticos, centros de agroprocessamento, zonas econômicas especiais, zonas francas industriais, serviços, pequenas e médias empresas, portos secos e novas oportunidades de emprego para a nossa juventude e a mulher moçambicana, que são a maioria do povo moçambicano e os nossos irmãos na região. Moçambique continuará deste modo a afirmar-se como uma plataforma logística privilegiada da África Austral. Mas queremos ser mais do que um território de passagem. Queremos transformar a nossa posição geográfica em desenvolvimento para Moçambique e em competitividade para toda a região, junto aos países irmãos, como estamos a fazer hoje. Nenhuma grande infraestrutura pode ser avaliada apenas pela sua capacidade operacional ou investimento realizado. O seu verdadeiro valor mede-se pela transformação que produz na vida das pessoas. Este é que é o fim último da nossa governação: criar melhores condições de vida para o nosso povo. Queremos que este investimento se traduza em empregos dignos e qualificados para os nossos jovens, particularmente em Sofala e Manica, em maior participação das empresas moçambicanas e das pequenas e médias empresas na cadeia de fornecimento e em capacidade que permaneçam no nosso país e beneficiem as comunidades locais através da responsabilidade social e corporativa. O desenvolvimento só é verdadeiro quando produz riqueza partilhada e prosperidade inclusiva. Por isso, encorajamos a Companhia Pipeline Moçambique Zimbábue e os seus parceiros a continuar a investir no capital humano nacional, sempre em coordenação com o lado zimbabuano, a partir de Feruca a Harare. As populações de Nyamatanda, de Manica, principalmente de Misica, e de todas as comunidades localizadas ao longo desta infraestrutura, queremos dirigir uma palavra especial. Este projeto deve ser também vosso. Queremos que gere emprego para os nossos jovens e para as mulheres, estimule pequenos negócios ao longo do Corredor da Beira e contribua para melhorar as nossas condições de vida nos locais onde nos encontramos. Ao mesmo tempo, precisamos de colaboração de todos para proteger esta infraestrutura, respeitando rigorosamente as faixas de servidão e as zonas de segurança. Fazemo-lo não apenas para proteger um patriotismo ou um património estratégico, como este, para os nossos dois países, Zimbábue e Moçambique, mas, acima de tudo, para proteger vidas humanas, famílias e comunidades locais. Senhor Presidente Mnangagwa, meu irmão, distintos convidados, Há uma dimensão ainda maior neste projeto, é a dimensão da integração africana da SADC. Durante muitos anos, falámos de integração regional como uma aspiração política. Hoje, precisamos transformar essa aspiração em realidade econômica, como estamos a fazer hoje. A integração econômica não se constrói apenas através de acordos e declarações que assinamos entre os nossos países. Constrói-se através de infraestruturas, como estas que estamos a fazer, que ligam os nossos países e criam riqueza para os nossos povos, dos corredores que aproximam os centros de produção, dos mercados e das cadeias de valor que atravessam as nossas fronteiras. As nossas fronteiras políticas não devem transformar-se em fronteiras económicas. Vamos manter as fronteiras administrativas, vamos manter as fronteiras políticas, mas vamos esquecer as fronteiras econômicas, porque todos nós somos irmãos. Precisamos construir uma África Austral onde os nossos países estejam cada vez mais interligados, onde as vantagens de cada economia passam a servir o desenvolvimento das restantes economias da região da SADC. É esta visão que orienta a nossa participação na SADC e que deve permitir-nos aproveitar plenamente as oportunidades de integração econômica continental africana. O pipeline de Beira-Feruca e Feruca-Harare demonstra que esta integração é possível, que Moçambique e Zimbábue podem construir e gerir interesses econômicos comuns e que a África pode construir soluções africanas para os seus próprios desafios. Meu caro irmão, presidente Emmerson Mnangagwa, meu irmão mais velho, os nossos antepassados políticos, Samora Machel, Robert Mugabe, construíram pontes de solidariedade para conquistar a liberdade política dos nossos dois países. A nossa geração recebeu essa liberdade como herança, mas sobre os nossos ombros recai uma responsabilidade igualmente histórica: dar conteúdo econômico e independência conquistada pelos nossos povos, onde temos Emmerson Mnangagwa, presidente do Zimbábue, como um dos grandes libertadores da pátria no Zimbábue e que hoje continua a trabalhar para a liberdade econômica e o desenvolvimento do Zimbábue. Parabéns, meu irmão. Temos de transformar, meu irmão, na liberdade política em prosperidade econômica dos nossos povos. Temos de transformar a solidariedade histórica que os nossos povos têm em integração econômica. E temos de transformar as nossas infraestruturas em plataformas de desenvolvimento dos nossos povos. É por isso que Moçambique continuará a trabalhar lado a lado com o Zimbábue, para aprofundar as nossas relações políticas, económicas e comerciais, explorar novas oportunidades de criação de riqueza e melhoria das condições de vida dos nossos povos irmãos. A nossa visão deve ser simples. Quando Moçambique cresce, queremos que o Zimbábue se beneficie. Quando o Zimbábue cresce, queremos que Moçambique também se beneficie. Porque países vizinhos e irmãos como nossos não devem apenas coexistir, devem prosperar juntos. Por isso, minhas senhoras, meus senhores, hoje lançamos uma primeira pedra para Nhamatanda, mas estamos também a consolidar uma amizade construída ao longo de gerações, a reforçar a segurança energética dos nossos países e a construir mais uma ponte económica entre Moçambique e Zimbábue. Que esta infraestrutura seja para gerações presentes e futuras testemunho de que a fraternidade entre os nossos povos, zimbabueano e moçambicano, continuará viva e continuará a orientar a construção do futuro comum entre os dois países. Com estas palavras, declaro oficialmente lançado o projeto do aumento da capacidade de bombagem da companhia Pipeline Moçambique-Zimbábue. Amizade entre os povos de Moçambique e do Zimbábue é o que sinaliza esta grande ação hoje. Integração e prosperidade da África Austral é, sem mais dúvidas, o outro sinal. Long live Zimbabwe. Long live Mozambique. Muito obrigado. Thank you very much. Tatenda. Muito obrigado.
2: Este foi o discurso oficial do presidente da República de Moçambique, Daniel Chapo, aqui na cerimônia de lançamento da primeira PEN para o aumento da capacidade do oleoduto entre Moçambique e Zimbábue. O chefe de Estado, Daniel Chapo, destacou que este projeto vai reforçar as relações de cooperação entre os dois países e também vai dinamizar aquilo que são as economias entre Moçambique e Zimbábue. A companhia Pipeline Moçambique-Zimbábue, que já opera há quase 40 anos, ligando o Porto da Beira e a região de Feruca, no Zimbábue, também vai contribuir para melhorar as condições de vida, sobretudo das comunidades atravessadas, então, ou das comunidades que são abrangidas por este projeto de oleoduto que liga Beira e a região de Feruca. O presidente da República, Daniel Chapo, destacou aqui em termos de capacidade, como temos vindo a fazer referência aqui, com a materialização deste projeto que prevê a construção de duas estações de bombagem, uma aqui na região, no distrito de Nyamatanda, e outra no posto administrativo de Misika, no distrito de Manica, vai aumentar a capacidade, passando dos atuais 3 milhões de metros cúbicos para 5 milhões de metros cúbicos, aquilo que é o transporte de produtos petrolíferos, partindo do Porto da Beira para a região de Feruca, na República do Zimbábue. Por isso, destacou que o governo moçambicano está a trabalhar na modernização das infraestruturas ferroportuárias e também estradas para tornar o Corredor da Beira um corredor mais competitivo e também atrativo. Disse que este projeto, este aumento da capacidade, vai permitir que os dois países sejam, então, uma plataforma logística em termos de energia ao nível da região da SADC. Por isso, disse que o governo moçambicano vai continuar a trabalhar lado a lado também com o governo do Zimbábue para que este projeto tenha ou se materialize e também consiga ter sucesso durante esse projeto. E pediu também que a companhia Pipeline Moçambique e Zimbábue crie as condições de modo a garantir a segurança na execução deste projeto para evitar então a perda de vidas humanas na execução deste projeto. Esse projeto que se prevê que o seu termo está previsto para a finais do próximo ano. Este foi o essencial daquilo que foi então o discurso do presidente da República de Moçambique, Daniel Chapo, e também tivemos o discurso antes do presidente do Zimbábue, Emmerson Mnangagwa, que disse que este projeto vai dinamizar não só a questão da energia ao nível do Zimbábue, como também, como sabem, que o Zimbábue também garante o fornecimento de energia ou de produtos petrolíferos a partir da região de Feruca para outros países, com destaque então para Malawi, Zâmbia e a República Democrática do Congo. O fornecimento de energia é muito importante para não só o setor de energia, como também para a agricultura, transporte e também a mineração, disse no discurso o oficial do presidente do Zimbábue, Emmerson Mnangagwa. Esta é a súmula daquilo que foi então os discursos dos dois presidentes, o presidente da República de Moçambique, Daniel Chapo, e o presidente do Zimbábue, Emmerson Mnangagwa, no quadro desta cerimônia de lançamento da primeira pedra do aumento da capacidade do oleoduto entre Moçambique e Zimbábue. Para mais incidências, nós prometemos nos próximos espaços informativos da Rádio Moçambique, vamos trazer mais incidência em torno desta cerimônia. Então ficam as despedidas de João Chuvo, que cuidou do som. A reportagem foi de Layton Sifa. Muito boa tarde.
4: Boa tarde, muito obrigada, Layton Sifa, na cobertura do lançamento da primeira pedra do projeto de
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0: São 14 horas e 40 minutos em Moçambique. Estivemos, portanto, em cadeia nacional e já a seguir, de acordo com a nossa programação, a esta altura vamos ficar com os nossos colegas Gildo Magna, Fernando Damas e outros que estão, portanto, na cobertura da FACIN em Ricatia. O tempo também já não vai dar para mais, senão dizer o nosso muito obrigado pelo carinho da sua audiência. Eu sou Sampaio Vítor, por aqui fico com promessas de cá estar numa próxima oportunidade.
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4: Para a gente, contudo, persistem desafios estruturais, como com maior destaque para as limitações em infraestruturas, a necessidade de maior industrialização, o reforço da cadeia de valor e a resiliência face às mudanças climáticas. A nossa província localiza-se no centro do país, província da Zambésia, com uma população cerca de 6,5 milhões de habitantes, e a sua capital é Quilimane, tem cerca de 7,6 milhões de hectares de terra arável, com uma superfície cerca de 105 mil quilômetros quadrados, e ela também possui principais bacias hidrográficas, como a Bacia do Zambeze, assim como do Lipungo. Essa província tem limitações com a província de Nampula, isto no norte, ao sul, a província de Sofala, também ela é banhada do Oceano Índico, ao oeste, e a província de Tete, a República de Malawi, ao oeste. Em relação àquilo que é a divisão administrativa, a nossa província possui 22 distritos e 49 postos administrativos, cerca de 129 localidades e 7 municípios. Ela as línguas mais predominantes são Elome, Exuabo, Sena e Lolo. Este é um clima tropical úmido, com uma temperatura média na ordem de 26%. A nossa província está em todos os distritos que está ligada à rede nacional de energia. Também possui um aeroporto na capital, que é Sulimani, mas em todos os distritos ela possui também pistas de aterragem. Tem um porto de comercial, assim como um porto de pesca. E todos os distritos estão ligados com a rede de telefonia móvel. Potencialidade. Na área da agricultura, a província tem um potencial agrícola muito forte, com destaque para a produção de cereais, temos o arroz, o milho e a mapira. As leguminosas são os feijões, amendoim, os tubérculos, a mandioca, que é produzida em grande escala. A mandioca, assim como a batata reno e a batata doce. Em relação aos hortícolas, a nossa província produz mais a cebola, o repolho, o alho e o tomate. As fruteiras temos a manga, os citrinos, ananás e a banana. Em relação às amêndoas, produzimos muito a amêndoa, que é a castanha de caju, assim como a macadâmia. Assim também como temos várias outras culturas de rendimento, que é o tabaco, o chá, o gergelim, o girassol e o coco. Em relação à floresta e à fauna, a Zambésia possui um patrimônio florestal estimado em cerca de 5,1 milhões de hectares, representando cerca de 12,6% da reserva nacional. As principais espécies que aqui habitam, florestais que aqui temos, a umbila, pau ferro, champuta, a metacha, metata, pau preto e o jambiro. Em relação às espécies faunísticas, temos o búfalo, o chango, o hipopótamo, crocodilos, cabritos do mato, impala, pala-pala, cordonês, leves, galinhas do mato. E o Parque do Gilé, com uma área de 215 mil hectares, com uma flora variada e conta com a diversificação de várias espécies, como os elefantes, búfalos, zebras, pássaros, bois, cavalos. Ainda na província da Zambésia, possui uma reserva florestal no distrito de Dera, com cerca de 165 mil hectares. Em relação à pesca, a Zambésia possui cerca de 400 quilômetros de costa de linha, que é a extensão do Banco de Sofala, onde é feita a pesca. As principais espécies aqui capturadas ou pescadas temos o camarão, o pescado, a lagosta, amêndoas, caranguejos e lulas. A piscicultura também é praticada na província de Zambésia com a produção da tilápia e o camarão. Em relação ao turismo, dada a localização e as características da província de Zambésia, dispõe de grande potencialidade como as praias, as águas termais, as ilhas, lagoas, a fauna, a flora e belezas paisagísticas, danças e a gastronomia, ideal para o turismo de lazer, a praia, o turismo sinergético, turismo contemplativo e o ecoturismo. Os recursos minerais. A província possui, na sua maior parte da superfície, incidência de ocorrência de minerais semi-preciosos, preciosos e industriais, que aqui mencionamos. As areias pesadas, com o ilumínio, o rutilo e o zircão. Minerais de construção, temos o calcário, a argila, granito e o saibro. Minerais industriais, o ouro, o tantalite e o berilo industrial. As pedras preciosas, como a turmalina, morganite, granada, mica, amazonite, águas marinhas, quartos, rosas e vários outros. E também queremos referenciar que há indício de pesquisa e há espaço para pesquisa de petróleo e gás no delta do Zambeze. Em seguida, apresentamos aqueles são os projetos estruturantes que possam criar mais o ambiente de negócio ao nível da província da Zambésia. Em relação às estradas, temos projetos a construir a estrada circular de Mocuba, como sabemos, através do financiamento da Millennium Challenge. Temos também a reabilitação da estrada na Macura, Quilimane, com uma extensão de 70 km, essa que já está na fase terminal. Em relação à energia, a construção da segunda linha de extensão do Alto Molocue, da alta tensão de Alto Molocue ao Alto Ligônia. Em relação às obras públicas, a construção do mercado grossista de Nicoadala, esse é um projeto que está em carteira, que ainda há que avançar para melhorar o ambiente de negócio na província. A construção da barragem de Mugeba, este é um projeto que está em carteira, isso na província de Zambésia, que o Ministério das Obras Públicas já havia lançado o concurso para os trabalhos preliminares. Na área da agricultura, a reabilitação de 10 regadios, esse projeto já avançaram ao nível da nossa província, estavam em carteira, mas já avançaram. A reabilitação de 10 regadios, isso vai ajudar o investimento na área do arroz e várias outras culturas. Ainda na energia, pensamos também a conclusão da central mini hídrica de Beirua, com cerca de 1.900 quilowatts. Ainda na energia, a concluir a construção da central mini hídrica de Majaua, também pensa-se iniciar-se um projeto de energia solar em Dugudiwa. Oportunidades de investimento. No agronegócio, temos a cadeia de arroz, com as infraestruturas de irrigação que aqui fomos mencionando, também a produção comercial, assim como a logística, isso no distrito de Namakura, Mopeia, Magalhães da Costa, Nicoadala e Xindi. Já há áreas específicas, em Nicoadala com cerca de 5 mil hectares, Namakura 15 mil hectares, Magalhães da Costa 11 mil hectares, Mopeia 5 mil hectares. Os regadios também, a produção das principais culturas como arroz, as hortícolas e os feijões, também nos distritos de Nicoadala, Namakura, Magalhães da Costa, Xindi e Morumbala. Ainda no agronegócio, a oportunidade de investir na produção de sementes melhoradas, produção de sementes de milho, feijões, soja e outros como gergelim e vários outros, no distrito de Morumbala, Gurue e Alto Molocco, com áreas acima de 10 hectares em cada distrito. Na produção também de coqueiro, de mudas de coqueiro, temos a produção de mudas de coqueiro, esse é um projeto que é preciso investir-se na nossa província, para os distritos de Mocuba, Mocubela, Magalhães da Costa, Pebane, Xindi, Inhaçuns e Quilimane, com cerca de 30 mil hectares. Na indústria, a cadeia de castanha de caju, há espaço para investirmos no processamento e venda da castanha e amêndoa de caju, assim como na produção de bebidas derivadas da castanha. Isto em vários distritos, com espaços também, todos eles garantidos nesses distritos, para quem quer investir, poderá já iniciar os seus contactos. Unidade de processamento de frutas, isso no distrito de Alto Molocque, Nicoadala e Mocuba. Como sabemos, esses distritos são potencialmente produtivos de frutas e que há necessidade de se investir numa indústria de processamento de frutas. Unidade de processamento de madeira, como sabemos, a província de Zambésia possui um potencial de produção de madeira, da madeira, que acabamos elencando ainda atrás, e há esta oportunidade da fábrica de mobiliário, assim como processamento da madeira para a construção civil. Isso nos distritos de Alto Molocque, Nicoadala, Gurue, Magalhães da Costa e Mocuba. Cadeia de valor de cereais, produção e processamento de milho, de soja, com a farinha, leite e iogurte, e também, como sabemos, somos potencialmente produtores de milho, assim como a soja, há necessidade de investir nessa cadeia de valores, né, que é para valorizar cada vez mais aquilo que é a nossa produção. Também há espaço de implantação de uma fábrica de cimento, de cimento de construção, este no distrito de Morumbala. Como sabemos, temos muito calcário no posto administrativo de Xire, assim como no distrito de Namakura e no Curine. A cerâmica, sabemos que a província de Zambésia foi muito forte na produção de cerâmica e a fábrica está
5: parada há vários anos, a necessidade de termos investidores para garantir o funcionamento desta fábrica e tem muita argila para exploração com cerca de 300 anos. A produção de bebidas alcoólicas, como sabemos, somos livres na produção de milho e produção da mandioca e a necessidade toda de avançar-se com uma fábrica de produção de bebidas através dessas potencialidades que nós produzimos. Em relação à pesca, há necessidade de criar uma unidade de produção de alevinos, porque a província de Zambésia tem um potencial para a piscicultura, então temos vários pontos, tanques piscícolas, e há necessidade de termos uma unidade de produção de alevinos e em Iquadala, no Alto Molope, Burue e Milange, com hectares disponíveis. Na aquacultura comercial, também há necessidade de se instalar, como nós sabemos, já tivemos a aquapesca a exportar o camarão para vários pontos da Europa e há necessidade toda de voltarmos a investir nesta área da aquacultura, na produção de camarão e outras espécies. No turismo, temos as águas termais. As águas termais do distrito de Gilé, Bebane, Mocuba, Lugela, Maganja da Costa, e a necessidade total de se instalarem lá a construção de estâncias turísticas com piscinas de águas termais, como sabemos. Esses pontos não estão ocupados, estão livres para poderem ser explorados. Os estudos já foram feitos, indicam que é possível. Em relação aos serviços, o porto de Quilimane, com uma profundidade de cerca de 6 metros de calado, é possível também avançar-se com serviços de cabotagem e logística no porto de Quilimane. Aqui temos que referenciar que é um porto que já funcionou no passado e já está a retornar o seu funcionamento e a necessidade de quem puder investir na área de logística do porto de Quilimane está a esse espaço. Em relação ao porto das águas profundas, há espaço do porto das águas profundas em Macuse, assim como em Pibana. Há necessidade toda de se avançar com o investimento nesses portos. Em relação às áreas de construção, também há necessidade de construção de shopping center, lojas, supermercado, lojas com artigos diversos, assim como cinemas, salas de jogos, casinos, porque a nossa província não possui esses serviços. Na área de saúde, há necessidade toda de se investir nos laboratórios clínicos, na radiologia, ecografia, somatologia e oftalmologia e vários outros serviços de saúde que é possível serem investidos no distrito da cidade de Mocuba e na cidade de Quilimane. Excelências, caros participantes, a província da Zambésia afirma-se de forma crescente como um destino estratégico para o investimento, acessando na abundância de recursos naturais, na sua localização geoestratégica, privilegiando no seu potencial humano, como dito aqui o Sua Excelência Governador, que a província de Zambésia tem um potencial jovem, jovens muito trabalhadores, assim como vários fatores aliados a uma base econômica diversificada, confere à província condições únicas para impulsionar um crescimento econômico sustentável e inclusivo. Assim, a província da Zambésia posiciona-se como um parceiro confiável e um território de oportunidades aberto ao investimento responsável, orientado para resultados. Deste modo, formulamos um convite claro à participação ativa de todos os investidores e parceiros de desenvolvimento na construção de uma economia mais robusta, resiliente, sustentável, capaz de responder aos desafios atuais e de assegurar um futuro próspero para todos os seus cidadãos. Gostava de convidar a todos para podermos assistir o vídeo que também vai apresentar aquilo que são as nossas potencialidades.
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7: quilômetros quadrados de águas interiores entre rios e lagos e 8.640 quilômetros quadrados de águas marinhas com 400 quilômetros de costa. As principais bacias hidrográficas são o Zambeze, o Licungo e o Lúrio, com diversos afluentes que serpentam a província, o que cria condições para irrigar grande parte dos 7,6 milhões de hectares para a prática da agricultura, uma das suas principais riquezas. Com a existência de uma série de produtos estratégicos para a economia nacional e estratégicos para a exportação, a Zambeze tem uma grande vantagem competitiva e uma população maioritariamente jovem, cujas idades variam entre os 19 e os 30 anos, o que confere à província maior capacidade de mão de obra qualificada, resultante da existência de universidades, escolas técnicas e escolas da formação profissional. Com terras férteis e clima favorável. A pecuária e o agroforçamento são as principais atividades económicas da província da Zambézia.

0: área de 2.100 km². É caracterizada por uma extensa cadeia hidrológica e vegetação arbórea com diversas espécies, entre as quais se destacam os elefantes, búfalos e zebras. No que tange aos recursos marinhos, a província detém a maior porção do Banco de Sofala. São 400 km de extensão, constituindo uma importante zona para a captura de peixe, camarão, entre outras espécies do mar. A Zambésia é detentora das melhores condições agroecológicas para a aquacultura e algas marinhas, camarão e criação de peixe em cativeiro. Podemos afirmar que a província da Zambésia tem um grande potencial para aqui se implantar em diversos projetos, cujos negócios terão sucesso garantido. A maior parte da sua superfície tem incidência da ocorrência de minerais preciosos, semi-preciosos e industriais, nomeadamente areias pesadas, minerais de construção, minerais industriais, pedras preciosas.
1: Somos uma província que produz, cresce, sangrando. Apresentamos-nos ao mundo não apenas como um destino de negócios, mas também como um parceiro estratégico.
0: A província da Zambésia é atravessada de sul a norte pela Estrada Nacional número 1, possibilitando boa ligação com as províncias de Sofala e Nampula. E uma estrada recentemente construída liga ao vizinho Malawi, na fronteira do Ilanja, permitindo ainda a ligação a outros países do Interland. Possui uma rede de telefonia móvel e fixa em todos os distritos, para além de rede elétrica em todas as 22 sedes distritais, reforçada com uma central fotovoltaica que produz 40 megawatts de energia, a primeira do país. Está localizada na Zona Económica Especial de Nampula, onde todos os caminhos se cruzam e o serviço se abraça. A rede bancária registra um significativo crescimento com a implantação de balcões nos distritos, bem como na capital provincial. A beleza paradisíaca constitui um potencial turístico entre praias, águas termais, ilhas e lagoas. A flora, a cultura e a sua gastronomia têm igual, são ideais para o turismo de lazer e praia. A cidade de Quilimane, capital da província, possui um porto de carga geral e um porto de pesca industrial e semi-industrial.

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3: 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província da Zambésia, como podes acompanhar neste momento, está a fazer.

0: presenta Trump las potencialidades económicas y prioridades. La provincia de Zambésia, primeramente, o governador Piumati disse que a província da Zambésia é rica em 4,5 de recursos econômicos. Apresentou aqui, por exemplo, que o crescimento anual da produção global tem se situado em cerca de 7%. Falou também da existência de terras disponíveis para exploração e produção de comida, como é o caso de 3,3 milhões de hectares que estão disponíveis para a produção de comida. Falou também da existência de um potencial econômico nas várias áreas, por exemplo, citou das florestas, que representa 12% da Reserva Nacional. A província de Zambésia, segundo Pio Matos, também pode ser investida na área do turismo, onde a gastronomia, praias lindas, vários recursos podem ser um atrativo para o investimento na província de Zambésia. Também na Zambésia existem recursos minerais, como é o caso de areias pesadas, minerais de construção e pedras preciosas. São recursos que os investidores podem investir naquela província. Lembrar ao caro ouvinte que estes seminários que acontecem à luz da realização da 61ª edição da Feira Internacional de Maputo tem vista atrair investimentos. E é daí que, nesta sala onde nós nos encontramos neste momento, perante investidores nacionais, são apresentadas estas potencialidades. Momento agora, então, de algumas questões à volta daquilo. Tanta informação que foi aqui avançada pelo governador de Cabo Delgado, pelo governador da província da Zambésia, agora sim, e o diretor provincial das finanças daquela província. Mas para Fernando Damas,
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2: zambezi ya gigante na area das pescas e tinha empresas como a Cruz Amor, acho que é Firetel, e até tinha espaço para a reparação de barcos. Acho que era Boca Seca, também não me traio o nome. Então, gostaria de ouvir das entidades da província por que razão perdemos essa hegemonia na área das pescas e o que é que pode ser feito para que Zambésia, particularmente, volte a ser referência na área das pescas. Eu gostaria também de ouvir que não faz parte do sonho da Zambésia reativar a linha férrea Mocoba-Quelimane como forma de reduzir a pressão sobre a estrada e pedir que o porto está sendo usado dê a sua contribuição enquanto se sonha com outro porto, como é o caso de Macuse, que ainda está em papel. Mas saudar as autoridades e muita força para que Zambésia possa prosperar. Muito obrigada.
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2: sabesia saudar as apresentações
1: saudar
2: também a sua excelência senhor governador e tenho uma questão que me preocupa que é o palmar da Zambésia. Zambésia foi a província com maior palmar. Que abordagem faz a nossa província em relação a esse grande investimento que a nossa população tinha na altura? Há essa grande preocupação, mas precisamos de ter solução. Qual é a solução? Mais uma vez, voltar a saudar as apresentações e queremos ver a nossa província avançar rumo ao desenvolvimento. Muito obrigada.
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4: quero saudar vivamente as apresentações e a de sua excelência senhor governador e o Mato que já nos mostrou, já nos habituou sempre com muita vivacidade, muita força, a transmitir essa energia da Zambésia. bem como também do Sr. Diretor, que fez a apresentação das potencialidades. Saudar os músicos, que também sempre dá aquela cor, aquela alegria da Zambésia. Eu só tinha uma pequena pergunta, pequena, mas que eu penso que é grande. Sua Excelência, Presidente da República, já anunciou que Mocuba vai ser a sede do Parlamento Moçambicano. O que é que isto pode significar para a província, para as autoridades locais? O que é que acha que isso pode trazer como uma mais-valia para a promoção e desenvolvimento da província? Muito obrigado e sucesso para as Zambésia.
0: Muito obrigado.
1: O quanto foi em Aires ali, e aí,
0: o que
1: é que a
0: gente
1: vai fazer? A gente vai fazer o que a gente vai fazer? A gente vai fazer o que a gente vai fazer? 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A gente vai fazer o
0: que
1: a gente vai fazer? A gente vai fazer o que a gente vai fazer? A gente vai
0: fazer o que a gente vai fazer? A gente vai vários setores de desenvolvimento da economia azul, e quero evidenciar um pouco daquilo que pude ver na província da Zambésia, concretamente no distrito de Bebane. Tive o privilégio de estar com a sua excelência governador a entregar alguns meios de trabalho para as comunidades pesqueiras, e ontem mesmo o Conselho de Ministros aprovou a política pesqueira e a sua respectiva estratégia, e lá consta um dado muito importante, que é a questão de potencializarmos aquilo que é a cadeia de valor. O transporte, até que o pescado chegue ao mercado em boa conservação. E como é que a província está a pensar em capitalizar esse instrumento, olhando para esta cadeia de valor e as necessidades, e em caso concreto, o distrito de Pebane e outros têm, para potencializar essa questão de trazer o pescado, conservação e por aí em diante, comercialização. Muito obrigado.
1: O que é o Samaré lá? E tu, em Guela, o Pareia, vai de Balixá e Popan. E tu, Moçai, o que é o Guela? É Poma e Província também, que não põe lá, Moçani. O Guela, o Samaré, que é o Popan, em Guela, o Pareia.
5: A questão do Porto de Macuto. Houve um movimento há 10 anos atrás, um movimento grande referente ao Porto de Macuto. Não vi na apresentação em termos de perspectivas. Será que o Porto morreu de uma vez por todas, ou há alguma perspectiva para... E a outra questão que eu queria colocar é referente à aquapesca. Constou-me que a aquapesca do lado da cidade de Quelimane, em Açores, parece que está parado. Qual é o ponto de situação? Será que é um projeto que morreu? O que é que se vai fazer com aquele grande empreendimento? E não só. Também gostava de saber, a Zambésia tem uma grande potencialidade de criação do gado bovino, eu vi na apresentação, mas precisava ter mais detalhes referente a esta componente, porque temos potencialidade sobre a criação de gado bovino, gado caprino. Então, em que pé está? Porque dá-nos ser amada. E agora, como é que fazemos? Será que a população está sensibilizada nesse sentido? Então, são esses aspectos que eu queria colocar, e parabéns aos apresentadores e ao nosso governador por trazer esta grande dinâmica da província e chamando os investidores para que possam trabalhar. Obrigada.
1: Área de pecuária. a chamar a atenção aos participantes deste seminário de apresentação das potencialidades econômicas do distrito, ou melhor, da província de Zambézia. Neste momento abre-se espaço para a interação com mais um participante deste seminário de apresentação das,
6: boa tarde,
1: das potencialidades e oportunidades de investimento. Neste momento intervém o senhor Tomé Amado.
6: Empreendedor e membro do Pelouro de Desenvolvimento do Capital Humano e Gênero e Saúde. Minha pergunta é direta. O que está sendo feito no setor de turismo nas praias e o que pode ser feito mais? Muito obrigado.
1: Preocupação sobre o desenvolvimento do setor do turismo, com destaque para as zonas contendo praia da província da Zambézia. Diversas personalidades estão presentes neste evento. Vamos acompanhar a intervenção do deputado Fernando Bismarck.
7: E das apresentações feitas aqui. Bom, chamo-me Fernando Bismarck, sou deputado. Há um dado que foi apresentado aqui pelo diretor provincial sobre as terras aráveis, a disponibilidade de terras. Mas, ao mesmo tempo, com um trabalho que foi feito com a Comissão do Plano de Orçamento, há uns anos atrás, o próprio governo queixava-se de que grande parte das terras que a Zambézia possui são terras ociosas, de grande parte está na posse de algumas pessoas. E o que está a ser feito pelo governo de forma a recuperar essas terras e colocar, digamos, para a produção de comida, que é fundamental, porque a Zambézia tem um grande potencial de produção de arroz, tem um grande potencial de produção de cereais. Penso que, bem aproveitada a terra que a província dispõe, é possível que ela volte a ocupar o lugar das províncias com maior produção no nosso país. Portanto, é fundamental que as terras ociosas elas sejam um serviço para corroborarem com o discurso atual de independência económica e passa necessariamente pela produção de comida. Portanto, queria ouvir, porque este é um problema não só da Zambézia, mas de todo o país. De forma logo ameaça, também devemos ver ao longo da orla marítima, tanto tem sonos, mas que a terra, tanto espaço, não promove o desenvolvimento que não está a ser tanto usado. Muito obrigado.
1: Obrigado. A problemática da persistência de terras ociosas na província da Zambézia é uma das preocupações que foi levantada pelo deputado Fernando Bismarck, um dos intervenientes neste seminário de apresentação das oportunidades e potencialidades da província da Zambézia. Vamos ouvir uma outra preocupação.
7: Foi dito aqui que das várias potencialidades que a nossa província tem, eu sou filho da terra também, mas sei que muitos quadros da província foram forjados na escola industrial e comercial de Climane. E todos nós sabemos como ela hoje está, depois que tivemos algumas intempéries e afetaram ela. Queria, mesmo na senda de tornarmos os jovens mais profissionais, com algumas especialidades das várias áreas que a escola industrial e comercial ministrava na altura, qual é o pensamento do governo da província com relação a esta escola? E o meu muito obrigado.
1: A necessidade de implantação de escolas de ensino técnico é uma das
6: coisas
1: levantadas pelos presentes neste seminário de apresentação de potencialidades e oportunidades de investimento da província da Zambézia. E nesta altura o governador da província da Zambézia, Pio Matos, levanta-se para responder, esclarecer algumas preocupações que estão sendo levantadas neste seminário de apresentação de potencialidades e oportunidades de investimento nas províncias da região norte, incluindo a da Zambésia. Continuamos a transmitir a partir da Tricaja, distrito de Marraquane, província de Maputo, no quadro da edição 61 da FACI.
8: Quero acreditar que
1: vamos acompanhar a resposta do governador da Zambésia em relação às questões que foram levantadas.
8: Onde também podemos continuar a dialogar e a falar sobre as Zambésia. Então temos um espaço lá para ouvir isso. Então podem de fato aproximar-se e vamos falar. É verdade que foi colocada aqui a questão que é necessário termos paz e recursos humanos formados. E também alguns aspectos jurídicos, e não só. E Sua Excelência, o Presidente, tem reiterado muitas vezes, mesmo na abertura desta feira, que é preciso fazermos reformas, reformas em todas as áreas, reformas fiscais, reformas aduaneiras, reformas por forma a podermos enquadrar um investimento no nosso país, por forma que o nosso país esteja aberto a um investimento bom. Os investidores só investem num país onde eles podem multiplicar o seu investimento. Então, Moçambique tem que se adequar a estas condições para atrair os investidores. Ninguém investe para perder. Todos investem para ganhar. Então, obviamente, tem-se mostrado que algumas das nossas leis não estão formatadas em conformidade com aquilo que é a geopolítica econômica mundial. Então, se queremos entrar nessa batalha, então, obviamente, que vamos ter que nos adequar aos novos modelos. O Sua Excelência nos confere, está aberto e vai com o seu governo promover as reformas necessárias para atrair os investidores. Eu quero perceber aqui, com a colocação do meu querido amigo Papelo, que dizia que precisamos sensibilizar a população, porque a população cria alguns desmandos a algumas empresas. Não. A população não. A nossa população é respeitosa, carinhosa, amável e amável. São alguns malandros que lá estão, acobertos de alguns movimentos que prejudicam a ordem social. Não é a população. A população zambiana, a população de Moçambique, é uma população tranquila, bastante tranquila. Agora, temos agitadores. No caso concreto do meu amigo Papelo, ele está a referir a um conflito claro, objetivo da Portucel. Da Portucel. A Portucel é uma empresa que investiu muito no plantio do eucalipto e que agora, na hora da colheita, algumas organizações com rótulo de ambientalistas estão a instigar a população para que aquelas plantações não continuem lá. E nós já falamos com essas organizações, já dissemos para parar de terem inveja do nosso desenvolvimento. Não ter olho grande contra aquilo do bom que nós estamos a fazer. Então, defender o ambiente não é parar de fazer coisas. Não. Nós queremos desenvolver. E logo por sinal uma empresa que está a plantar árvores. E eles dizem que não. Estão a instigar a população. Não, vocês reavejam as vossas terras. Não deixem essa empresa continuar aqui. Estão contra o nosso desenvolvimento. Por isso, amigo Papelo, nós estamos a trabalhar nisso e vamos conseguir neutralizar esses malandros malfeitores. Em relação à pesca, nós tínhamos, de facto, muitas empresas pesqueiras sediadas em Climane, na Zambésia, mas que depois emigraram para Beira. Primeiro porque a nossa estação de reparação de navios que temos em Climane, por acaso muito boa, tornou-se inoperante e e os barcos precisavam ser reparados. E assim começaram a optar por reparar na beira, ficava mais próximo. Eles se instalarem na beira, porque tinham ali as docas secas funcionais. Mas no nosso entendimento, e felizmente o nosso governo também começou a olhar o assunto nesse sentido, começa a não ser muito, muito bom o governo ser gestor, ser regulador e gestor. Então, as nossas docas secas de Climane era gerida pelo governo, pelo setor das pescas. Não tem essa função. Deve privatizar aquela unidade da doca seca para ela tornar-se funcional. O Estado deve assumir as funções reguladoras apenas e não fazer as duas coisas, porque senão fica árbitro jogador e isso não ajudará nada para criar sustentabilidade. E só vai dar valor e premissas importantes para o desenvolvimento se aquele que investir o seu dinheiro e procurar o lucro. Quando for uma empresa do Estado, bem, tem os problemas que tem. Eu não quero dialogar muito sobre isso, mas nós estamos a sentir alguma coisa, algumas melhorias, por exemplo, na LAM, porque, de facto, até estamos a dar alguma liberdade à gestão para tornar uma quase semi-privada, ao servir o povo. Então, só assim é que vamos crescer. A linha férrea é quase que é um sonho, mas por que não continuar a sonhar? Eu também quero sementear esse sonho. Essa pessoa que está a sonhar e que está a gostar, eu também tenho. Era bonito voltarmos a ver a automotora a continuar de primário. Eu fui daqueles jovens que no meu tempo também ia acompanhar a equipe favorita, a Mucuba, ia assistir o jogo e voltava a Climane para dormir. Então, no mesmo dia, ia-se a Mucuba e voltava. O que quase que é impensável fazer nos dias de hoje com um serviço público ou privado. Então, o sonho está lá e vamos continuar a trabalhar nele. Mas primeiro tem que surgir, tem que dinamizar-se o porto, para que o porto seja um aspecto catalisador para poder trazer as mercadorias do interior da Zambésia para escoarmos no nosso porto. E aí, de certeza que o investimento sobre a linha férrea poderá acontecer. Agora, o nosso palmar, o maior palmar do mundo, estava na Zambésia e hoje ficaram apenas estas referências. Tínhamos o maior palmar do mundo e hoje temos o que temos. Um palmar que foi destruído, não sei a custa do quê, mas foi destruído, foi queimado e ficamos sem nada. Ficamos sem nada. E nos dias de hoje, irmos à comunidade e falarmos que temos que plantar, essa coisa de plantar e esperar 5 anos para colher o primeiro coco, não está a surtir muito efeito. As pessoas querem plantar hoje e colher amanhã. Há um pouco, precisamos encontrar projetos integrados ou então empresários interessados. Por exemplo, nós com a Tazeda, uma empresa que, felizmente, nos últimos tempos tem estado aí badalada nas polêmicas, mas a Tazeda já está com um programa de plantio, repovoar o palmar no distrito de Mocubela e até está até lá uma fábrica montada para o aproveitamento de todos os recursos que provém do coqueiro, desde da casca, do carvão, do coqueiro e o óleo do coco. A fábrica lá está lá instalada, brevemente. Se a situação da empresa se regularizar, acredito que brevemente podemos ter essa empresa a funcionar. Então, é um sonho, mas é um sonho que tem que estimular privados para que venham se instalar e junto com a comunidade para ver promover aqui uma parceria inteligente. Continua-se a endossar ao governo. O que é que pensa sobre a cadeia de valor do pescado? Continua a endossar. O que é que o governo pensa sobre o porto de Macuí? Não, não. Nós estamos aqui para encontrar parceiros estáveis que venham investir na cadeia de valor do pescado. Não ponham o governo a pensar na cadeia de valor do pescado. Não é nossa habilidade.
2: Nós criamos aí as condições estão lá, os privados que desenvolvam. Nós estimulamos, nós provocamos o desenvolvimento e os privados aderem. Eu queria que nesta sala os empresários com recursos, com financiamento, com conhecimento, venham investir, de facto, naquilo tudo que nós apresentamos. Nós apresentamos foram as potencialidades, as valências da província. Então, espero que agora se pensarem que nós é que temos que responder aquilo que a Zambésia precisa, vai ficar um pouco difícil. É, também se falava aqui da Água Peste, uma empresa que estava a fazer produção de camarão em cativeiro, que neste momento se encontra fechada, provavelmente também por algumas razões burocráticas e outras, mesmo legislativas, precisamos de encontrar espaço. Não que ela tenha fechado no país, acho que continua a funcionar ainda em Nampula, mas na Zambésia ela encontra-se encerrada. O mesmo se poderia me referir ao gado bovino. As terras estão lá para pastar. Quem quiser investir na criação de gado bovino, venha à Zambésia e venha contribuir, colaborar conosco para fazermos da nossa Zambésia, como era no passado, o maior produtor de gado no país. Já chegamos a estar nesse nível. E hoje, talvez, devemos estar aí em quinto, sexto lugar. Perdemos a hegemonia. Mas está lá. E o mesmo se passa sobre o turismo. Falamos das belas praias, falamos das águas termais, falamos do nosso parque, do Gilé e outros. Então, é preciso que o privado venha lá e explore a nossa praia de Zalala, a nossa pérola, ali ao lado. Mas temos que curar a da Magaja, do Mustelio, a temos que curar a de Pebana, que também está lá para poder, de facto, fazer este turismo crescer. Em relação que meu ilustre deputado colocava a questão das terras ociosas, o governo já tomou uma decisão, é só retirar a terra ociosa e pôr ao serviço do próprio povo. Então as terras ociosas vão ser retiradas dos senhorios que tinham aí milhões e milhões de hectares para de facto agora poder servir do fogo do povo. Então, venham às Zambésia que as terras aradas que anunciamos estão mesmo livres, não tem ninguém. Tranquilo, tranquilo. Olha, é convidado Bismarck, pode lá vir, tranquilo. Estamos lá para servir.

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2: Contabilidad, ¿no? Sí, cursos muy interesantes. Mas, por política, nós fizemos aí uns cursos extras que chamamos é possível fazer-se rapidamente formar-se um jovem em 6 meses. Às vezes é bom, porque quando há carência, mas formar bem só nos institutos apropriados para que tenhamos de facto boa qualidade. É uma questão que eu tinha deixado mesmo para o fim. Excelência ali tinha colocado, que é sobre que efeito vai ter a nossa cidadela parlamentar que o governo decidiu construir em Mucuba. Assim, a olho nu, vai ser difícil eu contabilizar os efeitos, mas podem depreender que a cidadela, termos o parlamento em Mucuba, é um boom sem imaginário. É algo que vai criar um desenvolvimento paralelo, não só para Zambézia, mas até para Nampula e outros, Niassa. Os distritos todos se vão beneficiar, e acho que vai se beneficiar não só a província, mas o país. O país vai criar ganhos muito, muito profundos em ter uma assembleia deslocada da capital, mas que sirva. Então, criar esta dinâmica, isto vale a pena dar o mérito à sua excelência, o Presidente da República, quando está a criar as cidades temáticas ou as províncias temáticas, e cobre-nos a nós, e termos isso, termos de facto a capital parlamentar, que vai dinamizar e vai fazer crescer a Zambézia sobre todos os outros pontos conexos que nós acreditamos que teremos aqui. Só apenas nós estamos ansiosos que chegue o dia e comece a construir a nossa cidadela. Está certo que será para breve. Eu tenho certeza, porque o nosso governo não está a andar. O nosso governo está a correr atrás dos programas, atrás dos seus projetos. Então, tudo vai acontecer, não digo num piscar de olhos, mas mais depressa do que nós imaginamos. Eu quero mesmo terminar esta minha intervenção agradecendo primeiro a esta simpática audiência que vocês nos ofereceram. A sala está cheia. Quem esperava que esta sala podia estar cheia para ouvir essa Zambézia? Muito obrigado mesmo. Muito obrigado. Vocês responderam ao chamamento e acho que não é demais. Porque a Zambézia merece. A Zambézia tem tudo. Tem tudo que vocês gostariam de ter também junto com vocês. Venham a Zambézia, ver a Zambézia, venham ajudar a desenvolver a Zambézia. Muito obrigado pela vossa presença. Quero terminar convidando-vos para irmos saborear algo muito importante que na nossa apresentação não fizemos muita relevância, que é a gastronomia. A gastronomia da Zambézia é ímpar. Em alguns pratos estamos entre os 100 melhores do mundo. A galinha zambeziana está entre os melhores 100 pratos do mundo. Então não é pouco. A vir lá da Zambézia, na terra dos machuavos, na terra dos lomos, na terra dos lolós. Então, muito obrigado. Parabéns para vocês. Obrigado.
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2: É verdade, depois de termos aqui a oportunidade de acompanhar esta apresentação das oportunidades de investimento na província da Zambésia, teremos mais outros momentos para acompanharmos um exercício idêntico em relação às províncias de Nampula, Cabo Delgado e Niassa. Podemos voltar aqui a referenciar sobre alguns pontos que foram aqui colocados como oportunidades de investimento na província da Zambésia. Quero referir à questão da cadeia de produção de arroz com terras aradas e próprias para a produção desta cultura alimentar, mas também foi avançado que na Zambésia tem um regadio disponível que os investidores querendo podem investir naquele país, naquela província, melhor assim, e produzir a todo o período do ano. Há também um potencial em relação à produção da semente e à produção de coqueiro. Coqueiro, este que já foi aqui referenciado pelo governador da Zambésia ao ter questionado em relação à situação do maior palmar do mundo e, segundo a resposta do governador, ele está a convidar aos empresários para ir investir na Zambésia e encontrar soluções de vários problemas que neste momento constituem desafio à província da Zambésia. Eu gostaria, talvez, de convidar o Fernando Damas para também fazer uma espécie de um mini resumo daquilo que aqui já foi avançado e está para poder despedir do carro ouvinte, enquanto aguardamos a apresentação das outras províncias. Fernando Damas.
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4: 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Lembrar ao caro ouvinte que ontem o exercício também foi realizado, desta feita, envolveu as províncias de Cabo Delgado e Gaza, um projeto que prevê a demarcação de cerca de 449 mil talhões e que serão atribuídos a jovens num processo que se espera que venha a ser totalmente simples e com um custo baixo. Dizer que só para este ano, segundo informações avançadas, serão entregues cerca de 16 mil talhões em todo o país. Acho que o momento também de nós irmos apreciar esta galinha a zambesiana.
0: Aí, eu quero que ele vá, então, olha o Ihaga, ele é a Anguela, a província de Zambesia, a Anguela, o Ihaga, a Anguela, a província de Zambesia, mas não é uma cobradora de província de Zambesia, a Kumaka, ni atu o hiena hiena. 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si boa tarde senyor presidente estamos em direto a Rádio Moçambique dentro de instantes a província de Nampula vai apresentar suas potencialidades econômicas qual a sua expectativa?
5: Não, muito boa tarde. A nossa expectativa é que haja aderência, haja esperança de conseguirmos aqui parcerias. Nampula traz vários leques de projetos, temos vários projetos em curso e esperamos que este encontro seja produtivo e que traga realmente as mudanças que nós necessitamos, o investimento que nós necessitamos para continuar a incrementar a nossa cidade de Nampula.
0: E a província, a cidade de Nampula, praticamente, o município de Nampula, o que pode atrair neste evento?
5: Não, o que nós trouxemos aqui para este evento do Facinho, trouxemos várias iniciativas. Nós temos uma necessidade de construir uma smart city na nossa cidade. Trouxemos aqui a questão das redes de acesso, temos que fazer uma circular de quase 27 km de extensão. Queremos ver se conseguimos arranjar parceiros destas coisas para a materialização deste projeto. Também trouxemos a nossa crise, que é da água potável. Também temos esta oportunidade de investimento dos empresários que querem investir na área da água potável na nossa província. Também trouxemos a questão do lixo. A cidade de Nampula produz quase 400 toneladas de lixo diários e também estamos à procura de soluções que estão interessadas para vendermos este ajuste, gerirmos esta questão das instituições na cidade. Outros são vários deputados e esperamos fazer grandes negócios aqui na Pública.
0: Muito obrigado, Sr. Presidente. Esta foi a interação possível com o Presidente do Conselho Municipal de Nampula, que dentro de instantes vai apresentar as suas potencialidades econômicas. E neste momento continuamos a transmitir e ter ouvido várias pessoas. Estão aqui presentes vários administradores. Conseguimos aqui ver o administrador do distrito de Monapo. Boa tarde, senhor administrador. Estamos a transmitir em direto para a região norte e centro do país. Somos a Rádio Moçambique. Dentro do distrito serão apresentadas as potencialidades econômicas da província de Nampula. Qual é a sua expectativa?
6: Bom, a minha expectativa é que os participantes percebam que esta região norte complementa-se e as ocorrências de diversos recursos, quer minerais, quer agrícolas, quer hídricos, são compartilhados. E há aqui a importância de fazer um casamento entre as três províncias para que haja esta complementariedade. Esperamos sair daqui desta FACEM

0: tecnologia necessária para com que Nampula, Cabo Delgado e Niassa sejam efetivamente o celeiro de Moçambique. Para além do celeiro de Moçambique, temos lá o maior porto de águas profundas da região, e isso pode ligar Moçambique e não só também com o Interland. Então, há vários motivos para que os nossos diferentes parceiros invistam ao nível da região norte.
1: Muito obrigado, senhor administrador. Estávamos a conversar com o administrador do distrito de Monapo, na província de Nampula. E neste momento estamos em condições de conversar com a governadora da província do Niassa. Senhora governadora, boa tarde. Estamos a transmitir para a rádio Moçambique em direto. Dentro de instantes, a província do Niassa vai apresentar as suas potencialidades econômicas. Qual é a sua expectativa?
2: Bom, a nossa expectativa é que possamos transmitir aquilo que é o potencial do Niassa aos presentes, e não só, tendo em conta que a nossa província é considerada a capital agrícola de Moçambique, e para isso nós temos vender mais o nosso peixe nessa área. Então, queremos convidar a quem invista não só na agricultura, mas nas outras áreas também. Nós temos áreas de mineração, do turismo, da mineração. Então, vamos vender tudo para conseguirmos ter alguns investidores a firmar contratos. Obrigada.
1: Agora, da província de Niassa, de Jigele, que está com o Cucuapi.
2: Oito Jigele e Jindi, da Yamnigunda, Yamaganga, Yaturismo, Yatransporte, Uti, Lago Zagakuindi, Lago Mango, Etua Jindi, Legeni, oito Jigele, está muito bem.
1: Muito obrigado. Assante, a Gavana, a província de Niassa. Tuela, o está conosco, Ricacha, província de Maputo, Nelona, Impenha, na província de Maputo, Mono, Marraquene, e Junaka, o Kuli Hamoku, a província de Yonieta, a Ré, diretora, boa tarde, a província de Nessa presente, e um dos potenciais tem a ver com a agricultura. O que é que nós vamos apresentar aqui neste seminário?
3: Neste seminário, vamos apresentar as potencialidades da província do Iã em relação às áreas aráveis e convidar a todos os investidores a virem investir no Niassa. Hoje, Niassa possui mais de 4,8 mil hectares disponíveis para investir, e destes 2,7 mil hectares já tendo ases passíveis de parcerias. Então, em termos de produtos que nós possamos para esta 61ª edição da FACIM, temos todos os produtos agrícolas, que é a nossa bandeira, começando pelos cereais, leguminosas. Para, em relação aos feijões, trazemos mais de 20 variedades de feijões. Trazemos o nosso morango, que é numa de nossos cartões de visita, assim como até o pêssego. O que nós temos é para virem ao stand do Niassa visitar e ver as nossas potencialidades.
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1: 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Senyor Tiputado Egito Vaz, dentro de Santos Nampula, vai vender a sua imagem aos olhos do país e do mundo. O que se dizer nesse momento? 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
3: É verdade, é uma questão que talvez a resposta não podia caber a mim, mas daquilo que eu sei pelo fato de estar a residir naquela província, dizer que a província de Cabo Delgado tem um grande potencial nas várias áreas, como é o caso da Praia do Imbe, que você referiu, mas também é na província de Cabo Delgado que neste momento acolhe o maior investimento na área de exploração de gás. Quero me referir de dois projetos que estão alojados naquela província, que é o projeto que é liderado pela ENI e o projeto da LNG liderado pela francesa Total Energy. Também, como já foi referenciado na abertura desta Feira Internacional de Maputo pelo Presidente da República, nos próximos anos nós podemos esperar um investimento de cerca de 20 milhões de dólares americanos apenas na área de gás na província de Cabo Delgado. O Presidente da República anunciou também que neste momento se prepara para a decisão final do investimento da ExxonMobil, que vai também explorar, vai entrar na rota de exploração do gás na província de Cabo Delgado. São essas potencialidades que talvez poderão ser apresentadas neste seminário, como já foi aqui referenciado, que toma participação de 3 três províncias nordenhas da província de Cabo Verde. Neste momento está no pódio o presidente executivo da Agência de Desenvolvimento Integrado do Norte, o senhor Jacinto Loureiro, que está fazendo a sua intervenção. Vale a pena acompanharmos essa intervenção. Rapaz.
1: Aí, que aí, Florencio Musa, Vandela, ui, Wamboro, que toca em Liwe, Tinimia, ui, e Mufulpade. Ah, sim, Otau, ela, por
2: via Moçambique. Esses fatores conferem à região um papel relevante na promoção do crescimento econômico e na criação de oportunidades para as suas populações. Excelências, minhas senhoras e meus senhores, a transformação deste potencial em desenvolvimento exige uma abordagem integrada, capaz de responder aos desafios existentes e, simultaneamente, criar condições para uma dinamização das atividades económicas, a proporção de investimentos, a melhoria das infraestruturas e o reforço do acesso a serviços essenciais. Neste processo, a participação das comunidades locais é indispensável, particularmente na criação de oportunidades para os jovens, para as mulheres e no fortalecimento da coesão social. É oportuno realçar que olhamos para o futuro da região Norte com esperança renovada e com uma visão de curto, médio e longo prazo. É neste sentido de melhor integração que se desenhou o projeto Norte Comum com um envelope de financiamento de 250 milhões de dólares, que vai abranger 56 distritos das três províncias, para reforçar os serviços básicos, infraestruturas resilientes e criar impacto significativo na vida das comunidades locais. Um projeto da iniciativa do governo, fruto da dinâmica diplomacia econômica de Sua Excelência Daniel Francisco Sá, Presidente da República de Moçambique, pelo qual aproveito a ocasião para o saudar vivamente. Termino reafirmando o nosso comprometimento junto dos governadores provinciais, das autoridades comunitárias, do setor privado e dos parceiros de desenvolvimento para que cada cidadão de Cabo Delgado, Niassa e Nampula sinta os frutos deste progresso. A todos, muito obrigado.
4: Muito obrigado, Sr. Presidente Zadim, por esta intervenção. Seguida a minha história com os senhores e com
1: a minha família. 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
1: Não, apenas para dizer que esse momento cultural e de cultura na cultura abre andar aqui com o público que quer assistir esse seminário de apresentação das oportunidades e potencialidades econômicas das três províncias norteñas do país. Depois de termos aqui escutado a intervenção do presidente executivo da Agência de Desenvolvimento Integrado do Norte, o senhor Jacinto Loureiro. Referir também, neste momento, estamos aguardados ansiosamente a apresentação então, que vai ser a primeira apresentação em Nampula, para saber quais são as oportunidades de investimento que existe na feira de
2: 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A semana é a Olimpa, para a gente Filomena Maricoa.
1: Filomena Maricoa, que ela que é embaixadora do turismo na província de Nampula. É mais uma demonstração clara que, entre várias potencialidades econômicas que existem na província de Nampula, podemos também encontrar áreas onde tem praias e parecidas de Jacala Velha, mas também a histórica ilha de Moçambique, história de Moçambique, a ilha de Moçambique, que tem sido grande para as instituições acadêmicas, para estarmos representar aquilo que foi o passado do nosso país. Moçambique, aliás, o nome de Moçambique é aquela ilha, ilha esta, que deu o nome de Moçambique.
2: Então, o diretor, estamos em condições de interagir aqui com o diretor provincial da Indústria e Comércio do Niassa. Então, diretor, estamos em direto para a Rádio Moçambique. Qual é a sua expectativa em termos de apresentação das potencialidades econômicas da província do Niassa que vai acontecer dentro do estado?
3: Boa tarde, saudar os Rádio 20. Neste momento vão decorrer os seminários da região norte, da província de Niassa, não é uma exceção. A nossa expectativa é de que agora estamos esperando uma das etapas mais cruciais da pandemia, que é a divulgação das nossas potencialidades. É aqui onde conseguimos ter os verdadeiros interessados a se pronunciarem, a apreciarem aquilo que é a diversificação de potencialidades que a província de Niassa tem. Então, entendemos que neste momento em que nos encontramos e com aquilo que nós trazemos, de maneira que estamos preparados, entendemos que, do ponto de vista expectativa, é super positivo a agregar isso pelo fato de termos um stand de honra, uma profunda de honra, e recebemos muitos visitantes. A ter muito carinho
2: dos produtores. Posso dizer, presença de honra, na sexta-feira, temos também um dia especial para nós, presença do Niás.
3: Pois, dá-nos ainda essa abertura, essa oportunidade. Então, hoje é o dia da região norte, as três províncias. Mas, portanto, província de honra, estamos a preparar neste momento um workshop para sexta-feira, dia 4, apenas será a província de Niás. Temos mais uma outra oportunidade. Vamos, de forma estratégica também, a organizarmos e a elaborar uma metodologia diferente dessa que teremos aqui hoje, para atrair mais participantes, termos mais. Então, vamos a trabalhar com corpos diplomáticos, com os nossos parceiros, para ver exatamente aqueles com os quais nós entendemos que é muito bem possível escolhermos os frutos. Então, sexta-feira, a partir das 9, teremos mais um espaço para
2: os informes do Muito obrigado, Sr. Doutor. Esta foi a direção possível com o diretor provincial da Indústria e Comércio da província de Goiânia, o Sr. Mauro Pius. E neste momento, a Filomena Maricoa levanta o público presente nesta sala e canta com ela esta artista proeminente da região norte do país.
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6: Si, na Asilomena Marikowa kaba di atuar neste evento. Oh, como é que sentiu o calor do público?
7: Uau, senti um calor imenso. Como se fosse um vulcão. Como se fosse no meio de um vulcão. Foi muito bom, eu gostei.
6: A sua canção falou das potencialidades econômicas da província de Nampula. Por quê?
7: Sim, porque nós temos de espalhar, temos de mostrar para os outros a potencialidade econômica que nós temos, o nosso turismo, a beleza que a província de Nampula tem. Para que também os outros venham apreciar de perto.
6: Muito obrigado, Filomena Maricó. Filomena Maricó está também com Simão Fontes, que dentro de instantes vai atuar em representação da província do Niassa. Simão, boa tarde. Estamos a falar em direito para a Rádio Moçambique. Qual a sua expectativa?
8: Boa tarde a todos os ouvintes. Muito obrigado. Olha, a expectativa é maior. Acabamos de ver a Maricó aqui a apresentar, não é? Acho que nós também vamos ter o nosso momento onde vamos apresentar também aquilo que é o nosso prato da casa, okay? Os entolilos, para saborear aqui o sol presente. A expectativa é maior, hein?
6: Portanto, o entolilo não vai dar falta aqui?
8: Não, não vai dar falta. Os entolilos e sambulas, está tudo cheio. Não vai dar falta.
6: Os malembes?
8: Não falha, é tudo junto.
6: Muito obrigado, Simão Fontes. Sucesso, boa sorte.
8: Muito obrigado, boa continuação.
6: Esta nossa transmissão em direto a partir da sala de grandes eventos da Feira Internacional de Maputo. E neste momento, o governador da província de Nampula assina memorando de entendimento com o corredor de logístico do Norte. Portanto, é um evento bastante exaltador das potencialidades econômicas da província do Niassa. Lelo Nivrila no Oricacha, ou província eu Maputo, Memara, ela é província de Wambula, e me ligou a carne governador Abdullah. 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
9: se a formalização de algumas intenções de cooperação entre duas instituições e então ações que se enquadra naquele que é a busca ativa de investimento para o desenvolvimento local. No caso concreto, este acordo, estamos aqui a assistir a preconida várias ações visando o desenvolvimento da região. Aliás, este é o momento em que se busca a todo o vapor, a todo aquilo que é a parceria para o desenvolvimento das províncias, no caso concreto da província de Nampula. Foi aqui anunciado que serão assinados três acordos verdes que poderão, de certa maneira, contribuir para o desenvolvimento da região. Momento também que deveríamos provavelmente refrescar um pouco ao ouvinte. Tenho a certeza que o Nasser Adolfo ou o Zé Gabriel deve estar no estúdio neste momento e que poderá refrescar ao vivo ouvinte com alguma música neste momento em estúdio. E que nós voltamos assim que começarem apresentações das oportunidades e potencialidades econômicas das três províncias.
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1: 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transmissão, o nosso sinal está a ir muito mal, mas nós estamos nesse compasso de espera, numa altura em que a província de Cap Delgado se prepara para apresentar as suas oportunidades econômicas neste seminário convocado para o efeito. E a nossa transmissão, na verdade, eu consigo ouvir o sinal. Eu não sei, os colegas talvez poderão confirmar isso, mas eu sinto de que a qualidade do som que estamos a transmitir não é das melhores e pelo facto nós pedimos as nossas sinceras desculpas, mas dizíamos que neste momento prepara-se para a apresentação das potencialidades de investimento da província de Cap Delgado neste fórum que reúne homens de negócio e o executivo da província de Cabo Delgado. Já tivemos para trás a apresentação das potencialidades econômicas da província de Nampula, mas também houve aqui um momento cultural que foi aqui apresentado pela embaixatriz do turismo na província de Nampula, a cantora Filomena Maricoa. Então, o que eu quero dizer é que estes momentos que antecedem a apresentação das potencialidades econômicas e

com algum problema aqui de continuarmos a fazer essa nossa transmissão. Nós vamos momentaneamente devolver o sinal aos nossos estúdios nas três províncias norteñas do país para, então, vermos se pode ser resolvido o assunto destas nossas comunicações que, a dada altura, tornaram-se totalmente péssimas, segundo aquilo que eu tenho acompanhado no meu retorno. Então, nós voltaremos já já, depois das condições técnicas terem criado. E eu tenho a certeza que os meus colegas, a nível do Emissão Provincial de Cabo Delgado, tudo fazem neste momento para que o público, os residentes da província de Cabo Delgado, possam acompanhar a apresentação das potencialidades econômicas da província de Cabo Delgado. Nos referimos que estes são os momentos que antecedem, numa altura em que se observa um momento cultural, que vai apresentando aqui o público entre investidores que acorreram a esta sala para então acompanhar aquilo que Cabo Delgado oferece e que se justifique o seu investimento nos últimos tempos. Lembrar ao caro ouvinte que Cabo Delgado, neste momento, tem sido um dos destinos preferenciais dos investimentos ao nível nacional, principalmente a indústria do gás. É lá onde os investimentos neste momento estão concentrados e para a economia do país. Nós voltamos já já, depois da resolução do problema que estamos a ter de sinal, a partir daqui, de Recacha, no distrito de Manacuene, na província de Maputo. Até já.

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2: São as mesmas. Esse grito do yo-yo-yo-yo é festa grande em relação a este momento que antecede a apresentação das potencialidades da província de Niassa pela governadora da província de Niassa, Elina Jodete da Seixel. Aí, é para que a menina diga: uou, uou, uou, uou. Aí, e tu é tipo um toco-toco. Ah, me curou na maçuca. E mana, ele é um chá-rebeira. Uma, ele, e para mostrar, e para te dizer, uma, se não for isso, e para o gole da rua, me curou na maçuca.
3: Maçucos, neste seminário regional norte, e a apresentação das oportunidades de investimento que existem na região. Dizíamos hoje, essas três províncias têm uma ligação tradicional. A começar, mesmo no período de dominação colonial, podemos aqui referenciar a Companhia do Niassa, que englobava as três províncias norteñas do país. E é esta ligação que remota nos tempos idos, que vai continuando a se estabelecer entre os residentes, e agora com o envolvimento do próprio governo, que pretende tornar uma outra realidade nesta região do país. Falou-se aqui dos investimentos que brevemente foram aprovados, trabalhados em cerca de 50 milhões de dólares americanos para a implementação de vários projetos das três províncias no âmbito dos esforços empreendidos pela Agência de Desenvolvimento Integral do Norte. Sobejamente conhecida por ADIN, este organismo vai mobilizando investimento dentro e fora do país para viabilizar os projetos estruturantes de desenvolvimento desta região norte do país. Nós ainda vamos continuar aqui a acompanhar este momento cultural que antecede a apresentação das potencialidades econômicas da província do Niassa. Eu queria aqui convidar o meu colega Fernando Damas. Fernando Damas sabe melhor dançar os maçucos, de verdade, e foi acompanhando o surgimento desta banda, a carreira dos músicos, e que neste momento que parece um momento de apagão, mas ainda continuam a fazer histórias à sua maneira, a nível nacional e fora de portas.
2: Aliás, o líder principal desta banda chama-se Santos Calisto, ou Feliciano dos Santos. O Simão é o vocalista principal desta banda, uma banda que canta em várias línguas. Portanto, em língua Makua, canta em língua Tiao, Tinhanja, Tinhongwe, e também canta em Xangana. Portanto, neste momento é convidada a governadora da província do Niassa, Elina Judite Mastrangele, para a apresentação das potencialidades econômicas da província do Niassa, uma província localizada lá no norte do país, uma província que possui enormes potencialidades, com destaque para o Lago Niassa e a Reserva Especial do Niassa. Neste mês, vamos acompanhar a apresentação das potencialidades econômicas da província do Niassa através da governadora da província do Niassa, Elina Judite Mastrangele.
4: Reconheço aqui antigos dirigentes do nosso governo, parceiros, amigos e todos participantes. Antes de começar com a minha intervenção, queria tirar o equívoco do meu colega de Nampula. A província maior de Moçambique é Niassa e não Nampula. E Nós dissemos, Caribo Niassa, é isso que faz de Niassa uma província diferente. Niassa tem uma extensão, primeira e a mais extensa de Moçambique, com mais de 120 mil quilômetros quadrados, com uma altitude que varia de 200 a 1.365 metros. Com a sua cobertura, Niassa tem a maior floresta de miombo de África Austral, uma floresta exótica com 24 mil quilômetros e a nativa com 7,8 milhões de hectares. Temos terra disponível para todos os fins, com uma capacidade de terra arável de 10,3 milhões de hectares e 4,8 mil hectares disponíveis para vários fins. Dessa área, temos 222.500 hectares com doate disponíveis para contrair parcerias com quem estiver interessado. O que faz de... O que Niassa tem de potencialidade? Em Niassa temos o potencial agrícola, com potencialidades na área de feijões, como vocês viram no nosso stand, tem mais de 20 variedades de feijões, mas também produzimos milho, soja, macadâmia, trigo, gergelim, caju, batata reno, batata doce, morangos e hortícolas no geral. Neste momento, temos uma produção que está cerca de 3 milhões, uma produção de culturas alimentares em cerca de 3 milhões 654 mil toneladas e 1 milhão e 262 para culturas de rendimento, me refiro a algodão, soja, tabaco. Mas também temos, como dizia anteriormente, que as culturas de rendimento já mencionadas. Na parte de pesca, temos a pesca artesanal. A província consegue ter 34 mil toneladas ano de pescado. Entre várias fontes temos o Lago Niassa, os lagos Amaramba, Xuta e Xiuri, os rios Lugenda, Messalo e Rovuma. Desse tipo de peixe, nós temos o nosso Sipa, entre outros, o Chambo. Na parte da agricultura, temos cerca de 58 mil hectares para produção e que nós fizemos a produção somente em tempo de chuva, portanto, a nossa produção é em sequeiro, mas com possibilidade de fazer em regadio por conta das chuvas que têm caído na nossa província. Neste momento, existem na nossa província cerca de 700 tanques piscícolas e que com essa produção nós temos 170 toneladas ano de pescado, principalmente pela tilápia. Na área do turismo, temos o turismo de sol e praia, também temos o turismo de contemplação. Como sabem, que a nossa província tem a maior reserva de conservação de, com cerca de 42 mil quilômetros quadrados, que é a Reserva Especial de Mekula, mas também temos a parte turística de turismo de religioso e turismo de hospedagens e hotelaria.
2: Sei que esta apresentação das potencialidades econômicas da província do Niassa, pela governadora da província, se queixa da dificuldade de visibilidade no local onde ocorre a apresentação das potencialidades
4: econômicas da província de Niassa, mas cultural, nós temos a nossa cultura como Ganda, Shioda e outras culturas que nós praticamos na província, mas também temos as potencialidades em recursos naturais, em recursos minerais, que temos ocorrência de grafite, temos ouro, temos ouro, calcário, temos ouro, calcário e grafite, pedras preciosas, mas também temos areias pesadas. Como ilustra aí, ou elencamos a quantidade de recursos minerais que podemos encontrar, que ocorrem em quase todos os distritos da nossa província. Para a rota de escoamento da nossa produção, nós temos a rota internacional via Nacala, que dista de Quamba a Nacala cerca de 500 quilômetros, aqui a via fluvial, e temos também o corredor de Pemba, que dista a 724 quilômetros de Lixinga, mas também temos a via ferroviária que sai de Lixinga a Quamba, Quamba, Nacala. Para os desafios da nossa província, como sabem, que a nossa província é mais extensa, daí a extensão da sua via rodoviária. Dos 7.690 quilômetros, somente 10% dessa extensão está asfaltada. E quanto à cobertura de energia, estamos na fasquia de 62,4%, cobrindo a todos os distritos da nossa província, exceptuando alguns postos administrativos. Quanto ao armazenamento da nossa produção, dissemos que nós usamos tecnologias modernas para a sua conservação, com a existência de armazéns espalhados pela província de Niassa, mas também temos o uso de sistema de irrigação, captação de água e a falta de viabilidade da nossa zona. Nós temos uma zona especial de UTI, que é a nossa representação devido efetiva para minimizar o constrangimento de armazenamento. Estando essa zona operacional, podíamos viabilizar o armazenamento dos nossos produtos. Na produção pesqueira e artesanal, transformar a produção pesqueira e artesanal familiar em produção industrial e comercial. Neste momento, a província tem pequenas associações de pescadores artesanais que usam embarcações pequenas e o uso de artes de pequena, que são pouco sustentáveis. quanto ao agro precisamente, a falta de centros de transformação rural que possam receber, limpar, secar, armazenar a produção para garantir volumes e qualidade dos nossos produtos para as fábricas, a insuficiência de número de fábricas e número de processamento e de médio, pequeno e grande porte na exportação da produção como matéria-prima bruta, reduzindo a agregação do valor da nossa província. E como visão do futuro, transformação de Niassa como uma verdadeira capital agrícola de Moçambique. Niassa pretende passar uma produção que atualmente se encontra em 3,5 milhões de toneladas ano para 12 a 15 milhões de toneladas ano. Transformar a produção familiar em produção industrial e comercial para os mercados internos e externos. Os sistemas de mecanização na produção, irrigação, processamento e armazenamento eficaz e sustentável. Nós queríamos dizer que Niassa tem um potencial agrícola, tem um potencial turístico, tem um potencial em recursos minerais, tem um potencial em recursos humanos jovens para que se possa desenvolver. Mas também queremos pedir a todos aqui presentes e aqueles que não estão aqui presentes para visitar a nossa província. Nós temos o nosso QR Code, onde tem informações que possam incentivar e criar oportunidades para aqueles que estão interessados a investir no Niassa. E para finalizar, queria convidar a todos a assistirem um pequeno vídeo que nós preparamos para essa sessão. E muito obrigada.
5: Então, foi a apresentação das potencialidades econômicas do distrito da província de Niassa. Centratempo no distrito da província de Niassa, que neste momento vai se exibindo um vídeo que retrata primeiro a própria província e seguidamente as suas potencialidades, mostrando através de imagens compiladas aquilo que estava sendo apresentado aqui pela governadora daquela região. São potencialidades que foram aqui mencionadas na área agrícola. Aliás, a governadora de Cabo da província de Niassa disse que há um sonho de tornar a província de o maior produtor agrícola do país. O sonho é de ultrapassar os atuais 3 milhões de toneladas anuais para 12 a 15 toneladas, 12 a 15 milhões de toneladas anuais. É um sonho que o governo da província de Niassa quer ver concretizado. Entretanto, nesta apresentação, foram aqui arrolados alguns problemas ou desafios que, pouco a pouco, vão interferindo o discurso de algumas atividades rumo ao desenvolvimento da região. Estamos a falar, por exemplo, da questão das vias de acesso, que não ajudam para fazer as ligações entre as zonas de produção e as zonas comerciais. A governadora do Niassa referiu aqui, a título de exemplo, que a rede viária, neste momento existente naquela província, apenas 10% é que é asfaltada. O que quer dizer que são acrescidos os desafios do que diz respeito à transitabilidade naquela província. De uma altura em que o vídeo que retrata as várias potencialidades da província de Niassa termina, Insomma, Arthur, che la governadora di Unianza è convidata per procedere aqui a assinatura di un memorando con il fondo per il fomento e a abitação no âmbito do projeto Terra Infraestrutura da. Já nos referimos nos momentos anteriores de que este exercício que hoje aqui nada vai acontecer, já aconteceu ontem com o Cabo Delgado, em casa, ainda hoje assistimos aqui a assinatura do referido elaborado com a província da Zambésia e já agora é a vez da província de Niassa para reafirmar esta intenção de implementação do projeto Terra Infraestruturada. Aliás, trata-se de uma iniciativa presidencial que foi lançada o ano passado em Vilanculos, na província de Inhambane, e que prevê a demarcação de cerca de 49 mil talhões em todo o país, com o objetivo de facilitar o acesso aos talhões por parte dos jovens para a construção de habitações condignas para os jovens. E hoje estamos a testemunhar essa assinatura dos memorandos e, segundo a explicação que foi dada ontem, este é um exercício que visa socializar esta iniciativa, mas também levar o governo a engajar essa iniciativa e a divulgar os beneficiários. Portanto, são jovens que vão ser beneficiados dessa iniciativa e que vão ter um talhão para erguer a sua habitação com custos muito baixos.
2: E, na verdade, nesta altura decorre a assinatura de memorando de entendimento entre o Conselho Executivo Provincial do Niassa e o Conselho Executivo Provincial do Niassa e o Fundo de Fomento de Habitação. Estamos a agradecer os momentos deste evento. 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Não sei na lei, não. 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
2: 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Continuamos para transmitir a partir daqui, de Rencacha, distrito de Marraquene, província de Maputo. Dentro de instantes, a governadora do Niasa acaba de assinar um memorando de entendimento.

0: uniforme, todo mundo pode ouvir. Já estão parceladas 158 talhões, já tem as vias de acesso abertas, algumas já com encebramento, outras em processo de encebramento. Temos neste projeto a casa modelo a mais ou menos na ordem de 85%. Temos a casa também da cooperativa que irá fazer o fomento à habitação, já mais ou menos concluída, mais ou menos também a ordem, na ordem de 85% de progresso. Significa que este projeto está efetivamente na sua fase final. Nós julgamos que mais um mês de implementação o projeto poderá ser concluído. O que nos resta é aproveitar este canal para convidar a todos interessados a investir nesta parcela de habitação. É uma parcela com parcelas de talhões de 20 por 40 de dimensão. É um projeto com toda a integração de serviço. Não contempla apenas a habitação, diferentemente de outros projetos. Ele tem uma área reservada para a indústria, tem uma área para a produção agrícola, para a horticultura, uma produção urbana, que vai poder ter um sistema de regadio através de uma represa e uma rede de abastecimento para regadio. Esta altura já temos sistema de abastecimento de água também a mais ou menos 60%. E em breve trecho irá começar a instalação da rede elétrica. Então, para dizer que este processo é convidativo, e teremos também nesta parcela o mercado grossista, tendo em conta que Luísa está numa zona altamente produtiva e ela também é uma área contígua aos distritos de Sanga, que produz bastante, a Uembe, que é a capital de feijões da província de Niassa. Então, nós esperamos um grande projeto.
1: Muito obrigado, Sr. Diretor. Esta foi a interação possível com o Diretor Provincial das Obras Públicas na província de Niassa, referindo-se deste memorando que acaba de ser assinado dentro de instantes pela Governadora da província do Niassa. Com esta entrevista termina esta nossa transmissão em direto a partir de Ricaica, distrito de Maracuene, província de Maputo. Nesta transmissão, estavam na companhia de Gildo Máquina, Fernando Damas e o colega proveniente de Cabo Delgado, Florencio Moussa. Despedimos-nos, prometendo que a qualquer momento poderemos voltar para mais incidências da Feira Internacional de Maputo. Muito boa noite. Muito obrigado. Vamos lá.

Dentro de momentos, transmitiremos a emissão em português. Dentro de momentos, transmitiremos a emissão em português. 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
1: Em Moçambique, são neste preciso momento 18 horas e 53 minutos. 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Continuação de uma ótima noite, cá estamos então no segmento das nossas atividades em língua portuguesa. Nós vamos até muito bem perto das 21 horas com a seguinte agenda. Quando forem 19 horas, irá conhecer a história da província em notícias inseridas no Jornal do Niassa. Seguir-se-á o espaço reservado aos nossos compromissos comerciais. Música moçambicana, informações de utilidade pública, até muito bem perto das 19 horas e 30 minutos, altura em que vamos trazer o Jornal da Noite em cadeia nacional. Às 20 horas teremos o informativo. 21 horas, o noticiário em cadeia nacional e logo depois o espaço será da interresponsabilidade dos nossos colegas em língua emakwa. Convosco Sampaio Vitor na cabine de locução, coadjuvado tecnicamente por Tijol Pedro Sulemani. Nós fazemos votos de continuação de uma ótima noite e também ótima recepção aos nossos trabalhos.

0: Este modo 20 continua sintonizado, antena provincial da Rádio Moçambique, estúdios em Lixinga. Juntos vamos acertar o relógio. Precisamente 19 horas na República de Moçambique.
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0: Já a seguir vamos ficar com o Jornal do Niassa. Boa noite e boa audição.
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Estimado ouvinte, receba as nossas cordiais saudações. Está a começar o Jornal Provincial de Niassa, desta quarta-feira, o segundo dia do mês de agosto de 2026. A Associação dos Médicos Tradicionais de Niassa neutralizou de janeiro a esta parte 29 cidadãos envolvidos na vandalização de túmulos e retirada de cruzes nas sepulturas. Mais de 25 mil produtores filiados na União Provincial de Camponeses no Niassa estão a ser capacitados em técnicas resilientes às mudanças climáticas face à previsão de ocorrência do fenômeno El Niño na próxima campanha agrícola. A província do Niassa registra de forma preocupante a redução do número de alfabetizandos inscritos nesta modalidade de ensino-aprendizagem. O desenvolvimento destes e outros será ao longo deste jornal, que conta com Maria Fazenda na edição e apresentação e Adolfo Sadiq na sonorização. Bem-vindo! A Polícia da República de Moçambique, no Niassa, exorta a população da cidade de Lixinga para se distanciar de atos de vandalização de túmulos que se registram nos últimos dias na urbe. Este fenômeno, considerado imoral, afeta os cemitérios familiares de Nomba, Chuaula e Namakula, na cidade de Lixinga, onde indivíduos desconhecidos retiram cruzes e outros materiais e destroem as campas. Para desencorajar esta prática, decorrem campanhas de sensibilização das comunidades num trabalho coordenado entre a PRM, o setor de saúde e líderes comunitários. O porta-voz da PRM no Niassa, Nelson de Souza, considera a destruição de campas de um ato desumano e convida a sociedade para ser vigilante e denunciar indivíduos de conduta duvidosa nas comunidades.

0: tradicionais do Niassa está desempenhando o seu papel com vista a neutralizar os supostos autores de vandalização de túmulos e encaminhá-los às autoridades competentes para a sua responsabilização. Sampaio Vitor.
1: A Associação dos Médicos Tradicionais no Niassa neutralizou de janeiro a esta parte 29 cidadãos envolvidos na vandalização de túmulos e retirada de cruzes. Trata-se de indivíduos com idades compreendidas entre 18 a 40 anos que praticam estes atos para fins supostamente supersticiosos. O presidente da Associação dos Médicos Tradicionais do Niassa, Sanúria Chaibo, apontou os distritos de Metarica, Mekula, Mecanhelas, Mandimba e Lixinga como regiões que mais casos reportam. A fonte pede aos líderes comunitários e religiosos na vigilância e combate a esta prática, porquanto coloca em causa a dignidade social.
2: Nós estamos firmes também trabalhar com o governo, pegar esses bandidos falsos, porque outros estão a se fazer como drogados. Então, esses drogados, eu é que preciso, com a minha cúpula, trabalharmos junto com o governo, pegarmos aqueles bandidos, todos os bandidos, para acabar com essa corrupção.
1: Presidente da Associação dos Médicos Tradicionais de Moçambique no Niassa, Sanúria Chaibo, preocupado com a vandalização de túmulos e retirada de cruzes nas sepulturas em alguns distritos da província.
0: Ouvinte, continua a escuta do Jornal Provincial. Camponeses associados estão a beneficiar de capacitações com vista a se precaverem dos efeitos do fenômeno El Niño, igualmente aumentar a sua produção e produtividade. Mais detalhes da notícia com o jornalista Raimundo Matola.
3: Mais de 25 mini-produtores filiados na União Provincial de Camponeses no Niassa estão a ser capacitados em técnicas resilientes às mudanças climáticas face à previsão da ocorrência do fenômeno El Niño na próxima campanha agrícola. Os treinamentos incluem a alocação de semente melhorada e de ciclo curto, resiliente à escassez de chuva. Numa primeira fase, as capacitações estão a decorrer nos distritos da zona sul do Niassa, nomeadamente Mecanhelas, Coamba, Metarrica, Maua, Nipepe e Mandimba, regiões onde o fenômeno El Niño poderá atuar com mais intensidade. O presidente da União Provincial de Camponeses no Niassa diz que, face à imprevisibilidade das chuvas, os camponeses são aconselhados para, neste momento, aproveitar as zonas baixas para a produção de comida e a necessidade de criação de reservas alimentares.
4: Se calhar a maioria não tem essa informação, mas está a decorrer um trabalho de comunicar aos camponeses que teremos esses problemas nos próximos momentos, ou a campanha de 2026 a 2027. Por essa razão, nós estamos aqui para também divulgar essa informação. Quase todos os distritos está a passar essa informação, mas também estamos a comunicar aos produtores para ver se pudessem semear mais cedo aqueles que vão ter chuva, porque isso vai afetar esses distritos, alguns distritos não terão chuvas. Então, aqueles que vão ter chuva, estamos a comunicar para que eles pudessem semear mais cedo, porque se podemos ter chuva, depois terminar mais rápido. Olhando naquilo que é a capacidade do nosso apoio, com relação aos insumos, alguns distritos nós já conseguimos dar as sementes.
3: Salim Amin, presidente da União Provincial de Camponeses no Niassa, e as ações antecipadas face à possível ocorrência do fenômeno El Niño na próxima campanha agrícola.
0: A província do Niassa registra de forma preocupante a redução do número de alfabetizandos inscritos nesta modalidade de ensino-aprendizagem. Abdul Zacarias, quantos se inscreveram este ano?
5: No presente ano, foram inscritos cerca de 10 mil alfabetizandos contra pouco mais de 15 mil do ano passado. Os dados foram partilhados esta terça-feira na cidade de Lixing, no ato de lançamento da Semana Internacional de Alfabetização, que culmina as comemorações a 8 de setembro corrente. Na ocasião, o cônjuge da governadora do Niassa, Manuel da Cruz, apontou como desafio do governo continuar a mobilizar fundos para a melhoria das condições de ensino-aprendizagem.
6: Um cidadão alfabetizado compreende melhor os avisos ecológicos, práticas de agricultura sustentável e protege a nossa biodiversidade para as próximas gerações. o conhecimento escrito

0: transmite técnicas que ajudam as nossas comunidades a enfrentar as mudanças climáticas.
1: Em mensagem, os alfabetizandos louvaram a iniciativa do governo na implementação dos centros de alfabetização e educação de adultos como forma de garantir a inclusão no direito de acesso à educação.
2: Chamo-me Ibrahim Mustafa, eu pertenço à Escola de Xulucuto, estou no sexto ano. Queria aprender a ler e a escrever, por isso que voltei à escola.
3: De Lauraço Pinto, estou na alfabetização de 3 de fevereiro, minha ação está na segunda classe. Que eu, quando era criança, não gostava de estudar, agora que cresci, estou a ver que não está a ficar assim sem estudar.
1: Alfabetizandos da província do Niassa, enaltecendo o papel do governo e parceiros de cooperação na criação de condições de ensino, aprendizagem para esta camada social.
4: Hoje, o terceiro dia da FACIM, edição 61, em que o governo procura investidores na área de recursos minerais. Mais detalhes com o jornalista Fernando Damas.
5: O Conselho do Serviço de Representação do Estado no Niassa está a fazer da edição 61 da Feira Internacional de Maputo, de momento de procura de parcerias para a exploração sustentável de recursos minerais existentes na província. O facto foi tornado público pelo secretário de Estado na província do Niassa, Silva Livone, que aponta o ouro, grafite, pedras preciosas e não preciosas, granada, safiras, turmalinas, rubi, calcário, rochas ornamentais, granito, areias pesadas, entre outras. Silva Livone defendeu que as empresas interessadas em firmar parcerias devem incluir nos seus projetos iniciativas que beneficiem as comunidades locais.
6: Nós gostaríamos de, nesta feira, encontrarmos parceiros sérios que vão explorar de forma sustentável estes nossos recursos, mas, acima de tudo, que estes recursos, estas parcerias, beneficiem a nossa população.
5: O dirigente aponta igualmente a área de conservação como uma das potencialidades da província do Niassa que deve merecer as atenções de possíveis investidores.
6: Podem vir, esta é a época de pico da caça desportiva, então qualquer um turista, qualquer estrangeiro, pode vir a Niassa, a província está segura. Pode haver tanto movimentação de terroristas na reserva especial do Niassa, mas não na província do Niassa, do lado de Cabo Delgado, isso sempre aconteceu.
5: Feijões, produtos florestais, minerais, entre outros, são parte das potencialidades expostas no stand do Niassa nesta edição da FACIM. Fernando Damas, Recaixa, Maputo.

0: De Maputo vamos à província de Inhambane, onde decorre o Nacional de Jogos Desportivos Escolares. Mércio João descreve o decurso do evento, que entrou no seu quarto dia, com o objetivo de conhecer novos talentos nas várias modalidades desportivas.
1: Niassa define esta tarde o seu apuramento aos oitavos de final na modalidade de voleibol masculino no torneio inserido na 16ª edição do Festival Nacional dos Jogos Desportivos Escolares. Para que a passagem aos oitavos seja possível, a seleção niassense tem a obrigação de vencer o conjunto da cidade de Maputo esta tarde. Com motivação em alta, os atletas treinados pelo professor Adam Tiguita acreditam que a vitória será certa.
2: Um bom resultado. Que os colegas vão vencer mesmo.
1: O que é que as pessoas de Niassa devem esperar de vocês?
2: Que eles devem esperar de nós. Bom resultado mesmo. Que é vitória. Eu acredito que vamos ganhar mesmo.
3: Vamos fazer de tudo para não perdermos, vamos fazer de tudo para ganharmos mesmo.
1: Atletas de voleibol masculino de Niassa e a projeção da partida que pode conduzir aos oitavos de final diante de Maputo Cidade no torneio inserido nos Jogos Desportivos Escolares Inhambane 2026. Ainda esta tarde jogam para a quarta jornada, mas sem impactos e chances para qualificar-se aos oitavos de final as seleções de handebol de Niassa ante as de Cabo Delgado, mesmo adversário para a modalidade de basquetebol. O futebol está de folga hoje. No xadrez, Niassa perdeu diante de Maputo Província por 2-0, enquanto que a ginástica movimenta a corrida com uma corda e passagem dupla em 30 segundos. Nesta modalidade, há ainda provas relativas à corrida com duas cordas e desta feta em 2 minutos, a provas que vão contar com a participação de Niassa. Mércio João, a partir de Maxixe, província de Inhambane, na cobertura dos Jogos Desportivos Escolares.
0: Uma das universidades de agricultura sediada na Tanzânia vai introduzir em 80 hospitais nacionais a tecnologia do uso de ratos para o diagnóstico da tuberculose em pacientes. Os detalhes da notícia com o jornalista Monteiro Bonifácio.
4: A Universidade de Agricultura de Sokoine, em Morogoro, na Tanzânia, vai colocar em 80 hospitais nacionais a tecnologia do uso de ratos treinados para o diagnóstico da tuberculose nos pacientes. A tecnologia, cujos resultados da investigação mostram a eficácia, levaram a um número crescente de hospitais a buscar parcerias com a universidade para utilizar os ratos no diagnóstico da tuberculose. O vice-reitor da Universidade de Agricultura de Sokoine, Rafael Chibunda, disse que o uso de ratos no diagnóstico da tuberculose surgiu após avanços significativos alcançados por pesquisadores daquela instituição acadêmica no uso desses animais para detectar minas terrestres. Segundo Rafael Chibunda, o uso de ratos vem complementar o método convencional do diagnóstico da tuberculose, que envolve a coleta de escarro dos pacientes e sua análise através de um microscópio, que já mostram limitações no fornecimento de resultados. Chibunda explicou que as amostras do escarro, com resultado negativo no microscópio, serão apresentadas aos ratos treinados para um diagnóstico adicional. O método tradicional é o uso do microscópio. Os resultados negativos dos pacientes suspeitos de terem a tuberculose, nós submetemos aos exames com os ratos. Se os ratos detectarem a possível presença da bactéria da tuberculose no escarro, a amostra é enviada de volta ao hospital para um exame mais aprofundado, utilizando outro método especializado com maior capacidade de detecção do que o microscópio. O vice-reitor da Universidade da Agricultura de Sokoine afirmou que a iniciativa demonstra como a pesquisa e a inovação universitárias podem ser transformadas em soluções práticas para enfrentar os desafios da população da Tanzânia, especialmente no setor de saúde. Entre os anos 2016 e 2021, aquela instituição já treinou um rato em desminagem que, enviado em Camboja, localizou 71 minas terrestres e 38 outros artefatos explosivos não detonados, feitos que levaram-no à atribuição de uma medalha de ouro, tornando-se no primeiro rato com essa honra. De Dar Islam, Monteiro Bonifácio.
0: Com esta notícia, ouvinte, o Jornal Provincial do Niassa termina por aqui. A edição e apresentação foi de Maria Fazenda e Adolfo Sadiq encarregou-se nos cuidados técnicos. Gratos pela atenção dispensada. Saudações.
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São 19 horas e 30 minutos na República de Moçambique. Passamos a transmitir o Jornal da Noite em cadeia nacional. Votos de uma perfeita audição.

0: Boa noite. Presidente da República Daniel Chapo diz que Moçambique e Zimbábue serão uma plataforma logística de referência regional nos abastecimentos de produtos petrolíferos com aumento da capacidade do oleoduto que liga os dois países.
1: Queremos transformar a nossa posição geográfica em desenvolvimento para Moçambique e em competitividade para toda a região, junto aos países irmãos, como estamos a fazer hoje.
0: Presidente da República, hoje em Amatanda, província de Sofala, na cerimónia de lançamento da primeira pedra para o projeto de aumento da capacidade de oleoduto Moçambique-Zimbábue. Dois cidadãos ganenses estão a contas com a polícia em Chimoio, província de Manica, indiciados em 4 tipos de crime, incluindo branqueamento de capitais e associação ao terrorismo. No estrangeiro, Comissão Eleitoral Independente da África do Sul volta a rejeitar as alegações de que houve falhas no sistema informático a afetar a inscrição de candidatos para as eleições de 4 de novembro. Destaques da presente edição do Jornal da Noite. Michel Horácio está na sonorização e Cristina Xavier na apresentação. Boa escuta. Presidente da República Daniel Chapo e o seu homólogo do Zimbábue, Emmerson Mnangagwa, lançaram hoje em Amatanda, província de Sofala, a primeira pedra do projeto de aumento da capacidade do oleoduto Moçambique-Zimbábue. O chefe de Estado moçambicano disse na ocasião que, com a execução do projeto, os dois países serão uma plataforma logística de referência regional nos abastecimentos de produtos petrolíferos. Toda a informação com o jornalista Leiton Sifa.
2: Daniel Chapo considera que o Corredor da Beira continua a ser um ponto estratégico na dinamização da economia dos países do Interland. O chefe de Estado falava esta quarta-feira no distrito de Nhamatanda, em Sofala, no lançamento da primeira pedra para a ampliação da capacidade do oleoduto, um projeto que prevê a construção de duas estações de bombagem. As infraestruturas estão a ser erguidas nos distritos de Nhamatanda, em Sofala, e no posto administrativo de Messica e Manica, e devem estar prontas em finais do próximo ano. A capacidade de bombear combustíveis passará dos 3 milhões de metros cúbicos para 5 milhões de metros cúbicos por ano.
1: A pedra que hoje lançamos em Amatanda não ficará apenas nos alicerces desta infraestrutura. Queremos que ela seja também uma pedra nos alicerces de uma África Austral mais unida, mais integrada, mais conectada, mais competitiva e economicamente mais forte. O Corredor da Beira ocupa um lugar estratégico nesta visão dos alicerces para a independência económica. Moçambique continuará, deste modo, a afirmar-se como uma plataforma logística privilegiada da África Austral. Mas queremos ser mais do que um território de passagem. Queremos transformar a nossa posição geográfica em desenvolvimento para Moçambique e em competitividade para toda a região, junto aos países irmãos, como estamos a fazer hoje.
2: Para o presidente do Zimbábue, Emmerson Mnangagwa, este projeto não só irá consolidar as relações de amizade e cooperação bilateral, como também dinamizará as economias dos dois países.
3: O aumento desta capacidade vai contribuir para o crescimento econômico do nosso país, vai aumentar as fontes de energias confiáveis e sustentáveis, e nós saudamos efusivamente esta iniciativa, que vai ser uma caminhada muito longa, por forma a aumentarmos a cadeia de fornecimento de combustível, incluindo o fortalecimento da nossa posição como parceiro comercial para a logística dentro do nosso dos nossos territórios e da nossa região. Integração regional e também vai ajudar o nosso continente no geral.
4: And the nationalization agenda. And indeed, the African continent as a whole.
2: O presidente do Conselho de Administração da Companhia Pipeline Moçambique e Zimbábue, António Laís, destaca os investimentos em curso para tornar a empresa uma referência no abastecimento de combustíveis aos países da região austral de África.
5: Esta fase ocorrerá a par e passo com as projeções de crescimento da procura identificadas por um estudo independente contratado pelo governo do Zimbábue e partilhado com a CPMZ, que aponta para uma procura progressiva pelo Zimbábue e pelo Interland, que atingirá os 5 milhões de metros cúbicos somente em 2036.
2: O oleoduto que liga Moçambique e Zimbábue compreende quase 300 quilômetros e transporta produtos como gasóleo, gasolina e combustível de aviação. Leiton Sifa, em Amatanda.
0: Na manhã desta quarta-feira, o Presidente da República empossou o novo Governador do Banco de Moçambique e recomendou a nova estrutura da instituição a fazer um acompanhamento prudente do endividamento público para reduzir as taxas de juros e garantir liquidez para o setor produtivo. Jeremias Mondlana.
6: Daniel Chapo frisa que a disciplina fiscal não começa com a decisão de gastar ou contrair dívida, mas com a gestão dos recursos escassos. O chefe de Estado falava hoje na tomada de posse do economista Filiberto Navalha para o cargo de governador do Banco de Moçambique.
1: A disciplina fiscal não começa apenas na decisão de gastar ou de contrair dívida. Começa também de forma como gerimos os recursos públicos que já possuímos. Não devemos recorrer ao endividamento sem antes assegurarmos que a liquidez disponível no conjunto do Estado está a ser gerida de forma integrada, eficiente e racional. Desafiamos, por isso, o Governo, em particular o Ministério das Finanças, em articulação com o Banco Central e o Sistema Financeiro Nacional, a aperfeiçoar os mecanismos de gestão de liquidez pública, reduzindo necessidades evitáveis de financiamento e, consequentemente, o custo de endividamento interno.
6: O Presidente da República desafiou ainda o Banco Central a aprimorar os mecanismos de funcionamento do mercado cambial.
1: Mas a resposta estrutural à questão das divisas não reside apenas na política cambial. Por outra, não é apenas a responsabilidade do Banco Central. A resposta fundamental é produzir mais e exportar mais. Diversificar as nossas exportações, transformar localmente os nossos recursos e atrair investimento produtivo.
6: Presidente da República, Daniel Chapo, na tomada de posse do governador do Banco de Moçambique, Filiberto Navalha.
0: Presidente da República recomenda a nova estrutura de gestão do Banco de Moçambique a fazer um acompanhamento prudente do endividamento público para reduzir as taxas de juros e garantir liquidez para o setor produtivo. Este e outros desafios colocados pelo chefe de Estado ao novo governador do Banco de Moçambique foram analisados hoje no programa Debate Político desta estação emissora. Leopoldo Agapito.
7: O comentarista da Rádio Moçambique, Anísio Buanaíça, diz que a expressão da inclusão financeira na economia nacional deve resultar da produção efetiva. Anísio Buanaíça explicou que o Estado deve contabilizar as transações econômicas, as vendas e o setor produtivo informal deve estar registrado na autoridade competente. Buanaíça falava nesta tarde no programa Debate Político desta estação emissora, que abordou, entre outros pontos, os desafios lançados pelo chefe de Estado, Daniel Chapo, ao novo governador do Banco de Moçambique.
8: Tem que haver uma coordenação muito forte entre o Banco de Moçambique e a governação, de modo muito particular as finanças, para garantir que a inclusão financeira tenha utilidade de facto para o Estado. Não pode ser mais um chavão que agrade, que depois e pare por ali, não.
7: Para o comentarista Patrício José, a educação financeira, que deve incluir a educação fiscal, anda longe do cidadão.
9: Agora, qual é o papel aqui do banco, na verdade, na regulação do sistema financeiro, para que também trabalhe com os bancos, mas também traga essa informação de inclusão. Olha, sabe, você precisa de viver formalmente. Ué, há famílias que já estão na geração dos netos, mas no negócio da informalidade, que até está com um certo padrão de estabilidade. Alguém me telefonou a dizer, quando estivemos aqui na última vez, que olha, foi conhecendo crianças que estão a pagar bolsa de estudo aos filhos nos Estados Unidos. Não é? Mas se for a ver no sistema fiscal, quanto é que ele paga de imposto ao Estado, não está lá.
7: E o comentarista Egídio Vaz entende que o país apresenta um problema de cobertura de serviços. Há zonas onde o medical não chega e outras moedas são usadas para as transações.
10: A bancarização do cidadão comum continua a ser um ônus enorme, que não se compadece com, primeiro, as condições, segundo, também com o poder de compra no geral. Para além, obviamente, de esta mesma banca não estar totalmente integrada entre si. Por exemplo, as transferências da moeda eletrônica, ou as carteiras móvel para os bancos acarretam custos. O mesmo vice-versa. Se entre os bancos já há essa interoperabilidade, por que é que, por exemplo, entre as carteiras móveis e os bancos ainda há esses custos exorbitantes? Bom, temos que investigar ou alguém tem que trazer esta resposta.
7: Comentaristas da Rádio Moçambique, esta tarde, no programa de debate político desta estação emissora, que abordou, entre outros temas, os desafios lançados pelo chefe de Estado, Daniel Chapo, ao novo governador do Banco de Moçambique.
0: 19 horas e 41 minutos, a primeira-ministra participa amanhã na República Democrática de São Tomé e Príncipe, na cerimónia de investidura do presidente daquele país, Carlos Vila Nova, recentemente reeleito para um novo mandato. Bem-vinda, Levi, participa no evento em representação do presidente da República, Daniel Chapo, convidado pelas autoridades santomenses para assistir à cerimónia de tomada de posse do chefe de Estado reeleito. Uma nota do gabinete da primeira-ministra indica que, à margem da investidura do estadista santomense, a governante vai manter contactos com entidades santomenses para reforçar as relações entre os dois países. Governo acelera passo para a concretização do projeto que visa a centralização do processo de contratação de funcionários para os vários setores da administração pública. O Ministério da Administração Estatal e Função Pública está a desenvolver a plataforma digital que deverá constituir a base nos concursos para admissão ao aparelho do Estado. A reportagem é de Alberto Paulo.
11: A plataforma será discutida no 12º Conselho Coordenador do Pelouro, encontro que decorre na localidade turística da Macaneta, em Marraquene, província de Maputo. O ministro da Administração Estatal e Função Pública, Inocêncio Impissa, disse que a iniciativa assenta na necessidade de uma melhor seleção dos candidatos e garantir um quadro de pessoal capaz de responder aos desafios atuais.
12: Através de um recrutamento mais eficiente, pretendemos assegurar que o Estado consiga atrair e selecionar pessoas com competências adequadas às necessidades. É neste contexto que se insere o esforço de implementação de um modelo de recrutamento centralizado, que pretende conferir maior eficiência, racionalidade e transparência no processo de admissão de funcionários e agentes do Estado.
11: Por outro lado, o Ministério da Administração Estatal e Função Pública quer robustecer a base eletrónica para melhor atendimento ao cidadão.
12: É daí o nosso entendimento de que Moçambique tem registrado avanços significativos no processo da transformação digital, particularmente na modernização da administração pública e na expansão de serviços digitais, ainda que de forma setorializada.
11: Inocêncio Impissa, ministro da Administração Estatal e Função Pública, falando no 12º Conselho Coordenador deste Ministério, encontro que decorre até sexta-feira na Macaneta, província de Maputo. O evento de 3 dias decorre sob o lema pela profissionalização e digitalização da administração pública para a prestação de serviços de qualidade. Rádio Moçambique, Alberto Paulo, Macaneta.
0: A deputada de Palmo e Meio, Neide Correia, foi eleita hoje presidente do Parlamento Infantil Nacional. A nova presidente do Parlamento Infantil tem 15 anos de idade e é natural da província de Sofala. Intervindo na sua investidura, a nova presidente do Parlamento Infantil disse que contará com a colaboração de todos.
13: Obrigada a todos os deputados do presente Parlamento Infantil que confiaram em mim. Contarei sempre com a vossa calorosa colaboração e em conjunto trabalharemos para o funcionamento do Parlamento Infantil, fazendo cada vez mais ouvir a voz das crianças, as nossas preocupações e ideias que contribuíram para um crescimento e futuro melhor à criança do mundo, em particular à criança moçambicana que representamos nessa Assembleia.
0: A eleição da nova presidente do Parlamento Infantil teve lugar esta quarta-feira no decurso dos trabalhos da 8ª sessão do órgão. Na plenária, o governo anunciou que foi já aprovado o plano de ação sobre a criança em situação de rua para acabar com a mendicidade no país. Jornalista de Palmo e Meio, Jennifer Esperança.
14: O plano foi elaborado tendo em conta as realidades das cidades de Maputo e Pemba, em Cabo Delgado. A ministra do Trabalho, Gênero e Ação Social, Ivete Alani, explicou que a elaboração do plano de ação contou com o envolvimento das próprias crianças.
15: Portanto, os titios trabalharam com as crianças da rua, foram elas que disseram o que é que gostariam que estivesse no plano, como é que gostariam que o plano fosse também implementado. Então, esse plano foi aprovado pelo Conselho Nacional de Ação Social há cerca de um mês atrás. E até este momento nós conseguimos retirar 296 crianças que viviam em situação de rua. O número ainda é pequeno, ainda temos que fazer muito mais.
14: A ministra do Trabalho, Gênero e Ação Social apresentou esta quarta-feira, na 8ª sessão do Parlamento Infantil, o documento sobre o grau de cumprimento das recomendações da 7ª sessão deste órgão. No âmbito da abrangência no processo de ensino e aprendizagem, Ivete Alani fez saber que foram identificadas 10 escolas ao nível nacional, onde serão montadas salas de apoio à educação inclusiva.
15: E fizemos a harmonização dos conteúdos, dos modos de formação dos professores. Então, os professores são obrigados também a ensinar, a aprender a língua de sinais e a grafia em braille. A língua de sinais para as crianças com deficiência auditiva e o braille para as crianças com deficiência visual. Para além dos centros de recursos que nós temos, temos um centro de recursos na região sul, na região norte e na região centro.
14: O primeiro dia dos trabalhos na 8ª sessão do Parlamento foi marcado por um debate sobre o grau de cumprimento das recomendações da 7ª sessão deste órgão. A ministra do Trabalho recordou que uma das recomendações deixadas na 7ª sessão do Parlamento Infantil tem a ver com a questão do acesso à água potável.
15: Para além de termos estado a reabilitar algumas escolas em função dos orçamentos, dos fundos que temos para assegurar que tenha lá acesso à água, furos de água, também elaboramos padrões e normas para os serviços de abastecimento de água e saneamento nas escolas e definimos a obrigatoriedade de existirem infraestruturas de água e saneamento nas escolas. Mas nós sabemos que ainda há escolas que não têm água ainda. Não são todas ainda. Portanto, este é um trabalho que tem que continuar, que ele é permanente.
14: Os trabalhos da 8ª sessão do Parlamento Infantil Nacional retomam esta quinta-feira com os pequenos deputados a colocarem perguntas de insistência aos membros do governo. A 8ª sessão do Parlamento Infantil encerra esta quinta-feira em Maputo.
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0: O tema sobre a industrialização dominou os debates desta tarde, no terceiro dia da Feira Internacional de Maputo. Diferentes intervenientes do setor defenderam a necessidade de industrializar o país através da criação de condições para a transformação local dos recursos naturais. Jornalista Gerson Jamissa.
17: Moçambique desdobra-se na facinha busca de parceiros capazes de implementar projetos de transformação local dos recursos naturais existentes no país. A iniciativa tem em vista a adição de valor aos recursos naturais através da aposta na industrialização para sua exportação e, consequentemente, a criação de maior disponibilidade de divisas para o mercado nacional. Foi o que explicou o ministro dos Recursos Minerais e Energia no seminário sobre perspectivas para as áreas de minas, energia e conteúdo local em Moçambique, ganhos do novo quadro legal. Estevão Pali indicou que o encontro serve de antecâmara da conferência sobre a adição de valor aos recursos minerais e energéticos disponíveis a ter lugar em Nacala, Nampula, de 19 a 24 de outubro do ano corrente.
18: Relativamente a isto, está ligado também à promoção da conferência que se vai realizar em Nacala, na perspectiva da adição de valor aos nossos produtos em termos de industrialização, tendo em conta que o que se pretende com a visão do nosso chefe de Estado é que não sejamos apenas exportadores de matéria-prima, possamos fazer adicionar valor na nossa produção mineira em Moçambique, criar industrialização, emprego. É nessa perspectiva que estamos a tentar trazer potenciais investidores para a industrialização do nosso país.
17: A conferência sobre a adição do valor aos recursos minerais e energéticos vai reunir instituições públicas e privadas para a busca de estratégias para o futuro da industrialização de Moçambique. Ainda na esteira da industrialização, a secretária de Estado do Setor indica que é necessário a revitalização das unidades fabris. Dinica Samu.
19: A secretária de Estado da Indústria, Custódia Pound, disse que a estratégia passa pela revitalização da indústria nacional, priorizando o processamento de produtos como algodão, soja, gergelim, castanha de caju, madeira e cereais. Segundo a governante, o executivo pretende igualmente estimular o desenvolvimento das indústrias de modo a reduzir a dependência tecnológica externa.
20: Seria a revitalização da indústria nacional, onde o governo está focado em modernizar a nossa base fabril, impulsionando a agroindústria sustentável e as indústrias de transição verde. Queremos continuar a atrair investimento estrangeiro focado na industrialização. Aos investidores estrangeiros aqui presentes, queremos deixar uma garantia. Moçambique é um destino seguro, transparente e aberto para negócios. O terceiro aspecto é que queremos apoiar incondicionalmente as PMEs locais.
19: O representante de parceiros, Jaime Cumis, alerta que o processo exige melhorias no ambiente de negócios, infraestruturas de qualidade e formação de mão de obra especializada, sobretudo engenheiros, cientistas e técnicos.
21: Nós falamos em industrializar, mas temos que olhar para o contexto regional, para o contexto global, que não são estáticos. Temos mudanças bruscas na geopolítica mundial e mudanças também acentuadas na predisposição dos parceiros de desenvolvimento.
19: Os participantes do evento, que decorreu no âmbito da FACIM 2026, defendem que a industrialização deve resultar em ações concretas, incluindo a construção e revitalização de fábricas, criação de empregos e aumento da produção nacional.
17: A tarde de hoje, na FACIM 2026, foi marcada igualmente por apresentação de estratégias para a migração digital. É neste contexto que o Executivo aposta na modernização e transformação dos serviços de abastecimento de água, visando tornar o acesso aos serviços mais simples, célere, transparente e próximo do cidadão. Ana Avenila.
14: Para efeito, foi lançada esta quarta-feira na FACIM em Maracuene, província de Maputo, a plataforma iAguas, uma nova ferramenta digital de âmbito nacional destinada a modernizar a gestão dos recursos hídricos e melhorar o acesso à informação do setor. O secretário permanente do Ministério das Obras Públicas, Habitação e Recursos Hídricos, Hélio Banza, disse que a iniciativa representa mais um passo na modernização dos serviços públicos, permitindo maior comodidade no acesso, pagamento e utilização dos serviços de água.
22: Quando falamos de transformação digital, estamos a falar de coisas muito simples, mas que fazem muita e grande diferença na vida das pessoas. Menos filas, menos deslocações, menos burocracia e mais tempo para os cidadãos dedicarem suas famílias, mas não só, a outras atividades que são produtivas para desenvolver o nosso país.
14: Com a implementação da iAguas, espera-se melhorar o acesso à informação, apoiar o planeamento e reforçar a capacidade de tomada de decisões no setor, contribuindo para uma gestão mais eficiente e sustentável da água em Moçambique. De Maracuene, Ana Avenila.
17: E por falar em transformação tecnológica, a Rádio Moçambique também encontra-se igualmente no processo de migração digital. A aposta no processo mereceu uma apreciação positiva por parte do secretário-geral da Frelimo, que visitou hoje o stand da RM na FACIM. Shaquille Abubakar explica que a Rádio Pública tem sido, neste evento, um instrumento catalisador no processo de divulgação das potencialidades e oportunidades de investimento no país.
23: Temos acompanhado com bastante agrado os desafios que a Rádio Moçambique tem conseguido superar. E a rádio é hoje, de facto, o principal vetor de comunicação dos moçambicanos. Sentimos isso por onde passamos. Então, viemos dizer muita força. Continuem a contar com o nosso apoio, o nosso suporte, para que, de facto, a rádio continue a informar e formar os moçambicanos. Aqui, o que nós estamos a constatar é que há muita coisa que é feita, mas poucas pessoas sabem. E é feita por moçambicanos e em Moçambique. A rádio, principalmente a Rádio Moçambique, tem esta missão histórica de continuar a informar os moçambicanos.
17: Secretário-Geral da Frelimo, Shaquille Abubakar, falando nesta tarde, durante a visita que efetuou ao stand da Rádio Moçambique no pavilhão do setor empresarial do Estado, no terceiro dia da 61ª edição da Feira Internacional de Maputo, de onde vos falou Gerson Jamise.
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0: Dos estudos centrais em Maputo, a Rádio Moçambique transmite o Jornal da Noite. O Presidente da República, Daniel Chapo, dirige amanhã na cidade de Maputo a cerimónia de abertura do 4º Diálogo sobre Pequenos Negócios e Empreendedorismo da CPLP. Ainda amanhã, o chefe de Estado dirige a plataforma de diálogo entre os Estados-membros para o fortalecimento das pequenas e médias empresas e do empreendedorismo, com enfoque na criação de oportunidades de crescimento, integração económica e geração de emprego. Daniel Chapo vai também orientar na cidade de Maputo a abertura do simpósio dos 15 anos da Índico Seguros, sob o lema Os Seguros em Moçambique, Evolução Histórica e Perspectivas. O presidente Daniel Chapo vai igualmente participar em Maputo na cerimônia de encerramento da 8ª sessão do Parlamento Infantil, reafirmando a importância da promoção e proteção dos direitos da criança. Dois cidadãos de nacionalidade ganesa encontram-se detidos na cidade de Chimoio, em Manica, iniciados em 4 tipos de crime, incluindo branqueamento de capitais e associação ao terrorismo. Reporta Nelson Mainato.
2: Os cidadãos foram detidos na posse de 5 terminais de pagamento automático POS, 42 cartões bancários e 4 telemóveis. O porta-voz do Serviço Nacional de Investigação Criminal, Sernica em Manica, Paulo Candieiro, disse que os indiciados transacionavam para o exterior avultadas somas em dinheiro.
3: Na sequência do interrogatório preliminar, os indiciados deram a conhecer que, após a realização das operações financeiras, os valores eram movimentados, proximamente referido, para contas bancárias localizadas nos seus países de origem. Informação que está sendo objeto de verificação no âmbito de diligências em curso. Importa destacar que seu SENIC pondera a existência de fortes suspeitas de que os meios apreendidos estariam a ser utilizados para a realização de operações financeiras relacionadas com a prática de atos de branqueamento de capitais ou outros atos conexos.
2: Um dos detidos nega qualquer envolvimento em esquemas ilícitos e sustenta que se encontra em Chimoio em trânsito de negócios. Os oficiais arrombaram a porta do nosso quarto de hotel e disseram que estávamos presos. Os cartões não são nossos, pertencem às pessoas que nos receberam aqui em Chimoio. Eu vendo telemóveis e acessórios no Dubai. Aqui eu vim em trânsito, vim para ver alguns dos meus clientes. Os detidos de 30 e 32 anos aguardam o primeiro interrogatório judicial enquanto as investigações prosseguem para o apuramento do valor transacionado. Da cidade de Chimoio, Nelson Mainato.
0: Na atualidade internacional, a Comissão Eleitoral Independente da África do Sul voltou a rejeitar as alegações de que houve falhas no sistema informático a afetar a inscrição de candidatos para as eleições de 4 de novembro. A queixa partiu de vários partidos, incluindo o ANC. O desenvolvimento desta notícia nos próximos passos informativos. Passo para o desporto. 30 novos casos de falsificação de documentos e idades na 16ª edição do Festival Nacional do Jogo Desportivo Escolar em Inhambane 2026, reporta Filipe Jorge.
4: As irregularidades envolvem atletas das delegações de Cabo Delgado, Zambésia, Sofala, Niassa e da Afriá Inhambane. A porta-voz do festival, Arlinda Chaquese, assegura que todos os implicados nestas fraudes serão punidos.
5: Mudar a identidade, mudar a idade é um ato criminal. Medidas administrativas serão tomadas.
4: Porta-voz da 16ª edição do Festival Nacional dos Jogos Desportivos Escolares, Arlinda Chaquice, falando em conferência de imprensa na cidade de Machiche sobre novos casos de falsificação de documentos e idades. As seleções femininas de Inhambane e Tete em futebol empataram esta quarta-feira sem abertura de contagem em desafio da penúltima jornada da Série B da 16ª edição do Festival Nacional dos Jogos Desportivos Escolares. O empate deixa tudo em aberto quanto às contas de qualificação para a etapa seguinte do certame. A capitã de Inhambane, Eurica Guambe, fala de mau estado do relevado.
24: No meio campo não estava bom, tentamos, mas não conseguimos.
4: Já o técnico da seleção de Tete justificou o resultado nos seguintes termos.
25: Minha equipa não foi eficaz no ataque. Tentamos de tudo e dividimos os pontos.
4: A luta pelo segundo lugar na Série A em handebol masculino continua renhida. Esta tarde, a seleção de Nampula, que viu as aspirações de qualificação quase nulas, empatou com o líder do grupo, Sofala, a 27 bolas. O empate penaliza Nampula, que soma neste momento 8 pontos no terceiro posto. Gaza, que venceu Maputo Cidade por 35 a 15 bolas, está na segunda posição e sonha com a qualificação para a etapa seguinte, bastando vencer esta quinta-feira Niassa. Na modalidade de xadrez, a dupla masculina da Zambésia consolidou a liderança na tabela classificativa ao vencer esta quarta-feira Nampula por desqualificação por irregularidade de idade em jogos da sétima jornada. Zambésia soma neste momento 12 pontos e meio, seguida por Maputo Cidade com 12 e Sofala fecha o pódio com 9 pontos e meio. Felipe Jorge, em Nhambane.
0: Detetados 30 novos casos de falsificação de documentos e idades na 16ª edição do Festival Nacional dos Jogos Desportivos Escolares em Inhambane 2026. O tempo. A cidade de Tete poderá registrar amanhã 36 graus centígrados de temperatura máxima, seguida por Maputo com 35 graus, Xai-Xai 32, Chimoi, Climane e Nampula 31, Inhambane, Beira e Pemba 28 e por fim Lixinga e Vilanculos com 26 graus centígrados de temperatura máxima. Deste modo, colocamos ponto final à presente edição do Jornal da Noite. Gratos pela atenção dispensada. Michel Horácio esteve na sonorização e Cristina Xavier na apresentação. Boa noite.
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7: Saudações. O conflito homem-fauna-bravia ainda é uma dura realidade na província de Sofala devido à existência de várias áreas de conservação com destaque para ocultadas. A situação é mais crítica no distrito de Caia, onde quase a metade da população coabita com os animais selvagens. Estima-se que mais de 70 mil habitantes estejam em risco de fome, como resultado da destruição de mais de 4 mil hectares de campos agrícolas. A circulação de elefantes e búfalos é frequente e está instalado um clima de medo em algumas comunidades. É sobre o impacto do conflito homem-fauna-bravia no distrito de Caia que vamos falar nesta grande reportagem, ou melhor, Questão de Fundo. Na produção e apresentação está Layton Sifa e Jorge Barros na sonorização. Pode escutar. Com uma população estimada em 200 mil habitantes, de acordo com o censo de 2017, o distrito de Caia tem uma área de 3.542 km², sendo que mais de a metade são florestas, onde abundam animais selvagens com destaque para elefantes, hienas, búfalos e até leões. Caia é atravessado também pelo rio Zambeze, desde o limite com o distrito de Mutarara até Marromeu, numa extensão de cerca de 300 km. Mais de a metade da população partilha o espaço com os animais bravios. Nos últimos anos, a situação atingiu contornos alarmantes, com aumento demográfico e da população animal. Este ano, o conflito homem-fauna-bravia atingiu níveis considerados críticos, com constantes relatos de ataques de pessoas, destruição de machambas, residências e até celeiros. Durante o primeiro semestre deste ano, 7 pessoas morreram e 18 ficaram feridas por causa das investidas dos animais bravios, de um total de 47 incidentes registados. Na maioria dos casos, as mortes resultaram dos ataques por animais selvagens, segundo o diretor do Serviço Distrital.

0: Para além dos elefantes, temos como búfalos, temos como crocodilos, hipopótamos também. Mas, infelizmente, perdemos uma pessoa por causa de crocodilo. E foram destruídas três bicicletas naquela coisa de encontrar-se com os elefantes, as pessoas em pânico e depois eles passam e onde pisam um elefante é um assunto sério. E também temos a destruição de cinco celeiros.
1: Elefantes e búfalos passeiam, invadem as áreas residenciais e os campos agrícolas, destruindo quase tudo que encontram pela frente, sobretudo nos campos agrícolas. Nos postos administrativos do distrito de Caia, nomeadamente Caia 7, Morraça e Sena, as questões sobem de tom.
0: Os sítios mais propensos a estes animais no posto administrativo de Caia Sede é Mangane, Ntopa, Sikoshi, Soma e Deta. Pois em Morraça temos tanto Soma e Xatala. Na zona de posto administrativo de Marum, de Caia de Sena temos Likoma, Ganunga, Candeia, Chola e Nhampanda. São sítios onde, de fato, os elefantes passam por lá. Este assunto de elefante acontece todos os dias. Por causa das condições climatéricas, o distrito de Caia também tem muitos riachos. E eles precisam desses riachos para abeberamento. Então, quando eles se deslocam da mata para o abeberamento, tudo que encontram são culturas, eles apoderam-se. É isto que tem acontecido muitas das vezes.
1: Mas, afinal, de onde provêm estes animais? Perguntamos ao diretor do Serviço Distrital de Atividades Económicas, Domingos Alfândega.
0: Por aquilo que é o historial, cada distrito tem elefantes, mas há outros que migram. Então, percebemos que também de Macossa aparecem alguns elefantes, por causa de algumas cortadas que estão lá. Tambara também vem alguns elefantes, juntam-se e passou aqui tanto aquilo que é verificação dos animais, quantos animais existem. Foi-se ver que houve uma contagem, foi-se ver que são 47 animais, elefantes, são 47, e estes todos andam em manada, andam juntos e fazem tal este problema, que mesmo agora, chegado lá para o interior falar de elefantes, as pessoas até podem chorar, porque algumas já não têm nada. Toda a produção foi embora por causa de elefantes.
1: A reportagem da Rádio Moçambique percorreu quase 40 quilómetros até aos povoados de Xatala, Ntopa, Johnny Mabuno e Nhambalo, onde há famílias já a experimentar crise alimentar devido à destruição de machambas por animais selvagens. Dizem que tanto na primeira época agrícola como na segunda, a produção ficou longe do esperado. A culpa é dos elefantes, búfalos e hipopótamos que arrasaram as machambas.
2: Este ano não houve produção. Os hipopótamos destruíram as nossas culturas em campo. Não sabemos ao certo de onde é que provêm esses animais. Outros dizem que saem por trás das linhas férreas, também de Lilongwe e outros do rio Zambeze. Os hipopótamos não atacam muitas pessoas, mas apenas destroem as nossas culturas. Estamos a passar mal devido à fome.
3: Costumo animar aqui mesmo.
4: Aonde?
3: Lá embaixo, depois lá de caminho de ferro.
4: De animais, como é que acontece lá?
3: Aqui acontece tudo, né? Quando a gente climar aí, quando climar, depois a gente pode vir comer, maçaroca, né?
4: Como durante a noite ou durante o dia?
3: É de noite. De noite, quando a gente sair na machamba, ele costuma vir.
4: Mas isso é informar a agricultura ou nada?
3: Nada, não foi. Aqui fome existe muito. Sim, é o problema de hipopótamo. Quando a gente colimar, depois ele vira comer. Quando comer, não há como. Se provocar fome, só.
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2: Os hipopótamos saem do rio e começam a comer tudo que encontram nas machambas. O governo sabe e nós não podemos fazer nada. Só ficamos e não podemos fazer nada. Os animais destroem milho e batata doce.
5: Mamanga, bambaia.
1: António José Caetano, o líder comunitário mais influente do povoado de Nhambalo, disse que a situação dos animais já vem há bastante tempo, mas este ano a situação está fora do controle, deixando milhares de famílias em situação de fome. Pediu medidas enérgicas por parte das autoridades para minimizar a situação.

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1: Todos os anos os hipopótamos e elefantes apoderam-se das nossas culturas. Pior no tempo em que há aumento do caudal. Hipopótamos brincam nas nossas machambas, comendo quase tudo. Comem muito mais milho e feijões. O governo sabe disso. E às vezes mandam caçadores, mas não conseguem afugentar os animais, que na sua maioria saem do rio Zambeze. Estamos sem nada para comer. E estamos a passar fome.
2: Cenário idêntico verifica-se também no povoado de John Mabuno, onde a reportagem da Rádio Moçambique interpelou Alberto Nhama, camponês, o qual se mostrou revoltado com a circulação dos animais selvagens. Perdeu cerca de 2 hectares com culturas de milho, mapira e batata doce. Explicou que em quase todo o povoado há ameaça de fome. Contou que algumas pessoas vivem de frutas aquáticas conhecidas por Nika e outras por frutos silvestres.
3: Temos um problema de hipopótamos que destroem as nossas culturas. Já comunicamos a agricultura, mas dizem que apenas podemos afugentar, porque não se pode abater os hipopótamos. Alegam também que nós abrimos as machambas perto do seu habitat. Temos estado a afugentar a nossa maneira, tocando batuques, quando vemos que os animais já estão perto da nossa machamba. Às vezes fogem, mas não vão muito longe e depois voltam de novo a destruir as nossas culturas em campo. Nós estamos a passar maus momentos devido à fome em quase todo o distrito de Kaya. Este ano foi atípico, semeamos em novembro, mas depois tivemos sol intenso em tudo. Ficou destruído e depois, em março, apareceu muita chuva que arrastou o pouco que tinha ficado. A fome é uma realidade desde Kaya Sede até Sena. Viram um senhor a passar com um saco de milho? As pessoas compram milho na vila e vão vender nas zonas.
2: Quanto ao apoio às famílias afetadas pelo conflito Homem-Fauna Bravia, o diretor do Serviço Distrital de Atividades Económicas de Kaya, Domingos Alfândega, indicou que está em curso a mobilização de víveres e insumos agrícolas.
4: De acordo com a situação da nossa campanha agrícola de 2025-26, o distrito teve problemas de elefantes. Na zona do interior, as pessoas estão a sofrer por causa do conflito Homem-Fauna Bravia. Temos lá elefantes que estão a criar problemas sérios. Então, foi uma campanha muito irregular, de tal maneira que a segurança alimentar, tanto no nosso distrito, não é das melhores. Okay. Colheu-se um pouco, conforme disse, mas neste momento estamos a evitar esforço nesta segunda época, ver se pode reverter algum cenário. Muitas vezes o que tem acontecido é que, quando acontece casos como este, havendo pessoas de boa vontade, mesmo os nossos comerciantes, não sei quanto, sensibilizamos, tiram alguma coisa, a gente vai dar, solidarizar-se com as vítimas. Mesmo o MGD também tem dado tanto um grande abraço em relação a esta parte, porque socorre de fato a esta população. Mas não tem sido muito abrangente, eu quero dizer assim, não tem sido muito abrangente, porque os casos são demais. Okay. Yeah, os casos são demais. Mas nós, como agricultura, também damos semente. Okay. Yeah, damos semente para ver se ele pode recuperar, fazer alguma coisa. Mas há um reparo, na zona do interior, as condições não são muito boas para fazer cultura de segunda época. Não são muito boas. Digo, falta de água. Okay. Yeah. Não tem baixas como aqui na zona do litoral. Então, tem sido também o que nós fazemos é que aqueles que vivem à beira do rio, que as condições são um pouco favoráveis, então nós entregamos motobombas. Há exemplos muito bons de produção de hortícolas, mas são aqueles que vivem mesmo perto da beira do rio, mas grande parte não tem essas condições de... Então, ficam à deriva, e temos feito aqui, pronto, fazemos arrolamento e sempre os nossos parceiros, às vezes, querem dar alguma coisa, nós damos prioridade a essas pessoas para ver se, de fato, saem um pouco da desgraça.
2: Diretor, só para perceber, devido à questão do conflito homem-pornografia, ou significa que poderemos ter algumas famílias que podem enfrentar bolsa de fome nos próximos meses?
4: Naturalmente. Mas nós arrolamos as famílias que provavelmente venham a ter esses problemas. Mas a situação é exatamente esta. A situação é complicada, sim. Complicada.
2: As famílias poderão necessitar...
4: Nos próximos momentos. Okay. Já. Não, o assunto ainda está mais ou menos. Yeah, mas... Vamos ter esses problemas.
2: E que as famílias podem estar com uma
4: assistência. Vão precisar.
2: Recentemente, o governo local leva a cabo várias medidas visando solucionar o problema a curto e médio prazo. Uma das ações, segundo Domingos Alfândega, é o treinamento das famílias em técnicas de afugentamento de animais e a distribuição de foguetes. Apesar da ineficácia de algumas medidas, o responsável assegurou que tudo está a ser feito para que o problema seja solucionado o mais rápido possível.
4: Com medidas de resposta a esses males, nós temos estado a trabalhar em coordenação com a Direção Provincial de Desenvolvimento Territorial e Ambiente, assim como o Parque Nacional de Gorongosa, onde adquirimos tanto foguetes. E também, desta feita, nós tivemos também uma pistola para afugentar. Quando se dispara, qualquer susto, então dispara. Mas devo dizer uma coisa, que o elefante tem um pormenor. É que o elefante, quando está com as orelhas abertas, ele percebe o som. Mas quando fecha, você pode disparar, fazer barulho, ele não percebe. Fica assim mesmo. E aquilo assusta muito os camponeses, porque para além desses foguetes, eles também usam batuques, latas, para ver se o animal foge daquela zona, para eles ficarem mais ou menos sossegados. Mas também... Como governo, nós estamos a colocar algumas placas nos sítios onde eles mais frequentam para chamar a atenção ao público, à população, que, olha, cuidado, qualquer momento você pode deparar com isso ou deve se afastar deste local porque é perigoso.
2: Não se aventa a possibilidade de transferir as famílias, sobretudo nessas zonas conflituosas ou para outros sítios?
4: É difícil. É difícil porque as pessoas têm seus bens e alguns até dizem que têm seus entes queridos perto. Então... Sair dele significa um abandono. Isto, espiritualmente, pode criar problemas para as mesmas famílias. Olha, parece brincadeira, como sabe, eu venho de Marromeu, como diretor. E em Maringapanse houve muitas inundações, cheias, inclusive. Nós fomos para lá para retirar aquela população para um outro sítio bom, para eles poderem ficar. Mas é difícil tirar a população de Maringapanse. Porque sempre argumentam de que nós nascemos aqui, crescemos aqui, nossos antepassados todos vieram aqui. E para além disso, nós temos os nossos entes queridos. Vamos deixar com quem? Então está sendo difícil. Um e outro saiu, mas grande parte ainda continua lá. Mas também tem aquela coisa de peixe, tem peixe todo momento, tem animais todo momento. Então acham que é um clima favorável para eles. Então, isso também está acontecendo, tanto conosco, em relação lá nas zonas do continente. Eles, quando não têm esses animais, produzem bem e vivem bem. Mas com a existência desses animais, agora está criado, de fato, um ambiente não muito abonatório.

0: Outro fenômeno que afeta o distrito são os crocodilos no rio Zambeze. Em média semanal, entre 2 e 3 pessoas têm sido vítimas dos répteis. Muitas pessoas são atacadas durante a travessia do rio para as ilhas ou quando estão a pescar ou tirar água. Renito Laiane é pescador há mais de 20 anos e vive disso. Já escapou várias vezes de ataques de crocodilos e já testemunhou muitos episódios protagonizados pelos répteis no Grande Zambeze.
1: O rio tem crocodilo. Medo tenho, mas não tenho como, porque é a minha profissão. Sim, mas isso tem.
0: Mas como é que costuma se lidar com uma situação desta quando vai à pesca?
1: É para a primeira coisa, só que é pela graça, por isso que entramos e saímos bem, mas sempre, cada ano houve sempre ataque de crocodilo dos pescadores.
0: Os pescadores são atacados?
1: São atacados, sim.
0: Okay. Durante a pesca?
1: Durante a pesca, sim.
0: Já presenciou algum episódio este ano ou no ano passado?
1: Sim, este ano o nosso colega também foi atacado, só que eu estive em casa. Mas o corpo que não foi achado, mas isso aconteceu já este ano.
0: Okay. Até agora não foi achado?
1: Não foi achado.
0: E desapareceu aqui no rio?
1: Desapareceu no rio, sim.
0: Mas esses crocodilos vêm de onde?
1: Mas são naturais do rio.
0: Do rio mesmo?
1: Do rio mesmo, sim.
0: Ok. Sim. Há quem diz que são crocodilos de magia, não?
1: Mas aquilo que ninguém que tem a verdade, né? Só que o que nós sabemos como que o crocodilo é do rio, só falamos que é do rio, mas aquilo da magia, mas é só que comentamos. Ninguém que tem a verdade certa.
0: Tem muito peixe aqui no rio Zambeze?
1: Sim, aquilo vai também, em verão, né? Há verão que sai produção, haverá também para, reduz.
0: Qual é o período em que os crocodilos ameaçam mais? É tempo de frio, ou de calor, ou quase todos os tempos?
1: Todos os tempos não, mas o tempo máximo mesmo, aqueles meses de chuvoso a partir de janeiro, fevereiro, até março, okay. Entre esses 3 meses que é perigo para nós pescadores.
0: Okay.
1: Muito cuidado mesmo, okay. Até que nesse tempo mesmo, até não são muito, também não há mesmo pescador que pesca de noite, tem que pescar de dia, okay. Mas entre esses 3 meses.
0: Okay. Eles já atacam mais de dia ou à noite?
1: À noite.
0: À noite.
1: À noite. De dia não são muitos, mas muitos meio de noite.
0: O diretor de atividades econômicas de Caia, Domingos Alfândega, disse que a situação de ataques de crocodilos e hipopótamos continua preocupante, apesar de um ligeiro abrandamento, mercê dos esforços do governo.
2: Crocodilo é o habitat dele, mas as pessoas, através de canoas, querem atravessar para outra margem. Porque na outra margem tem ali algumas ilhas onde eles produzem em grande quantidade, neste momento que há estiagem. Nessa travessia, deparam-se com os elefantes, com os crocodilos. Alguns precisam daquela água para tomar banho, outros porque devem lavar roupa e outros afins. Entretanto, nessas atividades que a nossa população faz, o crocodilo também está à caça de alguma coisa de sua sobrevivência em termos de alimentação. E depara-se, de fato, com nossos concidadãos e é assim que perdem a vida. Mas temos sensibilizado no sentido de precaverem essa situação. Mas pessoa é pessoa. Então, em alguns casos, depara-se com este animal e, de fato, tira a vida às pessoas.
0: A insuficiência de fontes de abastecimento de água nas zonas próximas do rio Zambeze tem sido apontada como principal motivo dos ataques por crocodilos no rio Zambeze.
3: A distribuição de água, aqui nós estamos bem mal. Por quê? Nós costumamos buscar água no rio, aí está cheio de crocodilo, água, furo de água. Toda bomba daqui é salgada. Por isso estamos a pedir, talvez, o governo arranjar outra máquina para a profundidade das bombas.
4: Aqui no rio tem muitos crocodilos e às vezes, quando as pessoas vão buscar água, são atacadas. Há insuficiência de fontes de água potável. Por isso, as pessoas recorrem ao rio Zambeze para buscar água e são atacados por crocodilos.
5: Os crocodilos são mesmo de lá do rio e até nas pequenas lagoas das machambas aparecem crocodilos. Pessoas são atacadas, mas este ano ainda não registramos nenhum caso aqui. Só foi atacada em 2007 uma senhora. Lá no rio, é quase sempre ataques por crocodilos. As pessoas que nasceram encontraram esses crocodilos. Não podemos dizer que são de espíritos. Crocodilo é um animal e se multiplicam muito lá no rio.
6: Porque não é chinhama, a chabaliwambo.
0: O médico-chefe distrital de Caia, Paulo Pinheiro, salientou que as unidades sanitárias das periferias têm estado a receber muitos casos de ataques por crocodilos e animais selvagens. Os casos graves são encaminhados ao Hospital Geral de Quelimane, na província da Zambézia.
7: Esses conflitos, digamos, acontecem fora, mas sempre terminam no setor da saúde. Então, temos recebido casos desse gênero. Muitas vezes são casos que provém das unidades sanitárias periféricas, né? Ou são mordidas por crocodilo, ou às vezes ataque de elefante, ou por outros resultantes desse conflito homem-fauna-bravia. Então são casos que quando recebem, porque geralmente os ferimentos são profundos e requer de alguma intervenção um pouco mais avançada ou especializada, então são casos que as unidades sanitárias periféricas nos comunicam. E os casos são transferidos para a Vila Sete, como temos a capacidade cirúrgica aqui, então podemos dar a intervenção que lhe é devida para aquela condição clínica que o paciente se encontra. Então temos recebido esses casos. Em termos de número, assim, não posso especificar, porque teria que revisar as nossas estatísticas. Mas são casos que nós temos recebido, mas na sua maioria são casos referidos, exatamente, das unidades sanitárias periféricas. Os casos referidos daqui da vila, muito mais são de mordida de crocodilo por causa da atividade de pesca que fazemos aqui exatamente no nosso rio Zambeze.
8: Muitos terminam aqui, não há necessidade de transferir para Quelimane ou para Beira?
7: Infelizmente, os casos, muitos terminam aqui. Os casos que houve necessidade de transferência desde o início desse ano, se a memória não me ultrapassa, isso foram um ou dois casos que houve a necessidade de transferir. Mas geralmente os casos, felizmente, terminam aqui. Óbvio, não tem que baixar, ficam internados durante algum tempo, mas depois são dados altas para poderem regressar. Até agora me aparece em memória que, no máximo, se não foram dois casos que foram referidos para o Hospital Central de Quelimane.
0: Uma das saídas do problema é a construção de mais furos de água, tal como fez saber o diretor do Serviço Distrital de Planeamento e Infraestruturas de Caia, Beta Silva. O responsável disse que vários projetos estão em carteira para prover mais água potável às populações que vivem nas margens do rio Zambeze.
9: Na verdade, nós temos feito fontes à beira do rio, que é para combater com este problema de conflitos. Mas algumas pessoas, por hábito, vão refazem-se ao rio para poderem lavar. E nós temos feito palestras, temos, só para ver, no posto administrativo do Sena, nós temos um sistema de abastecimento de água para todo o Sena. Cá na vila temos um sistema. Cá na vila praticamente as pessoas não vão ao rio. E temos à beira da estrada também muitas fontes e está-se a construir também um pequeno sistema para evitar a ida ao rio. Até que ultimamente já não é frequente, porque em 2024 construíram-se muitas fontes dispersas ao longo da estrada. Ao longo do rio mesmo, para as pessoas não poderem ir ao rio. Porque o rio Zambeze, falando de crocodilos, tem quantidades e as pessoas evitam ir ao rio. Cá nós não temos muitos problemas de conflito homem-fauna, porque evitou-se bastante. Sim, no tempo atrasado é que havia muitos problemas de ataques, mas ultimamente já não há.
8: Poucas vezes tem. A sensibilização das pessoas para não poder ir ao rio, mas algumas pessoas continuam.
9: Sim, as pessoas muitas das vezes vão ao rio porque querem atravessar para as ilhas. Então, tem havido conflitos, às vezes por causa dos hipopótamos, às vezes mesmo elefantes e crocodilos. Mas já não é tão frequente como no passado próximo.
8: Okay. A questão de água para o consumo, este não é o grande motivo?
9: Já não é. Sim, porque atacamos primeiro as zonas que tinham mais conflitos. Por isso é que hoje estamos mais a atacar para o interior.
0: Para acabar com o conflito homem-fauna-bravia, é necessária a conjugação de esforços, referiu Domingos Alfândega, diretor do Serviço Distrital de Atividades Económicas de Caia.
2: Sim, o governo vai fazer tudo por tudo para que, de fato, continuemos sempre a apoiar as famílias que estão com esse problema. não só no sentido de afugentar os animais, como de entregar foguetes e treinar as pessoas, sensibilizar as pessoas, mas também, em algum momento, nós temos que acomodar sobre apoio moral, material, não sei quantas famílias que tiverem tanto a sofrer tanto deste mal.
0: O Questão de Fundo chega assim ao fim, no dia em que falamos sobre o conflito homem-fauna bravia no distrito de Caia. Despedem-se Layton Sifa na produção e apresentação e Jorge Barros na sonorização. Saudações.
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11: A Moçambique, são 20 horas e 30 minutos.
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1: Em Moçambique são, neste preciso momento, 20 horas e 58 minutos. Ouvindo o tempo, já não dá para mais, senão dizer o nosso muito obrigado pelo carinho da sua audiência. Foi bom tê-lo na nossa companhia. Em nome de uma vasta equipe de profissionais da Rádio Moçambique, um forte abraço de Sampaio Vitor e de João Pedro Selmani. Dentro de instantes, o noticiário em cadeia nacional.

0: 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São, neste preciso momento, 21 horas na República de Moçambique.
1: Mando para atualizar a informação. Muito boa noite.
2: Muito boa noite, Arcos Dias e ouvinte. O Presidente da República diz que Moçambique e Zimbábue serão uma plataforma logística de referência regional nos abastecimentos de produtos petrolíferos, com o aumento da capacidade de transporte no oleoduto que liga os dois países. Daniel Chapo considera, porém, que o Corredor da Beira vai continuar a ser um ponto estratégico na dinamização da economia dos países do Interland. O chefe de Estado falava esta quarta-feira no distrito de Inhamatã, em Sofala, no lançamento da primeira pedra para a ampliação da infraestrutura de transporte de combustíveis, um projeto que prevê a construção de duas estações de bombagem.
3: Moçambique continuará, deste modo, a afirmar-se como uma plataforma logística privilegiada da África Austral. Mas queremos ser mais do que um território de passagem. Queremos transformar a nossa posição geográfica em desenvolvimento para Moçambique e em competitividade para toda a região, junto aos países irmãos, como estamos a fazer hoje.
2: Para o presidente do Zimbábue, Emmerson Mnangagwa, o projeto Nosso vai consolidar as relações de amizade e cooperação bilateral, como também dinamizará as economias dos dois países. O presidente da República, Daniel Chapo, dirige esta quinta-feira na cidade de Maputo a cerimónia de abertura do quarto diálogo sobre pequenos negócios e empreendedorismo da CPLP. Ainda esta quinta-feira, Daniel Chapo vai orientar na cidade de Maputo a abertura do simpósio dos 15 anos da Indico Seguros, que vai decorrer sob o lema Os Seguros em Moçambique, Evolução Histórica e Perspectivas. O Presidente da República tem ainda como agenda a participação na Assembleia da República na cerimónia de encerramento do 8º Parlamento Infantil, que decorre sob o lema O Bem-Estar da Criança é a Nossa Prioridade, reafirmando a importância da promoção e projetos dos direitos da criança. O Ministro da Administração Estatal e Função Pública o Ministério da Administração Estatal e Função Pública está a desenvolver uma plataforma digital que servirá de base para a contratação de funcionários para o setor público. Segundo o Ministro da Administração Estatal e Função Pública, Inocêncio Impissa, a iniciativa assenta na necessidade de uma melhor seleção dos candidatos e garantia de um quadro de pessoal capaz de responder aos desafios atuais.
4: Através de um recrutamento mais eficiente, pretendemos assegurar que o Estado consiga atrair e selecionar pessoas com competências adequadas às necessidades. É neste contexto que se insere o esforço de implementação de um modelo de recrutamento centralizado, que pretende conferir maior eficiência, racionalidade e transparência no processo de admissão de funcionários e agentes do Estado.
2: O Ministro da Administração Estatal e Função Pública, Inocêncio Impissa, falava na abertura do 12º Conselho Coordenador do Setor, que decorre até a próxima sexta-feira em Macaneta, província de Maputo, sob o lema pela profissionalização e digitalização da administração pública para a prestação de serviços de qualidade. O Governo anuncia a aprovação do Plano de Ação sobre Crianças em Situação de Rua para acabar com a mendicidade no país. O plano foi elaborado tendo em conta as realidades das cidades de Maputo e Pemba, na província de Cabo Delgado. A ministra do Trabalho, Género e Ação Social explicou que a elaboração do Plano de Ação contou com o envolvimento de crianças que vivem na rua. Iveta Lan falava esta quarta-feira em Maputo, no discurso da 8ª sessão do Parlamento Infantil Nacional.
5: Os titios trabalharam com as crianças da rua, foram elas que disseram o que é que gostariam que estivesse no plano, como é que gostariam que o plano fosse implementado. Então, esse plano foi aprovado pelo Conselho Nacional da Ação Social há cerca de um mês atrás. E até este momento nós conseguimos retirar 296 crianças que viviam em situação de rua. O número ainda é pequeno, ainda temos que fazer muito mais.
2: Os trabalhos da 8ª sessão do Parlamento Infantil Nacional retomam esta quinta-feira, com os pequenos deputados a colocarem perguntas de insistência aos membros do governo. Mais de 130 milhões de dólares serão aplicados pelo governo até 2028 na requalificação e apetrechamento de 30 institutos técnicos profissionais no país. Segundo o secretário de Estado do Ensino Técnico Profissional, até o momento foram assegurados 33 milhões de dólares, o correspondente a mais de 2 mil milhões meticais, para a reabilitação de 9 institutos técnico-profissionais. Leu Jamal fez saber que está em curso a entrega de 6 laboratórios que se afiguram como base para o desenvolvimento do país.
6: Testemunhamos aqui a entrega de 3 laboratórios, um laboratório na área de construção civil, um laboratório na área de eletricidade com alguma particularidade.

0: espaçamento da semana do ensino profissional. O Gabinete de Informação Gabinfo realiza esta quinta e sexta-feira na cidade de Maputo o 5º Conselho Coordenador do Setor. De acordo com um comunicado recebido da nossa redação, o evento constitui um espaço estratégico de coordenação, avaliação e planificação integrada das atividades do Gabinfo. No desporto, descobertos mais 30 novos casos de falsificação de documentos e idades na 16ª edição do Festival Nacional dos Jogos Desportivos Escolares, evento que decorre na província de Inhambane. As irregularidades envolvem atletas das delegações de Sofala, Cabo Delgado, Zambésia, Niassa e da anfitriã Inhambane. A porta-voz do festival, Arlinda Chaquice, assegura que todos os implicados nestas fraudes serão penalizados. Na atualidade internacional, a Comissão Eleitoral Independente da África do Sul voltou a rejeitar as alegações de que houve falhas no sistema informático a afetar a inscrição de candidatos para as eleições de 4 de novembro. Correspondente Eduardo Figurão.
1: A queixa partiu de vários partidos, incluindo o ANC. Esta quarta-feira, em conferência de imprensa, o diretor-geral da Comissão Eleitoral Sul-Africana, Sai Mamabolo, garantiu que os relatórios oficiais não mostram qualquer prova de mau funcionamento do sistema no último dia de inscrições. Recorde-se que, numa nota publicada na segunda-feira, o ANC alegou que não conseguiu inscrever candidatos em alguns municípios do Cabo Oriental devido a problemas na plataforma digital da comissão. Sai Mamabolo contraria esta versão e reitera que não haverá qualquer exceção para reabrir os prazos. Eduardo Figurão, Joanesburgo.
0: Temperaturas máximas previstas para esta quinta-feira. A cidade de Tete poderá registrar 36 graus centígrados, Maputo 35, Xai-Xai 32, Chimoio, Quilimane e Nampula 31, Inhambane, Beira e Pemba 28, Lixinga e Vilanculo 26 graus centígrados de temperatura máxima. Apresentamos as notícias próximas às 22 horas.

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1: As notícias a seguir apresentadas por Nelson Moando. Nelson, boa noite.
2: Boa noite, Sérgio Guissamoli, ouvinte. O Presidente da República diz que Moçambique e Zimbábue serão uma plataforma logística de referência regional nos abastecimentos de produtos petrolíferos, com o aumento da capacidade de transporte no oleoduto que liga os dois países. Daniel Chapo considera, porém, que o Corredor da Beira vai continuar a ser um ponto estratégico na dinamização da economia dos países do Interland. O chefe de Estado falava esta quarta-feira no distrito de Inhamatanda, em Sofala, no lançamento da primeira pedra para a ampliação da infraestrutura de transporte de combustíveis, um projeto que prevê a construção de duas estações de bombagem.
3: Moçambique continuará, deste modo, a afirmar-se como uma plataforma logística privilegiada da África Austral. Mas queremos ser mais do que um território de passagem. Queremos transformar a nossa posição geográfica em desenvolvimento para Moçambique e em competitividade para toda a região, junto aos países irmãos, como estamos a fazer hoje.
2: Para o presidente do Zimbábue, Emerson Mnangagwa, o projeto nosso vai consolidar as relações de amizade e cooperação bilateral, como também dinamizará as economias dos dois países. O presidente da República, Daniel Chapo, dirige esta quinta-feira na cidade de Maputo a cerimónia de abertura do 4º Diálogo sobre Pequenos Negócios e Empreendedorismo da Cplp. Ainda esta quinta-feira, Daniel Chapo vai orientar na cidade de Maputo a abertura do simpósio dos 15 anos da Indico Seguros, que vai decorrer sob o lema Os Seguros em Moçambique, Evolução Histórica e Perspectivas. O Presidente da República tem ainda como agenda a participação na Assembleia da República na cerimónia de encerramento do 8º Parlamento Infantil, que decorre sob o lema O Bem-Estar da Criança é a Nossa Prioridade, reafirmando a importância da promoção e projetos dos direitos da criança. O Ministério da Administração Estatal e Função Pública está a desenvolver uma plataforma digital que servirá de base para a contratação de funcionários para o setor público. Segundo o Ministro da Administração Estatal e Função Pública, Inocêncio Impissa, a iniciativa assenta na necessidade de uma melhor seleção dos candidatos e garantia de um quadro de pessoal capaz de responder aos desafios atuais.
4: Através de um recrutamento mais eficiente, pretendemos assegurar que o Estado consiga atrair e selecionar pessoas com competências adequadas às necessidades. É neste contexto que se insere o esforço de implementação de um modelo de recrutamento centralizado, que pretende conferir maior eficiência, racionalidade e transparência no processo de admissão de funcionários e agentes do Estado.
2: O Ministro da Administração Estatal e Função Pública, Inocêncio Impissa, falava na abertura do 12º Conselho Coordenador do Setor, que decorre até a próxima sexta-feira em Macaneta, província de Maputo, sob o lema pela profissionalização e digitalização da administração pública para a prestação de serviços de qualidade. O Governo anuncia a aprovação do Plano de Ação sobre Crianças em Situação de Rua para acabar com a mendicidade no país. O plano foi elaborado tendo em conta as realidades das cidades de Maputo e Pemba, na província de Cabo Delgado. A Ministra do Trabalho, Género e Ação Social explicou que a elaboração do Plano de Ação contou com o envolvimento de crianças que vivem na rua. Iveta Lane falava esta quarta-feira em Maputo, no decurso da 8ª sessão do Parlamento Infantil Nacional.
5: Os titios trabalharam com as crianças da rua, foram elas que disseram o que é que gostariam que estivesse no plano, como é que gostariam que o plano fosse implementado. Então, esse plano foi aprovado pelo Conselho Nacional de Ação Social há cerca de um mês atrás. E até este momento nós conseguimos retirar 296 crianças que viviam em situação de rua. O número ainda é pequeno, ainda temos que fazer muito mais.
2: Os trabalhos da 8ª sessão do Parlamento Infantil Nacional retomam esta quinta-feira com os pequenos deputados a colocarem perguntas de insistência aos membros do Governo. Mais de 130 milhões de dólares serão aplicados pelo Governo até 2028 na requalificação e apetrechamento de 30 institutos técnicos profissionais no país. Segundo o secretário de Estado do Ensino Técnico Profissional, até o momento foram assegurados 33 milhões de dólares, o correspondente a mais de 2 mil milhões de meticais, para a reabilitação de 9 institutos técnico-profissionais. Leu Jamal fez saber que está em curso a entrega de 6 laboratórios que se afiguram como base para o desenvolvimento do país.
6: Testemunhamos aqui a entrega de 3 laboratórios, um laboratório na área de construção civil, um laboratório na área de eletricidade com alguma particularidade, especialização para a área de automação, e um laboratório na área de soldadura, que põe à disposição destes jovens simuladores na área de soldadura, que vai reduzir aquilo que é o custo de formação. É uma visão de Sua Excelência o Presidente da República, porque a sua visão é investirmos no ensino técnico profissional como a base essencial para o nosso desenvolvimento.
2: Léo Jamal falava esta quarta-feira em Xai-Xai, na cerimónia central do lançamento da Semana do Ensino Profissional. O Gabinete de Informação Gabinfo realiza esta quinta e sexta-feira na cidade de Maputo o 5º Conselho Coordenador do Setor. De acordo com o comunicado

0: Na atualidade internacional, a Comissão Eleitoral Independente da África do Sul voltou a rejeitar as alegações de que houve falhas no sistema informático a afetar a inscrição de candidatos para as eleições de 4 de novembro. Correspondente Eduardo Figurão.
1: A queixa partiu de vários partidos, incluindo o ANC. Esta quarta-feira, em conferência de imprensa, o diretor-geral da Comissão Eleitoral Sul-Africana, Sai Mamabolo, garantiu que os relatórios oficiais não mostram qualquer prova de mau funcionamento do sistema no último dia de inscrições. Recorde-se que, numa nota publicada na segunda-feira, o ANC alegou que não conseguiu inscrever candidatos em alguns municípios do Cabo Oriental devido a problemas na plataforma digital da comissão. Sai Mamabolo contraria esta versão e reitera que não haverá qualquer exceção para reabrir os prazos. Eduardo Figurão, Joanesburgo.
0: Temperaturas máximas previstas para esta quinta-feira. A cidade de Tete poderá registrar 36 graus centígrados, Maputo 35, Xai-Xai 32, Chimoio, Quilimane e Nampula 31, Inhambane, Beira e Pemba 28, Lixinga e Vilanculo 26 graus centígrados de temperatura máxima. Apresentamos as notícias próximas às 23 horas e 30 minutos inseridas no último jornal.

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1: A seguir, conheça os tópicos do último jornal apresentados por Nelson Moando. Nelson, boa noite.
2: Muito boa noite, Sérgio Guissamo e ouvintes. São principais assuntos do último jornal. O oleoduto que liga Moçambique e Zimbábue vai passar a transportar 5 milhões de metros cúbicos de combustíveis por ano. O facto resulta da expansão da infraestrutura que liga o Porto da Beira ao Zimbábue, cujas obras já arrancaram esta quarta-feira. 30 institutos técnicos profissionais do país serão requalificados e apetrechados até 2028. O governo de Moçambique estima investir para tal mais de 130 milhões de dólares. Ainda no último jornal, acidente de viação envolvendo 2 minibases faz 3 mortos e 5 feridos graves no Ghana. Às 23 horas e 30 minutos cá estaremos para o desenvolvimento destas e de outras notícias. Até já.
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1: Boa noite. O oleoduto que liga Moçambique e Zimbábue vai passar a transportar 5 milhões de metros cúbicos de combustíveis por ano. O facto resulta da expansão da infraestrutura que liga o Porto da Beira ao Zimbábue, cujas obras já arrancaram esta quarta-feira. 30 institutos técnico-profissionais do país serão requalificados e apetrechados até 2028. O governo de Moçambique estima investir para tal mais de 130 milhões de dólares. Acidente de viação envolvendo dois minibases faz 13 mortos e 5 feridos graves no Ghana. Começa agora o Último Jornal. Nelson Moando está na apresentação e Michel Horácio na sonorização. Fique conosco.

0: é bem-vindo. A infraestrutura de bombeamento de combustíveis a partir do porto da Beira em Sofala para o Zimbábue será ampliada. Anualmente passam pela tubagem 3 milhões de metros cúbicos de combustíveis, volume que poderá ser incrementado para 5 milhões quando a infraestrutura estiver concluída em finais do próximo ano. O presidente da República, Daniel Chapo, que dirigiu a cerimónia de lançamento da primeira pedra para a ampliação do oleoduto, assegurou que Moçambique e Zimbábue serão uma plataforma logística de referência regional no abastecimento de produtos petrolíferos. Leiton Sifa.
1: Daniel Chapo considera, porém, que o Corredor da Beira continua a ser um ponto estratégico na dinamização da economia dos países do Interland. O chefe de Estado falava esta quarta-feira no distrito de Nhamatanda, em Sofala, no lançamento da primeira pedra para a ampliação da capacidade do oleoduto, um projeto que prevê a construção de duas estações de bombagem. As infraestruturas estão a ser erguidas nos distritos de Nhamatanda, em Sofala, e no posto administrativo de Massica, em Manica, e devem estar prontas em finais do próximo ano.
2: A pedra que hoje lançamos em Nhamatanda não ficará apenas nos alicerces desta infraestrutura. Queremos que ela seja também uma pedra nos alicerces de uma África Austral mais unida, mais integrada, mais conectada, mais competitiva e economicamente mais forte. O Corredor da Beira ocupa um lugar estratégico nesta visão dos alicerces para a independência económica. Moçambique continuará, deste modo, a afirmar-se como uma plataforma logística privilegiada da África Austral. Mas queremos ser mais do que um território de passagem. Queremos transformar a nossa posição geográfica em desenvolvimento para Moçambique e em competitividade para toda a região, junto aos países irmãos, como estamos a fazer hoje.
1: Para o presidente do Zimbábue, Emerson Mnangagwa, este projeto não só irá consolidar as relações de amizade e cooperação bilateral, como também dinamizará as economias dos dois países.
3: O aumento desta capacidade vai contribuir para o crescimento econômico do nosso país, vai aumentar as fontes de energias confiáveis e sustentáveis, e nós saudamos efusivamente a esta iniciativa, que vai ser uma caminhada muito longa, por forma a aumentarmos a cadeia de fornecimento de combustível, incluindo o fortalecimento da nossa posição como parceiro comercial para a logística dentro dos nossos territórios e da nossa região. Integração regional e também vai ajudar o nosso continente no geral.
1: O presidente do Conselho de Administração da Companhia Pipeline Moçambique e Zimbábue, António Laís, destaca os investimentos em curso para tornar a empresa uma referência no abastecimento de combustíveis aos países da região austral de África.
4: Esta fase ocorrerá a par e passo com as projeções de crescimento da procura identificadas por um estudo independente contratado pelo governo do Zimbábue e partilhado com a CPMZ, que aponta para uma procura progressiva pelo Zimbábue e pelo Interland, que atingirá os 5 milhões de metros cúbicos somente em 2036.
1: O oleoduto que liga Moçambique e Zimbábue compreende quase 300 quilômetros e transporta produtos como gasóleo, gasolina e combustível de aviação. Leiton Sifa, em Nhamatanda.
0: E o presidente da República, Daniel Chapo, dirige esta quinta-feira na cidade de Maputo a cerimónia de abertura do 4º Diálogo sobre Pequenos Negócios e Empreendedorismo da Cplp. Ainda esta quinta-feira, Daniel Chapo vai orientar na cidade de Maputo a abertura do simpósio dos 15 anos da Índico Seguros, que vai decorrer sob o lema Os Seguros em Moçambique, Evolução Histórica e Perspectivas. O presidente da República tem ainda como agenda a participação na Assembleia da República na cerimónia de encerramento do 8º Parlamento Infantil, que decorre sob o lema O Bem-Estar da Criança é Nossa Prioridade, reafirmando a importância da promoção e proteção dos direitos da criança. Está a acompanhar o último jornal. A Primeira-Ministra participa amanhã na República Democrática de São Tomé e Príncipe, na cerimónia de investidura do presidente daquele país, Carlos Villanova, recentemente reeleito para um novo mandato. Bem-vinda a Levi, participa no evento em representação do Presidente da República, Daniel Chapo, convidado pelas autoridades santomenses para assistir à cerimónia de tomada de posse do chefe de Estado reeleito. Uma nota do gabinete da Primeira-Ministra indica que, à margem da investidura do estadista santomense, a governante vai manter contactos com entidades santomenses para reforçar as relações entre os dois países. Continuamos com o jornal. 30 institutos técnico-profissionais do país serão requalificados e apetrechados até 2028. O governo de Moçambique estima investir para tal mais de 130 milhões de dólares. Teodomiro Nhantumbo, em Xai-Xai.
5: Até o momento, foram assegurados 33 milhões de dólares, o correspondente a mais de 2 mil milhões de meticais, valor que está a ser investido na reabilitação de 9 institutos técnico-profissionais. A informação foi partilhada esta quarta-feira em Xai-Xai, Gaza, pelo secretário do Estado do Ensino Técnico-Profissional, Léo Jamal, na cerimônia central do lançamento da Semana do Ensino Profissional, onde disse que está em curso a entrega de 6 laboratórios que se figuram como base para o desenvolvimento do país.
6: Por isso, testemunhamos aqui a entrega de 3 laboratórios, um laboratório na área de construção civil, um laboratório na área de eletricidade com alguma particularidade, especialização para a área de automação, e um laboratório na área de soldadura, que põe à disposição destes jovens simuladores na área de soldadura, que vai reduzir aquilo que é o custo de formação. É uma visão de Sua Excelência, o Presidente da República, porque a sua visão é investirmos no ensino técnico profissional como a base essencial para o nosso desenvolvimento. E para aí vamos ter que investir naturalmente em novos equipamentos e também na requalificação de novas infraestruturas.
5: Para o secretário do Estado em Gaza, Jaime Neto, os laboratórios entregues ao Instituto Industrial e Comercial 7 de Setembro de Xai-Xai irão permitir que os instruendos saiam com técnicas práticas para desenvolver as suas comunidades.
7: Este impulso representa a visão que é renovar Moçambique, uma nova era, um pacto com o povo. Este impulso que deram a este Instituto deve produzir resultados no âmbito desta visão. Por isso, esperamos muito dos resultados que aqui serão produzidos.
5: E o representante da Organização das Nações Unidas para a Educação, Ciência e Cultura, Unesco em Moçambique, Michael Croft, garantiu continuar a financiar as ações de melhoramento do ensino técnico profissional no país.
8: Financiamento sustentável continua a ser determinante. É necessário reforçar o investimento público, expandir o acesso, melhorar a qualidade e operacionalizar o Fundo Nacional de Educação Profissional com transparência, responsabilização e confiança dos interventes, em especial do sector privado e da sociedade civil.
5: Sob o lema, por uma formação profissional de qualidade, relevante e inclusiva, que responde às exigências do mercado de trabalho, a Semana do Ensino Profissional será marcada por exposições de arte e artesanato e o saber fazer. Teodomiro Nhantumbo, em Xai-Xai.
0: Moçambique ocupa lugar de destaque na competição de habilidade robótica industrial realizada na Rússia. O feito é do estudante Carson Fumo, que leva as autoridades da educação a procurar mecanismos de aprimorar o acompanhamento de estudantes talentosos. Adérito Magaia.
9: A ministra da Educação, Samaria Tovela, diz que Moçambique precisa de identificar e acompanhar jovens com talento tecnológico para responder às novas exigências da indústria. A governante falava na recepção ao estudante Carson Fum, do Instituto Industrial de Maputo, que conquistou o segundo lugar individual e o terceiro coletivo na competição de habilidade robótica industrial realizada na Rússia. Samaria Tovela considera o resultado uma demonstração do potencial do ensino técnico-profissional moçambicano e defende mais oportunidades para o desenvolvimento de talentos.
10: É um orgulho enorme para os professores verem que conseguiram fazer de si uma mente brilhante, e sobretudo esse jovem que conseguiu brilhar, e vamos conseguir com o Ministério fazer um seguimento, porque achamos que não podemos deixar assim, de qualquer maneira. Então, precisamos efetivamente continuar a fazer o seguimento da sua formação, vermos quais são as oportunidades que possas ter.
9: Carson Fum diz que a participação na competição permitiu-lhe conhecer tecnologias com as quais ainda não tinha tido contacto em Moçambique.
11: Lá foi uma experiência maravilhosa, vi muitas coisas incríveis, coisas que não tinha visto antes aqui. Foi uma experiência, eles ensinam bem, têm paciência, são muito amigáveis. Foi uma experiência muito incrível lá, aprendi muito com eles. Fiz alguns amigos, trocamos contato, são muito receptivos eles.
9: A conquista na Rússia coloca em evidência o potencial dos jovens moçambicanos na área tecnológica e reforça o desafio de transformar esse talento em capacidade para responder às necessidades da indústria nacional.
0: E o governo provincial de Nampula e parceiros estão a trabalhar na definição de estratégias concretas para o desenvolvimento do ensino técnico profissional no país. Disse-nos da conta Júlio Moro.
12: O desafio neste sentido visa igualmente fazer com que este ramo de saber seja a primeira escolha profissionalizante dos jovens moçambicanos para o seu autoemprego. Os esforços para um ensino técnico profissional cada vez mais robusto, de excelência e relevante, foram avançados esta quarta-feira na cidade de Nampula por Boa Vida Milea, chefe do Departamento de Educação no Serviço Provincial de Assuntos Sociais de Nampula, em representação do secretário de Estado da província. Falando por ocasião do lançamento da Semana do Ensino Técnico Profissional, Milea disse ainda haver necessidade de aprimoramento de técnicas que visam formar estudantes que possam responder com as exigências do mercado nacional e além fronteira.
13: Incluindo capacidade para empreendedorismo e o autoemprego num mundo cada vez mais competitivo e em transformação. O nosso objetivo principal é formar indivíduos com competências que melhor se adequam ao emprego, com qualificações técnicas humanas desejadas nos postos de trabalho, capazes de competir no mercado de trabalho de todas as dimensões.
12: Boa Vida Milea, chefe do Departamento de Educação, no Serviço Provincial de Assuntos Sociais de Nampula, por uma educação profissional de qualidade, relevante e inclusiva, que responde às exigências do mercado de trabalho, é o lema escolhido este ano. De Nampula, Júlio Moro.
0: Na província de Tete, cresce nos últimos anos o número de mulheres que frequentam instituições de ensino técnico profissional, impulsionadas pelas oportunidades de emprego geradas pelo governo e seus parceiros. Jornalista de Olinda Batavel.
14: As raparigas representam atualmente 60% de cerca de 6 mil alunos matriculados nas instituições de formação técnico-profissional da província. As estudantes estão a frequentar cursos tradicionalmente associados aos homens, com destaque para eletricidade, serralharia, geologia e minas, construção civil, entre outras áreas técnicas. A informação foi partilhada pela diretora do Serviço Provincial das Atividades Económicas na abertura da Semana Nacional do Ensino Técnico, ocasião em que se destacou a importância da formação profissional na preparação dos jovens para o mercado de trabalho. Segundo Jacinta Antaia, a crescente participação feminina nestas áreas é apontada como um sinal de mudança na escolha profissional das mulheres e uma oportunidade para reforçar a sua autonomia económica e participação no desenvolvimento da província e aponta alguns desafios.
15: Sentimos aqui para a área de mecânica que temos muito poucas mulheres que estão a aprender o curso de mecânica, de eletricidade, de serralharia. Mas queremos motivar aquelas que estão lá a incentivarem as outras mulheres a aderirem a esses cursos que no passado nós dizíamos que eram cursos dos homens.
14: A nossa reportagem conversou com alguns formandos que, à margem da Semana Nacional do Ensino Técnico Profissional, apresentaram as suas inovações e projetos desenvolvidos durante a formação. DITECT, de Olinda Matavel.
0: Lançado em Maputo, o projeto Transformando a Conservação da Vida Selvagem e os Meios de Subsistência à Escala da Paisagem Moçambique Transforme, o governo olha para a iniciativa como oportunidade para reforçar a conservação da biodiversidade, a gestão sustentável dos recursos naturais e a promoção de oportunidades para as comunidades. Joana Mauai.
16: Para a implementação do projeto, a Administração Nacional das Áreas de Conservação, em parceria com o Programa das Nações Unidas para o Desenvolvimento, vai desembolsar 15 milhões de dólares. Segundo o diretor-geral da NAIC, Pejul Kalenga, a iniciativa visa responder aos desafios de gestão das áreas de conservação e prover benefícios às comunidades locais.
17: Mas também transmitirmos algumas oportunidades para que elas façam dos recursos naturais um mecanismo também para melhorar os seus meios de vida. E se olharmos para aquilo que é a paisagem de implementação do projeto, este financiamento tem em vista fazer esta transformação da gestão da biodiversidade na paisagem que chamamos de paisagem de Lugenda, que é a reserva especial do Niassa, mas também o Parque Nacional das Crimbas em Cabo Delgado e, obviamente, Niassa. Mas também temos a paisagem de Marromeu e contempla as áreas de caça no complexo de Marromeu, mas também o Parque Nacional da Gorongosa.
16: Pejol Kalenga disse ainda que o projeto Transforme visa igualmente travar o conflito homem-fauna-bravia com enfoque para as províncias de Sofala e Niassa.
17: Entendemos que se pudermos dar oportunidade às famílias de ter algum sustento adicional, elas libertam-se cada vez mais desta dependência crescente em relação aos recursos naturais e, obviamente, conseguimos fazer com que este conflito que existe seja cada vez menos frequente e, por essa via, reduzamos os conflitos. Mas também trazemos uma outra abordagem. Entendemos que a questão do conflito também está associada às questões de como é que nós usamos o nosso território. E os instrumentos de ordenamento do território também serão uma prioridade.
16: Por sua vez, o representante do PNUD, Cleofas Torori, disse esperar que o projeto contribua para a redução da caça furtiva e o tráfico de fauna bravia. O projeto, transformando a conservação da vida selvagem e os meios de subsistência à escala da paisagem em Moçambique, terá duração de 7 anos.
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0: A FACIM 2026 cumpriu hoje o terceiro dia. As principais incidências deste dia por Gerson Jamiso.
19: Moçambique desdobra-se na facinha busca de parceiros capazes de implementar projetos de transformação local dos recursos naturais existentes no país. A iniciativa tem em vista a adição de valor aos recursos naturais através da aposta na industrialização para sua exportação e, consequentemente, a criação de maior disponibilidade de divisas para o mercado nacional. Foi o que explicou o ministro dos Recursos Minerais e Energia no seminário sobre perspectivas para as áreas de minas, energia e conteúdo local em Moçambique. Ganhos do novo quadro legal. Estevão Pali indicou que o encontro serve de antecâmara da conferência sobre a adição de valor aos recursos minerais e energéticos disponíveis a ter lugar em Nacala, Nampula, de 19 a 24 de outubro do ano corrente.
20: Relativamente a isto, está ligado também à promoção da conferência que se vai realizar em Nacala, na perspectiva da adição de valor aos nossos produtos em termos de industrialização, tendo em conta que o que se pretende com a visão do nosso chefe de Estado é que não sejamos apenas exportadores de matéria-prima, possamos fazer adicionar valor na nossa produção mineira, em Moçambique, criar industrialização, emprego. É nessa perspectiva que estamos a tentar trazer potenciais investidores para a industrialização do nosso país.
19: A conferência sobre a adição do valor aos recursos minerais e energéticos vai reunir instituições públicas e privadas para a busca de estratégias para o futuro da industrialização de Moçambique. Ainda na esteira da industrialização, a secretária de Estado do Setor indica que é necessário a revitalização das unidades fabris. Dinica Samu.
21: A secretária de Estado da Indústria, Custódia Pound, disse que a estratégia passa pela revitalização da indústria nacional, priorizando o processamento de produtos como algodão, soja, gergelim, castanha de caju, madeira e cereais. Segundo a governante, o executivo pretende igualmente estimular o desenvolvimento das indústrias de modo a reduzir a dependência tecnológica externa.
22: Seria a revitalização da indústria nacional, onde o governo está focado em modernizar a nossa base fabril, impulsionando a agroindústria sustentável e as indústrias de transição verde. Queremos continuar a atrair investimento estrangeiro focado na industrialização. Aos investidores estrangeiros aqui presentes, queremos deixar uma garantia. Moçambique é um destino seguro, transparente e aberto para negócios. O terceiro aspecto é que queremos apoiar incondicionalmente as PMEs locais.
21: O representante de parceiros, Jaime Kumis, alerta que o processo exige melhorias no ambiente de negócios, infraestruturas de qualidade e formação de mão de obra especializada, sobretudo engenheiros, cientistas e técnicos.
23: Nós falamos em industrializar, mas temos que olhar para o contexto regional, para o contexto global, que não são estáticos. Temos mudanças bruscas na geopolítica mundial e mudanças também acentuadas na predisposição dos parceiros de desenvolvimento.
21: os participantes do evento que decorreu no âmbito da FACIM 2026 defendem que a industrialização deve resultar em ações concretas, incluindo a construção e revitalização de fábricas, criação de empregos e aumento da produção nacional.
19: A tarde de hoje na FACIM 2026 foi marcada igualmente por apresentação de estratégias para a migração digital. É neste contexto que o Executivo aposta na modernização e transformação dos serviços de abastecimento de água, visando tornar o acesso aos serviços mais simples, célere, transparente e próximo do cidadão. Ana Avenila.
1: Para efeito, foi lançada esta quarta-feira na FACIM em Maracuene, província de Maputo, a plataforma iAguas, uma nova ferramenta digital de âmbito nacional destinada a modernizar a gestão dos recursos hídricos e melhorar o acesso à informação do setor. O secretário permanente do Ministério das Obras Públicas, Habitação e Recursos Hídricos, Hélio Banza, disse que a iniciativa representa mais um passo na modernização dos serviços públicos, permitindo maior comodidade no acesso, pagamento e utilização dos serviços de água.
2: Quando falamos de transformação digital, estamos a falar de coisas muito simples, mas que fazem muita e grande diferença na vida das pessoas. Menos filas, menos deslocações, menos burocracia e mais tempo para os cidadãos dedicarem suas famílias, mas não só, a outras atividades que são produtivas para desenvolver o nosso país.
1: Com a implementação da iAguas, espera-se melhorar o acesso à informação, apoiar o planeamento e reforçar a capacidade de tomada de decisões no setor, contribuindo para uma gestão mais eficiente e sustentável da água em Moçambique. De Maracuene, Ana Avenila.
19: E por falar em transformação tecnológica, a Rádio Moçambique também encontra-se igualmente no processo de migração digital. A aposta no processo mereceu uma apreciação positiva por parte do secretário-geral da Frelimo, que visitou hoje o stand da RN na FACIM. Shaquille Abubakar explica que a Rádio Pública tem sido, neste evento, um instrumento catalisador no processo de divulgação das potencialidades e oportunidades de investimento no país.
3: Temos acompanhado com bastante agrado os desafios que a Rádio Moçambique tem conseguido superar. E a rádio é hoje, de facto, o principal vetor de comunicação dos moçambicanos. Sentimos isso por onde passamos. Então, viemos dizer muita força. Continuem a contar com o nosso apoio, o nosso suporte, para que, de facto, a rádio continue a informar e formar os moçambicanos. Aqui, o que nós estamos a constatar é que há muita coisa que é feita, mas poucas pessoas sabem. E é feita por moçambicanos e em Moçambique. A rádio, principalmente a Rádio Moçambique, tem esta missão histórica de continuar a informar os moçambicanos.
19: Secretário-Geral da Frelimo, Shaquille Abubakar, falando nesta tarde, durante a visita que efetuou ao stand da Rádio Moçambique no pavilhão do setor empresarial do Estado, no terceiro dia da 61ª edição da Feira Internacional de Maputo, de onde vos falou Gerson Jamise.
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0: O Gabinete de Informação Gabinfo realiza esta quinta e sexta-feira na cidade de Maputo o 5º Conselho Coordenador do Setor. De acordo com um comunicado recebido na nossa redação, o evento constitui um espaço estratégico de coordenação, avaliação e planificação integrada das atividades do Gabinfo. Na atualidade internacional, pelo menos 13 pessoas morreram e outras 5 ficaram gravemente feridas na sequência de um acidente de aviação ocorrido hoje na região de Grande Accra, no Ghana. O acidente ocorreu na localidade de Seghada, cerca de 80 km a leste da capital, quando dois minibuses que circulavam em sentido oposto colidiram frontalmente. Ainda no estrangeiro, a Comissão Eleitoral Independente da África do Sul voltou a rejeitar as alegações de que houve falhas no sistema informático a afetar a inscrição de candidatos para as eleições de 4 de novembro. A queixa partiu de vários partidos, incluindo o ANC. Eduardo Figurão, em Joanesburgo.
4: Esta quarta-feira, em conferência de imprensa, o diretor-geral da Comissão Eleitoral Sul-Africana, Sai Mamabolo, garantiu que os relatórios oficiais não mostram qualquer prova de mau funcionamento do sistema no último dia de inscrições. Recorde-se que, numa nota publicada na segunda-feira, o ANC alegou que não conseguiu inscrever candidatos em alguns municípios do Cabo Oriental devido a problemas na plataforma digital da comissão. Saim Mamabolo contraria esta versão e reitera que não haverá qualquer exceção para reabrir os prazos.
5: The commission has never entertained any possibility to open the system for any one party.
4: A comissão nunca considerou a possibilidade de reabrir o sistema para qualquer partido e, tal como indicamos na nossa declaração de ontem, não temos qualquer intenção de o fazer. Tivemos uma reunião com o Comitê Nacional de Ligação aos Partidos ontem à tarde e partilhamos esta posição com todos os representantes. Os nossos relatórios não indicam qualquer falha técnica. A internet é um ecossistema e é uma série de variáveis que podem ter impacto no funcionamento de uma aplicação online. Pode ser o volume de acessos, a taxa de transferência, a largura de banda ou até falhas de energia elétrica. Do nosso lado, podemos confirmar que não há registro de um sistema inoperacional no último dia de inscrições. Importa ainda sublinhar que a plataforma ficou disponível a 21 de junho, muito antes da proclamação da data do escrutínio.
5: Well ahead of the proclamation of the election date.
4: Sai Mamabolo, diretor-geral da Comissão Eleitoral da África do Sul. Informações avançadas pelo portal News 24 indicam que a direção do ANC no Cabo Oriental exige agora que o secretário-geral do partido, Fikile Mbalula, apresente um relatório detalhado sobre as causas que levaram à falha na entrega das listas. Devido a este atraso, o partido arrisca-se a ficar de fora das urnas em 3 municípios da província, onde historicamente sempre teve fortes resultados eleitorais. 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Eduardo Figurão, Joanesburgo.
0: Do estrangeiro para o desporto, descobertos mais 30 novos casos de falsificação de documentos e idades na 16ª edição do Festival Nacional de Jogos Desportivos Escolares, evento que decorre na província de Inhambane. As irregularidades envolvem atletas das delegações de Sofala, Cabo Delgado, Zambésia, Niassa e da anfitriã Inhambane. A porta-voz do festival, Arlinda Chaquice, assegura que todos os implicados nestas fraudes serão penalizados. Instantes finais do último jornal, temperaturas máximas previstas para amanhã. A cidade de Tete poderá registar 36 graus centígrados, seguida de Maputo com 35. Para Xai-Xai, previsão máxima de 32 graus, Chimoio, Climane, Inampula 31, Inhambane, Beira e Pemba 28, por fim, Lixinga e Vilanculo 26 graus centígrados de temperatura máxima. Fica por aqui esta edição do último jornal. Recebo os cumprimentos de Nelson Muando na apresentação e Michel Horácio na sonorização. Boa noite.
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